um clássico do Capital Inicial, junto com o Kiko Zambianchi. Primeiros erros, sobe aqui na programação Jovem Pan. Antes teve o Weekend com a Ariana Grande, Save Your Tears também. Ariana Grande sozinha com No

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0: Miley Cyrus aqui na Jovem Pan Easy Lover. Antes teve o Tranatei e também a Tate McRae.
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0: Bora com mais músicas aqui na número 1. Magic Roots.

0: melhores músicas pro seu fim de noite da quarta-feira, dia 20 de maio. E tamo junto aqui na número 1 do Brasil. Sou Ricardo Sana, fã! Vamos lá, daqui a pouquinho a gente volta com as 7 melhores músicas da programação número 1 do Brasil.
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1: 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Number 7. Sam Fender e Olivia Jean.

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0: Max Warren aqui na Jovem Pan com Ordinary, Anthony Bruno Mars, Ted Swings, Taylor Swift, Dave, Sabrina Carpenter e Sam Fender com Olivia Jean. Para as 7 melhores para você, os destaques dessa noite de quarta-feira aqui na número 1 do Brasil.
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1: Destaque para Olivia Jean, Nice to Each Other, aqui na Jovem Pan.

0: Essa foi Ray aqui na Jovem Pan. Where is my husband? Na número 1 do Brasil. 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

0: Esteve Lola Young, comece seu Jorge Burguesinha da Meia Noite no nosso fim de noite da quarta-feira. Estamos aqui juntos na número 1 do Brasil. Eu sou Ricardo Sana, fã. As melhores pra você na número 1.
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0: Conexão tá de volta aqui na Pan e os organizadores do Festival Corona divulgaram mais detalhes do line-up principal do evento, que começa no dia 20 de novembro no México. Nesta semana, foram confirmadas as participações de 21 Pilots, Gorillaz e The Strokes, que se juntam agora a James Blake, Offspring, Mumford & Sons, The XX e Lola Young. E a Rolling Stone americana acaba de publicar uma lista com os melhores álbuns da história do punk em homenagem aos 50 anos da chegada dos Ramones ao cenário novaiorquino. Entre os 100 mais da revista, não poderiam faltar os primeiros discos do The Clash e dos próprios Ramones, assim como Pink Flag do Wire e o icônico Nevermind the Bollocks do Sex Pistols. Fique ligado, a qualquer momento tem mais aqui na Pan pra você.
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5: 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É hora de Rose junto com Bruno Mars.

0: Esse foi o Benson Boone aqui na Jovem Pan com Mystical Magic. Antes o Bruno Mars, Look Out of Heaven, Lewis Capaldi, Charlie Brown Jr. e muito mais. E vem muito mais por aí, A Noite é uma Criança. Continue aqui na Pan.
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Lionel Rich com We War, aqui na programação da Jovem Pan, a número 1 do Brasil, que toca pra você o clássicos da Pan. E ele que depois de ter vindo aí do Commodores, fez carreira, fez história, aí simplesmente quis marcar e impactar o soul e o R&B, com baladas como essa, por exemplo, que você acabou de curtir e relembrar, do ano de 1982, aqui na Jovem Pan, a número 1 do Brasil. Agora tem Mojo com Lady. 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

A Jovem Pan número 1 do Brasil com The Outfield Your Love, de 1985, pra você relembrar aqui na programação da número 1 do Brasil. Clássicos da Pan traz pra você os sucessos que marcaram a época e tocaram aqui dos anos 70 até os anos 2000. De 85 pra 85, no mesmo ano, a música que tocava por aqui é o som do Tears for Fears. Na sequência, você vai ouvir uma atrás da outra e eu te deixo ao som de Shout aqui na Jovem Pan.

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0: 4 horas e 59 minutos. Seja muito bem-vindo ao Jornal da Manhã neste dia 21 de maio de 2026. Com as principais notícias do Brasil e do mundo, já estamos lá, quase lá, na verdade, né? Pré-sexta, quinta-feira, chegamos com muita informação então para você, para te falar que a Polícia Federal rejeita a proposta de delação de Daniel Vorkaro, mas PGR ainda analisa o documento no qual o fundador do Master se compromete a devolver 40 bilhões de reais ao longo de 10 anos. Presidente do PL, Valdemar Costa Neto, nega que tenha dado 15 dias para avaliar se a candidatura de Flávio Bolsonaro é viável e afirma que período citado se refere à recuperação nas pesquisas. Após crise com o banqueiro Flávio Bolsonaro, troca coordenador de campanha e Eduardo Fischer assumirá o comando da comunicação do pré-candidato. Câmara aprova projeto do governo que criminaliza aumento do preço de combustíveis sem justa causa, com proposta que fixa pena de até 4 anos para quem elevar os valores sem respaldo em fatores econômicos. Irã cria autoridade para administrar Estreito de Hormuz e responsável afirma que forças iranianas estão monitorando toda a região com possível cobrança de taxas de embarcações, aponta a agência Reuters. Estados Unidos acusam criminalmente Raul Castro, ex-presidente de Cuba, de ter ordenado ataques contra aeronaves civis que mataram 4 homens, incluindo 3 cidadãos americanos, em 1996. Agora, 5 horas em ponto, seguimos juntos aí nesse finalzinho já de semana, né? Com muita informação, muita repercussão também. Afinal, tivemos uma semana cheia de notícias, informações e contextos que são importantes para que a gente possa acompanhar. Inclusive, abrimos essa edição falando que a Polícia Federal não aceitou o pedido de delação premiada do banqueiro Daniel Vorkaro, mas a Procuradoria-Geral da República ainda vai analisar essa questão. Confira todos os detalhes na reportagem de Pedro Trito.
1: Após semanas de negociação, a Polícia Federal rejeitou o pedido de delação premiada do ex-dono do Banco Master, Daniel Vorkaro. De acordo com investigadores, o material apresentado pela defesa do banqueiro acrescentava pouco em relação ao que já foi levantado pela PF. A avaliação é de que Vorkaro estaria agindo para proteger pessoas próximas. Desde o início da Operação Compliance Zero, que mira fraudes no Master, a Polícia Federal apreendeu mais de 8 celulares de Daniel Vorkaro. A perícia inicial de parte desses telefones já revelou que o esquema do banqueiro vai além de falcatruas financeiras, mas envolvendo também corrupção, organização criminosa e uso de uma milícia privada para atacar adversários e acessar dados sigilosos. Na segunda-feira, o ministro André Mendonça, do Supremo Tribunal Federal, autorizou a transferência do dono do Master para uma cela comum na Superintendência Regional da PF, no Distrito Federal, e suspendeu o acesso dos advogados a qualquer hora do dia. Quando oficializou o processo de delação premiada, o banqueiro foi custodiado na mesma sala de Estado-Maior, onde o ex-presidente Jair Bolsonaro estava detido. A transferência de Vorkaro para uma cela comum indicou que as negociações de cooperação não avançariam. Antes, em 6 de maio, a defesa havia enviado uma nova proposta de delação premiada, após a PF e a PGR recusarem o primeiro material de colaboração. A avaliação era de que o conteúdo estava incompleto e não respondia às dúvidas dos investigadores. Agora, a Polícia Federal concluiu que a delação de Vorkaro não traz novidades para o caso. As negociações com a Procuradoria-Geral da República, no entanto, continuam para tentar firmar um acordo de cooperação com o banqueiro.
0: O presidente nacional do PL, Valdemar Costa Neto, divulgou nota negando que tenha dado prazo de 15 dias para avaliar se a candidatura de Flávio Bolsonaro é viável. Informações com Misael Mainetti.
2: A Câmara dos Deputados foi notificada pelo ministro.
3: O presidente do PL, Valdemar Costa Neto, veio a público esclarecer informações atribuídas a ele de que teria dado um ultimato para avaliar a viabilidade da candidatura de Flávio Bolsonaro do PL à presidência. Em comunicado nas redes sociais, Valdemar escreveu: "Fiz comentários internos sobre um prazo estimado de 15 dias para o início da retomada do crescimento do senador Flávio Bolsonaro nas pesquisas. De forma oportunista e distorcida, tentaram inverter completamente o sentido da minha fala, atribuindo a ela uma interpretação que jamais existiu. Valdemar garantiu que em nenhum momento tratou de testar a resistência de Flávio, alvo de críticas e da desconfiança de aliados, após a revelação de que o senador teria pedido dinheiro ao ex-dono do Banco Master, Daniel Vorcaro, para bancar um filme sobre o ex-presidente Jair Bolsonaro do PL, além de ter se encontrado com um banqueiro para discutir a produção da obra após ter sido preso pela primeira vez. De acordo com Valdemar, depois de tudo que o senador enfrentou nos últimos anos, a força política e pessoal dele estão mais sólidas do que nunca. Por fim, o presidente do PL declarou: "A verdade é simples. O que veremos nos próximos dias será o crescimento de Flávio Bolsonaro nas pesquisas e o fortalecimento de sua imagem junto à população. Isso sim deverá incomodar os oportunistas de plantão que vivem da distorção e da má-fé." Em meio ao clima de pressão dentro da campanha, com as revelações envolvendo Flávio e o Master, o receio é de que a candidatura perca tração e sofra com baixas. Amigo pessoal de Flávio Bolsonaro, Marcelo Lopes, mais conhecido como Marcelão, decidiu deixar a comunicação da campanha para o Planalto do Senador. Tudo depois da crise envolvendo o nome do pré-candidato pelo PL e também do Banco Master. A expectativa é que o publicitário renomado Eduardo Fischer seja anunciado em breve. A possível troca gerou reações. Fábio Van Garten, ex-secretário de comunicação social do governo Jair Bolsonaro, usou as redes sociais para escrever que não tolera injustiças e que Marcelão é alma boa, que foi sabotado pela política. Ainda mencionou que o agora ex-marqueteiro de Flávio caiu e não pediu para sair. Van Garten disse que está tentando fazer Marcelão reconsiderar e, caso não tenha êxito, vai sugerir alguém da confiança dele, de Marcelo. Por fim, afirmou que os nomes que pipocam como candidatos não servem. Cotado para assumir a campanha, Eduardo Fischer é um publicitário conhecido pela atuação em campanhas eleitorais e projetos de marketing político ligados ao centro e à direita. Fischer é visto dentro do PL como um nome com experiência em reposicionamento de imagem e comunicação de crise.
0: O ministro Flávio Dino determinou que a Câmara informe sobre a situação funcional do deputado Mário Frias. O parlamentar viajou na semana passada em missão internacional para o Bahrein e ainda não voltou ao Brasil. Repórter Janaína Cabelo.
2: A Câmara dos Deputados foi notificada pelo ministro Flávio Dino, do STF, a apresentar em 48 horas a situação funcional do deputado federal Mário Frias, do PL, e o período de dias autorizado para participação do parlamentar em missão oficial fora do país, da qual ele alega fazer parte. A decisão do ministro foi tomada no processo que tramita em sigilo no STF sobre a suspeita de que o filme Dark Horse, sobre Jair Bolsonaro, tenha recebido recursos de emendas parlamentares de deputados do PL, incluindo Mário Frias, que é o produtor executivo do filme. Os recursos teriam sido destinados a entidades comandadas pela empresária Karina Gama, que dirige a produtora Go Up Entertainment, que fez a produção do filme Dark Horse. Flávio Dino, até hoje, não conseguiu intimar o deputado, porque ele nunca foi localizado. O primeiro mandado de intimação foi expedido no dia 23 de março. De lá até agora, houve pelo menos 5 tentativas de contato, mas sem sucesso. Na segunda-feira, Dino recebeu a informação do oficial de justiça de que não foi possível estabelecer contato com o deputado. Informou que no último dia 13 fez contato por telefone com o gabinete do parlamentar, mas que, segundo a secretária de Mário Frias, ele estava em missão internacional e que não havia informado a data de retorno. O oficial disse que tentou também contato com o assessor, sem êxito, e que na segunda-feira, ao ir no endereço que consta no mandado de intimação, foi informado pelo zelador do prédio que o deputado não mora no local há pelo menos 2 anos. O oficial avisa Flávio Dino que, diante disso, estava devolvendo o mandado sem o cumprimento da ordem. Em nota, a Câmara dos Deputados informou que o deputado Mário Frias apresentou pedido de missão oficial, sem ônus, para a Câmara, para o cumprimento de agenda no Bahrein, entre os dias 12 e 18 de maio, que a Embaixada do Bahrein, em Brasília, convidou o parlamentar para participar de reuniões no Parlamento do país e do Comitê de Desenvolvimento Econômico. A nota informa ainda que o deputado também solicitou afastamento para missão oficial, sem ônus para a Câmara, no período de 19 a 22 de maio, para cumprimento de agenda, no Dallas, Texas, nos Estados Unidos, e que a viagem foi a convite do movimento Yes Brasil, USA. O processo que investiga Mário Frias e outros parlamentares do PL sobre suspeita de emendas que teriam beneficiado o filme de Bolsonaro foi aberto após a ação da deputada federal Tabata Amaral, do PSB. Mário Frias teria destinado R$ 2 milhões para o Instituto Conhecer Brasil, presidido por Karina Gama. Ela também preside a ONG Academia Nacional de Cultura, que teria recebido R$ 2 milhões em emendas dos deputados do PL, Bia Kicis, Marcos Pollon e pelos deputados cassados Alexandre Ramagem e Carla Zambelli. Marcos Pollon e Bia Kicis disseram que o repasse seria para uma série documental executada pela Go Up Entertainment, mas que cancelaram o empenho da emenda ao saber que a obra não teria saído do papel.
0: Os pré-candidatos Romeu Zema e Ronaldo Caiado marcaram presença na Marcha dos Prefeitos em Brasília. Além de apresentarem propostas de governo, eles aproveitaram a repercussão do caso do Banco Master para alfinetar Flávio Bolsonaro. Acompanhe na reportagem de André Anelli.
1: O ex-governador de Goiás e pré-candidato à presidência Ronaldo Caiado não citou nominalmente o também pré-candidato Flávio Bolsonaro, mas afirmou que quem está contaminado pelo escândalo do Banco Master não vai ter condições de ocupar a presidência da República. As declarações aconteceram no âmbito das revelações sobre um pedido de verba de Flávio Bolsonaro ao banqueiro Daniel Vorcaro para patrocinar um filme sobre o ex-presidente Jair Bolsonaro. A surpresa sobre esse contexto é que Caiado evitava críticas mais contundentes a Flávio, por ser o candidato mais provável a receber o apoio dele num segundo turno, algo que Caiado nega, garantindo que ele próprio é que vai para o segundo turno com Lula. Na tentativa de tornar real essa afirmação, Caiado subiu o tom contra Flávio durante a Marcha dos Prefeitos aqui em Brasília.
4: A pessoa que está contaminada, ele não tem estatura para sentar na cadeira da presidência da República, ele não tem autoridade moral para chamar a atenção de ministro do Supremo e nem do Congresso Nacional. Essa é a postura que nós precisamos de ter cada vez mais no Brasil.
1: Essas declarações fazem parte das sabatinas com os presidenciáveis promovidas pelos prefeitos. Outro pré-candidato que marcou presença foi Romeu Zema, ex-governador de Minas Gerais. Ele afirmou que já escolheu o vice da chapa dele e também deu indiretas a Flávio Bolsonaro, dizendo que não tem relações com o banqueiro bandido e que é preciso ter credibilidade para governar o país.
5: O que eu falei, eu continuo dizendo, eu fiquei decepcionado. As explicações para mim não foram convincentes e precisamos tê-las. E o Brasil precisa de um presidente que, para fazer as mudanças necessárias, precisa ter credibilidade. Apesar de morar em Belo Horizonte, que é a mesma cidade do banqueiro bandido, eu nunca tive uma reunião com ele, nunca tive um encontro com ele, nem oficial, nem informal. Não tenho ele na minha agenda de telefone. Então, me parece que esse banqueiro bandido foi atrás de pessoas para quem ele via que seria bem recebido.
1: O presidente Lula também foi convidado para a sabatina dos prefeitos, mas não compareceu. Horas após o evento, ele recebeu integrantes da Confederação Nacional dos Municípios aqui no Palácio do Planalto. De Brasília, André Anelli.
0: Em depoimento à Polícia Federal, a empresária Roberta Lukzinger, amiga de Lulinha, disse ter apresentado o filho do presidente Lula ao Careca do INSS, mas negou qualquer irregularidade na instituição. Veja na reportagem de Beatriz Souza.
6: A empresária Roberta Lukzinger passou a ser alvo da Polícia Federal com o avanço das investigações da Operação Sem Desconto. Movimentações financeiras consideradas suspeitas entre ela e Antônio Camilo Antunes, conhecido como Careca do INSS, levaram a PF a aprofundar a apuração sobre a relação entre os dois. Segundo a empresária, os pagamentos que somavam R$ 1,5 milhão se referiam a serviços prestados por ela a Antônio Camilo Antunes. Em depoimento à Polícia Federal, Roberta afirmou que o trabalho estava relacionado à regulamentação do mercado de canabidiol no Brasil. Roberta negou qualquer irregularidade nos repasses e disse desconhecer o esquema de descontos indevidos em aposentadorias, assim como a origem dos recursos recebidos durante o período que ela prestou os serviços. Segundo ela, assim que tomou conhecimento do esquema, interrompeu imediatamente a parceria.
7: Os investigadores também questionaram a relação da empresária com Fábio Luiz Lula da Silva, conhecido como Lulinha, filho mais velho do presidente Lula. Ele foi citado em outros depoimentos por supostamente ter recebido uma mesada de R$300 mil do Careca do INSS por meio de Roberta e acabou sendo incluído no relatório final da CPI que investigou as fraudes.
6: A empresária confirmou que apresentou Lulinha a Antônio Camilo Antunes, em um contexto social, mas negou ter intermediado qualquer pagamento entre os dois. Ela também afirmou que o filho de Lula não prestou serviços ao World Cannabis, empresa de Camilo que atua no setor de medicamentos feitos com base do princípio ativo da maconha. A defesa de Lulinha confirmou em março deste ano que ela fez uma viagem a Portugal em 2024 para conhecer a empresa de Camilo, mas afirmou que nenhum contrato foi firmado. Roberta disse que não participou da viagem. Segundo as investigações, Antônio Camilo Antunes é apontado como um dos principais operadores do esquema de desvio de dinheiro dos aposentados e pensionistas, realizado por meio de fraudes em acordos de cooperação técnica firmados com o Instituto Nacional do Seguro Social. Ele está preso desde setembro do ano passado. Em nota, a defesa de Roberta afirmou que a empresária tem sido alvo de uma campanha difamatória e que sua trajetória foi obscurecida de forma misógina e preconceituosa.
0: A CCJ do Senado adiou a votação da PEC que amplia a autonomia do Banco Central. O senador Everton Rocha pediu vista e a proposta deve voltar à pauta na semana que vem. De Brasília, Rafael Almeida.
8: Olha, esse é um tema que vai muito além da política. Ele impacta diretamente a economia do país, porque a proposta amplia os poderes do Banco Central e dá mais independência para a instituição administrar os próprios recursos. Atualmente, o Banco Central já tem autonomia técnica e operacional, com mandatos fixos para presidente e diretores. Mas a PEC em discussão vai além e prevê autonomia financeira e orçamentária. Na prática, o Banco Central deixaria de depender do orçamento da União para despesas, contratação de servidores e investimentos. O texto também retira a instituição das regras do arcabouço fiscal, embora mantenha um limite de gastos corrigido pela inflação. Os defensores da proposta afirmam que a medida fortalece a atuação do Banco Central na fiscalização do sistema financeiro, no combate a fraudes e até mesmo na operação do PIX. O relatório, inclusive, traz um dispositivo que coloca o sistema de pagamentos instantâneos sob responsabilidade exclusiva do Banco Central. Durante uma audiência no Senado, o presidente Gabriel Galípolo fez um apelo público pela aprovação da proposta e chegou a pedir, pelo amor de Deus, para o Congresso aprovar essa matéria, argumentando que o órgão enfrenta falta de pessoal e restrições de estrutura para fiscalizar o sistema financeiro. Galípolo também demonstrou preocupação com possíveis pressões políticas sobre o Banco Central após decisões recentes da autoridade monetária. Já integrantes do governo demonstram resistência. A equipe econômica teme perder influência sobre o orçamento da autarquia e avalia que a mudança pode abrir precedente para que outros órgãos também peçam autonomia financeira semelhante. Eu volto com vocês.
0: O presidente Lula apresentou novas propostas, ações para tentar diminuir os números de feminicídio no Brasil. O evento teve a presença dos ministros e também do presidente da Câmara, Hugo Mota, mas o presidente do Senado, Davi Alcolumbre, não participou. Reportagem de Marco Viana.
9: O governo federal apresentou nesta quarta-feira os primeiros resultados do Pacto Nacional Brasil contra o Feminicídio, iniciativa lançada há 100 dias, e que reúne executivo, legislativo e judiciário o enfrentamento à violência contra a mulher. A cerimônia aconteceu no Palácio do Planalto e teve a participação do presidente Lula, ministros, parlamentares, representantes do judiciário, movimentos de defesa das mulheres. O encontro teve um tom forte e simbólico. Logo na abertura da cerimônia, a primeira-dama Janja Lula da Silva leu nomes de mulheres assassinadas nos últimos dias em várias regiões do país e afirmou que o feminicídio não pode ser tratado como disputa política, mas como uma responsabilidade coletiva da sociedade brasileira.
10: Estamos em 2026. É inadmissível normalizar o absurdo e aceitar comportamento de homens que se acham donos dos nossos corpos e de nossas vidas. E é por isso que o Pacto Nacional Brasil contra o Feminicídio, firmado entre os três poderes, existe e precisa existir. Proteger a vida das mulheres não é pauta de um ou de outro grupo, de um único governo e de uma só instituição. É uma missão coletiva.
9: Durante a cerimônia, o presidente Lula assinou dois decretos voltados à proteção das mulheres no ambiente digital. Além dos decretos, Lula sancionou 4 projetos de lei considerados prioritários pelo pacto. Entre eles, a criação do Cadastro Nacional de Condenados por Violência contra a Mulher. Mudanças na Lei Maria da Penha para acelerar medidas protetivas e a chamada Lei Bárbara Pena, que reforça a proteção às vítimas de violência doméstica. Segundo o Ministério da Justiça, mais de 6 mil agressores foram presos em operações realizadas em todo o país. Hoje, cerca de 30 mil medidas protetivas estão sendo acompanhadas pelas forças de segurança e pelo sistema de justiça.
11: Os resultados que já alcançamos nos permitem asseverar que neste momento, diminuindo muito o prazo anterior, mais de 50% das decisões são proferidas no mesmo dia do requerimento e muitas delas levam o lapso temporal máximo

0: meses, a Câmara deu passos decisivos ao aprovar outras matérias que viraram lei. Cito como exemplo o uso da tornozeleira eletrônica por agressores e a tipificação da violência vicária e do vicaricídio, combatendo a crueldade que atinge a mulher por meio dos seus filhos.
1: O governo também anunciou programas de reconstrução dentária para vítimas de violência doméstica, capacitação de agentes das forças de segurança e inclusão do debate sobre violência de gênero nas escolas. No discurso de encerramento, o presidente Lula afirmou que o combate ao feminicídio exige mais do que endurecimento das leis. Segundo ele, o problema passa também pela educação e pela mudança de comportamento dos homens dentro da sociedade.
2: O que nós estamos provando aqui é que o silêncio e a omissão não ajudam. O que nós estamos percebendo aqui é que quando o Estado mostra que ele está cumprindo com as suas obrigações, as pessoas passam a confiar. E quando as pessoas passam a confiar, as pessoas começam a denunciar. Todo mundo tem que se sentir agredido quando uma mulher é agredida. Todo mundo tem que se sentir violentado quando uma menina de 12 anos é violentada. Todo mundo precisa trazer para si a responsabilidade de que a luta não é dos outros, a luta não é dela, a luta não é feminina, a luta é de ser humano.
1: O Palácio do Planalto classificou o pacto como uma experiência inédita de integração entre os três poderes no enfrentamento à violência contra a mulher. A expectativa do governo é ampliar as ações nos estados e municípios e acelerar medidas de prevenção, acolhimento e proteção às vítimas.
3: Jornal da Manhã, 5 horas 23 minutos.
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2: 5:26, seguimos aqui com o Jornal da Manhã para te falar que o governo federal estuda a criação de um fundo garantidor para o agronegócio diante do aumento das perdas provocadas por eventos climáticos extremos e da escalada do endividamento rural. A reportagem é de André Anelli.
3: De acordo com o ministro da Fazenda, Dario Durigan, o governo concordou em ampliar para até 10 anos o prazo de pagamento previsto no projeto de renegociação das dívidas do agronegócio que tramita no Senado. Durigan afirmou que a proposta prevê parcelamento para produtores rurais inadimplentes e será incorporada ao texto em discussão no Congresso após negociações com parlamentares e representantes do setor.
4: Quanto mais bem definido o critério de enquadramento, mais a gente vai atingir aqueles que mais precisam, sabendo que tem casos que pode ter abuso, pode ter casos extravagantes, casos que estão fora do que deve ser atendido, e a gente também garantir que esses casos não sejam atendidos. Então a gente debateu durante muito tempo, com a ajuda dos nossos técnicos, tanto aqui da Fazenda quanto do Congresso, quais os melhores critérios para enquadramento, garantindo, e aí há um pedido do Ministério da Fazenda, de que seja identificada uma perda efetiva daquele agricultor que faz jus, portanto, a uma renegociação, aderir a esse processo.
3: Ainda segundo Durigan, o novo texto também prevê a criação de um fundo garantidor do agronegócio. O ministro explicou que a estrutura terá participação do poder público, instituições financeiras e produtores rurais, com o objetivo de oferecer suporte em casos de inadimplência.
4: Então a gente se comprometeu em avançar, podendo já ter no projeto uma sinalização autorizativa ou algo que o valha, para que a gente coloque de pé um fundo garantidor para o setor do agronegócio. E que tenha participação não só do poder público, que também uma exigência, uma condição, melhor dizendo, que eu coloquei do ponto de vista do Ministério da Fazenda, que também haja contribuição, principalmente dos bancos, das instituições financeiras, e dos próprios agricultores, uma quantia menor para que caiba no bolso dos agricultores, mas para que a gente consiga constituir um fundo garantidor que ajude no acesso ao crédito, que ajude no momento de inadimplência, no momento de crise do país, que possa socorrer e portanto, dar mais rigidez ao crédito rural de maneira amplamente considerada.
3: Nesta semana, o Ministério da Fazenda enviou à Comissão de Assuntos Econômicos do Senado, a CAE, uma nota técnica apontando que o projeto poderia gerar impacto fiscal de 830 bilhões ao longo de 13 anos. O senador Renan Calheiros contestou os cálculos, alegando que o projeto trata apenas da chamada carteira rural estressada, formada por dívidas atrasadas e renegociadas, estimadas entre 170 e 180 bilhões de reais. De Brasília, André Anelli.
2: Dora Kramer analisa que o governo Lula tem recorrido a decretos e medidas provisórias para lançar medidas eleitorais sem depender do Congresso, onde enfrenta uma resistência da oposição. Acompanhe.
5: A edição do decreto sobre as plataformas digitais faz parte de uma série de emergências eleitorais que o governo resolveu enfrentar sozinho, já que não pode contar com a parceria do Congresso, que é, na sua maioria, de oposição. A regulamentação das Big Techs foi testada lá em 2023, mas a proposta não andou porque não houve acordo com o Legislativo. O mesmo acabou de acontecer com a concessão da linha de crédito especial para motoristas de aplicativo, como compensação do quê? Da falta de regulamentação do setor, que o governo também não conseguiu fazer no Congresso. Dessa lista faz parte a revogação das taxas das blusinhas por medida provisória. Veja, lá no original, quando se foi instituído, foi por projeto de lei. Agora foi por medida provisória, aquela que tem vigência imediata. E também, na mesma lista, está o plano de combate ao crime, recentemente lançado por decreto, isso depois que a PEC da segurança travou no Congresso. O uso de decretos e medidas provisórias foi a maneira que o presidente Lula achou de poder apresentar seu pacote de bondades ao eleitorado sem depender da oposição da Câmara e do Senado.
2: A ex-ministra Simone Tebet diz que Lula teria ampla vantagem numa disputa direta contra Flávio Bolsonaro. Reportagem de Misael Mainetti.
6: A ex-ministra e pré-candidata ao Senado em São Paulo, Simone Tebet, do PSB, subiu o tom contra o senador Flávio Bolsonaro, do PL, ao afirmar que o parlamentar, pré-candidato à presidência, ainda tem muitas situações a serem investigadas, além da ligação com o ex-dono do Banco Master, Daniel Forcaro. Tebet lembrou episódios como o suposto esquema de rachadinha na Assembleia Legislativa do Rio de Janeiro, que teve o caso arquivado.
7: O pré-candidato Flávio Bolsonaro tem muito que se explicar em várias questões. Na Lege, enquanto deputado, no comércio que ele tinha de chocolate, que diz que faturava tanto, que tinha capacidade de comprar dezenas de imóveis, na mansão de Brasília, buscando recursos públicos de um banco e que a gente não sabe como é que foi esse financiamento, se houve pagamento de dinheiro vivo, de suspeitas de rachadinha. Então não é um episódio isolado. Isso está se refletindo eu acredito até que na decepção da direita, da sociedade brasileira com a candidatura.
6: A ministra afirmou ainda que não enxerga força eleitoral em Flávio Bolsonaro numa eventual disputa presidencial, mas declarou que gostaria de ver o filho do ex-presidente Jair Bolsonaro enfrentando o presidente Lula do PT em um possível segundo turno em 2026.
7: Eu torço para tê-lo nas urnas candidato contra o candidato Lula, porque vai ser um candidato fácil de ser derrotado.
6: Simone Tebet aparece bem na maior parte das pesquisas para o Senado Federal por São Paulo. O motivo? Ela diz que tem um bom relacionamento com a esquerda e com a direita, justamente por ser de centro. Mas questionada se ela tentaria a vaga de vice com o candidato Fernando Haddad, ela permaneceu em silêncio. Questionada sobre o deputado federal Sanderson, do PL do Rio Grande do Sul, acionar a Procuradoria-Geral da República por possível propaganda eleitoral antecipada de Lula para ela e Marina Silva, Simone Tebet minimizou. A declaração do presidente aconteceu na terça-feira, quando o petista disse para não mexerem com as ex-ministras, a não ser para pedir votos em um evento em São Paulo. Para a ex-ministra de Lula, o gesto do presidente foi um reconhecimento.
7: Talvez por ser uma pessoa de centro, que dialoga tanto com a esquerda quanto a direita, isso possa estar contribuindo. Talvez, assim, também um reconhecimento da importância de mais mulheres na política. A gente sente, principalmente do eleitorado feminino, esse carinho, independente de votar ou não votar. Eu já aprendi na minha vida que, mais do que o resultado final, o que importa é a caminhada, o que a gente planta, o que a gente deixa, né?
6: Repetindo outros pré-candidatos, Simone Tebet percorreu a APA Show, maior evento do setor de supermercados em São Paulo.
2: O fim da escala 6x1 de trabalho deve gerar impacto de R$ 35 bilhões de reais nos cofres municipais, segundo dados da Federação Catarinense dos Municípios. Confira todos os detalhes com Emanuel Soares.
8: A discussão sobre o fim da escala 6x1 avança rapidamente no Congresso Nacional e já preocupa as prefeituras. A criação de novas despesas sem a compensação federal pode comprometer a saúde financeira dos municípios. Uma estimativa apresentada pela Federação Catarinense dos Municípios, a FECAM, aponta um impacto de R$ 35 bilhões de reais às gestões. O valor representa praticamente a metade de toda a arrecadação de IPTU das cidades brasileiras. Para o prefeito de Florianópolis e presidente da FECAM, Topazio Neto, os municípios não podem pagar essa conta sozinhos.
9: A iniciativa privada tem solução, você aumenta o seu preço, vai ter uma dificuldade de mercado, mas você repassa para o consumidor. E como é que faz o município, que tem contratos terceirizados, obras públicas? Então é um impacto que os municípios não vão poder arcar se não houver ajuda do orçamento federal.
8: Os municípios de Santa Catarina já projetam possíveis impactos com a aprovação da escala 6x1, discussão que continua no Congresso Nacional. Serviços como limpeza urbana e atendimento na saúde com organizações sociais podem ficar mais caros ao contribuinte. Enquanto prefeitos defendem que o debate seja acompanhado de estudos técnicos e análises de impacto financeiro para evitar prejuízos aos serviços públicos, O deputado federal Valdir Cobalcini alerta que a proposta da escala 6x1 não deveria avançar em ano eleitoral.
9: Me parece que tá caminhando a passos assim largos, né, para que ainda esse mês se paute isso em plenário. Isso não é pauta para ser votada na véspera de uma eleição, é pauta para ser votada depois da eleição.
8: A deputada federal Daniela Rainer também critica a rapidez com que o tema vem sendo tratado no Congresso Nacional.
10: Eu não vejo a abertura que deveria ter, eu não vejo o debate que deveria ter. O relatório deve ser apresentado e votado na próxima semana de uma forma assodada, de uma forma sem o amplo debate necessário, sem fazer a avaliação do impacto econômico, quem vai absorver esse impacto econômico.
8: Mudanças recentes na alíquota do imposto de renda já são apontadas pelos prefeitos como exemplo de medidas que reduziram a arrecadação municipal. Segundo o prefeito de Tubarão, Stener Sorato, a retenção na fonte garantia mais recursos para investimentos na cidade.
11: Todo o imposto daqueles funcionários que ganhavam acima de cerca de R$ 1.500, que tinha já o imposto de renda retido, a gente ficava para a prefeitura. E agora somente a gente consegue ficar aqueles que ganham acima de R$ 5.000. Então a prefeitura de Tubarão tem cerca de mais de R$ 2 milhões de perda, que a gente não tem como repor, né, aumentando nenhum outro tipo de alíquota de ISS.
8: De Brasília, Emanuel Soares.
2: A oposição e o Centrão querem uma transição de 10 anos para reduzir a jornada de trabalho. Acompanhe na reportagem de Beatriz Souza.
12: Os partidos do Centrão e da oposição solicitaram ao presidente da Câmara dos Deputados, Hugo Mota, a retirada da emenda que pede o prazo de 10 anos de transição para o fim da escala 6x1 e a redução da jornada de trabalho. Essa emenda foi apresentada pelo deputado Sérgio Turra, do PP do Rio Grande do Sul, e teve a assinatura de 176 deputados. Além desse prazo de transição, a emenda também solicitava algumas compensações, como, por exemplo, que fosse retirado do texto os setores essenciais, e também solicitavam a isenção de contribuição para o INSS e um corte de 8 para 4% do valor que é repassado para o FGTS. O governo, no entanto, defende uma implementação imediata, ou seja, sem um tempo, sem um prazo de adaptação para as empresas. E foi justamente esse impasse entre o que deseja o governo e o que deseja o Centro e a oposição que fez com que a leitura do relatório fosse adiado para a próxima segunda-feira. Agora, com o Centrão e oposição pedindo a retirada dessa emenda, pode indicar o início de um acordo sobre a transição para o fim da escala 6x1 e a redução da jornada de trabalho. Esse pedido de retirada foi assinado por líderes de 7 partidos em uma nota conjunta. E eles diziam que a retirada é para evitar distorções que comprometam a clareza do debate e a compreensão da proposta. Com esse acordo à vista, o cronograma da comissão especial segue o seguinte: na próxima segunda-feira, dia 25, às 17 horas, tem a leitura do relatório final, podendo ser votado então na quarta-feira esse relatório na comissão especial, e no dia 28 será votado em plenário aqui na Câmara dos Deputados. De Brasília, Beatriz Souza.
2: O Brasil tem 82 milhões de pessoas endividadas. Especialistas discutem em São Paulo a urgência do planejamento financeiro das famílias brasileiras. Reportagem de Marcelo Matos.
13: O alto índice de famílias endividadas no Brasil reforça a urgência da educação financeira às novas gerações. O superintendente executivo da Fundação Sicredi, Rogério Machado, defende o trabalho com as crianças.
14: Eu digo que toda a educação, começando lá pelas crianças, através dos nossos programas, do programa União Faz a Vida, sobre cidadania, sobre cooperação, como realizar trabalhos colaborativos. Logo em seguida nós temos o programa de educação financeira para as crianças, Finanças na Mochila, que nós, através de metodologias escolares, nós falamos sobre finanças, sobre planejamento financeiro. Também temos as cooperativas escolares que trabalham fortemente educação financeira, para que nós possamos ter um bem-estar financeiro. Nós não aprendemos desde cedo, né, sobre educação financeira, fomos aprender às vezes até muito tarde. Então a gente trabalha muito isso, a educação financeira incluída na jornada escolar das crianças, né?
13: Em São Paulo, o Sicredi realizou o Fórum de Bem-Estar Financeiro, na discussão da educação financeira, construindo um futuro com longevidade e prosperidade, que contou com a presença do chefe do Departamento de Promoção da Cidadania Financeira do Banco Central do Brasil, Luiz Mansur.
15: Como a pessoa se sente em relação às suas finanças, se ela tem segurança no seu futuro, né? se a vida financeira é um estresse dentro de casa, né? Porque a gente sabe que o estresse financeiro acaba tendo repercussões na convivência social, familiar, no bem-estar do indivíduo. Então o bem-estar financeiro, ele considera seu endividamento, mas é uma mensuração mais ampla. Algumas instituições financeiras já estão fazendo as suas próprias medições de bem-estar financeiro, algumas delas baseadas no índice de saúde financeira, esse próprio movimento do Sicredi aqui, que é uma instituição financeira, de organizar esse primeiro fórum no Brasil de bem-estar financeiro, mostra que as instituições financeiras estão começando a se preocupar com esse tema e dedicando assim, mais tempo, mais atenção para o tema. Assim.
13: Cerca de 82 milhões de brasileiros estão inadimplentes, o maior patamar da série histórica. O presidente da Sicredi Paraná, São Paulo e Rio de Janeiro, Manfred Dazenbrock, conclama a mudança cultural.
16: Nós temos um princípio cooperativista que é a educação, a formação e a informação. Também temos interesse pela comunidade, está no nosso DNA. Então a gente congrega isso e na medida que você vai formando essa geração nova, né, com o conceito de poupar, de guardar, de ordenar, eu acho que a gente pode ajudar. Tem uma transformação muito grande entre o papel moeda, que não vai existir mais, né? E o cartão de crédito e o PIX, são desafios muito grandes, né? Para que as crianças entendam, que hoje elas demandam muito consumo, né? Que tem shopping, tem loja, tem comércio. Então nós entendemos que é por ali. E nós temos um exército hoje de voluntários que pega essas cartilhas nossas e vão até as empresas, né, fazer a apresentação da questão de educação financeira com base nessas cartilhas.
13: O evento recebeu especialistas, entidades financeiras e um convidado internacional, Michael Norton, da Harvard Business School. O diretor-presidente do Banco Cooperativo Sicredi, César Bock, destaca o enorme desafio nacional.
17: Mobilizar, trazer todo mundo que tem efetivamente atuação nessa pauta, a Febraban, a BBC, a OCB, a BECS, fintechs, a imprensa, formadores de opinião, consultores financeiros, para juntos buscarmos e encontrarmos as soluções para esse problema que realmente é um desafio do Brasil. São 82 milhões de brasileiros que têm restritivos, estão inadimplentes e a solução tem que ser em conjunto. Faz parte da nossa natureza de negócio, uma empresa voltada ao associado, às pessoas, cuidar do bem-estar financeiro do associado. Porque a gente quer relações de longo prazo, a gente não quer relação que consuma um produto, daqui a 3, 4 meses fique inadimplente e ele saia do quadro social. A gente quer o associado por 10, 15, 20 anos. Não se faz isso sem educação financeira, sem bem-estar financeiro, saúde financeira.
13: A 13ª Semana Nacional de Educação Financeira aqui no país, a INEF, coloca que a vida acontece, prepare-se melhor a cada dia. O protagonismo e a conscientização em promover a educação financeira como um meio possível para realizar sonhos e atingir o bem-estar financeiro.
2: Denise Campos de Toledo analisa os movimentos do mercado financeiro ao longo do dia de ontem, com a queda no preço do petróleo e alta nas bolsas pelo mundo. Vamos acompanhar.
18: O mercado nesta quarta renovou a posse em uma pacificação para o Oriente Médio, com queda acentuada do petróleo, alta das bolsas. Nos Estados Unidos, o Dow Jones bateu novo recorde. No Brasil, o Ibovespa subiu 1,77%, depois de, na véspera, ter atingido o menor nível desde janeiro. O dólar, no embalo da menor aversão ao risco, caiu para os R$ 5,00. É ver se as expectativas mais favoráveis se confirmam. Ainda persistem preocupações, não só quanto às negociações, mas quanto aos efeitos colaterais da guerra sobre a inflação, os juros nos vários países. E é o que explica o menor interesse do capital externo pelos países emergentes, incluindo o Brasil. No ano, o saldo do capital estrangeiro na Bolsa segue positivo em 53,9 bilhões de reais, o que ajudou inclusive o Ibovespa a testar o patamar próximo dos 200 mil pontos. Ontem ficou pouco acima dos 177 mil. Mas em maio, o saldo está negativo em cerca de 8 bilhões de reais. A mudança já começou em abril. abril. Até o dia 15, o saldo no mês estava em 15,7 bilhões. No dia 30, tinha recuado para 3,2 bilhões. Neste mês, a saída média diária está em cerca de 609 milhões de reais. Isso tem relação com as ondas de aversão ao risco, a possibilidade de alta dos juros nos Estados Unidos, diante da inflação mais elevada, até a maior atração das empresas de lá, dos papéis de tecnologia em particular. Agora, ainda que haja um deslocamento de recursos para aplicações em dólar, vistas como mais seguras, mesmo com ressalvas em relação aos Estados Unidos, tem também a realocação interna, dinheiro que sai da bolsa para a renda fixa. Afinal, a perspectiva é de juros mais altos que se previa também no Brasil. E a Bolsa quase sempre reflete mais os fatores de incerteza, até políticos. O país ainda tem a atratividade dos juros, das oportunidades do mercado acionário, mas para que haja uma melhor performance da Bolsa, o capital externo tem sido fundamental.
2: A partir de agora, o Brasil terá regras mais duras para o funcionamento das Big Techs no país. As regras fixadas pelo presidente Lula prevêem que as plataformas poderão ser responsabilizadas por conteúdos criminosos na internet. André Anelli tem as informações.
3: Foram dois novos decretos para atualizar as regras e ampliar a responsabilidade das plataformas digitais, as chamadas Big Techs no Brasil. O primeiro texto altera o marco civil da internet, obrigando as empresas a agir para impedir a circulação massiva de conteúdos criminosos. Essa medida se aplica a casos de terrorismo, exploração sexual infantil, tráfico de pessoas e automutilação. O texto também obriga plataformas a guardar, por um ano, dados de publicações e de anunciantes pagos, como forma de permitir que os eventuais lesados possam acionar judicialmente os anunciantes, caso seja necessário. As Big Techs vão responder civilmente se houver falhas recorrentes na moderação de golpes impulsionados. As medidas foram anunciadas aqui no Palácio do Planalto durante a cerimônia dos 100 dias do Pacto Nacional Brasil contra o Feminicídio. O presidente Lula fez elogios ao Congresso pela dedicação sobre o tema.
19: Nenhum de nós acreditávamos que fosse possível, em tão pouco tempo, fazer a colheita do resultado do trabalho que estamos fazendo hoje. Por isso, Hugo Mota, senador Humberto Costa, é de a gente reconhecer publicamente o Congresso Nacional, que muitas vezes é muito criticado e poucas vezes elogiado, de elogiar a rapidez e a ousadia de vocês de aprovarem tantas coisas em tão pouco tempo. Em 100 dias, nós fizemos mais do que num século. E vale a pena acreditar de que tudo é possível quando a gente quer que as coisas aconteçam.
3: O segundo decreto foca no combate à misoginia e no enfrentamento à violência contra mulheres nas redes sociais. O texto prevê a criação de canais específicos para denúncias de conteúdo íntimo, reais ou gerados por inteligência artificial, com exclusão obrigatória em até 2 horas após a notificação. E prevê ainda a exigência de ajustes nos algoritmos para mitigar o alcance de linchamentos virtuais direcionados a mulheres. A primeira-dama Janja participou do evento de assinatura desses decretos e, sem citar nomes, criticou o ator da TV Globo Juliano Casarré, que, segundo ela, disfarça machismo em opinião ao divulgar uma informação falsa de que mulheres matam mais os homens do que o contrário.
20: Quando vemos um ator de uma grande emissora disfarçando machismo em opinião, trazendo informações falsas, baseadas num vídeo do TikTok, dizendo que mulheres matam mais os seus parceiros do que os homens matam suas parceiras, e não sendo desmentido em momento nenhum, nem pela emissora e nem pela jornalista que estava ali conduzindo o programa, isso é inaceitável. Ele disseminou fake news ao vivo, em rede nacional. É um desserviço que precisamos combater.
3: O presidente do Senado, Davi Alcolumbre, foi convidado para o evento, mas não compareceu. Ele tem mantido uma relação estremecida com Lula desde a recusa de Jorge Messias ao STF. De Brasília, André Anelli.
2: Uma auditoria levantou dúvidas sobre a continuidade da Marisa e apontou distorção no balanço do primeiro trimestre. Acompanhe com o nosso comentarista de business, Bruno Meyer.
0: A varejista de moda Marisa, afinal, vai fechar? Bem, o primeiro trimestre de 2026 passou com um alerta formal dos auditores independentes da companhia sobre a capacidade da empresa de manter as operações. Tudo porque no relatório, a BDO-RCS Auditores Independentes incluiu um parágrafo que intrigou o mercado e fez as ações da companhia desabarem até 9% no início dessa semana. Trata-se sobre a continuidade operacional do grupo. A Marisa apresentou um prejuízo de R$ 95.800.000 nos três primeiros meses do ano, revertendo o lucro de pouco mais de R$ 2.000.000 no mesmo período do ano anterior. O passivo circulante foi de R$ 446 milhões. Os auditores afirmaram que esses eventos indicam a existência de incerteza relevante que pode levantar dúvida significativa quanto à capacidade de continuidade operacional. Em fevereiro, a Marisa fechou as portas de uma de suas lojas mais emblemáticas e de maior visibilidade, a da Avenida Paulista, em São Paulo, porque desde janeiro as vitrines e janelas estavam cobertas nesta unidade. A companhia passa por um processo de reestruturação desde 2022, com mudanças na administração e o fechamento de mais de 100 lojas nos últimos anos.
2: O ex-governador do Distrito Federal, Ibaneis Rocha, afirmou que não seguirá ao lado da governadora Celina Leão e sinalizou um rompimento político dentro do grupo que governou a capital nos últimos anos. Confira com Luísa Câmara.
21: O ex-governador do Distrito Federal, Ibaneis Rocha, está cada vez mais isolado na disputa pelo Senado Federal. Escanteado pelo PL, Ibaneis agora rompe de vez com a governadora Celina Leão. Ibaneis postou um vídeo nas redes sociais após uma reunião com o presidente nacional do MDB, Baleia Rossi, o presidente da Câmara Legislativa do DF, Wellington Luiz, e o deputado federal Rafael Prudente. O ex-chefe do Executivo afirma estar insatisfeito com decisões de Celina Leão.
22: Nós apostamos na governadora Celina como um governo de continuidade daquilo que nós plantamos e de onde nós tiramos o desastre que existia no Distrito Federal. Infelizmente, ao longo desses últimos dias, nós temos tido muitas decepções. Isso não quer dizer rompimento, mas quer dizer um realinhamento de posições, porque o MDB é um partido grande e nós vamos nos manter como um partido grande. E aí eu quero deixar todos vocês bem esclarecidos. Nós não vamos abrir mão das prerrogativas do MDB e daquilo que nós construímos e reconstruímos. Brasília era uma cidade destruída pelos governos que se passaram. E eu não vou aceitar, de modo algum, que Brasília volte ao desastre que viveu.
21: O presidente Baleia Rossi também se pronunciou e disse que não há hipótese do MDB não participar da chapa majoritária ao GDF e que, portanto, o partido não vai apoiar Celina Leão nas eleições de 2026. Em resposta ao antigo aliado, a atual governadora Celina Leão afirmou que sucessão nunca será submissão.
23: É público. Todos sabem que eu herdei uma grave crise no BRB. Herdei também um rombo bilionário nas contas públicas. Eu tenho trabalhado dia e noite para resolver todos esses problemas, tomando decisões que às vezes desagrada a muitos. Eu não sou mais vice-governadora, eu sou governadora. E governar exige, acima de tudo, compromisso com os fatos, mesmo quando eles são difíceis.
21: O ex-governador também mencionou que as principais lideranças da sigla defendem a construção de um novo projeto político, com foco na continuidade administrativa, mas sem necessariamente manter a atual composição. Apesar do tom crítico, ele ponderou que o movimento não representa um rompimento completo com todos os aliados. A declaração marca uma mudança significativa no cenário político do Distrito Federal, com impacto direto para as eleições. Ibanez estava contando com o apoio do PL, mas o partido já anunciou Michele Bolsonaro e Bia Kicis como candidatas ao Senado. O deputado federal Alberto Fraga afirmou que Celina Leão separou o joio do trigo, relembrando o episódio do Banco Master envolvendo Ibanez.
1: Eu acho que ela está corretíssima quando separou o joio do trigo. Essa turma que dilapidou o patrimônio do Distrito Federal tem que estar fora do atual governo mesmo. Então, que venha o MDB com a sua candidatura própria, porque eu acho que a governadora Celina está fazendo o que é correto fazer, limpar a sujeira que o Ibanez Rocha deixou para trás.
21: Celina foi vice-governadora de Ibanez durante o segundo mandato do MDBista no Palácio do Buriti. Quando deixou o cargo para disputar uma vaga no Senado, Ibanez Rocha chegou a declarar apoio à reeleição da atual governadora.
2: Jornal da Manhã, agora 5 horas 57 minutos.
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7: 6h01, seguimos juntos aqui no Jornal da Manhã, nessa pré-sexta, quinta-feira, dia 21 de maio de 2026. Já caminhamos aí para o meio do ano. E a Transparência Internacional critica a aprovação na Câmara dos Deputados do projeto de lei que concede benefícios a partidos. André Anelli.
8: Na avaliação da ONG Transparência Internacional, o texto que concede benefícios a partidos fragiliza mecanismos de fiscalização e agrava riscos de corrupção. A ONG alega que o projeto de lei determina a suspensão de processos judiciais e administrativos durante a tramitação de pedidos de fusão de partidos, o que dificulta a cobrança de sanções aplicadas às siglas originais. Dessa forma, a Transparência Internacional diz que cresce o risco de que as fusões partidárias se tornem uma saída para os partidos que querem escapar de punições. Outro ponto criticado pela ONG é a autorização para a criação de instituições de ensino superior por partidos políticos que estariam autorizadas a cobrar mensalidades dos estudantes. Segundo a Anistia Internacional, a medida dispensa a comprovação do desempenho efetivo de tarefas por dirigentes partidários, abrindo caminho para a multiplicação de funcionários fantasmas remunerados com recursos públicos. Por fim, a ONG ressaltou que a aprovação do projeto se deu por um plenário esvaziado e sem qualquer debate com a sociedade. De Brasília, André Anelli.
7: Dora Kramer analisa que a Câmara aprovou em votação simbólica uma série de benefícios aos partidos políticos e que a medida deve avançar no Senado sem grande resistência. Acompanhe.
9: A Câmara dos Deputados, nesta semana, mais uma vez legislou em causa própria. Foi na terça-feira, quando o mundo político e a opinião pública estavam com as atenções voltadas para mais um episódio do caso ainda mal explicado sobre as ligações entre Flávio Bolsonaro e Daniel Vorkado. E a Câmara fez do jeito de sempre. Rapidamente com votação simbólica, naquela em que não se identifica individualmente os votos. Os deputados aprovaram uma série de vantagens para os partidos que vão desde o alívio do pagamento de multas, assim, numa canetada, até a permissão para disparos ilegais de mensagens por celular na campanha eleitoral. Praticamente impedir os parlamentares de serem processados pela justiça. E que não foi aquela PEC, não foi adiante por causa da pressão popular sobre o Senado. Agora o projeto também precisa passar pelo crivo dos senadores, mas tem uma diferença. Dessa vez, se não houver uma grita muito forte, a farra vai passar. E por que vai passar? Porque é do interesse dos partidos beneficiados, claro, com essa medida, aos quais são filiados os senadores.
7: A Câmara dos Deputados aprovou uma medida provisória que eleva o piso salarial dos professores para R$ 5.130. Vamos entender melhor essa questão com a Danúbia Braga, que vai chegar ao vivo aqui com todas as informações para a gente. Danúbia, muito bom dia.
10: Oi, David. Bom dia para você, bom dia a todos. Pois é, o texto vai agora para aprovação no Senado. Essa medida provisória, ela foi assinada lá no dia 22 de janeiro, quando as regras entraram em vigor, mas leva até 120 dias, né, para ela virar lei em definitivo e deve ter a aprovação, então, tanto pela Câmara quanto pelo Senado. E aí ela foi publicada no Diário Oficial no dia 22 de janeiro, elevando então o piso salarial, que saiu de R$ 4.867,77 para um piso de R$ 5.130,63, um ganho real de 1,5% ali acima da inflação medida pelo INPC de 2025. Antes de chegar no plenário, essa proposta ela passou por uma comissão mista formada ali por deputados e senadores. E de acordo com a relatora desse projeto, Dorinha Seabra, ela acolheu emendas e também chegou a fazer modificações no texto. A versão final prevê o seguinte, então, que o cálculo de atualização desse piso salarial dos professores seja a soma do Índice Nacional de Preços do Consumidor, INPC, mais 50% da média da variação real das receitas do Fundo de Manutenção e Desenvolvimento da Educação Básica e de Profissionais, também dos profissionais de educação do Fundeb dos últimos 5 anos, para que esse ganho real fosse de 1,5% e não de 0,37%, como estava no texto anterior. Porque se esse reajuste fosse feito como era antes, o ganho real seria muito pequeno, não chegaria nem a 1%. Com esse novo cálculo, chegou a 1,5%, elevando então esse salário para R$ 5.130,63. A MP estabelece, no entanto, algumas travas para os reajustes de acordo com esse texto. Então, a recomposição salarial não pode ser superior à variação percentual da receita nominal do Fundeb, mas também, por outro lado, os dispositivos fixam ali essa medida provisória em que o ganho precisa ser baseado, o reajuste não pode ser menor que o INPC. Então, com isso, esse novo piso de R$ 5.130,63, e agora, como eu disse, o texto vai para aprovação no Senado. É claro que é um assunto muito importante, a valorização desses professores, que de certa forma vão ali conseguir esse reajuste real de 1,5%. E a gente vai seguir acompanhando. Volto com você, David.
7: Exatamente, né? E ainda precisa da aprovação, muitas discussões para aumentar 1,5%, como a Danúbia bem enfatizou. A Polícia Federal não aceitou o pedido de delação premiada do banqueiro Daniel Vorcaro, mas a Procuradoria-Geral da República ainda vai analisar. Confira todos os detalhes na reportagem de Pedro Trito.
11: Após semanas de negociação, a Polícia Federal rejeitou o pedido de delação premiada do ex-dono do Banco Master, Daniel Vorcaro. De acordo com investigadores, o material apresentado pela defesa do banqueiro acrescentava pouco em relação ao que já foi levantado pela PF. A avaliação é de que Vorcaro estaria agindo para proteger pessoas próximas. Desde o início da Operação Compliance Zero, que mira fraudes no Master, a Polícia Federal apreendeu mais de 8 celulares de Daniel Vorcaro. A perícia inicial de parte desses telefones já revelou que o esquema do banqueiro vai além de falcatruas financeiras, mas envolvendo também corrupção, organização criminosa e uso de uma milícia privada para atacar adversários e acessar dados sigilosos. Na segunda-feira, o ministro André Mendonça, do Supremo Tribunal Federal, autorizou a transferência do dono do Master para uma cela comum na Superintendência Regional da PF, no Distrito Federal, e suspendeu o acesso dos advogados a qualquer hora do dia. Quando oficializou o processo de delação premiada, o banqueiro foi custodiado na mesma sala de Estado-Maior, onde o ex-presidente Jair Bolsonaro estava detido. A transferência de Vorcaro para uma cela comum indicou que as negociações de cooperação não avançariam. Antes, em 6 de maio, a defesa havia enviado uma nova proposta de delação premiada, após a PF e a PGR recusarem o primeiro material de colaboração. A avaliação era de que o conteúdo estava incompleto e não respondia às dúvidas dos investigadores. Agora, a Polícia Federal concluiu que a delação de Vorcaro não traz novidades para o caso. As negociações com a Procuradoria-Geral da República, no entanto, continuam para tentar firmar um acordo de cooperação com o banqueiro.
7: O Mano Ferreira já está presente aqui no nosso estúdio para comentar esse assunto, porque de fato, né, Mano, quando a pessoa chega na outra, uma conversa de amigos, e aí aquele amigo já sabe aquilo que você vai contar, vai trazer, basicamente é isso que a Polícia Federal está fazendo, né? Eu já sei das coisas. E você quer apresentar uma notícia, uma história que eu já sei o começo, meio, fim, tenho prints, tenho áudios, tem tudo. Então ele precisa apresentar mais elementos. Só que aí fica a questão. Será que ele vai realmente conseguir apresentar mais elementos do que aqueles que a Polícia Federal já tem?
12: Essa é a grande questão, David. Muito bom dia para você, bom dia para todo mundo que nos acompanha. Daniel Vorcaro tem uma missão: conseguir dar mais informação para a polícia do que aquela que a polícia consegue ver diretamente com seus próprios olhos por meio dos aparelhos celulares e demais materiais que foram apreendidos até aqui. Então, para conseguir ter acesso a benefícios na progressão das suas penas, Daniel Vorcaro vai precisar abrir a boca e falar muito mais daquilo que sabe. Vai precisar antecipar os problemas, antecipar as questões que estão sendo descobertas pela Polícia Federal. E aí é aquele cálculo difícil do ponto de vista do criminoso, porque quanto mais ele entrega e ainda não está sob o olhar da polícia, ele pode acabar também ampliando a lista de crimes pelas quais ele mesmo vai ser condenado. Então, vejamos como será o desdobramento desse caso. O incentivo concreto é para que ele consiga dizer à polícia, no mínimo, mais do que tem nos seus celulares. Só que o que estamos sabendo até agora é que parece que tem bastante coisa naqueles celulares, né? Os celulares de Vorcaro guardam um país inteiro.
7: Exatamente, a gente já teve, né, uma questão política envolvendo Flávio Bolsonaro, que teve impacto direto na campanha, troca, até mesmo de marqueteiro, enfim, uma série de questões que mexem com o contexto, porque, de fato, ele tinha envolvimento nas mais diferentes ideologias, de direita, de esquerda, de centro, como a gente viu também com o Ciro Nogueira, por exemplo. Então, ele vai precisar apresentar esses elementos, mas eu acho que você tocou num ponto fundamental para a gente analisar sobre a percepção de que ele também não pode se prejudicar diante daquelas acusações, aqueles apontamentos que ele vai fazer, né?
12: Exato. É por isso que, geralmente, as propostas de delação não começam trazendo tudo, né? Porque ainda há um desejo de preservação dos acusados para evitar se incriminar mais do que o necessário. Só que o fato é que os elementos comprobatórios nos celulares de Vorcaro são muito expressivos. Então, na prática, ele vai ter que abrir a boca se deseja efetivamente ter algum benefício de progressão de regime. E aí, se Vorcaro abrir a boca, é possível que a República caia.
7: Vamos seguir acompanhando, né? Porque realmente é motivo de série. A gente viu o envolvimento dele no filme, né, do ex-presidente Jair Bolsonaro, mas quando ele se torna série, realmente vai ter várias temporadas. Os Estados Unidos formalizaram uma acusação criminal contra o ex-presidente de Cuba, Raul Castro, de 94 anos. O indiciamento está ligado à queda de dois aviões na década de 90. Os detalhes com Eliseu Caetano.
13: Os Estados Unidos formalizaram uma acusação criminal contra o ex-presidente de Cuba, Raul Castro, de 94 anos, em um dos casos mais sensíveis das últimas décadas nas relações entre Washington e Havana. Raul Castro é irmão de Fidel Castro e foi uma das figuras mais poderosas do Estado cubano por mais de meio século. Ele comandou as Forças Armadas Revolucionárias por cerca de 50 anos e depois assumiu a presidência do país entre 2008 e 2018, quando iniciou uma transição controlada de poder para o sucessor atual, Miguel Díaz-Canel. A acusação está ligada ao caso de fevereiro de 1996, quando dois aviões civis do grupo Brothers to the Rescue, formado por exilados cubanos em Miami, foram abatidos por caças cubanos. Quatro pessoas morreram, todos cubano-americanos. Entre as vítimas, pilotos civis que participavam de missões de buscas por imigrantes no mar caribenho. As investigações internacionais e da Organização da Aviação Civil concluíram que as aeronaves foram abatidas, derrubadas em águas internacionais, o que gerou condenação global e sanções dos Estados Unidos contra o regime cubano na época. Segundo o Departamento de Justiça americano, o indiciamento de agora busca responsabilizar a cadeia de comando militar do regime, apontando que Raul Castro, como chefe das Forças Armadas, teria participado da autorização ou coordenação dessa operação. O anúncio foi feito aqui em Miami, onde vive a maior comunidade cubana fora da ilha. O caso foi celebrado por republicanos da Flórida, como Mário Dias Balar, Maria Elvira Salazar, Carlos Jiménez, que classificaram a decisão como uma justiça histórica. O governo de Cuba não emitiu posição oficial imediata, mas Havana, historicamente, nega a responsabilidade direta e ainda acusa os Estados Unidos de usarem o caso como ferramenta de pressão política. A decisão acontece em meio ao pior momento diplomático recente entre os países, sob o governo do presidente Trump, com novas sanções e mais isolamento econômico sobre a ilha. Direto dos Estados Unidos, Eliseu Caetano, para a Jovem Pan.
7: O presidente nacional do PL, Valdemar Costa Neto, divulgou nota negando que tenha dado prazo de 15 dias para avaliar se a candidatura de Flávio Bolsonaro é viável. Misael Mainetti tem as informações.
14: O presidente do PL, Valdemar Costa Neto, veio a público esclarecer informações atribuídas a ele de que teria dado um ultimato para avaliar a viabilidade da candidatura de Flávio Bolsonaro do PL à presidência. Em comunicado nas redes sociais, Valdemar escreveu: "Fiz comentários internos sobre um prazo estimado de 15 dias para o início da retomada do crescimento do senador Flávio Bolsonaro nas pesquisas. De forma oportunista e distorcida, tentaram inverter completamente o sentido da minha fala, atribuindo a ela uma interpretação que jamais existiu." Valdemar garantiu que em nenhum momento tratou de testar a resistência de Flávio, alvo de críticas e da desconfiança de aliados, após a revelação de que o senador teria pedido dinheiro ao ex-dono do Banco Master, Daniel Vorcaro, para bancar um filme sobre o ex-presidente Jair Bolsonaro do PL. Além de ter se encontrado com um banqueiro para discutir a produção da obra após ter sido preso pela primeira vez. De acordo com Valdemar, depois de tudo que o senador enfrentou nos últimos anos, a força política e pessoal dele estão mais sólidas do que nunca. Por fim, o presidente do PL declarou: "A verdade é simples. O que veremos nos próximos dias será o crescimento de Flávio Bolsonaro nas pesquisas e o fortalecimento de sua imagem junto à população. Isso sim deverá incomodar os oportunistas de plantão que vivem da distorção e da má-fé." Em meio ao clima de pressão dentro da campanha, com as revelações envolvendo Flávio e o Master, o receio é de que a candidatura perca tração e sofra com baixas.
15: Amigo pessoal de Flávio Bolsonaro, Marcelo Lopes, mais conhecido como Marcelão, decidiu deixar a comunicação da campanha para o Planalto do Senador. Tudo depois da crise envolvendo o nome do pré-candidato pelo PL e também do Banco Master. A expectativa é que o publicitário renomado Eduardo Fischer seja anunciado em breve.
14: A possível troca gerou reações. Fábio Van Garten, ex-secretário de comunicação social do governo Jair Bolsonaro, usou as redes sociais para escrever que não tolera injustiças e que Marcelão é alma boa, que foi sabotado pela política. Ainda mencionou que o agora ex-marqueteiro de Flávio caiu e não pediu para sair. Van Garten disse que está tentando fazer Marcelão reconsiderar e, caso não tenha êxito, vai sugerir alguém da confiança dele, de Marcelo. Por fim, afirmou que os nomes que pipocam como candidatos não servem. Cotado para assumir a campanha, Eduardo Fischer é um publicitário conhecido pela atuação em campanhas eleitorais e projetos de marketing político ligados ao centro e à direita. Fischer é visto dentro do PL como um nome com experiência em reposicionamento de imagem e comunicação de crise.
7: É, e a comunicação de crise precisa ser feita, né, Mano Ferreira? Agora, daqui a pouquinho a gente analisa essa troca em relação aos marqueteiros, mas eu gostaria de começar com você sobre a ótica de que o Valdemar da Costa Neto, presidente do partido, disse que tem 15 dias para ele voltar a pontuar. Isso se também não surgirem novos áudios, novas imagens e novas questões relativas ao envolvimento dele com o Daniel Vorcaro. De que forma que você analisa tudo isso? Porque lá no começo, quando o nome de Flávio Bolsonaro foi lançado, o mercado reagiu, realmente algumas pessoas se colocaram contra essa possibilidade porque queriam outros nomes, como por exemplo Tarcísio de Freitas. Mas aí o nome de Flávio Bolsonaro foi defendido insistentemente, né? Até mesmo o Valdemar da Costa Neto, eu me lembro que fez uma referência ali de que não cravava de forma, vamos dizer assim, convicta de que realmente seria o Flávio Bolsonaro o pré-candidato à presidência da República.
12: Vamos ser bastante claros, David. Se tratam de negócios políticos. Valdemar Costa Neto é um velho político do Centrão brasileiro, já foi sócio de José Dirceu no esquema do Mensalão, já indicou o vice-presidente do presidente Lula no primeiro mandato, José de Alencar, e hoje se reposicionou no mercado político como alguém que abriga o bolsonarismo no seu partido. Valdemar usa o bolsonarismo com o objetivo de eleger uma grande bancada de deputados e, dessa forma, manter a relevância do seu partido e os cofres bastante cheios, porque os votos para deputado federal são aquilo que garantem um grande quinhão do fundo eleitoral e fundo partidário. Se diz até mesmo que a meta de Valdemar é chegar a R$1 bilhão de fundo partidário e eleitoral com a votação de parlamentares do PL. Nesse contexto, em primeiro lugar, ele nunca teve

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1: Porque além da questão presidencial, também tem as bancadas na Câmara dos Deputados e tudo mais. Agora, essa troca do marqueteiro, né, o Marcelão, que era muito próximo, inclusive, do Flávio Bolsonaro, amigo, será que ele se sentiu traído pelo fato de Flávio Bolsonaro não ter citado essa questão do Banco Master? Porque você estabelece uma relação de confiança ali com a pessoa, dizendo que é basicamente o tratamento com cliente e advogado. O advogado precisa saber de tudo, não pode ser pego de surpresa durante um julgamento. E aí o Marcelão, às vezes, não sabia, de fato, né, declarou que não sabia sobre essa questão do Banco Master, desse envolvimento, e aí foi pego de surpresa, e agora o estardalhaço está feito. E aí a culpa recai sobre a comunicação.
0: Pois é, David, quando você tem uma situação como essa, uma condução de crise absolutamente desastrosa, é assim que é, porque Flávio Bolsonaro, a cada nova declaração, ele acaba trazendo um fato novo que o enrola ainda mais. Há uma inconsistência absurda nas declarações e nos remendos. Ele é pego na prática mentindo para o Brasil. Quando isso acontece, o caminho mais fácil é culpar a equipe de comunicação, mas a troca vai até nos permitir avaliar isso no longo prazo. Será que a culpa é mesmo dos profissionais de comunicação ou a culpa é do chefe dos profissionais de comunicação? Até porque não tem como fazer milagre, né? Se um político mente para os assessores não têm como prever onde que tudo isso vai dar. Então é preciso entender nos próximos dias e nas próximas semanas se haverá, de fato, uma mudança de postura e de forma de Flávio Bolsonaro de apresentar os seus argumentos ao país ou se, de fato, o problema não era a equipe, o problema é o candidato. Para começar, Flávio precisa trazer a público o tal contrato que ele diz ter assinado com Daniel Vorcaro. Se não está mais em vigor, a cláusula de confidencialidade não faz mais qualquer sentido, porque o contrato não está valendo, então traga a público quais são os termos do contrato, o que é que Vorcaro esperava de retorno desse investimento. Tudo isso precisa de transparência, porque quanto mais Flávio busca ganhar tempo, mais ele vai se enrolando e mais a sua credibilidade vai sendo degradada junto da população.
1: É, exatamente. Jornal da Manhã, agora 6 horas 25 minutos.
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7: Amanhã, 6 horas 29 minutos. A Estrela, fabricante de brinquedos clássicos como o Banco Imobiliário, Autorama, Falcon e também a boneca Suzy, entrou com pedido de recuperação judicial. Assunto para Bruno Meyer.
8: A Estrela entrou com um pedido de recuperação judicial na Justiça de Minas Gerais por conta de dívidas de R$109.100.000. Esse pedido envolve 8 empresas do grupo e busca garantir a continuidade das operações e a manutenção de cerca de 500 empregos diretos nas unidades industriais. A fabricante de brinquedos, fundada em 1937, é responsável por popularizar no Brasil brinquedos e jogos como Detetive, Banco Imobiliário, Boneca Suzy, Ferrorama e Jogo da Vida, clássicos que atravessaram gerações e ajudaram a empresa a se tornar um símbolo do que foi a infância de milhões no país. A decisão para pedir à RJ decorre, segundo o comunicado, da necessidade de reestruturação do passivo do grupo, em um contexto de pressões econômicas e setoriais relevantes. A companhia cita aumento do custo de capital e as restrições de crédito, além de mudanças no comportamento do consumidor com maior competição de alternativas digitais voltadas ao entretenimento infantil. Ou seja, a crise da Estrela não é fruto de um evento isolado. O cenário macroeconômico, com juros altos, é uma só causa, é só mais uma das causas, mas também a realidade do setor de brinquedos, enfrentando a concorrência com importados. Para se ter ideias, os produtos chineses hoje respondem por 72% das importações de brinquedos no Brasil. Mais recentemente, o setor passou a enfrentar o avanço das plataformas digitais. O setor emprega hoje 39 mil trabalhadores no Brasil, além de quase 5 mil terceirizados. Apesar do pedido de recuperação judicial, a Estrela informa que manterá as atividades industriais, comerciais e administrativas, além do atendimento a clientes, parceiros e fornecedores durante o processo. Esse é mais um capítulo que evidencia a crise financeira de muitas médias e grandes empresas brasileiras. Só nas últimas semanas, a dona da Tok Stok, da Mobile, o grupo Tok, pediu recuperação judicial. O grupo Pão de Açúcar e companhias de outros setores, como a Raizen, a Oncoclínicas, entraram com pedidos de recuperação extrajudicial, no qual a negociação com os credores é feita sem a intermediação da justiça.
7: Os pré-candidatos Romeu Zema e Ronaldo Caiado marcaram presença na Marcha dos Prefeitos em Brasília. Além de apresentarem propostas de governo, eles aproveitaram a repercussão do caso do Banco Master para alfinetar Flávio Bolsonaro. Acompanhe a reportagem de André Anelli.
2: O ex-governador de Goiás e pré-candidato à presidência Ronaldo Caiado não citou nominalmente o também pré-candidato Flávio Bolsonaro, mas afirmou que quem está contaminado pelo escândalo do Banco Master não vai ter condições de ocupar a presidência da República. As declarações aconteceram no âmbito das revelações sobre um pedido de verba de Flávio Bolsonaro ao banqueiro Daniel Vorcaro para patrocinar um filme sobre o ex-presidente Jair Bolsonaro. A surpresa sobre esse contexto é que Caiado evitava críticas mais contundentes a Flávio, por ser o candidato mais provável a receber o apoio dele num segundo turno, algo que Caiado nega, garantindo que ele próprio é que vai para o segundo turno com Lula. Na tentativa de tornar real essa afirmação, Caiado subiu o tom contra Flávio durante a Marcha dos Prefeitos aqui em Brasília.
9: A pessoa que está contaminada, ele não tem estatura para sentar na cadeira da presidência da República, ele não tem autoridade moral para chamar a atenção de ministro supremo e nem do Congresso Nacional. Essa é a postura que nós precisamos de ter cada vez mais no Brasil.
2: Essas declarações fazem parte das sabatinas com os presidenciáveis promovidas pelos prefeitos. Outro pré-candidato que marcou presença foi Romeu Zema, ex-governador de Minas Gerais. Ele afirmou que já escolheu o vice da chapa dele e também deu indiretas a Flávio Bolsonaro, dizendo que não tem relações com o banqueiro bandido e que é preciso ter credibilidade para governar o país.
10: O que eu falei, eu continuo dizendo, eu fiquei decepcionado. As explicações para mim não foram convincentes e precisamos tê-las. E o Brasil precisa de um presidente que, para fazer as mudanças necessárias, precisa ter credibilidade. Apesar de morar em Belo Horizonte, que é a mesma cidade do banqueiro bandido, eu nunca tive uma reunião com ele, nunca tive um encontro com ele, nem oficial, nem informal. Não tenho ele na minha agenda de telefone. Então, me parece que esse banqueiro bandido foi atrás de pessoas para quem ele via que seria bem recebido.
2: O presidente Lula também foi convidado para a sabatina dos prefeitos, mas não compareceu. Horas após o evento, ele recebeu integrantes da Confederação Nacional dos Municípios aqui no Palácio do Planalto. De Brasília, André Anelli.
7: Vamos analisar o tema com o Mano Ferreira, porque vamos por partes, né? Caiado, então, afirmando que quem tem envolvimento com o Banco Master não tem estatura moral para sentar na cadeira do presidente, mas por falar em estatura, ele estava olhando ali por cima do muro, meio que em cima desse muro, né, Mano?
11: Pois é, David. O governador Ronaldo Caiado, ele busca ter uma postura onde faz críticas sem nomear diretamente, né? Ele evita mencionar o nome de Flávio Bolsonaro em boa medida, porque ele deseja se posicionar no tabuleiro de um modo a ser um receptáculo, a ser um lugar confortável para eleitores que eventualmente desejem abandonar a candidatura de Flávio Bolsonaro por uma avaliação pragmática, mas que desejam se sentir representados ideologicamente. Então, é um voto, uma migração de voto constrangida. Já Romeu Zema, como nós vimos, ele bate muito mais diretamente, citando o nome de Flávio Bolsonaro, porque ele busca atrair o eleitor que ostensivamente se sente traído pela postura de Flávio Bolsonaro. Então, são estratégias de posicionamento político diferentes que buscam, da mesma forma, ocupar espaços para tentar atrair o voto do eleitor que, insatisfeito com a condução da crise por parte de Flávio Bolsonaro, pode migrar a sua intenção de voto para ver se constrói uma opção mais viável para derrotar o presidente Lula.
7: Jornal da Manhã, 6 horas 37 minutos.
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6: Agora, 6 horas 41 minutos. Vamos ver então quais são as principais notícias do dia destacadas pelos jornais de circulação nacional. O Estado de São Paulo diz que o Congresso deve liberar repasse de cesta básica, trator e dinheiro nas eleições. É aquele saco de bondades, né, que foi estabelecido pelo governo justamente nessa iniciativa para disponibilizar recursos e dessa forma também já pensando nas eleições deste ano que se aproximam, já estão praticamente aí. Então o governo liberando recursos em relação a essa questão e o Congresso intervindo para que também possa fazer as articulações. Derrubada de veto de Lula atende a pedido de prefeitos e tem apoio de Davi Alcolumbre, que não tem comparecido a agendas públicas ao lado do presidente Lula, nessa sinalização também de que está o clima tenso ainda entre eles. Vamos para a próxima capa, trazida pela Folha de São Paulo. Polícia Federal rejeita a delação de Vorcaro por falta de relevância. A gente já analisou esse tema aqui ao longo do Jornal da Manhã, primeira edição de hoje, destacando que a Polícia Federal não vê elementos suficientes para que a delação seja feita, porque ele vai ser contemplado com benefício caso faça essa delação, mas a Polícia Federal basicamente diz: eu sei de mais coisas, já tenho aqui as investigações, alguns apontamentos e vários levantamentos e documentos que comprovam aquilo que a gente quer trazer, e você não está apresentando nada de novo daquilo que eu já tenho nos celulares e documentos apreendidos. Então, me mostre alguma coisa a mais. Caso contrário, a gente não vai aceitar a sua delação. Pelo menos esse foi o recado, então, entendido pela Polícia Federal em relação à delação do Daniel Vorcaro, que não quer, então, trazer tantos elementos suficientes para manter uma delação. Mas ainda a Procuradoria-Geral da República, a gente trouxe a informação também, ainda vai analisar esse pedido. Vamos para a próxima capa, trazida pelo Globo. Lula acelera gastos e lança uma medida a cada 3 dias e meio aí, né? Subsídios e programas implementados pelo governo vão injetar quase 190 bi na economia e pressionar a inflação e contas públicas, porque à medida que você libera recursos também, o poder de compra acaba aumentando e com isso a inflação acaba também acelerando. Então, esse é o destaque do Globo, que traz essa questão que, como eu já disse, né, do pacote de bondades, mas trazendo um outro contexto, um outro desfecho em relação a isso. Aí também tem uma abordagem que a gente já trouxe também em crise com o Flávio Bolsonaro. Ele trocou o marqueteiro, cria ruído no meio evangélico, também é um destaque do jornal O Globo, que tem esses principais destaques, destaques esses que nós já aprofundamos em muitos dos assuntos que são de relevância nacional aqui no Globo. Agora a gente fala que o ministro Flávio Dino determinou que a Câmara informe sobre a situação funcional do deputado Mário Frias. O parlamentar viajou na semana passada em missão internacional para o Bahrein e ainda não voltou para o Brasil. Reportagem de Janaína Camelo.
7: A
5: Câmara dos Deputados foi notificada pelo ministro Flávio Dino, do STF, a apresentar em 48 horas a situação funcional do deputado federal Mário Frias, do PL, e o período de dias autorizado para participação do parlamentar em missão oficial fora do país, da qual ele alega fazer parte. A decisão do ministro foi tomada no processo que tramita em sigilo no STF sobre a suspeita de que o filme Dark Horse, sobre Jair Bolsonaro, tinha recebido recursos de emendas parlamentares de deputados do PL, incluindo Mário Frias, que é o produtor executivo do filme. Os recursos teriam sido destinados a entidades comandadas pela empresária Karina Gama, que dirige a produtora Go Up Entertainment, que fez a produção do filme Dark Horse. Flávio Dino, até hoje, não conseguiu intimar o deputado, porque ele nunca foi localizado. O primeiro mandado de intimação foi expedido no dia 23 de março. De lá até agora, houve pelo menos 5 tentativas de contato, mas sem sucesso. Na segunda-feira, Dino recebeu a informação do oficial de justiça de que não foi possível estabelecer contato com o deputado. Informou que no último dia 13 fez contato por telefone com o gabinete do parlamentar, mas que, segundo a secretária de Mário Frias, ele estava em missão internacional e que não havia informado a data de retorno. O oficial disse que tentou também contato com o assessor, sem êxito, e que na segunda-feira, ao ir no endereço que consta no mandado de intimação, foi informado pelo zelador do prédio que o deputado não mora no local há pelo menos 2 anos. O oficial avisa Flávio Dino que, diante disso, estava devolvendo o mandado sem o cumprimento da ordem. Em nota, a Câmara dos Deputados informou que o deputado Mário Frias apresentou pedido de missão oficial, sem ônus, para a Câmara, para o cumprimento de agenda no Bahrein, entre os dias 12 e 18 de maio. Que a Embaixada do Bahrein, em Brasília, convidou o parlamentar para participar de reuniões no parlamento do país e do Comitê de Desenvolvimento Econômico. A nota informa ainda que o deputado também solicitou afastamento para a missão oficial, sem ônus, para a Câmara, no período de 19 a 22 de maio, para cumprimento de agenda, no Dallas, Texas, nos Estados Unidos, e que a viagem foi a convite do movimento Yes Brasil, USA. O processo que investiga Mário Frias e outros parlamentares do PL sobre suspeita de emendas que teriam beneficiado o filme de Bolsonaro foi aberto após a ação da deputada federal Tabata Amaral, do PSB. Mário Frias teria destinado R$ 2 milhões para o Instituto Conhecer Brasil, presidido por Karina Gama. Ela também preside a ONG Academia Nacional de Cultura, que teria recebido R$ 2 milhões em emendas dos deputados do PL, Bia Kicis, Marcos Pollon, e pelos deputados cassados Alexandre Ramagem e Carla Zambelli. Marcos Pollon e Bia Kicis disseram que o repasse seria para uma série documental executada pela Go Up Entertainment, mas que cancelaram o empenho da emenda ao saber que a obra não teria saído do papel.
6: Mano Ferreira, por falar em filme, Mário Frias e tudo mais, eu já vi esse filme antes, ele foi roteirista também do filme que trata sobre a história do ex-presidente Jair Bolsonaro. Eu já vi esse roteiro também acontecendo com outro parlamentar. Será que realmente se trata de uma fuga?
7: Tá falando da Carla Zambelli, David de Tarso? É possível, né? Eram antigos aliados. Será que Mário Frias vai voltar para o Brasil? De fato, a gente já pode dizer desde já que ele está, no mínimo, ganhando tempo ao usar essa artimanha para não ser notificado oficialmente pelo oficial de justiça, né? Como é que um parlamentar não tem um endereço fixo reconhecido? Isso é tudo muito esquisito. Mário Frias também foi pego na mentira, havia dito 2 coisas. Primeiro, que não havia 1 centavo sequer do Banco Master ou de Daniel Vorcaro. Segundo, que não haveria dinheiro público no seu filme. E, aparentemente, pelos desdobramentos que estamos descobrindo, houve dinheiro de Daniel Vorcaro e houve também destinação de emendas parlamentares para a produção desse filme. É realmente algo espantoso, num filme muito acima da média praticada no mercado. O que a gente sabe, contratos muito acima das médias praticadas no mercado são indícios de lavagem de dinheiro. E isso precisa ser devidamente apurado pelas nossas autoridades.
6: Vamos começar mais um É da Sua Conta, nossa parceria diária com o PicPay e a Jovem Pan.
8: Olá, bom dia!
6: A Renata Flores já está aqui, então, conosco para trazer atualizações sobre a questão dos empreendedores, porque muitos se questionam, até mesmo amigos meus, se compensa ou não obter o crédito, perguntam isso, e de que forma também de contrair. Então, a Renata vai nos explicar, tintim por tintim, essa questão. Vamos acompanhar.
8: Olá, bom dia! Hoje o papo é com o empreendedor. Muitos amigos meus são donos dos próprios negócios e, vez ou outra, eles me perguntam: Renata, vale a pena pedir um empréstimo pessoal? Olha, essa é uma questão complexa, então vamos por partes. Primeiro, a gente precisa entender os diferentes motivos para um empreendedor buscar uma linha de crédito, né? Existem aqueles que querem comprar equipamentos novos, aqueles que querem investir em uma expansão e também quem está passando por momentos de apuros e precisa, então, reforçar o caixa. Com tudo isso definido, próximo passo, analisar a sua situação financeira. Tem que fazer algumas perguntas, tipo: como é que anda a sua reserva financeira? Existem investimentos ativos que você consegue resgatar? A partir disso, você pode então escolher a melhor linha de crédito para o seu negócio. Agora, antes de fechar o empréstimo, é fundamental analisar alguns detalhes, como valor total a ser pago, as taxas e o valor das parcelas. E também é essencial escolher um banco que consiga te atender rápido. 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Então, pessoal, na hora de contratar, tenha em mente a sua situação financeira e opte por parcelas que caibam no caixa da sua empresa. Por hoje foram essas as minhas dicas. Amanhã eu estou de volta no É da Sua Conta.
6: Valeu, Renata Flores. Muito obrigado pelas informações do É da Sua Conta, a parceria do PicPay com a Jovem Pan. Em depoimento à Polícia Federal, a empresária Roberta, amiga de Lulinha, né, disse ter apresentado o filho do presidente Lula ao careca do INSS, mas negou qualquer irregularidade na instituição. Veja na reportagem de Beatriz Souza.
9: A empresária Roberta Lussinger passou a ser alvo da Polícia Federal com o avanço das investigações da Operação Sem Desconto. Movimentações financeiras consideradas suspeitas entre ela e Antônio Camilo Antunes, conhecido como Careca do INSS, levaram a PF a aprofundar a apuração sobre a relação entre os dois. Segundo a empresária, os pagamentos que somavam 1,5 milhão se referiam a serviços prestados por ela a Antônio Camilo Antunes. Em depoimento à Polícia Federal, Roberta afirmou que o trabalho estava relacionado à regulamentação do mercado de canabidiol no Brasil. Roberta negou qualquer irregularidade nos repasses e disse desconhecer o esquema de descontos indevidos em aposentadorias, assim como a origem dos recursos recebidos durante o período que ela prestou os serviços. Segundo ela, assim que tomou conhecimento do esquema, interrompeu imediatamente a parceria.
10: Os investigadores também questionaram a relação da empresária com Fábio Luiz Lula da Silva, conhecido como Lulinha, filho mais velho do presidente Lula. Ele foi citado em outros depoimentos por supostamente ter recebido uma mesada de R$ 300 mil do careca do INSS por meio de Roberta e acabou sendo incluído no relatório final da CPI, que investigou as fraudes.
9: A empresária confirmou que apresentou Lulinha a Antônio Camilo Antunes em um contexto social, mas negou ter intermediado qualquer pagamento entre os dois. Ela também afirmou que o filho de Lula não prestou serviços ao World Cannabis, empresa de Camilo que atua no setor de medicamentos feitos com base do princípio ativo da maconha. A defesa de Lulinha confirmou em março deste ano que ela fez uma viagem a Portugal em 2024 para conhecer a empresa de Camilo, mas afirmou que nenhum contrato foi firmado. Roberta disse que não participou da viagem. Segundo as investigações, Antônio Camilo Antunes é apontado como um dos principais operadores do esquema de desvio de dinheiro dos aposentados e pensionistas, realizado por meio de fraudes em acordos de cooperação técnica firmados com o Instituto Nacional do Seguro Social. Ele está preso desde setembro do ano passado. Em nota, a defesa de Roberta afirmou que a empresária tem sido alvo de uma campanha difamatória e que sua trajetória foi obscurecida de forma misógina e preconceituosa.
6: A CCJ do Senado adiou a votação da PEC que amplia a autonomia do Banco Central. O senador Everton Rocha pediu vista. A proposta deve voltar então à pauta na semana que vem. De Brasília, Rafaela Almeida.
11: Olha, esse é um tema que vai muito além da política. Ele impacta diretamente a economia do país, porque a proposta amplia os poderes do Banco Central e dá mais independência para a instituição administrar os próprios recursos. Atualmente, o Banco Central já tem autonomia técnica e operacional, com mandatos fixos para presidente e diretores. Mas a PEC em discussão vai além e prevê autonomia financeira e orçamentária. Na prática, o Banco Central deixaria de depender do orçamento da União para despesas, contratação de servidores e investimentos. O texto também retira a instituição das regras do arcabouço fiscal, embora mantenha um limite de gastos corrigido pela inflação. Os defensores da proposta afirmam que a medida fortalece a atuação do Banco Central na fiscalização do sistema financeiro, no combate a fraudes e até mesmo na operação do PIX. O relatório, inclusive, traz um dispositivo que coloca o sistema de pagamentos instantâneos sob responsabilidade exclusiva do Banco Central. Durante uma audiência no Senado, o presidente Gabriel Galípolo fez um apelo público pela aprovação da proposta e chegou a pedir, pelo amor de Deus, para o Congresso aprovar essa matéria, argumentando que o órgão enfrenta falta de pessoal e restrições de estrutura para fiscalizar o sistema financeiro. Galípolo também demonstrou preocupação com possíveis pressões políticas sobre o Banco Central após decisões recentes da autoridade monetária. Já integrantes do governo demonstram resistência. A equipe econômica teme perder influência sobre o orçamento da autarquia e avalia que a mudança pode abrir precedente para que outros órgãos também peçam autonomia financeira semelhante. Eu volto com vocês.
6: Tá certo, Rafaela. Muito obrigado pelas informações. Vamos ao vivo com imagens da Avenida Paulista. Nesse momento, muitas pessoas então se deslocando nessa pré-sexta-feira em direção ao trabalho, também alguns ao estudo, outros que trabalharam durante a madrugada retornando para casa. Temperatura de momento, 15 graus aqui na maior cidade do país, na Avenida Paulista. Então, a gente tem a máxima prevista hoje em São Paulo de 20 graus. 6:56.
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6: Os alvos. Agora 7 horas em ponto. Evandro Cine, muito bom dia.
22: Entregando tudo hoje até o fim, hein?
6: Pois é, estava tentando confirmar aqui a informação e agora sim, sobre essa prisão da Deolane Bezerra, influenciadora, que já foi alvo de uma outra operação ligada a Betis e tudo mais lá atrás da Polícia Civil de Goiás. E agora uma investigação conduzida pelo GAECO e também a Polícia Civil de São Paulo.
22: Nessa segunda parte do Jornal da Manhã a gente traz mais informações para vocês.
6: Exatamente.
22: Até mais, David.
6: Até mais.
23: Valeu.
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23: Olá, agora 7 horas e 1 minuto.
22: Repita.
23: 7 e 1 da nossa quinta-feira, dia 21 de maio de 2026, famosa pré-sexta deste jornal.
22: Bom dia para você que nos acompanha. É muito bom ter você por aqui para a gente trazer informação, análise, opinião crítica e te preparar para essa quinta-feira que está só começando.
23: E vamos nessa. O presidente do PL, Valdemar Costa Neto, nega que tenha dado 15 dias para avaliar a candidatura de Flávio Bolsonaro, se ela é viável ou não. E afirma que período citado se refere, na verdade, a um prazo para recuperação nas pesquisas.
22: Após crise com o ex-banqueiro, Flávio Bolsonaro troca coordenador de campanha e Eduardo Fischer assumirá o comando da comunicação do pré-candidato.
23: Vamos trazer ao vivo os detalhes e também destaques de Brasília com Marco Viana, justamente sobre essa guinada na campanha eleitoral de Flávio Bolsonaro.
25: Exatamente, Flávio Bolsonaro troca o coordenador da pré-campanha presidencial após essa crise envolvendo o banqueiro Daniel Vorcaro, com o objetivo de conter o desgaste político dentro do PL.
22: A Rafaela Almeida vai falar também de um projeto que foi aprovado na Câmara. Conte pra gente, Rafaela.
26: É isso aí, a Câmara dos Deputados aprovou um projeto que prevê a prisão para aumento abusivo no preço dos combustíveis. E esse texto agora segue para o Senado.
23: O destaque do Rodrigo Viga ao vivo do Rio de Janeiro também envolve os combustíveis. Qual que é a novidade, Viga?
27: O Conselho de Administração da Petrobras, Bia, aprovou a adesão àquele programa de subvenção do governo federal a importadores e produtores de petróleo e de derivados. Esse programa de subvenção para gasolina vai até 89 centavos por litro, no caso do diesel, 35 centavos. Agora sim, está tudo pavimentado para que a Petrobras promova muito em breve uma alta no preço da gasolina sem chegar as bombas aos consumidores, pelo menos essa é a expectativa, viu, Bia?
22: A Danúbia Braga, aqui em São Paulo, traz novidades sobre a construção do túnel Santos-Guarujá. Conte pra gente, Danúbia.
28: Pois é, o impasse envolvendo essa obra Santos-Guarujá, tão importante e aguardada pela população, parece que foi resolvido. Pelo menos a declaração do ministro de Portos e Aeroportos, Tomé Franca, é de que a obra vai sair do papel.
23: A Paula Nobre já está por aqui para trazer para a gente os destaques na previsão do tempo nessa pré-sexta.
0: Tem frente fria passando na região sudeste do Brasil. Bia vai trazer chuva para São Paulo e para o Rio de Janeiro também. E hoje tem a mínima invertida aqui em São Paulo. A temperatura menor vai ser registrada à noite, 14 graus aqui na capital paulista.
22: Ô Deus, vamos com os movimentos da economia com o nosso Alan Gani, no meio do frio, Gani.
1: No meio do frio, mas o mercado de petróleo segue aquecido, segue volátil e o petróleo passa de 110 dólares para 104 dólares, uma queda bastante expressiva no dia de ontem e a gente vai entender por quê aqui no Jornal da Manhã, Ivan.
22: Então passa aquele cafezinho bem quente também, que essa edição está só começando.
23: A gente inicia te atualizando as informações sobre uma operação do Ministério Público de São Paulo e também da Polícia Civil contra a lavagem de dinheiro do primeiro comando da capital, o PCC, que prendeu agora há pouco a influenciadora digital e advogada Deolane Bezerra. Também há um mandado de prisão em aberto contra Marco Herbas Camacho, o Marcola, considerado o chefe da facção, que já está preso, além de parentes dele. Também foi preso Everton de Souza, indicado como o operador financeiro desse esquema. No total, são 6 mandados de prisão preventiva, além de ordens de busca e apreensão. Nós estamos em cima dessa informação e vamos te atualizando o desdobramento, mas o principal fato, na verdade, o que acaba chamando mais atenção é o tom de novamente vermos uma prisão decretada envolvendo a influenciadora Deolane Bezerra por suposto envolvimento nesse esquema criminoso e que liga diretamente o nome da influenciadora digital ao PCC, o primeiro comando da capital. A gente fala de facção criminosa e lavagem de dinheiro envolvendo essa operação da polícia.
22: Inclusive, eu quero trazer umas informações aqui, né, de que, segundo a Polícia Federal, Deolane Bezerra passou as últimas semanas em Roma, na Itália. Inclusive, o nome dela chegou a ser incluído na lista vermelha da Interpol para que ela pudesse ser localizada. Só que, como ela voltou ao Brasil na quarta-feira agora, não houve a necessidade de se avançar nesse trabalho em parceria com a Polícia Internacional. Então, os agentes, além da prisão, cumprem mandados de busca e apreensão na casa dela, que fica aqui em Barueri, e também em outros endereços ligados. Como o David de Tarso atualizou para a gente agora há pouco, neste caso da operação, uma ligação desse grupo, que é comandado pelo PCC, com uma transportadora. Então, a gente sempre mostra aqui que essas facções criminosas, elas vão lançando mão, tomando conta de vários serviços, sejam privados ou públicos, para lavar dinheiro da facção e que muitas vezes, segundo o Ministério Público, segundo as investigações que conduzem essa operação, utilizam também de figuras conhecidas e influenciadores que participam desse esquema para ostentar uma vida por meio do dinheiro que é recebido a partir do crime organizado.
23: Vamos manter atenção nesse assunto e também nas demais pautas previstas aqui para essa segunda edição do Jornal da Manhã. A Polícia Federal rejeitou a proposta de delação do fundador do Banco Master, ou seja, foi rejeitado aquilo que os advogados mandaram para a PF. Só que a Procuradoria-Geral da República ainda vai analisar essa proposta de delação premiada. Marco Viana está aqui ao vivo de Brasília para explicar para a gente esse desdobramento. Está complicada a situação para o Daniel Vorcaro, que inclusive deve ser transferido para um presídio comum, né, Marco?
2: Exatamente, muitas novidades, né, sobre esse caso, cada dia uma novidade e a gente atualiza todos que nos acompanham aqui na Jovem Pan. Bom, a Polícia Federal rejeitou essa proposta de delação premiada apresentada por Daniel Vorcaro, mas o caso ainda não está encerrado. A palavra final será da Procuradoria-Geral da República, que vai analisar todo o conteúdo apresentado pelo banqueiro e decidir se há interesse ou não em avançar nas negociações. Segundo as informações divulgadas ontem, investigadores da Polícia Federal avaliaram que, neste momento, a colaboração não trouxe elementos considerados suficientes ou inéditos para justificar justamente esse acordo. Mesmo assim,
25: integrantes da Procuradoria-Geral da República defendem uma análise mais aprofundada, ou seja, que deem mais uma chance para justamente para essa delação, para esse documento, para que seja feita uma avaliação de fato mais aprofundada de todo o material. Bom, caso ganha enorme repercussão política por envolver empresários, bastidores financeiros, conversas com figuras importantes do cenário nacional. A expectativa agora é sobre o posicionamento do Procurador-Geral da República, que pode manter o entendimento da Polícia Federal ou reabrir a possibilidade de renegociação com o Vorkaro. Inclusive, existe essa possibilidade de devolução do valor de 40 milhões de reais. Isso está em tramitação, ou seja, são várias negociações em andamento acerca do caso Banco Master.
23: Continua aqui com a gente falando sobre isso, não exatamente o caso de Daniel Vorkaro com esse fechamento do acordo de delação premiada, mas o desdobramento das mensagens entre o Vorkaro e o Flávio Bolsonaro, senador pré-candidato à presidência da República. Acontece que depois que esse áudio e essas mensagens vieram à tona, algumas mudanças também foram adotadas na estratégia de campanha de Flávio Bolsonaro, envolvendo inclusive o próprio coordenador de campanha. Explica pra gente esse desdobramento também, por favor.
25: Exatamente, é um processo até comum na política, que é o famoso gerenciamento de crise, mudanças ali nas peças do tabuleiro para gerenciar uma crise que de fato Flávio Bolsonaro passa. Então, após toda a repercussão dessas conversas envolvendo Daniel Vorkaro, o senador Flávio Bolsonaro decidiu trocar o coordenador da pré-campanha presidencial. A mudança acontece em meio a todo esse desgaste provocado pelos diálogos divulgados nos últimos dias e que aumentaram de fato a pressão dentro do PL, não diria somente dentro, mas também fora do PL. Flávio escolheu um novo nome para tentar reorganizar a comunicação e conter os danos políticos causados por essa crise. Nos bastidores aqui em Brasília, aliados avaliam que houve falha de fato na condução da estratégia e na resposta pública ao episódio. O entorno do senador, inclusive, trabalha para evitar que o caso continue contaminando as articulações para 2026. Agora, Fischer tem justamente essa responsabilidade. A troca do coordenador é vista como uma tentativa de reposicionar a campanha e retomar o controle político da narrativa, principalmente diante do impacto que o caso teve dentro da direita, entre, claro, aliados do ex-presidente Jair Bolsonaro. A gente vai acompanhar, inclusive, as novas técnicas que serão abordadas por meio do publicitário, considerado inclusive renomado, tem uma grande experiência no meio político, uma grande experiência em campanhas publicitárias, em gerenciamento de crise. Então pode ser que de fato surja efeitos e a gente segue acompanhando aqui diretamente de Brasília. Eu volto com vocês.
3: Valeu, Marco. A Câmara dos Deputados aprovou um projeto do governo que criminaliza o aumento do preço dos combustíveis sem justa causa. Vamos entender essa proposta com a Rafaela Almeida. Como é que funcionaria, Rafaela, e poderia levar até que ponto, né, a punição a um posto de combustíveis que abusar dos preços ali na bomba? Bom dia.
26: Bom dia para você, Evandro, Bia, toda a audiência do Jornal da Manhã. Pois é, a gente começa hoje com essa discussão, né, sobre o limite entre livre mercado e abuso contra o consumidor. E essa proposta aprovada pela Câmara prevê justamente a punição para aumentos artificiais nos preços dos combustíveis, principalmente em momentos de crise internacional e instabilidade no mercado de petróleo. O texto estabelece pena de 2 a 4 anos de prisão e multa para que elevar os preços sem justificativa econômica. A ideia é atingir situações em que o reajuste não tenha relação com custos reais de produção, importação, logística ou distribuição. Essa proposta foi enviada pelo governo em meio à escalada, né, das tensões que temos acompanhado no Oriente Médio, que fez o preço do petróleo disparar no mercado internacional. E segundo o relator do projeto, mesmo com medidas adotadas pelo governo para tentar reduzir esses impactos, os preços continuaram subindo nos postos, o que levantou suspeitas de práticas abusivas. O texto também prevê penas mais duras em casos de calamidade pública, crise de abastecimento ou quando a empresa tiver posição dominante no mercado. Para investigar esses casos, o Ministério Público deverá atuar em conjunto com o CAD, que é o Conselho Administrativo de Defesa Econômica. E essa proposta gerou forte reação da oposição. Parlamentares criticaram o texto e disseram que a medida pode criar insegurança jurídica e até mesmo criminalizar donos de postos, porque não estaria definido com clareza o que seria esse aumento abusivo. Agora o projeto segue para a análise do Senado. Evandro.
23: Muito obrigada, Rafaela, pelas informações. Só quero lembrar aqui a nossa audiência que nós estamos atentos também na Operação Vênix da Polícia Federal, que prendeu nesta manhã a influenciadora e advogada Deolane Bezerra por suposto envolvimento com o crime organizado na lavagem de dinheiro de ativos do PCC. Mandados de busca e apreensão estão sendo cumpridos, assim como de prisão preventiva, como foi o caso da influenciadora. Já já, mais atualizações ao vivo de São Paulo. O Conselho de Administração da Petrobras aprovou a participação da empresa no programa de subvenção econômica instituído pelo governo federal para produtores e importadores de combustíveis derivados de petróleo. Rodrigo Viga explica para a gente o que toda essa burocracia que a gente acabou de falar aqui vai, na verdade, significar na prática para o brasileiro. Bom dia, bem-vindo.
27: Tudo bem, Bia? Bom dia para você, para o Cine, para o nosso ouvinte espectador internauta da Jovem Pan. Você lembra que já foram feitos dois movimentos, né, por parte do governo para evitar os impactos da alta do Brent por conta da guerra entre Estados Unidos e Irã para os consumidores brasileiros que usam o seu carro, colocam diesel, colocam gasolina. E aí foi a primeira etapa desse programa de apoio para minimizar os impactos em março. E agora, mais recentemente, agora no mês de maio, teve uma outra medida, esse programa de subvenção, que é para produtores e importadores de petróleo e derivados. Qual é o tamanho dessa subvenção? Aquela lá de trás era um modelo um pouco diferente, 69 centavos, e agora veio um outro programa do governo federal para amortecer. Criar uma espécie de colchão para que os preços dos combustíveis não subam nas bombas, isso não afete o bolso dos consumidores, a inflação, a política monetária e, consequentemente, o crescimento da economia brasileira. Então, nesse programa mais recente, que engloba tanto gasolina quanto diesel, o governo criou um modelo, um programa de subvenção que vai até 89 centavos por litro de gasolina e de 35 centavos por litro de óleo diesel. Na verdade, na média para a gasolina, eles acham, né, dentro do governo, que a subvenção vai ser entre 40 e 45 centavos por litro. Na prática, isso é mais uma tentativa do governo de evitar impactos, pressões altas nos preços dos derivados de petróleo para nós consumidores, usuários de veículos leves. Minha cara Bia, meu caro Cine, a gente vem dizendo que a Petrobras está com a caminha quente, com a caminha pronta para aumentar o preço da gasolina. E a aprovação desse modelo de adesão à subvenção do governo federal cria o fator que estava faltando para que a Petrobras possa reajustar o preço da gasolina, que está muito defasado, segundo os importadores de derivados de petróleo. Inclusive, eu tenho dados aqui da Abicom. Esses dados nem sempre são muito fiéis àquilo que pensa, àquilo que pratica a Petrobras, mas hoje, segundo os importadores, a defasagem do preço da gasolina aqui no mercado brasileiro é de nada mais, nada menos que R$ 2,12. Ou seja, a gasolina no Brasil está 84% mais barata do que o preço da gasolina lá fora. Ao passo que o preço do óleo diesel está R$ 1,86 mais barato, uma defasagem também significativa, segundo a Abicom, da ordem de mais de 50%, 51%. Então, faltava só esse processo, vamos dizer assim, burocrático interno dentro da Petrobras para que a empresa aumente o preço da gasolina. E alguém vai ficar preocupado, vai dizer, nossa, como é que vai ser? A ideia é que com esse programa de subvenção, como eu disse, que vai até 89 centavos por litro, a Petrobras faça um movimento no preço do combustível em suas refinarias, sem que isso chegue nas bombas, vai fazer um match, um encontro de contas entre a subvenção e aquilo que ela precisa aumentar para fazer jus aos seus investimentos e também atender os interesses dos seus acionistas, sejam eles privados, sejam eles públicos, no caso, a União, que é acionista majoritária da Petrobras. E tem um outro detalhe, viu, Bia? Os importadores têm dito o seguinte, que os programas de amortecimento, de subvenção para os combustíveis, eles precisam ser mais ágeis em suas respostas. Por que que acontece? Tem muito importador trazendo carga de derivados de petróleo e recolhendo todos os impostos possíveis e necessários, já de um preço de produto mais elevado. E aí tem que emitir as notas, encaminhar para o governo, para a ANP, e esse gap, esse ato entre a chegada da mercadoria, a emissão das notas, a entrega das notas, a análise das notas por parte da ANP ou do governo federal, tem criado aí uma espécie de perda de fôlego para futuras importações. Tem aqueles que acham que pode haver até um desabastecimento se essa situação não for agilizada, não for um pouco mais célere, mas sinceramente não vejo neste momento nenhum sinal de desabastecimento, apenas uma preocupação de quem paga antes, esperando receber o cashback lá na frente, o retorno lá na frente, e esse ato, esse buraco está muito grande, viu, minha cara Bia?
23: É isso, são várias pecinhas de quebra-cabeça que tentam encaixar para tentar consertar tudo o que ocorre envolvendo essa oscilação no preço dos combustíveis no mercado global. Obrigada, Viga, pelas informações. E reforçando aqui um detalhe também da Operação Vernix, que foi deflagrada hoje de manhã, é uma operação do Ministério Público e da Polícia Civil, não diretamente da Polícia Federal, que inclusive investiga lavagem de dinheiro para o crime organizado e prendeu, agora há pouco, a influenciadora e advogada Deolane Bezerra.
3: Eu quero falar da expectativa pelo fim do conflito no Oriente Médio, que está afetando o humor do mercado do petróleo.
1: Pois é.
3: O pessoal está bem-humorado ou mal-humorado?
1: Não, é muito volátil, né?
3: Depende bipolar. Do dia.
1: É bipolar. Então, assim, no dia de ontem foi positivo, o humor foi positivo. Por quê, Evandro? Porque houve uma manobra ali, né, uma intenção do Senado de limitar os poderes de Donald Trump para continuar com a guerra. Lembrando que após 60 dias, automaticamente o Congresso que deveria decidir se a guerra continua ou não. Mas tem como você contornar isso daí. Então o Trump fala, ah não, é autodefesa, o prazo está contando novamente porque teve um cessar-fogo, mas não importa. O Senado percebeu isso e agora querem limitar o poder dele. E aí o petróleo caiu 6% no dia de ontem, indo de 110 dólares para 104.
3: Ou seja, vão controlar o Donald Trump e a gente fica feliz. Aí, a gente, eu digo o mercado, né?
1: Isso.
3: Eles pensam, a gente fica feliz. Aí o preço diminui um pouquinho.
1: Diminuiu.
3: Mas
1: e
3: olha a diferença.
1: Agora, olha só, Ivan, esse gráfico aqui é bastante interessante porque é desde o início da guerra, um dia antes do início. 27 de fevereiro não tinha guerra, o petróleo era cotado a 70 dólares. No dia 20 de março, 106 dólares. No dia 31 de março, o recorde, 118 dólares e 35 centavos, para ser mais preciso. No dia 17 de abril, 90 dólares e 38 centavos. No dia 29 de abril, escala novamente, dispara, 118,03. E agora, 104 dólares e 65 centavos. E é claro que a gente torce para que esse conflito termine, que o Estreito de Hormuz seja aberto novamente e que o petróleo volte para patamares acessíveis, mais saudáveis, próximos ali de 70 dólares.
3: Pois é, Gani, é o que a gente espera, né? Agora, você entende que há a possibilidade de, nesse ano ainda, ver uma queda para esse valor anterior?
1: Olha, teria que terminar a guerra neste mês e não seria um efeito imediato. É possível sim neste ano, mas demoraria um certo tempo e, claro, tudo vai depender também do acordo e do desdobramento geopolítico. Evandro.
3: Gani, obrigado por enquanto.
1: Até.
3: Começamos.
23: E agora parece que finalmente o túnel que deve ligar as cidades de Santos e Guarujá, na Baixada Santista, vai sair do papel. Pelo menos foi o que afirmou o ministro de Portos Aeroportos.

0: essa obra vai sim sair do papel. Na audiência pública da Comissão então, de Viação e Transportes da Câmara dos Deputados, ele deu essa declaração dizendo que a obra vai então sair do papel. Segundo ele, não tem mais nenhuma pendência com o Tribunal de Contas da União, que estava impedindo o avanço da obra, que tem essa previsão para o primeiro trimestre de 2027. A declaração então dele foi justamente no encontro que foi solicitado pela deputada Rosana Vale, do PL de São Paulo, para ouvir de Franca, do ministro de Portos e Aeroportos, sobre os efeitos da decisão do TCU, que tinha ali barrado, suspendido cautelarmente esse aporte financeiro de 2,6 bilhões de reais ao empreendimento. A verba, então, seria repassada pela Autoridade Portuária de Santos, vinculada ao Ministério de Portos e Aeroportos, para uma parceria público-privada para a construção, então, desse túnel. Durante muitos anos, essa obra foi aguardada, é aguardada pela população, e aí, de acordo com a deputada, ela era sempre muito utilizada em momentos de eleição, mas ela nunca saía do papel. O TCU, contudo, tinha revogado lá no dia 6 de maio a cautelar que impedia temporariamente o repasse, então, federal ao projeto. A corte liberou 2,6 bilhões de reais à União, mas manteve a exigência de uma formalização das regras, então, de governança e fiscalização dessa parceria público-privada. O objetivo é garantir transparência, governança e segurança no uso desse dinheiro. De acordo, então, com o secretário executivo, né, da pasta, Alexandre de Ávila, a solução encontrada pelo Ministério foi justamente ampliar a participação da Autoridade Portuária de Santos na governança do projeto. Então, o grande objetivo é que no primeiro trimestre de 2027 a gente veja essa obra iniciada, que vai reduzir ali para 5 minutos a travessia de Santos-Guarujá, que hoje leva em torno de 18 minutos de balsa, mais de uma hora se for de carro. Então, grande expectativa por parte dessa população. É claro que a gente vai seguir acompanhando isso de perto. Eu já aproveito para atualizar o tempo aqui em São Paulo. Garoa fina, a temperatura está caindo, a gente foi pego de surpresa, então está uma garoinha bem fina. É bom quem está saindo de casa acompanhando a gente aqui no Jornal da Manhã, leva o guarda-chuva, porque eu esqueci e agora vou precisar correr para me abrigar aqui. Volto com vocês.
1: Acabou esquecendo que é paulistana, né, Danúbia Braga? Um abraço para você, bom trabalho. E olha quem voltou, David de Tarso já está no estúdio novamente aqui para falar sobre a operação que mirou, além de outras figuras, a influenciadora Deolane Bezerra. Inclusive, né, David de Tarso, com prisão da influenciadora e bloqueio de valores bem altos também dos bens de Deolane Bezerra. Conte pra gente o que você está descolando aí, meu amigo.
2: Exatamente. Então foi uma operação desencadeada a partir de 2019, porque manuscritos foram apreendidos na Penitenciária 2 de Presidente Venceslau, onde os policiais penais conseguiram identificar conversas envolvendo então a facção criminosa. Porque tem muitos membros que ficam no interior, na região oeste do estado de São Paulo, região essa que eu conheço muito bem, né?
1: Prudente, Venceslau, né?
2: Isso. E aí, a partir desses manuscritos, as investigações começaram, tanto pelo Ministério Público de São Paulo, por meio do GAECO, Lincoln Gaquia, promotor, como também da Polícia Civil. E nessas investigações dos desdobramentos, foi identificada que uma transportadora de Presidente Venceslau serve para lavar dinheiro. E qual que é o envolvimento da Deolane nesse esquema? Para justamente ajudar a lavar, porque ela tem ligação direta com o Everton Souza, que é o operador financeiro desse esquema, com ligação com Marco Williams Herbas Camacho, o Marcola. Então, foi expedido um mandado de prisão, o Marcola já está preso na Penitenciária Federal de Brasília. Também os sobrinhos dele, dois sobrinhos que estavam no exterior, um na Bolívia e outro na Europa. E aí a operação está desencadeando. Estou até apurando mais informações, Evandro, aqui junto à fonte, porque vai ter uma coletiva de imprensa às 11 horas da manhã, então a gente vai ter todos os detalhes sobre como que funcionava esse esquema, como que era também essa lavagem de dinheiro, mas já tem diversos veículos de luxo apreendidos e também a cifra de mais de quase totalizando 40 milhões de reais em bloqueio de bens por meio dessa articulação. Então, a ligação da Deolane com o chefão, o número um do primeiro comando da capital, o Marco Williams Herbas Camacho, o Marcola. Caramba. Vou seguir monitorando até, vendo aqui as mensagens, porque acabou de me mandar um áudio,
3: inclusive. Vai apurando em tempo, a coisa está acontecendo,
2: vou colocar pra, né? Vou colocar para transcrever e aí eu já vou trazendo também as informações assim que forem surgindo também os desdobramentos.
3: Né? É interessante esse número que você trouxe, né? Já vai chegando a 40 milhões em bens vinculados à influenciadora bloqueados. A informação inicial aqui no comecinho da manhã era de 27, então tudo ainda vai chegando e sendo atualizado de forma muito rápida.

0: A gente tem aqui conosco também, além do David, para comentar e analisar esse assunto, o nosso time para essa quinta-feira. Quem está com a gente hoje? Túlio e também Túlio Nassi e Henrique Kriegner. Vamos falar de crime organizado já nessa quinta-feira, comecinho de manhã. Henrique Kriegner, além da prisão de Deolane Bezerra, que acaba ganhando uma repercussão diferente, porque nós estamos falando de uma advogada, influenciadora, que já foi presa, que tem bastante espaço midiático, principalmente nas redes sociais, milhões de seguidores, nós também estamos falando de faccionados, de líderes do PCC, do Marcola, que de dentro de penitenciárias, detido há mais de 2 décadas, continua movimentando um esquema gigantesco que agora, nessa fase da operação, aponta para lavagem de dinheiro. Bom dia.
1: Bom dia, Bia. Bom dia a todos que estão conosco hoje no jornal. Realmente é a evidência daquilo que a gente sempre fala aqui, né? E a gente sempre reforça, de que o crime organizado está muito bem organizado e muito bem posicionado na sociedade. E quando eu falo muito bem, não é um elogio, é de fato um reconhecimento do que é a realidade, mas é extremamente triste para nós, cidadãos, que pagamos os impostos, que somos ali aqueles que vivem normalmente, dignamente, né? E o crime organizado se espalha, e hoje tem um grande desafio, que é a estabilização aí das grandes empresas e também de pequenas empresas, mas de negócios que fazem a lavagem de dinheiro e tornam ainda mais difícil de identificar e também de conseguir enforcar, sufocar, na verdade, o dinheiro do crime organizado, né, e atividade criminosa. A gente ainda vai ver muitos desdobramentos, porque cada vez mais, quando se puxa um fio, se não houver interrupções, esse aqui é um parênteses importante, se não houver interrupções na investigação, quando puxa um fio, se encontram muitas outras ali, desdobramentos, muitas outras implicações que podem incriminar outras pessoas também. E o que a gente está vendo da Deolane não é novidade para ninguém, mas que seja dessa vez conclusivo, porque da última vez foi aquele espetáculo, né, Bia? De vai presa, aí faz junta pessoas ali na porta da cadeia, celebrando a soltura, como foi com o Oruan, como foi com outros aí, celebridades envolvidas na questão do crime organizado. Está na hora da sociedade começar a dar valor para quem merece valor e seguir quem merece ser seguido, e não aqueles que usam do crime para se projetar.
2: Ô, Túlio Nassa, muito bom dia. É interessante a gente perceber também que, além de todo o aparato público e privado que é o crime organizado vai utilizando e dos quais vai se apropriando para manter essa atuação, a partir do momento em que as redes sociais ganham, né, tamanha repercussão, a utilização também de figuras relevantes que muitas vezes carregam milhares ou milhões de seguidores para alavancar...
0: 21 milhões na página dela aqui.
2: Para alavancar os seus negócios, e seguidores que muitas vezes defendem, assim, de maneira irrestrita, esses ídolos, mas que muitas vezes servem também de aparato importante para o crime organizado aqui no Brasil.
3: Pois é, Evandro. Veja até que ponto chegaram os tentáculos do crime organizado, né? Bom dia, Evandro. Bom dia ao David, que está aqui hoje com a gente. Aliás, pergunta para o David sobre o molho lá de Presidente Prudente, o molho verde, viu? Você que é um glutão, Evandro Cini, vai gostar muito do molho dele. Bom dia, Beatriz. Bom dia ao Kriegner e bom dia especial também à audiência da Jovem Pan. Olha, é impressionante como o Brasil negligenciou o combate ao crime organizado, né? Nós estamos falando aí de quase 20 anos de governo de PT, quase 16 anos de governo de PSDB, e infelizmente nós deixamos o crime organizado espraiar os seus tentáculos para vários setores da sociedade. Não é apenas a ocupação territorial que deve ser combatida com policiamento ostensivo, por exemplo, nas favelas do Rio de Janeiro, é também o crime organizado na Faria Lima, é o crime organizado junto aos influenciadores, nas redes sociais, postos de combustível, roubo de carga. O crime organizado é quase que um estado paralelo dentro do Brasil. Então é preciso que os nossos políticos acordem para a realidade criminalidade e percebam que o crime organizado está tomando conta de tudo. Ah, eu esqueci da política, dos serviços públicos também. Portanto, nós precisamos de uma verdadeira operação de guerra. E numa operação de guerra, primeiro, precisamos de investimento em inteligência. Precisamos de recursos e ferramentas para que possam seguir o rastro do dinheiro, para que possa seguir os rastros nas redes sociais, para que, enfim, nós possamos combater o crime organizado. Porque do jeito que está, realmente o Estado brasileiro está perdendo essa batalha, Evandro.
0: É, e entra muito em pauta e discussão também aqui aquilo que o Evandro estava citando, que a gente precisa saber eleger quem são os nossos ídolos, né? Claro, Deolane Bezerra tem aqui todo o direito à dúvida, o benefício da dúvida, o processo vai precisar tramitar, a gente está falando de uma fase de investigação do Ministério Público e da Polícia, mas é uma pessoa que já esteve envolvida também em outros processos criminais. Quem se lembra, né, que em 2024 ela foi detida por conta também de um suposto esquema de lavagem de dinheiro envolvendo as bets. Acabou ganhando a liberdade no meio disso tudo. E agora, a gente está em 2026, entrando aqui em Breaking News com outro caso de prisão envolvendo a mesma influenciadora, a mesma advogada, com o mesmo tipo de suspeita, lavagem de dinheiro, mas não para bets, né, David, de crime organizado.
4: É, porque naquela operação de 2024, agora você me deixou na dúvida se é 2024 ou 2025, mas eu acredito que foi no ano passado que a gente
0: deixa eu confirmar aqui para você
4: assunto,
0: já.
4: Em relação ao envolvimento dela com as bets, com a divulgação de apostas irregulares e até mesmo esses jogos, essas rifas que eles fazem de maneira fraudulenta.
2: E então, a detenção dela durou pouco à época, né?
4: É, porque ela foi detida na época, aí chegou a ter a liberdade condicional e na condicional ela não poderia publicar vídeos. E houve a manifestação, então, por meio de vídeos, até de familiares dela também. Aí ela voltou a ser detida, houve aquela comoção em frente à porta da penitenciária onde ela ficou detida, uma operação que foi conduzida pela Polícia Civil. E depois ela foi liberada, solta, mas o que se tem agora, pelo que eu pude apurar, é que no celular de Ciro César Lemos, ele atuava na compra de caminhões dessa transportadora e aí destinava os recursos para a Deolane, na conta dela, então a Polícia Civil e o Ministério Público encontraram esses vínculos e dessa maneira, depois o dinheiro era remetido diretamente ao Marcola.
2: Caramba, então assim, então, a participação dela diretamente, segundo a Polícia Civil e o Ministério Público, com o líder da facção.
4: Exatamente. Então, envolvimento direto com o número um, né, o principal articulador do crime organizado no país, que é o Marcola, preso na Penitenciária Federal de Brasília. Além dele, também tem outros envolvidos, o Alejandro, que também é da família, né, Camacho.
0: Vários
4: também
0: sobrinhos
4: está detido,
0: ali, né,
4: os
0: lista.
4: Dois sobrinhos, uma mulher e um homem. É que eu sou ruim de nomes, aí eu preciso ficar olhando aqui para ter as informações. Mas o que a gente tem é isso, um envolvimento direto, então, segundo o Ministério Público, da Deolane repassando o dinheiro ao Marcola, por meio dessa transação que era feita pelo Everton de Souza. Então, uma acusação muito grave, né, em relação a essa operação. A gente vai ter a coletiva de imprensa às 11 horas aqui na sede da Delegacia Geral, onde vai ter a participação dos investigadores, até mesmo do Lincoln Gacchia, que está na Itália, ele que trata o PCC, o primeiro comando da capital, como máfia, porque muito se fala sobre isso, sobre essa classificação, até mesmo mudanças na legislação precisam avançar para que a gente veja esse combate mais efetivo do crime organizado, porque a grande dificuldade por parte dos operadores da segurança pública é justamente essa, de você trazer elementos suficientes para classificar essas organizações criminosas como máfia, porque tem o COAF, tem a Receita Federal, e aí você precisa de todo um ecossistema para fazer o rastreio do dinheiro. E a polícia, tanto civil como federal, e o GAECO, né, por meio dessa atuação também do Ministério Público, que investiga há muitos anos a facção, desde o surgimento até mesmo o avanço, identificou até apontamentos em relação a planos para matar esses promotores. A gente sabe, sim, reconhecido, né, já
0: atentados
4: trouxemos várias vezes.
0: Gente. Bom,
2: Lincoln Gacchia, o próprio Lincoln, na vida, né?
4: O próprio Lincoln, que anda sob forte escolta policial. E tem outros promotores, outras autoridades que são ameaçadas também. Muitas vezes esses planos eles são executados, como a gente viu do Rui Ferraz Fontes recentemente, do Machadinho lá atrás, né, na década de 90. Então, esses articuladores eles agem justamente dessa forma e aí essa nova operação com envolvimento de influenciadores. Eles ganham notoriedade nas redes sociais e é difícil você fazer o rastreio também de que forma que vem tantos recursos, porque uma postagem de um influenciador como esse, por exemplo, assim como teve na Narcobet do MC Rian, que trata de uma outra operação, é importante a gente frisar isso, mas uma postagem, um story, por exemplo, que some depois de 24 horas, R$400 mil. É para você declarar a origem desse recurso é muito difícil, né? Porque eles muitas vezes não fazem a declaração. E é justamente o que o Ministério Público identificou, o repasse dessas contas vinculadas de empresas ligadas a Deolane diretamente ao Marcola.
2: Ô, Túlio Nassa, e é interessante a gente também observar aqui, a partir dessa informação do David de Tarso, sobre a atuação dessas facções criminosas, inclusive fora do país. Então, além delas serem consideradas máfias, elas também contam com braços, digamos, internacionais, que, de certa forma, dificultam ou limitam a atuação da autoridade brasileira, que necessariamente precisa de uma parceria com as autoridades de outros países para poder atuar por completo. E aí entra aquela questão que, nesse momento, vai de encontro com a preocupação do atual governo, que é, muitas vezes, classificar essas facções criminosas como organizações terroristas e ter a influência direta ou até mesmo a intervenção de algum outro país. E no caso mais recente, uma preocupação específica com os Estados Unidos. Como é que você avalia esse desafio, Túlio?
3: Eu avalio como um grande desafio mesmo. Essas organizações terroristas, mafiosas, elas são organizações terroristas, sim, mafiosas, sim, e globalizadas. Exatamente, por isso que eu falo que são verdadeiros estados paralelos. Elas não têm tentáculo só aqui dentro do Brasil, elas têm tentáculo fora do Brasil, porque elas precisam comercializar, é o comércio internacional do crime organizado. Veja, essa história do governo federal agora de falar que lançou um programa de combate ao crime organizado é pura hipocrisia. Por que que eu digo isso? Os recursos que serão alocados para combater esse crime organizado, que é um Estado paralelo, poderoso como tal, vem do BNDES, ou seja, de um banco que deveria financiar o desenvolvimento e a industrialização do Brasil. Por quê? Porque no orçamento federal não há recursos de forma definitiva alocados para o combate ao crime organizado. Então, a partir dos próximos anos, nós não teremos mais esse recurso. Nós só temos no ano de eleição. Para combater um Estado paralelo, tal como é o crime organizado, é preciso de muito investimento. Ora, o óbvio é a verdade mais difícil de se enxergar. Muito embora o promotor Gaquia, outros policiais, outros investigadores tenham seu mérito, mas eles não são suficientes para dar conta desse crime organizado. Há 20 anos nós assistimos que o crime organizado é comandado de dentro da cadeia. Como é possível um Estado soberano admitir esse tipo de situação? Então nós precisamos enfrentar o crime organizado de maneira realmente séria, contundente, com recursos definitivos do orçamento para essa finalidade, Evandro.
0: Para você que está chegando agora com a gente, principalmente no rádio, te atualizado o que está acontecendo, nós estamos em Breaking News com a prisão de Deolane Bezerra, advogada influenciadora, investigada por um possível envolvimento em esquema de lavagem de dinheiro para o crime organizado. Um esquema que, inclusive, era comandado de dentro de penitenciárias aqui pelo Brasil. Envolve Marcola, o considerado líder máximo do PCC, e também familiares dele. Além de Deolane Bezerra, outros 5 mandados de prisão preventiva estão sendo cumpridos, 2 envolvendo sobrinhos, familiares diretos de Marcola. Também há informação de que a investigação começou em 2019, depois que bilhetes foram apreendidos dentro de uma penitenciária. Bloqueios financeiros, apreensão de mais de 39 veículos de luxo e bloqueios que ultrapassam 27 milhões de reais, mas já há cálculos alcançando cerca de 40 milhões de reais. Henrique Kriegner, tudo isso que a gente traz aqui de informação em plena quinta-feira de um Brasil cheio de caos político, eleitoral, mas que sempre surpreende. Não estamos te ouvindo, Kriegner.
2: Abre o microfone aí, meu amigo.
0: Vamos ajustar o áudio dele para a gente trazer mais essa análise sobre a operação desencadeada, então, pelo Ministério Público e pela Polícia Civil de São Paulo. Vamos ver? Estamos te ouvindo agora, Kriegner? Oi. Isso, pronto. E... pode prosseguir.
1: Vai lá. Ótimo. O brasileiro, eu falava, Bia, que o brasileiro não morre de tédio, né? Sempre tem uma novidade, alguma coisa bombástica acontecendo, que faz com que tudo aquilo que a gente planeja ou espera de uma semana fique de cabeça para baixo, né? E essa é mais uma novidade aí, mais uma bomba que explode. Mas como a gente tem falado, são novidades anunciadas. Por quê? Todo mundo sabe do problema do crime organizado no Brasil. Todo mundo sabe da profunda presença do crime organizado no governo, nas organizações privadas, no terceiro setor, em diferentes organizações também. Todo mundo sabe disso. Agora a questão é, quem é que tem a indignação para conseguir resolver isso? A gente precisa aqui reconhecer o trabalho que a Polícia Federal, também as outras polícias, têm feito sempre em parceria para o combate do crime organizado. Mas eu lembrava agora, quando a gente noticiava vez após vez, por 30 anos, a questão, por exemplo, da Cracolândia, na cidade de São Paulo. Você tinha ali uma situação que todo mundo via, todo mundo tinha ideias, todo mundo tinha uma opinião, mas ninguém conseguia resolver, até que então se foi lá e resolveu. A questão do crime organizado é a mesma coisa. Todo mundo tem uma teoria, todo mundo tem uma ideia, todo mundo tem uma opinião. A pergunta é quem é que vai conseguir resolver, porque o brasileiro não aguenta mais. É uma questão de segurança, sim, é uma questão também econômica, porque o fortalecimento do crime organizado custa muito caro para o nosso país, mas é também uma questão da moral brasileira, para que a gente possa ter um país em que você se orgulha de ser brasileiro e não de ser vitimizado, ou mesmo ter o seu território, o seu bairro ocupado por facções criminosas, como é a realidade de 40% dos brasileiros que relatam, que veem, percebem a atividade do crime organizado nos seus bairros, segundo a pesquisa recente. Bia, é uma questão de moral, de patriotismo também.
0: Valeu, Krigner, também Túlio Nassa. Olha, tem prisão de Deolane, operação da polícia envolvendo o PCC, mudança na campanha eleitoral do Flávio Bolsonaro. Vamos tomar um fôlego aqui, já a gente traz todos os desdobramentos e análises sobre essas e outras notícias, mas a gente não pode deixar de te preparar para essa quinta-feira, não. Vai sair de casa de que jeito, né? Paula Nobre está aqui para te ajudar, para te alertar e, infelizmente, certamente para falar que o frio vai continuar, né?
5: O frio vai continuar e vem com força, viu, Bia? Bom dia para você, bom dia ao Cine, bom dia à nossa audiência. O frio vem com força nessa quinta-feira, com o reforço do ar polar na região sul do Brasil. Tem geada mais uma vez na Serra Gaúcha, na Serra Catarinense, temperatura muito baixa ali na região. Já conferi as temperaturas de hoje, as mínimas, tem 1 grau ali na Serra Gaúcha, tá? Para hoje já, a temperatura está bem baixa por lá, como eu disse, com geada. E tem muita chuva na região sudeste do Brasil hoje, porque a mesma frente fria que atuava na região sul passa pela região sudeste a partir de agora e deve trazer chuva, onde áreas do litoral de São Paulo, litoral sul, litoral norte, Baixada Santista, região serrana do Rio de Janeiro também, sul de Minas Gerais, a Grande Vitória, ali no Espírito Santo, atenção, porque a chance é de chuva forte nessa quinta-feira nessas áreas. Tem chuva e tem temperatura baixa hoje também. A gente vai falar hoje da mínima invertida na capital paulista. A máxima hoje vai chegar aos 18 graus, mas vai ser à noite que a gente vai sentir a temperatura mais baixa aqui em São Paulo, chegando a casa dos 14 graus hoje. Hoje é o pico do frio na maior parte do Brasil, Bia.
0: Dois cobertores essa noite, então.
5: Dois cobertores e chocolate quente. Temos aqui chuva forte também na região norte do Brasil. Atenção você que está no Amazonas, Roraima e também no Pará. A chuva diminui em algumas áreas do centro-oeste do Brasil, mas tem, o nosso próximo mapa mostra, algumas áreas de instabilidades ainda sobre o norte de Mato Grosso do Sul, mas ainda assim a chuva fraca, e Goiás também pode sentir uma chuva ou outra hoje, tá? Mas o tempo firme vai predominar e essa massa de ar polar também atua na região centro-oeste do Brasil, deixando a temperatura ainda baixa em algumas regiões. A gente consegue observar que essa massa de ar frio, junto com o sistema de alta pressão, impede a formação das nuvens de chuva mais uma vez. É por isso que tem tempo firme nos 3 estados da região sul, em boa parte de do Oeste Paulista, Presidente Prudente, Norte Paulista também, e áreas de Mato Grosso com tempo firme para hoje. Tempo firme, umidade relativa do ar também, áreas do interior da Bahia, Piauí e também do Maranhão. Tocantins também tem muito sol e muito calor para hoje. Enquanto isso, ainda chove na faixa leste do Nordeste, mas a gente consegue observar no nosso mapa, para você que está na rádio, a gente fala, que as áreas de instabilidade diminuem no Nordeste do Brasil. Temperaturas para hoje tem máxima de 18 graus aqui na capital paulista. Como eu disse, durante a noite vai fazer muito frio por aqui, com mínima invertida, que pode chegar à noite aos 14 graus. 24 graus em Cuiabá, 23 graus em Campo Grande, 32 graus para você que está em Palmas e para você que está em Porto Alegre, máxima apenas de 16 graus. Vacaria, Urupema, as áreas mais geladas ali do Rio Grande do Sul já registraram 1 grau de mínima hoje.
0: Paula, hoje é o pico desse frio, né? Pelo que você está descrevendo, explicando aqui pra gente. Ele fica até quando com essa força meio média, máxima intensidade?
5: Ele vai seguir pelo menos até o final desse mês. A gente estava falando de uma projeção até o dia 20 de maio, mais ou menos, mas ainda há uma extensão desse frio até o final do mês de maio, Bia.
0: E aí depois já começa o inverno, então... Pois não vai ter calor mais.
5: Pois é, a temperatura só caindo. Não dá nem tempo de sentir um respiro desse frio, não. Já vem outro frio na sequência. É frio sobre frio.
0: Obrigada, Paula. Até daqui a pouco.
5: Tchau pra vocês, tchau.
2: E olha, gente, agora 7 horas e 48 minutos.
0: Repita.
2: 7h48 da manhã.
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9: Agora 7:51.
10: Repita.
9: 7:51.
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12: Bom dia, Brasil e ouvintes da Jovem Pan. E depois da forte alta das bolsas ontem, hoje os investidores aguardam para ver se as negociações de paz no Oriente Médio se concretizam. Três navios tanques atravessaram o Estreito de Hormuz nesta quarta-feira, o que fez com que o preço do petróleo caísse quase 6% ontem. Agora, estende a queda, está caindo mais 0,75. O Brent, referência para Petrobras, está US$104,20. É o terceiro dia de queda. Em Nova York, o Dow Jones está subindo 0,2, o S&P e a Nasdaq estão rondando 0 a 0. Falando em Nasdaq, a SpaceX do Elon Musk deu entrada com os documentos para o seu IPO. Pode sair com um valor de mercado, a SpaceX, de inacreditáveis US$2 trilhões e se tornar uma das 5-6 empresas mais valiosas do planeta Terra. Dois segredos revelados nos documentos do IPO que quer levantar US$85 bilhões e ser o maior de todos os tempos. Primeiro, a SpaceX não é lucrativa. E dois, o CEO Elon Musk detém 85% dos votos da companhia. Na Europa, as prévias dos PMI estão vindo bem ruins. As economias estão sofrendo mais do que o esperado por conta da guerra no Irã. Mas a esperança pelo fim da guerra prevalece e as bolsas estão subindo. Na média, as bolsas sobem 0,4% nesse momento. O índice do dólar, o DXY, está oscilando, mas agora está rondando 0 a 0. E o Bitcoin segue a US$77.500 a semana inteira. O minério de ferro voltou a cair, caiu 1% essa madrugada. Na agenda americana, tá cheia, tá? Vai sair a prévia dos PMIs e tem dados imobiliários. Aqui no Brasil, vai sair a arrecadação federal e a política segue no radar dos investidores. Primeiro, A Polícia Federal rejeitou a delação do Daniel Vorcaro. Então, ainda não chegou o Vorcaro Day, que pode ser trágico, dependendo do que aparecer. O mercado se prepara para esse dia. 2, o marqueteiro da campanha de Flávio saiu. E 3, saíram relatos que o pré-candidato tem encontros reservados hoje na Faria Lima para tentar acalmar o mercado e desfazer o estrago depois do vazamento do áudio entre ele e o tóxico radioativo Vorcaro. Eu sou Pablo, bons negócios. Ai, Torinho! Vai, Torinho!
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10: A Polícia Federal rejeitou a proposta de delação premiada do fundador do Banco Master, Daniel Vorcaro. Só que a Procuradoria-Geral da República ainda precisa analisar essa proposta. Depois de toda a crise envolvendo as conversas com Vorcaro, o senador Flávio Bolsonaro trocou também o coordenador de campanha dele. Ou seja, nós temos duas bombas aqui para jogar para Henrique Krigner e também Túlio Nassa, uma envolvendo essa dificuldade da defesa de Daniel Vorcaro de fechar um acordo de delação premiada com a Polícia Federal e PGR, e outro justamente sobre essa guinada na campanha eleitoral de Flávio Bolsonaro, que mudou o coordenador. Vamos lá, Henrique Krigner, Túlio Nassa já estão por aqui. Túlio, a gente está aqui analisando já há alguns dias a dificuldade dessa delação premiada, de encontrar um desfecho para isso. Ao mesmo tempo, estou com o Flávio Bolsonaro aparecendo já aqui no telão do meu lado, por isso vou puxar por essa mudança na campanha eleitoral. Ela é esperada ou, na verdade, ela pode sinalizar algo de dificuldade, um nível de dificuldade que não estava sendo esperado para conter essa crise?
13: Olha, Beatriz, essa é a síndrome do cartola de futebol que está acontecendo. Vou explicar por quê. No futebol, fazendo aqui uma analogia com um assunto que o brasileiro domina e gosta muito, no futebol, quando um time começa a ir mal, a culpa é sempre do técnico, né? E quando os resultados começam a ser ruins, o que, que o cartola faz? Em vez de verificar o rumo do time, ele troca o treinador, ele procura um mais fácil, né? Muito mais fácil trocar o treinador do que trocar os jogadores. Nesse caso aqui na campanha eleitoral, é muito mais fácil trocar o marqueteiro do que trocar o pré-candidato. E, portanto, não sei se a culpa realmente é do marketing de Flávio Bolsonaro, porque o marqueteiro não é mágico, não tem como ele fazer milagre nesse momento, haja vista que as revelações de um áudio e de relações de Flávio Bolsonaro com Daniel Vorcaro foram negadas pelo próprio Flávio Bolsonaro dias atrás. Então é uma situação de crise inevitável. Agora é preciso avaliar se realmente a campanha, do ponto de vista de marketing, estava sendo conduzida de maneira errada. Flávio Bolsonaro tinha bons números até esse fato, né? Então nós vemos aí, assistimos mais uma síndrome do cartola de futebol. Vamos trocar o marqueteiro porque o problema é o marketing e não o conteúdo.
14: Ô, Henrique Krigner, você entende que trocar o marqueteiro, mudar a estratégia de comunicação, é capaz de salvar a crise que se instalou ali na campanha de Flávio Bolsonaro por conta dos fatos e das situações nas quais ele mesmo se meteu, mas decidiu não contar para ninguém?
15: Difícil, viu, Evandro? Vai ser difícil zerar essa situação. Agora, cabe ao candidato, em qualquer instância, aí, qualquer situação, fazer o possível. O novo marqueteiro, o Fischer, ele tem uma experiência bastante extensiva aí, e é reconhecido por isso, justamente na questão de apagar incêndios, controle de crises, gestão de crises, e trazer uma nova ótica para aquilo que está em crise hoje. Essa é a expectativa, na verdade, a experiência do Fischer e a expectativa que ele pode agregar na campanha, conseguir usar isso a favor do Flávio Bolsonaro. O que eu não duvido, viu, Evandro, porque o marketing eleitoral e esses profissionais, eles conseguem fazer verdadeiros milagres, mas não vai ser fácil. Vai ser bastante difícil mesmo, porque muitas pessoas estão no âmbito da frustração com o sentimento de traição. Essa é a pior sensação que um candidato pode gerar no seu eleitor. A questão da traição da confiança. Ou seja, me foi dito e foi vendido uma imagem, me foi dito uma bandeira, né, prometido uma bandeira, e essa bandeira no bastidor não está sendo honrada. Na verdade, essa informação foi omitida. E eu falei aqui, repito mais uma vez, que justamente a verdade, mais uma vez, seria a melhor alternativa. Dizer a verdade logo de cara, pedir perdão se fosse necessário e ali trazer a verdade uma vez que o primeiro áudio foi pautado. Depois que outros áudios e outros encontros foram sendo comprovados, aí a coisa ficou muito complicada mesmo.
14: Agora, ô Túlio Nassi, eu queria falar contigo um pouco sobre essa situação envolvendo também a delação de Daniel Vocaro, porque... Chega pra cá, Bia. E ela vai entrando como se ela não estivesse aparecendo. Diga.
13: A Bia estava lá comendo sanduíche com molho verde, Presidente Prudente.
16: Cafézinho, só um cafezinho.
13: Eu recomendo, Evandro. E, Bia, come rápido, senão o Evandro vai comer tudo, viu?
14: Pare com essas brincadeiras gostosas, Túlio. Ô, meu amigo, conte... Meu amigo, conte aí para mim sobre a maneira como você avalia agora o andamento da delação de Daniel Vocaro diante de toda essa crise que se instalou e com o fato também de Daniel Vocaro meio que querer escolher quem ele vai entregar ou não para a Polícia Federal. Um minutinho para você, meu amigo.
13: Pois é, Evandro. Nesse caso, está acontecendo o que Dostoiévski falava em Crime e Castigo, né? O grande inspetor Porfiri cozinhava ali Raskolnikov, que era um criminoso muito astuto, que tinha muita ligação com o mundo da política. O que acontece nesse caso? A delação precisa trazer fatos novos, precisa trazer elementos que a Polícia Federal, as investigações, não disponham. Só que a Polícia Federal, empoderada pelo ministro André Mendonça, está avançando muito, ela tem muitas provas, e por essa razão ela não vai aceitar qualquer delação vinda de Daniel Vocaro. É preciso que Daniel Vocaro apresente coisas novas. E esse é o jogo. Daniel Vocaro não quer apresentar coisas novas porque vai implicar pessoas poderosas da República. Estamos assistindo de camarote a delação de Daniel Vocaro. Espero que a República seja passada limpo.
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2: Bom dia, boa quinta, manhã de 21 de maio. Agora aquela dose que chega com rock and pop aqui na Pan. Nesta edição vai ter Shakira, Jota Quest, também Kine e muito mais.
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2: Smash Mouth.

0: Nickelback, Check It Up, How You Remind Me, também Sublime, Santeria e Lenny Kravitz. Já já a gente volta trazendo mais rock and pop por aqui.
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0: Jovem Pop desta manhã de quinta-feira aqui na Pan Hard. Take On Me, I Feel It Coming, com The Weeknd, Daft Punk e Kenny também aqui na Pan. Ó, amanhã volta no mesmo horário.
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0: Tá chegando com Olivia Dean.

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1: Conexão tá de volta aqui na Pan e a super premiada Lady Gaga ainda não se cansou de colecionar estatuetas. E a próxima delas pode ser a do Emmy, já que a estrela pop selecionou The Dead Dance, da segunda temporada da série Wandinha, para competir na categoria de melhor canção e letra. Ah, não se esqueça, a cerimônia Primetime Emmy Awards acontecerá no dia 14 de setembro no Peacock Theater, em Los Angeles. E a imensa demanda por ingressos para conferir a Run For Your Lives Tour abriu mais uma janela para os fãs do Iron Maiden. Depois de confirmar duas apresentações em São Paulo, no Nubank Park, o antigo Allianz, a maior banda de metal do mundo, anunciou mais um show em Curitiba, no dia 28 de outubro. Melhor fazer como o Bruce e correr para garantir a sua entrada, hein? A qualquer momento a gente volta com mais Conexão aqui na Pan para você.
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0: The Weeknd, Blinding Lights, aqui na Fã.
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0: sensacional.
1: Olá, bom dia, seja bem-vinda, seja bem-vindo. Eu sou o Fernando Rocha, esse é o nosso Morning Show que tá daquele jeito. Não é por nada não, mas o programa de hoje, quinta-feira, 21 de maio de 2026, está muito bom. Tem polêmica, tem celebridade, tem confusão, tem investigação e, claro, tem aquela dose especial de informação e de opinião que você já conhece. Então ajuste o volume aí, pega o cafezinho, um pãozinho de queijo, se for possível, porque os assuntos mais importantes desse momento estão aqui na nossa mesa. Olha só, a influenciadora Deolane Bezerra foi presa em uma operação que investiga suspeitas de ligação com o PCC. E a pergunta que fica no ar é a seguinte: será que ela vai assumir a própria defesa? Ela é advogada. Ou então vai assumir um reforço jurídico para a defesa dela? E não é só por aí, não. O Ministério Público de São Paulo também pediu a prisão preventiva do rapper Oruan Mauro, né? Isso aí você já sabia. Por suspeita de envolvimento com o Comando Vermelho. Tanto lá no Rio de Janeiro como aqui em São Paulo. Não falta pedido de prisão para ele. Polêmica, investigação criminal também. E um detalhe, ele está foragido. Enquanto isso, o banqueiro Daniel Vorcaro, que não está foragido, tem dor de cabeça mesmo na cadeia. Está querendo fechar uma delação premiada que não avança? Será que é por falta de din-din, um faz-me-rir que está faltando? Os documentos apresentados pela defesa não estão convencendo. E ele voltou para uma cela comum. Enfim, tem confusão no caso IP também, depois daquela suspensão do lote pela Anvisa. A empresa agora está orientando os consumidores ao seguinte: não descarte e nem consuma os produtos. Então faz o quê? Pode usar ou não pode? Como é que faz? A gente vai tentar responder isso aí. Vamos falar da vida sexual dos jovens, que tem um novo jeito de gastar dinheiro. Tem também bomba em aeroporto, briga, confusão, muito debate. Está muito bom o Morning Show, como eu te disse. Vamos para cima, então. Você que está em casa, no carro, no trabalho, participe com a gente nos nossos canais da internet. Como eu te falo, sempre tem um WhatsApp prontinho te esperando. 11 91 32 58 055. Vamos de caso Deolane. Vamos de caso Deolane. A gente tem dois excelentes, talvez os grandes repórteres aqui da nossa Jovem Pan. Para entrar na janela, Marcelo Matos. Já está conosco, Marcelo Matos, Bruníssima? Ainda não, mas no sofá, chiquérrimo, elegante, David de Tassi. Eu queria até que ele mudasse de lugar, sentasse aqui nessa cadeira, porque essa cadeira é dele, né? Essa é o grande apresentador do Morning Show. Bem-vindo, David. Alegria ter você aqui conosco. E você trabalhando bastante na apuração desse caso da Deolane, né?
2: Exatamente, Fernando. Muito bom dia a todos. Prazer imenso estar aqui de volta, viu?
1: Legal.
2: Ficou muito bonito o estúdio. Primeira vez que eu entrei aqui.
1: Sempre bem-vindo, a casa é sua, a casa é sua. Você não confunde, não arrumando confusão com a Jess, você passa muito
3: sempre
1: bem
3: aqui. Sempre fomos amigos.
4: Não, mas confusão é com o Henrique, sempre.
1: Mas hoje é o caso da Deolane. Você trouxe no Jornal da Manhã agora uma informação muito importante. Ela foi presa quando chegou de Roma. A gente depois tem até mesmo aqui o post dela. Gente, amanhã vou passar o dia nas redes sociais com vocês, pois não vai ser possível, né, ter ela nas redes sociais. O que você sabe disso, David? Eles iam prendê-la em Roma mesmo?
2: Exatamente, ela chegou a entrar na lista vermelha, né? Porque o Lincoln Gacchia, que é o promotor do GAECO, do Ministério Público de São Paulo, está lá em tratativas com as autoridades italianas e também europeias, tratando também sobre a questão do PCC ser considerado máfia. E a detenção dela seria em Roma, porque ela passou uma temporada por lá, na Itália, e a prisão seria feita pessoalmente pelo promotor do GAECO, que conduziu também as investigações junto com a Polícia Civil. Só que como ela retornou ontem, na tarde de quarta-feira, até fez uma postagem dizendo: eu só aviso quando eu chego. Então, tem essa questão ali da Deolane já trazendo esse elemento. E logo na sequência...
1: É porque ela não queria dizer que estava em Roma?
2: Ela não queria dizer, na verdade, que ela estava em deslocamento. Agora a gente não sabe também se essa informação vazou ou não, porque as pessoas que conduziram essa investigação, os delegados da Central de Polícia Judiciária de Presidente Venceslau, da região ali de Presidente Prudente, no oeste do estado de São Paulo.
1: Sua área?
2: Exatamente, é da minha região, né, de Marcaparrós, e também o Ramon Pedrão, eles são muito sigilosos. Até ontem eu conversei com uma pessoa, uma fonte, assim, de forma aleatória, ela falou assim: vamos tomar um café em São Paulo. Então, quando eles estão vindo para São Paulo, eles não falam o que que é. Mas pode ter certeza que alguma operação vai rolar. E aí teve essa operação justamente hoje. A detenção dela seria, então, na Itália, foi aqui em Alphaville, na mansão onde ela vive, em Barueri, na Grande São Paulo. E as acusações dessa vez, diferente das outras, são graves, porque lá em 2022 ela já tinha sido alvo de busca e apreensão envolvendo lavagem de dinheiro por meio de bets. Aí depois, em 2024, ela chegou a ser presa. A gente mostrou aqui no Morning Show, inclusive, tratando sobre a prisão, aquela comoção em frente à penitenciária, vários fãs, e ela dizendo que estava sendo perseguida. Só que agora há elementos suficientes, segundo as autoridades, de envolvimento da Deolane com o chefão número um do primeiro comando da capital, o Marcola. Por quê? As investigações que começaram lá em 2019 tratam de uma questão muito importante. Essa transportadora, que era gerenciada, gerida por dois laranjas, na verdade, segundo os investigadores, é do Marcola e do Marcolinha, que é o irmão dele, o Alejandro, que estão presos na penitenciária federal de Brasília. E a Deolane aparece no contexto onde o Everton de Souza, que é o operador financeiro da facção, segundo a investigação, ele tem envolvimento direto com a Deolane. Tem registros, detecta, até mesmo eles estiveram juntos em vários momentos, e as transações financeiras, porque os investigadores seguiram o caminho do dinheiro, e aí eles identificaram que a Deolane recebia esse dinheiro como uma espécie de lavagem, né, de branqueamento desses recursos, e ela falava que era publicações nas redes sociais, dinheiro vindo das empresas dela, só que, na verdade, segundo os investigadores, era para lavar dinheiro diretamente do Marcola e do irmão dele.
1: A gente vai colocar agora o Marcelo Matos, que está também na nossa janela aqui do nosso Morning Show, porque ele tem outras informações, e ele está acompanhando também uma coletiva que deve detalhar ainda mais como é que foi essa operação. Marcelo Matos, bem-vindo aqui ao nosso Morning Show. Onde é que você está? Como é que vai ser essa coletiva? O que que você já apurou por aí?
0: Olá, Fernando, todos da bancada, todos que nos acompanham nessa manhã fria aqui em São Paulo, um corredor aqui na Brigadeiro Tobias, região central de São Paulo, onde fica a Delegacia Geral de Polícia Civil, e o vento aqui, garoa, e grande movimentação agora, porque nós estamos acompanhando a chegada de veículos da influenciadora Deolane Bezerra. São carros de luxo, evidentemente. Eu vou pedir para o Carlos ele movimentar a nossa câmera aqui. Eles foram estacionados agora, são carros de extremo luxo, evidentemente, grande alvoroço aqui, alvoroço maior ainda foi quando ela foi trazida para cá, advogada e influenciadora Deolane Bezerra, que foi presa hoje lá na sua residência em Barueri, alvo aí de uma investigação do Ministério Público do Estado de São Paulo, da Polícia Civil, por envolvimento com o PCC, inclusive a utilização de uma transportadora lá em Presidente Venceslau. Coincidência ou não, nós temos o presídio lá em Presidente Venceslau, então tudo está sendo apurado, e fica a expectativa, por volta das 11 horas, era o horário inicial da coletiva de imprensa aqui, nós teremos a participação do secretário Oswaldo Nico Gonçalves, da Secretaria da Segurança Pública, e também o Procurador-Geral de Justiça, Paulo Sérgio de Oliveira. Mas essa coletiva, inicialmente marcada para as 11, foi transferida agora para as 12 horas. A reportagem Jovem Pan registrou a chegada aqui de Deolane Bezerra, aqui à sede da Delegacia Geral da Polícia Civil, e fica então toda a expectativa agora do esclarecimento, portanto, desse esquema. Eu estava acompanhando o David aí, trazendo tudo, ele trouxe ao longo do Jornal da Manhã, e também está com vocês aí com todos os detalhes dessa ocorrência. Nós vamos continuar por aqui, a qualquer novo movimento voltaremos então ao vivo na programação da Jovem Pan. Retorno com você agora, Fernando.
1: Valeu, Matos, qualquer coisa nos chame por aqui, tá bom? Estamos atentos aqui. O David, esse detalhe da transportadora ser em Presidente Venceslau, Venceslonge, terra de Ivan Moré também, né? Região ali de grandes jornalistas, sua região também. E lá ter uma penitenciária, isso é um detalhe ou isso é uma circunstância muito importante nesse conjunto de situações?
2: Não, é um detalhe que chama atenção porque a transportadora ficava bem próxima da penitenciária 2 de Presidente Venceslau. Então, assim, na proximidade mesmo ali. E a investigação que começou lá em 2019 foram manuscritos dos operadores, né, do crime organizado, que estariam levando para dentro das penitenciárias, porque ficam ali as lideranças também do primeiro comando da capital. E nesse manuscrito tinha lá, conversa com a mulher da transportadora. Aí chamou a atenção dos investigadores. Falou, opa, calma aí, tem algo de errado aqui. Aí as investigações foram avançando. Então, essa que chegou na Deolane é a terceira etapa da investigação. Porque anteriormente já foram identificadas outras questões. Tem sobrinhos do Marcola que operavam até mesmo ataques contra as autoridades, articulavam isso junto a ataques junto para realmente atacar as autoridades. Foram descobertos também os planos de que forma que a quadrilha estava se articulando para expandir negócios. Então, a partir de manuscrito, uma cartinha que seria entregue às lideranças na penitenciária 2 de Presidente Venceslau, as investigações foram avançando. E aí, aquela velha questão, né? Todas as investigações só têm êxito quando eles seguem o caminho do dinheiro. E aí, conseguiram efetivamente fazer isso.
1: Puxa, uma pena, sai uma galinha inteira, né? É, vai juntando exatamente. Os pontos, né? Para ajudar a gente a ligar esses pontos, a gente tem aqui conosco também a doutora Priscila, que está sempre aqui no nosso sofá. Chiquérrima, elegante. E é também advogada que lida com essas questões criminais, né, doutora? Conta pra gente, a Deolane é advogada criminal também. Ela poderia ser a própria advogada dela? Essa é uma pergunta. A outra é, como é que é esse trâmite de advogados que acabam ajudando o funcionamento de uma rede criminosa?
3: Bom dia, Fernando. Bom dia aos meus colegas aí de sofá, toda a nossa audiência. Sim, com relação à primeira pergunta, Fernando, ela pode atuar em causa própria porque ela tem capacidade postulatória. De fato, ela é inscrita nos quadros da OAB, inclusive aqui de São Paulo, não é? Agora, não sei se ela atua ou estava ou vem atuando na esfera criminal, mas ela era, de fato, realmente uma advogada criminalista. Uma outra coisa que a gente precisa dizer é que ela já tem advogado constituído e ele, inclusive, né, mencionou nas suas falas que ele ia se inteirar do que se tratava essa investigação, né, essa operação. Então, ela tem advogado constituído, porque eu acho que nesses casos, muito embora nós possamos atuar em causa própria, eu acho que fica a questão da emoção um pouco confunde, né, a questão técnica. Com relação à segunda pergunta, no que diz respeito ao advogado facilitar ou entrar ou integrar organizações criminosas, a gente precisa entender que o advogado ele não pode ter qualquer relação comercial em regra com a questão ilícita, porque se assim ele faz, ele se torna de igual maneira, né, um meliante. Então, a investigação vai se apurar, existem depósitos, dinheiro que foram rastreados, então, a partir do momento em que se dá uma conta ou que deixa se colocar, não estou dizendo que ela tenha feito isso, a operação vai investigar, mas existem ali até já mensagens trocadas, né? Ficando comprovado que ela passa a fazer atos de lavagem de capitais, realmente ela deve ser, né, ali processada, investigada como membro dessa organização. O que, na verdade, muitas pessoas fazem, que talvez traga uma dificuldade, é que dar uma licitude dentro de um trabalho de advogado, né, para a esfera criminosa. Então, se espera aqui que, após a investigação, né, ela, obviamente, ela vai ter o direito à sua defesa. Nesse momento, Fernando, é bom que a nossa audiência saiba que ela está presa novamente, né, mas por um outro motivo, que é ali fazer parte, a investigação diz respeito a fazer parte de organização criminosa, operando também lavagem de capitais. E depois, se você quiser, eu explico um pouquinho sobre como funciona esse crime de lavagem de capitais.
1: Sim, tem muita curiosidade aqui. Quero ouvir os meus colegas sofagísticos também. É sofagísticos ou sofadísticos? Depende da hora e do clima e da temperatura. No outono, por exemplo, muda. Mas é o seguinte, ela é uma influencer que tem 22 milhões de seguidores, doutora. Tem uma investigação de um dinheiro que passa aí baixinho, né? 10 mil contas, é depósito de 10 mil em 10 mil, né, David?
2: Sim.
1: Porque aí o COAF não consegue rastrear. Uma pessoa que cobra talvez aí mais de 10 mil, 15 mil por um post, barato um post, 10 mil para ela, né? Então é fácil negociar isso, não, né?
5: E é fácil lavar, né?
1: Lavar.
5: É 400 fácil
1: mil
5: lavar
1: um post? Aqui,
5: não,
1: mas ela pode fazer um desconto. Para você, eu faço por 10 mil um stories. Por 10
6: foi
1: mil.
6: Com a sua cara.
1: Foi com a sua cara. Não, vou fazer por 10 mil.
6: Inclusive, eu tive curiosidade de entrar na rede social dela, né? E as últimas 24 horas ela esteve bem ativa, compartilhando, fazendo publi. E, inclusive, tem um story curioso que ela escreve assim: quem te viu, quem te vê. E põe um kkkkk. Parece que ela estava sentindo que alguma coisa ia mudar ali, né? Porque ela saiu bem arrumada de casa, chegou na delegacia só.
7: Mas você seguia? Ou você foi atrás?
6: Eu não sigo.
7: Você não seguia?
1: Não, você parou de seguir tem pouco tempo? Não, pode contar. Não. Fala aí.
7: Ele seguia.
6: Pessoas que promovem jogos de apostas.
1: Tá bom,
6: Jess.
1: A Jess segue, ok?
2: Eu seguia porque
5: gera
2: alvo de operação. Então, assim, se você vê a gente seguindo, às vezes, esses influenciadores, políticos, tudo, a gente...
7: Não, mas você não seguia pelo conteúdo, então.
6: Não, mas fala, mas também não seria problema seguir. É que, realmente, pessoa que promove jogo de aposta como ela promovia de forma, assim, irresponsável, na minha visão, eu não gosto de seguir muito, não. Mas poderia seguir como
5: David. Você não tá nem acompanhando o futebol.
6: Não, eu sei.
1: Mas, então, eu queria saber sobre essa dificuldade. De 10 mil em 10 mil... já foram ali mais de R$1 milhão, né, que a polícia pegou, foi nesse grão em grão. Imagina, grão em grão, 10 mil em 10 mil, gente, é muito dinheiro.
2: É porque, assim, começou na transportadora e justamente levantou a suspeita dos investigadores, porque a transportadora, uma transportadora no interior, estava tendo um faturamento muito alto. Então, movimentou aí mais de 20 milhões. E aí você fala, opa, calma aí, como é que está movimentando toda essa quantia de dinheiro no período investigado? Aí que as investigações foram avançando. A única manifestação, já que vocês estão falando da rede social, a irmã dela, a Daniela Bezerra, já fez uma postagem, até um bastidor sobre a prisão, conversei com as pessoas que a...
1: Tá na tela.
2: Né? Ela, no primeiro momento ali, ela negou, falou assim, ah, mais uma vez eu estou sendo perseguida. E a postagem da irmã dela trata justamente sobre isso, ela falando que, mais uma vez, tentam transformar suposições em verdades e manchetes em condenações, a prisão da Deolane Bezerra sob alegações de participação em organização criminosa nasce cercada de ilações, narrativas e perseguições que já se repetem há tempos. Acusar é fácil, difícil é provar. E aí ela segue falando que se trata de uma perseguição. Mas, conversando com os investigadores, conversei hoje pela manhã, tanto com o Lincoln Gaquia, como o Edmar Caparrós, que são os delegados que conduzem a investigação, o Ramon Pedrão também, eles dizem que há elementos suficientes, seguiram, fizeram rastreio do dinheiro e eles vão conseguir manter a prisão, converter em prisão preventiva até mesmo.
1: Bom, e eu queria colocar a doutora Priscila para a gente saber o seguinte, não existe mais aquela prisão especial, aquela cela especial para quem tem curso superior, mas para os advogados tem, né, doutora? Então, ela ficaria numa cela com algum tipo de regalia?
8: Oi?
1: Oi?
3: Sim, Fernando. Você quer que eu responda?
1: Hã?
3: Sim, o que acontece? Na prisão especial, o artigo 295 do Código de Processo Penal, lá quando ele fala bacharel, né, qualquer bacharelado, o STF declarou a inconstitucionalidade desse dispositivo colocado no Código de Processo Penal. Mas nós, advogados, nós temos uma lei infraconstitucional, que é a Lei 8.906 de 94, que é o Estatuto do Advogado, lá no artigo 7º, ele dá uma garantia de que o advogado, né, tenha uma sala de estado maior, Fernando. O que, que é essa sala de estado maior? Ela não pode impedir o trabalho, né, então ela faz com que o advogado, caso ele tenha que trabalhar, ele possa trabalhar normalmente, e na ausência dessa sala de estado maior, que foi o que aconteceu com a Deolane lá no Nordeste, que não havia essa sala, ela deve ficar separada, né, das demais presas. Por quê? Porque para que ela possa, de fato, se for o caso, né, não sei se é o caso, poder trabalhar. Então a gente vai precisar aguardar se aqui, né, a FUNAP, o Estado de São Paulo, vai disponibilizar a ela essa sala de Estado Maior, que é uma garantia infraconstitucional. Na ausência dela, repito, não é? Na ausência da sala de Estado Maior, ela deve ficar separada das demais presas, porque essa prisão, ainda que preventiva, porque é cautelar, não pode impedir o trabalho dela, né? E é bom dizer que quando há prisão de advogado, a OAB, através da nossa comissão de prerrogativas, né, acompanha também essa prisão.
1: Doutora, infelizmente os planos dela ficaram um pouco diferentes, né? Porque a gente tem até a última postagem dela, queria que a senhora acompanhasse com a gente. Ela falou, gente, amanhã, que é hoje, vou estar nas redes. Ela realmente está nas redes, né? Só que é de outro jeito, né?
6: Nas grades.
1: Vemos aí, Bruníssima, vamos ver o post dela.
9: Bom dia, olha quem chegou. Depois de 12 horas dentro do avião, eu cheguei em casa. Ai, mulher, por que tu não avisa que tu tá vindo? Gosto não. Não gosto de avisar. Pô, desejo mal aí, que o avião caia, eu tô fora. Eu só aviso quando eu chego.
1: É, o japonês da Federal não avisou.
5: Não, e eu até tenho uma pergunta pro David em relação a essa situação de possível envolvimento com o PCC. Nós sabemos que o Lincoln Gakia, maior promotor que tem nesse tema, que ele investiga há muito tempo, tem um longo histórico nisso. E eu queria entender qual é a lógica do possível uso da Deolane dentro desse esquema e se essas chances de envolvimento que estão aventando com a família do Marcola e o Marcola, ela é provável com o que você tem apurado até aqui?
2: É, elementos suficientes, né? Porque tem as transações bancárias que foram diretamente na conta de empresas e da pessoa física dela. Então, assim, você faz o rastreio do dinheiro e você consegue comprovar, porque as duas etapas da operação que já foram lá para trás, desde 2019 que está desenrolando, elas já comprovaram que a transportadora ganhou, teve um ganho ilícito. É, isso é fato. E aí você vai avançando na investigação, e aí você faz o rastreio e vê, constata que existe uma ligação e um depósito, depósitos que foram feitos de milhões na conta da Deolane, aí há elementos suficientes que realmente possam comprovar essa ligação dela, porque a transportadora é de um casal, né? Teoricamente era de um casal, dois laranjas, segundo as investigações, e o Marcola é o dono e o irmão dele é o sócio. E aí você tem um operador financeiro que gere toda essa quantia, os sobrinhos também do Marcola que são ligados a essa transportadora e que receberam também esses recursos depois de pulverizados pela Deolane, então os elementos são mais do que suficientes para comprovar essa ligação, esse elo entre a influenciadora barra advogada, né? Ela é mais influenciadora hoje do que a advogada, com o primeiro comandante do capital, com o PCC. E com a liderança, né? O número um hoje do primeiro comandante do capital é o Marcola.
1: David, quero te agradecer enormemente, obrigado, você é sempre bem-vindo, venha nos visitar mais. E você comportou bem, não polemizou com o Jazz, você que ficava aí tanto incendiando o sofá, agora ficou bonzinho, né? Apresentando é um leãozão, sentado no sofá virou um gatinho.
2: Acho que agora eu tô sem cabelo aí, acho que tá meio fraco.
5: É um novo David.
1: É um novo David, new David, valeu.
2: É consenso, né? Consenso de realmente, assim...
1: É, não tem o que discutir.
2: A questão não tem nem
1: não dá pra discutir.
2: E as autoridades, eu conheço pessoalmente essas autoridades e tem um trabalho muito sério, então muito provavelmente eles vão conseguir comprovar e manter também essa prisão.
1: Valeu. Obrigado, David. Valeu. Bom trabalho para você, boas investigações. E tem mais notícia, doutora Priscila. Tem, olha só, o Ministério Público de São Paulo pediu a prisão preventiva do rapper Oruan. É o nome do Mauro Davi dos Santos Nepomuceno. Ele é réu em um processo por disparo de arma de fogo durante uma festa em Igaratá, no interior de São Paulo. Isso foi em dezembro de 2024. Segundo a investigação, o tiro foi de espingarda e foi na presença de várias pessoas. As imagens teriam sido publicadas nas redes sociais. Aí o pedido foi apresentado pelo Ministério Público no início de maio. Na justificativa, os promotores afirmam que o cantor estaria foragido e que a situação comprometeria o andamento do processo. O Oruan também...

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7: o convite. Gente, vamos falar de outro assunto de polícia, porque a gente tá mostrando isso. A Polícia Federal rejeitou a delação premiada entregue pela defesa de Daniel Boccaro. Nananina, não. Olha, você tem aí, o seu celular tem muito mais. Isso foi polêmica no nosso sofá da discórdia. Marco Viana chega agora com todos os detalhes dessa rejeição. Não é delação, não, é rejeição. A Procuradoria-Geral da República ainda vai analisar outros documentos. Em que pé está tudo isso? Conta pra gente. Marco Viana, bem-vindo ao nosso Morning Show.
8: Olá, meu amigo, muito bom dia para você, bom dia a todos do sofá, a todos que nos acompanham aqui no Morning Show. Ainda tem muito pano para manga, Fernando, tem muita história para ser contada e, de fato, no entendimento da Polícia Federal, tem mais elementos no celular do que em qualquer outro documento. Mas a Polícia Federal rejeitou a proposta de delação premiada apresentada pelo Daniel Boccaro, mas o caso ainda está longe de ser encerrado.

0: Estado. A decisão da Polícia Federal foi tomada após uma análise inicial do material entregue pelo empresário, que buscava, então, negociar um acordo de colaboração em meio às investigações e também à repercussão política provocada pelas conversas divulgadas nos últimos dias, entre, claro, todas as outras coisas, as investigações acerca do escândalo. Bom, apesar da rejeição por parte da Polícia Federal, a Procuradoria-Geral da República ainda vai avaliar todo o conteúdo apresentado por Vorcaro e, a partir disso, que vai decidir se existe ou não interesse em retomar as negociações. É importante dizer que nos bastidores, o grande apontamento é que a colaboração entregue, de fato, até agora não trouxe elementos considerados suficientemente novos, robustos, para que pudesse justificar esse acordo formal. Mesmo assim, integrantes da Procuradoria-Geral da República defendem cuidado, muita cautela, antes de encerrar definitivamente qualquer possibilidade de delação. O caso ganha enorme repercussão política, envolve empresários, envolve bastidores financeiros, diálogos que atingiram diretamente figuras importantes da direita brasileira. Então, a crise acabou gerando desgaste dentro do PL, inclusive. Flávio Bolsonaro já trocou o coordenador de comunicação para tentar melhorar toda a situação, a imagem dele. Bom, mas agora a expectativa está totalmente concentrada na questão dessa análise, né, do Procurador-Geral da República, que pode, de fato, acompanhar o entendimento da Polícia Federal ou determinar uma análise mais aprofundada do material que foi entregue pelo banqueiro. Nos bastidores aqui em Brasília, a avaliação é que o episódio ainda pode produzir novos desdobramentos políticos e, principalmente, jurídicos nas próximas semanas. Vale ressaltar também que já existe um acordo de devolução de 54 milhões de reais do banqueiro Daniel Vorcaro, a ser pago em parcelas a perder de vista, e as negociações continuam por parte da defesa de Daniel Vorcaro e também da Polícia Federal. Por enquanto, rejeitado, mas a PGR vai continuar entendendo que há possibilidade de apurar melhor toda a documentação. E a gente segue aqui na Jovem Pan apurando todos esses detalhes e desdobramentos diretamente de Brasília. Fernando.
1: Valeu, Marco. Vamos acompanhar tudo isso aí. Qualquer coisa nos chame, tá? Vamos contar esses dinheiros aí, esses zeros aí. É muito dinheiro, né? É muita coisa em jogo, né? Mais do que falar, tem que pagar também, né? Valeu, Marco. Obrigado, tá? Bom trabalho. Então, gente, parece que o que está pegando é o acerto financeiro, né? Jazz, Matheus, Ana, Henrique. Tem uma continha rápida aqui. Parece que ele tinha falado em coisa de 60 bilhões, né? Em 10 anos. Parece que o STF está achando um prazo muito longo e aceitaria um pagamento imediato em torno de 30 e 40 bilhões, tipo em cash, assim, na hora. Mas, vamos uma continha rápida. Se eu tenho uma dívida para pagar em 10 anos de 60 bilhões, a conta mensal fica em torno de 500 milhões por mês. Gente, eu vou repetir, 500 milhões por mês durante 10 anos.
2: Não importa o valor total, o que importa é você consegue pagar as parcelas, né? Quantas parcelas faz?
1: Haja show do Coldplay, haja cine trancoso, Jess. É dinheiro demais.
2: 500 milhões
3: que é o
1: por mês.
3: Eu acho que a gente precisa olhar nisso. A Lava Jato, como um todo, recuperou diretamente mais de 20 bilhões. Bilhões, mas não passou de 30. É absurdo e assustador que um delator consiga uma possível lógica de devolução de 30 ou mais bilhões. Isso mostra que esse esquema vai acabar se materializando não apenas como a maior fraude financeira, mas talvez o maior escândalo de corrupção. Lembrando que ele está diretamente envolvido com a CPMI do INSS, com o escândalo do INSS, como mostrou os casos da Previdência do Amapá, o caso da Previdência do Rio de Janeiro e de tantos outros estados. E aí vem a questão. A PF disse não e parou a lógica de reconhecimento, de negociação, porque não estava vendo que estava sendo propositiva. Mas a PGR manteve essa negociação e esse caminho em aberto, solicitando novas informações. Então, a abordagem aqui da Polícia Federal e da Procuradoria-Geral da República está sendo diferente. Ao longo das decisões, nós vimos uma sintonia maior entre a Polícia Federal e o juiz, no caso, o ministro André Mendonça, e em dado momento, até ali no, quando foi solicitada a prisão preventiva de Daniel Vorkari, a PGR não se manifestou em tempo, o ministro André Mendonça até cobrou diretamente. Então tem muita coisa aqui que está sendo ainda, que está no começo, mas a PGR pode validar e apresentar a esta delação, com a materialidade que se tem até aqui, ao ministro André Mendonça, que é quem vai homologar ou não, quem vai validar ou não. Então, é um caminho difícil, com muitos atores políticos envolvidos, com muito interesse das partes. Os bastidores que eu ouvi é que, dentro da lógica dessa delação, o que está faltando é contar tudo. E que a razão pela qual a PF olha e fala, não dá para negociar, é que a PF, com acesso aos materiais e às investigações em curso, sabe pelo celular que ele não está querendo contribuir. E que nisso ela prefere já dizer não e, quem sabe, até focar em duas outras delações que, dentro desse processo, parecem que serão talvez mais ainda, que tem mais aí para ser visto, que é do cunhado dele, Zettel, e do ex-presidente do BRB. Então, tudo isso contribui para um cenário que as delações entram naquele jogo de casas de corrida. Quem chegar primeiro, talvez beba um acordo melhor.
1: Água limpa para quem chega primeiro, Henrique. Água limpa. Vai dizer que você é contra também uma CPI do Banco Master.
2: Não, tem que ter a CPI do Banco Master. E a delação precisa entregar mais coisa. A Jess traz a questão do celular e isso realmente é verdade. Hoje em dia, com o Zap, né? Você consegue ter mais informação sobre a vida da pessoa do que a própria pessoa. Se você pega o Zap de qualquer indivíduo hoje, que pô, todo mundo conversa via Zap.
1: Ah, mas eu apaguei as mensagens.
2: Aí dá para recuperar e conseguem descobrir.
1: Ah, mas eu mandei aquelas de visualização única.
2: Também deve dar para recuperar também.
1: Também não tem escapatória, não tem.
2: E aí o problema fica que ele vai precisar contar coisas que não são passíveis de se descobrir pelo Zap. Porque se ele não contar nada, fica problemático.
1: Mas é difícil, hein? Ele falar alguma coisa que o Zap não falou. Mensagem bombinha, foto bombinha.
4: É, mas não só isso. É, por exemplo, os encontros que ele teve com o presidente Lula fora de agenda, ele vai ter, que provavelmente não deve ter mensagem sobre isso, eles trataram ali pessoalmente, coisas, a própria reunião que ele teve com o Flávio, que o Flávio falou que teve entre uma prisão e outra, isso ele não vai achar no WhatsApp, é coisas que ele tem que delatar. E lembrando sempre que, numa delação premiada, você sempre tem que entregar alguém mais importante acima de você.
3: Você tem que entregar
4: um subordinado.
1: Mateus,
4: tem que dar prova sobre o que você está falando.
1: Eu queria te perguntar, você percebeu, você falou que veio de carro hoje, você viu que o combustível está mais caro?
5: Tá mais caro, né, Fernando?
1: Tá mais caro.
5: Tá, e eu dá medo, porque eu acho que ainda vai continuar subindo.
1: Pois então, é por isso que a gente tem informação que a Câmara dos Deputados aprovou um projeto do governo que vai criminalizar o aumento do preço dos combustíveis sem justa causa. É, mas só na época da eleição, gente? Por que isso não vale para o ano inteiro, não?
5: Depois de outubro.
1: Eu vou perguntar para a Rafa Almeida. Ela está passando frio em Brasília? Ô, Rafa, estão deixando você passar frio aí? Conta para a gente. Então não pode mais aumentar a gasolina sem justa causa. Mas é só na época da eleição ou vale para o ano todo, para a vida toda? Conta para a gente, bem-vindo ao Morning Show.
6: Um bom dia para você, Fernando, a todo o seu sofá, a toda a audiência do Morning. Olha, realmente, a ideia é tentar justamente evitar surpresinhas, né? Aqueles reajustes que aparecem sem explicação para o consumidor. E a gente traz aí a pauta de discussão sobre o limite entre livre mercado e o abuso contra o consumidor. Essa proposta aprovada pela Câmara dos Deputados prevê uma punição para aumentos artificiais no preço dos combustíveis, principalmente em momentos de crise internacional e instabilidade no mercado do petróleo. O texto estabelece pena de 2 a 4 anos de prisão e multa para quem elevar os preços sem nenhuma justificativa econômica. A ideia é atingir situações que o reajuste não tenha relação com custos reais de produção, importação, logística ou distribuição. E a proposta foi enviada pelo governo em meio a essa escalada das tensões que temos acompanhado no Oriente Médio, que fez o preço do petróleo disparar no mercado internacional. Segundo o relator do projeto, mesmo com medidas adotadas pelo governo para tentar reduzir esses impactos, os preços continuaram subindo nos postos, o que levantou suspeitas de práticas abusivas. O texto também prevê penas mais duras em casos de calamidade pública, crise de abastecimento ou quando a empresa tiver posição dominante no mercado. Para investigar esses casos, o Ministério Público deverá atuar em conjunto com o CAD, que é o Conselho Administrativo de Defesa Econômica. E essa proposta gerou uma forte reação da oposição. Parlamentares criticaram o texto e disseram que a medida pode criar uma insegurança jurídica e até criminalizar donos de postos, porque não estaria definido com muita clareza o que seria esse aumento abusivo. E agora o projeto segue para análise do Senado. Fernando?
1: Muito bem. O que é aumento abusivo? Quando a gente fala de gasolina e ano eleitoral e guerra no Oriente Médio. É realmente uma pergunta difícil. Rafa, muito obrigado. Providenciou uma blusa de frio, que está passando frio em Brasília. Coisa, dá para passar frio em Brasília, Jess?
3: Raríssimo.
1: Frio em Brasília, então tá. Obrigado, Rafa, bom trabalho aí para você. É raro, frio em Brasília é raro.
3: Não, lá tem...
1: Cuiabá não dá.
3: Cuiabá não tem frio, Tocantins e Goiânia também não.
1: Então, gente, tem uma notícia também sobre eleitores brasileiros no exterior. Essa marca passou de 1 milhão de eleitores para as eleições agora. O total de brasileiros prontos para votar fora do país quadruplicou nos últimos 16 anos, refletindo o crescimento da comunidade brasileira no exterior. Maior interesse na participação política também. Puxa vida, 1 milhão de eleitores. Infelizmente, o eleitor só pode votar para presidente. Então, dava para eleger um bom deputado aí, hein? Um senador.
2: Um milhão
1: de votos.
2: Um
1: aí todo mundo tinha que votar no mesmo candidato, né? Aí não dá.
2: Isso é difícil. Eu lembro até da campanha lá que o Eduardo estava fazendo, ensinando os estrangeiros a tirar título, né? Para poder votar. E 1 milhão de pessoas é uma comunidade imensa mesmo. É uma comunidade que, dependendo do tipo de campanha que foi feito fora, consegue eleger alguém, sim.
4: Um milhão de votos foi menor. Mais ou menos a diferença que do Lula pro Bolsonaro na última eleição, né? Então, realmente foi
1: perfeito. Vida. Por isso, o cuidado com esses eleitores.
3: Faz toda a diferença numa eleição e num segundo turno, numa presidencial, a Ana tá corretíssima.
1: E lembrando que o voto continua sendo obrigatório para o eleitor que está no exterior. Sim. Se ele não justificar, ele está também sujeito àquelas penalidades que, na verdade, não são tão grandes assim, mas faz parte da obrigação social, política, né? 1 milhão de votos. Quem diria, hein, que isso pode definir a eleição?
2: Mostra que tem brasileiro no mundo inteiro, né? Brasileiro tá em todo lugar, a gente ocupando o mundo aí.
3: É, tá buscando oportunidade, né? Tá buscando dinheiro, emprego, segurança, tudo que a gente não tá tendo aqui. Por isso que essas pessoas estão aumentando. O número de eleitores aumenta fora do Brasil, porque nós somos obrigados, para ter uma segurança, para poder andar na rua sem medo, às vezes mudar para Miami, para Tóquio, como está na Tarja. E é muito triste isso, na verdade.
1: Você está fazendo alguma referência a alguém no sofá, isso?
3: É. Será?
2: Eu não estava fazendo referência para alguém no sofá. Eu não senti. Mas as pessoas, às vezes, vão embora por diversas razões. E tem essa questão migratória, não é só aqui. A gente vê que países...
1: Mas 1 milhão é muita gente.
2: Países de primeiro mundo...
1: Só está aumentando. Assim,
2: também tem essa questão migratória. As pessoas vão procurar oportunidades em outros lugares.
3: Está aumentando.
2: Faz parte.
1: Mas o fato é o seguinte. Seja aqui, seja em Tóquio, seja em Miami, o que tem é gente tentando dar conta de tudo. A vida é difícil para todo mundo, porque a vida é todo dia. Tem trabalho, tem família, tem responsabilidade. Mas o fato é que o corpo, em uma hora, começa a dar sinais de desgaste, de cansaço. Logo que você acorda, sensação de peso, dor constante, dificuldade para dormir, e a gente vai ignorando esses sinais. E aí eu tenho aqui o Manolo, que sabe de tudo isso. Então, Manolo,
7: não pode. Fernando, tudo bem?
1: Alegria te rever. A gente não pode ignorar esses sinais. Eu gosto de dizer que eu sou um jornalista, eu trabalhei com informação útil sobre saúde e qualidade de vida.
7: Verdade.
1: E eu vi isso na prática. Eu faço uso de uma substância, de um mineral chamado magnésio, que eu quero que você fale sobre ele, que pode realmente ajudar a gente a enfrentar tudo isso.
7: Algumas pessoas conhecem como mineral da vida. Eu gosto de usar um termo como maestro, Fernando. Ele é o grande maestro do nosso corpo. Por exemplo, tem muita gente que faz a suplementação com cálcio. Se você usar o cálcio todos os dias, você pode até calcificar suas veias, suas artérias, principalmente depois dos 40, 50 anos de idade. O grande detalhe do magnésio é que ele vai levar o cálcio para os ossos. Então ele vai evitar a osteoporose e, como um maestro, ele aumenta o sistema imunológico, diminui as inflamações. Olha como ele é importante. Você falou da saúde mental ali, insônia, cansaço,
1: claro,
7: fadiga. Mas ele também, Fernando, ele é muito importante para diminuir todo o processo inflamatório. Então, joelho, tornozelo, quem tem problemas de reumatismo. É muito importante usar o magnésio, porque ele vai ajudar a relaxar essa musculatura, tratar esse processo inflamatório e, claro, destravando os nossos movimentos e melhorando a flexibilidade das nossas articulações. Isso é muito importante para você ter mobilidade até o final da vida, poder levantar da cadeira, poder levantar do sofá.
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7: Ah, excelente pergunta. Você sabe que tem vários estudos falando da importância do magnésio para o coração. E tem alguns minerais, Fernando, que ele contrai as veias e dificulta o fluxo sanguíneo. O magnésio, ele faz o oposto disso. Ele é um vasodilatador. Então, ele vai melhorar o fluxo de sangue. Então, ele é excelente para evitar o inchaço, formigamento. Quem normalmente tem problema cardíaco, incha muito as pernas, os braços. Evita o formigamento, a má circulação. Como o coração é um músculo e esse mineral, ele age no músculo, ele é muito importante para controlar, para prevenir. Você sabe, Fernando, um estudo agora recente mostrou que, por exemplo, no inverno, as pessoas têm muitos problemas cardíacos. E é muito importante, nesse momento, a gente entrar com magnésio na prevenção, no cuidado. Nós brasileiros, muitas vezes a gente não tem esse cuidado. E a prevenção, ela é muito importante. O magnésio ajuda. É o que eu digo, é o maestro. É o rei dos minerais que cuida diretamente
1: da saúde. 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
1: 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Seguimos aqui no nosso Morning Show dizendo o seguinte, o Instituto Paraná de Pesquisa divulgou agora há pouco uma pesquisa eleitoral referente à disputa para o governo do estado de São Paulo, corrida também para o Senado aqui no estado. As entrevistas foram realizadas de maneira presencial entre 18 e 20 de maio agora. A pesquisa entrevistou 1.640 eleitores em 82 municípios de São Paulo, margem de erro de 2,5 pontos percentuais e 95% de nível de confiança. O trabalho está registrado no TSE e o número do registro é 027-620-26-2026. E aí a gente fala sobre essa pesquisa, Tarcísio está liderando a disputa no primeiro turno, que surpreende zero pessoas, Jess. Zero pessoas, né? Tarcísio, era esperado mesmo. Ali atrás tem o Haddad com 35,5%, Tarcísio tem 47,3%. E depois também tem Paulo Serra com, do PSDB, 4,3%. Kim Kataguiri tem 3,4%. O famoso não sabe, não respondeu, 5,1%. E brancos, nulos, 6,5%. E a gente pode dizer dessa pesquisa, essa distância está pequena? Você acha? Eu quero ver o Henrique primeiro, porque vamos ver. Henrique, dá para chegar?
8: Dá.
1: Quando o Tarcísio olha no retrovisor, ele enxerga o Haddad numa Ferrari ou num Fusquinha?
2: Eu acho que ele enxerga o Haddad numa Ferrari nesse
1: uma
2: momento.
1: Uma Ferrari. Que o Haddad... E o Tarcísio está com que carro? E o Tarcísio está dirigindo qual carro?
5: Um Boeing, um
2: pelo jeito. Acho que os dois estão em condições ali de disputa.
1: Ele enxerga uma Ferrari? Por que não ultrapassou então ainda? Ele não acelerou? Não...
2: Tem tempo.
5: Ah, todo mundo tá,
2: eu acho que o Haddad conseguiu nas últimas eleições. O Haddad conseguiu ter o melhor resultado do PT na história aqui do estado de São Paulo.
3: Você vê o tanto
2: que é ruim. Então a gente consegue. O PT nunca conseguiu ganhar aqui no estado de São Paulo e, obviamente, tudo pode ter a sua primeira vez. Mas, nesse caso, eu vejo o Haddad com um grande potencial de crescimento. Fez esse recorde na eleição anterior. Eu acho que pode dar um trabalho pro Tarcísio aí, quem sabe ganhar. Eu acho que tem, sim, potencial para virar, assim, esse jogo.
4: Não tem, né?
3: Eu acho que o problema aqui é que nós conhecemos o ministro Haddad em campanha. E ele não tem um bom desempenho, uma boa desenvoltura. O Haddad, ele é um intelectual à la Praça da Vila Boim, que era assim que chamava ali o pessoal do Fernando Henrique Cardoso na época do Plano Real. E ele não tem esse traquejo, essa habilidade com o povo. A real é que o Fernando Henrique Cardoso conseguiu ser presidente porque ele tinha no escopo dele um grande plano que foi funcional, fez um excelente trabalho à frente do Ministério da Fazenda, a população lembrava disso e o elegeu como técnico intelectual. O Haddad conseguiu entregar o apelido de Tachade, conseguiu entregar endividamento recorde, 80 milhões de famílias no Brasil endividadas. Então, a conta para ele, o escopo do trabalho dele acaba dificultando. E eu vou além. Ele ainda, a gente precisa ver nessa pesquisa que o Não Sabe e Brancos e Nulos está com mais de 10% e o Tarcísio estaria com 47,5%. Então, a tendência desses votos é a manutenção do que está acontecendo. É mais fácil esse voto muitas vezes. Então, pode até ser provável uma vitória num primeiro turno. E aí os outros dois nomes, um do PSDB que acho que está buscando se classificar, colocar aí seu nome para quem sabe lá na frente entrar em uma coligação com mais habilidade de acordo, negociação, compondo governo, secretaria, sabemos que esse é o jogo. E o outro é o deputado federal, que na minha opinião é o melhor deputado federal em exercício no Brasil hoje, que é o Kim Kataguiri.
2: Eu ia pegar um gancho disso e até perguntar para a Ana, que é próxima aqui, que a candidatura do Kim vai vir, não vai vir? Como
4: ele,
2: é que tá?
4: Ele ainda
2: que
4: não, peta isso? Ele não anunciou se ele vai concorrer ao governo de São Paulo ou a deputado federal. Acho que isso ainda está tendo uma discussão interna, estão vendo as estratégias, mas muito legal que mesmo sem anunciar a pré-candidatura, ele já está aparecendo espontaneamente nas pesquisas com 3,4%.
2: Eu gostei que se a margem de erro fosse de 30%, ele estaria empatado com o Haddad.
4: Se a margem de erro fosse de 10%, o Haddad também estava empatado com o Tarcísio.
5: Vale dizer que com o avanço do primeiro turno, realmente tem muito mais chance da gente ver o Tarcísio ganhando em primeiro turno do que o Haddad subindo. Porque olha os outros candidatos, todos de direita que são citados. Então a gente está falando de PSDB, a gente está falando de Missão, então a gente está falando de dois candidatos que, se eventualmente não formalizarem a candidatura, esses votos muito provavelmente vão para Tarcísio de Freitas e, como muito bem apontado, para Jess. Brancos e Nulos e Não Sabem também representam muito.
2: Até um parênteses também, aqui observando a pesquisa, a gente vê que se o Kim fosse o único candidato, ele terminaria em terceiro atrás de Brancos e Nulos.
1: Tirando foco, o Kim vai estar no sofá.
3: Aí olha que
1: rola na internet que o Kim vai estar no sofá. Aí você vai ser um leãozão ou vai ser um gatinho?
3: E outra coisa, sabe o que é verdade?
4: Foi um gatinho, tá?
2: Não fui, perguntei coisas pro Renan.
4: Foi um gatinho.
1: Em breve, Kim Kataguiri aqui no sofá da discórdia.
5: Eu fui a pessoa que mais tocou em assunto polêmico com o Renan.
4: Até eu questionei o Renan.
3: Até eu perguntei do Turbidor.
2: Eu questionei o Renan também. Questionei o Renan sobre alguma
3: coisa. Deixa eu te falar.
2: Eu não briguei com o Renan, mas
1: vou te dar um magnésio.
5: Pergunta do Henrique pro Renan. Antes de dormir, você toma magnésio?
2: Aí eu não perguntei. Ele mesmo que respondeu.
3: O Henrique tá
2: Ele ficou encantado pelo magnésio.
3: Você tá zoando, Kim, vou te falar uma coisa. Várias medidas que você se gabou aqui, que o presidente Lula sancionou, porque ele tinha que assinar, foram do Kim. Questão da autoescola, questão em relação ao endurecimento de penas. Foi o Kim. Se você olhar o que ele fez, IPVA, as propostas dele, você vai descobrir que ele foi o melhor ministro da Fazenda sem selo do Kim.
1: Olha, Fernando, que a gente vai votar nele. Eu queria falar sobre política, tem um assunto muito importante que a nossa Manfrediva
3: Manfrediva.
1: Ela está trazendo uma questão aí, porque o PSDB, né? Imagina o que foi o PSDB e o que é hoje o PSDB. Então, existe uma estratégia aí de chegar nessa disputa, já que o Ciro Gomes não aceitou disputar. Gente, Aécio Neves voltando. Vou repetir. Aécio Neves, Bia Manfredini, conta pra gente que estratégia é essa, que papo é esse que rola nas redes. Bem-vindo ao Morning Show.
8: Oi, Fernando, tudo bom por aí? Bom dia pra você, pra todo mundo que nos acompanha. Pois é, o papo tá rolando principalmente por conta dessa crise envolvendo Flávio Bolsonaro. A gente sabe que qualquer vácuo de poder tem alguém tentando ocupar esse lugar, tem alguém tentando ocupar essa cadeira, que no caso é a cadeira mais alta do país, lá no Palácio do Planalto. Então, na esteira da crise de Flávio Bolsonaro, vários partidos do centro e partidos que não têm ali candidatos firmados estão vendo uma oportunidade de aparecer um nome. E isso acontece com o PSDB de Aécio Neves. Nos bastidores, inclusive, Aécio Neves não nega que pode ser, então, candidato à presidência da República e que essa possibilidade está sendo ventilada. O que eu escutei de aliados e pessoas próximas é que ele tem dito que o momento é de cautela, né, de aguardar para ver o que vai acontecer, mas realmente isso vem sendo discutido e deve, inclusive, ter uma reunião na semana que vem, na terça-feira, para afirmar realmente essa ideia. O que Aécio tem dito nos corredores e nos bastidores é um ditado antigo em que ele diz o seguinte, que é o momento, olha, de deixar a onda bater na praia para ver como fica a espuma. Então ele quer esperar as cenas dos próximos capítulos. Mas vários aliados têm dito que ele parece bastante animado com a possibilidade. A ideia seria justamente aparecer como uma alternativa à polarização, ao entendimento ali interno dos tucanos. É que eles precisam participar desse debate, que tem obrigação de contribuir para o debate nacional e que seria então uma alternativa, quem não quer a reeleição do presidente Lula e a essa crise então com Flávio Bolsonaro. Além do PSDB, o Cidadania também está apoiando essa questão. O Cidadania, relembra, é federado com o PSDB, então eles precisam tomar decisões conjuntas. E também há o apoio do Solidariedade. Eu até conversei com o deputado Paulinho da Força, que é presidente do partido. Ele me disse que esteve com Aécio Neves, que parecia mesmo que ele estava ali gostando dessa possibilidade de ser, então, candidato à presidência da República. E o próprio Paulinho disse que entende que a candidatura de Flávio está bichada. Foi essa palavra que ele usou. E que, então, são necessárias alternativas ao presidente Lula. A gente agora aguarda para ver, né, as cenas dos próximos capítulos. Mas Aécio pode ali tentar se viabilizar, lembrando que o nome dele aparece também não só nesse vácuo ali, nessa esteira da crise com Flávio, mas também depois de Ciro Gomes ser convidado pelo PSDB para participar dessa disputa à presidência e negar, preferir então tentar o governo do Ceará. A gente acompanha tudo isso por aqui, Fernando.
1: Muito bem, Bia. Essa informação que vai esquentar muito aqui no nosso sofá nessa manhã fria aqui em São Paulo. Muito obrigado. Bom trabalho para você aí. Tendo novas informações, conte com a gente aqui. Olha, impressionante, né? Os caciques acordaram, porque viram que os novos políticos aí não estão respondendo. Né?
2: Mas, ó, pro povo brasileiro tem um ponto muito bom do Aécio sair para candidato a presidente. Porque aí ele não terá mais cargo, né? Visto que ele vai perder, então ele vai ficar fora da política, o que é algo extremamente positivo pro Brasil, ao meu ver. Então,
1: que o Aécio te
2: saia
1: fez
2: presidente.
1: Você ser tão, tão amargo assim com ele?
3: Foro privilegiado. Então, o foro privilegiado, ele vai perder se ele for e perder
2: isso
3: a eleição.
2: É ruim.
3: E eu acho que esse é o cálculo para ele, né?
1: Lembrando que ele é deputado, sim, quase ninguém sabe, mas Aécio Neves é deputado federal atualmente.
5: E tem ações em curso, né? Que é quando a Jazz destaca essa preocupação.
1: Telhado de vidro ele tem, não?
5: É delicado. É
3: áudio,
5: né?
3: Por áudio, são tem assuntos, um dele também.
5: Tem muito escândalo lá em Minas Gerais, né? Que a gente sabe, de helicóptero que vai, que volta, coisas não investigadas. Então a preocupação com o foro privilegiado, ela existe, né? A gente não pode ser aqui inocente de acreditar que ele não está pensando nisso. Mas eu lamento, não exatamente pela questão de ser simplesmente o Aécio, mas da velha política de certa forma, ela não ter sido superada de forma positiva. Você falou, Fernando, e é verdade, né? Os novos políticos, que muita gente esperava que fossem diferentes, muitos, infelizmente, estão se mostrando mais do mesmo, e é por isso que a gente vê os velhos caciques voltando.
1: Você quer ver um exemplo? Você vai falar, porque, na verdade, é uma pergunta para você, porque no episódio do Flávio, você vê a diferença da reação do Zema, que foi logo atrapalhadíssimo na sua definição, e a diferença para o Caiado? Como ele agiu? Com serenidade que um político experiente tem.
5: Mostrou que ele é o cacique experiente.
1: É o cacique. Aí a gente faria a mesma coisa.
3: O Caiado, ele conseguiu ter uma separação muito clara do momento, né? Da estratégia do que deveria ser posto. Veja que a crítica à estratégia do Zema não é o mérito. A crítica é a forma, o momento, o timing, a quebra de expectativa do vídeo do será para, de repente, é imperdoável. Então, é essa dissonância que causa dificuldade, ojeriza na população. E quando a gente olha para esses políticos, eu acho que o que surpreende o Aécio voltar para essa cena é o tempo que se passou de uma eleição que ele polarizou na pauta da corrupção com a então presidente à época, Dilma Rousseff, e agora ele voltar a retornar depois de operações de investigação que o envolveram, inclusive um áudio em relação a isso. Tudo isso é um momento que o Brasil parece em pólvora. E, sinceramente, destes nomes que estão concorrendo, vamos ser muito sinceros, vamos ser justos, só tem um nome mesmo que representa e que tem falado com um público que está fora a parte da política. O outsider desta eleição é Renan Santos. Renan Santos, que tem crescido aí, tem mostrado, tem batido, tem tido esse discurso bem antissistema, que é um discurso para fora, que é um discurso para pessoas mais jovens que estão cansadas. Porque assim, gente, é muito estranho e difícil explicar como nós estamos tendo a possibilidade nessa eleição presidencial de ter Aécio Neves, TBT de Aécio Neves, Joaquim Barbosa, TBT do Mensalão, presidente Lula, TBT, da primeira eleição presidencial, Ronaldo Caiado, TBT também estava lá rivalizando com Lula desde então. Então, parece um filme que não termina. E esse filme não terminar, sinceramente, eu acho que está condicionando o nosso país a umas dificuldades muito categóricas.
4: Eu acho que é importante também a gente relembrar aí o histórico do Aécio. Ele foi o grande inimigo da Dilma ali nas eleições em 2014. E depois, com o impeachment da Dilma, com o pedido de impeachment, ele simplesmente se absteve durante muito tempo sobre o pedido de impeachment, sentou em cima do processo, não queria ajudar a andar e foi realmente ali acatar o pedido de impeachment nos últimos 45 minutos do segundo tempo. Então, agora ele quer aparecer aí como ai, olha, eu quero tirar a polarização, eu quero...
1: Tô esperando a onda bater na praia para ver a espuma que dá.
3: Bonita a frase.
1: Pois é. A frase é bonita. Eu acho que todo mundo deveria, na verdade, fazer isso.
2: É um bom poeta.
1: A vida é isso. A vida é você esperar a onda bater na praia para ver a espuma que dá. E a partir daí, você vê como é que a maré vai encher.
3: E foi a eleição do Bolsonaro. Quando o Bolsonaro se elege, é num vácuo de líderes que representavam bem essa corrupção. Por quê? Porque houve uma operação, houve uma delação, houve uma situação que envolveu diretamente a Aécio Neves. Isso levou a uma perda de credibilidade por parte dele. Ele começou a ser muito criticado, perdeu bastante apoio, inclusive dentro do seu partido, PSDB. E a partir disso, as pessoas achavam que com a queda da Dilma seria ele. Mas aí surge um outsider com pouca pontuação, que as pessoas não acreditavam, não tinha máquina pública, não tinha tempo de TV, que é Jair Bolsonaro. E aí, ele conseguiu, com esse discurso antipetista e denunciando, falando sobre corrupção, sistema, ir ao segundo turno e vencer o PT naquela eleição pela primeira vez em décadas.
2: E para quem quiser ver essa história que a Jess contou aqui, vai ter em breve um filme chamado Dark Horse. Primeira linha esse filme, hein?
4: E muito fiel à realidade.
2: Filme inglês.
1: E você? Nossa, maravilhoso. Você que tá em casa, no carro, no trabalho, o convite é para você participar com a gente e deixar sua opinião no nosso Morning Show de hoje. Tem um WhatsApp prontinho te esperando, 11 91 32 58 055. A nossa pergunta é: fama e crime se misturam de forma eficiente? Ou é a polícia que está mais atuante? O que você acha, Henrique? Você vai responder depois do intervalo. Depois do intervalo, o Henrique vai dizer e você também vai dar a sua opinião. Rapidinho, no rádio e na TV, a gente está de volta. Morning Show.
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6: Detergente IP, beba ele. Beba ele, beba tudo pra ajudar o mito. E voltamos pra rede de rádio agora comigo
7: com
6: dando um
7: Henrique
6: conselho. Um conselho maravilhoso pra você que está com o seu IP lote 1 em casa e não sabe o que fazer com ele, já que não pode descartar e tudo mais. Beba ele. Uhum. E aí vai colaborar aí muito.
7: Sim, disse
6: o
7: Henrique.
8: A gente tá cumprindo a cota aqui com o Henrique.
7: Henrique. Ó, só posso lamentar. Glauco Show, dá uma vaia pro Henrique aí. Dá uma vaia pro Henrique. Mereceu essa vaga.
6: Conselho.
7: A cara da Jazz.
6: Eu vi um
9: cara da Jazz. Que fala e tem um que eu tô bebendo e detergente.
6: Tem um influenciador.
9: Eu prefiro beber detergente.
6: Mas tem um influenciador.
9: Detergente ou 30 minutos escutando o
6: Não, tem um influenciador de direita. Tem um influenciador de direita que ele fala que pra ajudar o Flávio e tal, você tem que carregar a Pedra da Liberdade no pescoço. E aí ele coloca uma pedra gigante.
7: Não é influenciador,
6: aqui, escrito Bolsonaro, é uma pedra.
7: Vamos subir o nível. Vamos pros Estados Unidos.
8: É melhor escutar isso que ser surdo, né?
6: É sério, pô.
8: Vamos para os Estados Unidos.
9: É isso aí.
6: Como é o cara, meu? Ele bebeu e pegou.
7: Conversa de araruta.
8: Deixa o Fernando decolar, vai, decola.
7: Nem
8: aí,
7: lobo
8: Fernando.
7: Escuta. Bom, vamos para os Estados Unidos, vamos, né? Mais chique. Vamos falar com o Eliseu Caetano. Chiquérrimo. Está convocadíssimo para a Copa. Buscou o visto. O visto não. Buscou a credencial, que eu sei. Foi lá, tá credenciado. Eliseu Caetano contando para a gente a notícia aí do presidente cubano Raul Castro, 94 anos, agora acusado de conspiração de matar cidadãos americanos. Puxa vida, nessa idade recebeu uma condenação. Bom, conta o que aconteceu. Eu já sei que você está credenciado, então você já está na Copa. Bem-vindo, Eliseu.
10: Convocadíssimos, eu, você, todo o nosso time e, claro, a audiência da Jovem Pan, porque a Copa do Mundo de 2026 vai ser aqui, olha, na rádio que virou TV, na nossa Jovem Pan. Ô, meu querido Fernando, eu vou buscar a credencial saindo aqui do Mone, ó. Rumo lá para a FIFA para garantir a credencial, para a gente ter aquele lugar especial nos estádios durante a Copa do Mundo desse ano e mostrar e contar tudo para nossa audiência. Como a gente vai fazer agora com essa notícia que tem tudo a ver com Miami, aqui na Flórida, de onde nós falamos ao vivo, viu? Muito bom dia para você, para os nossos companheiros de Sofá da Discórdia e, claro, para todo mundo que acompanha o queridinho das manhãs da Jovem Pan, o nosso Morning Show, porque Raul Castro, ex-presidente de Cuba, aos 94 anos, foi indiciado criminalmente aqui nos Estados Unidos pelo Departamento de Justiça do Estado da Flórida. E ele vai ter que vir até aqui para prestar esclarecimentos e participar desse julgamento aos 94 anos. E o chefe do Departamento de Justiça, do DOJ, deu uma declaração que já repercute aqui, em Cuba e, como não poderia deixar de ser, no mundo inteiro. Não interessa se ele tem 94 anos, ele vai ter que vir para os Estados Unidos e a gente espera que ele venha por conta própria ou nós iremos buscá-lo. O recado foi dado e é um recado forte, é um recado firme, que mais uma vez demonstra que a administração Trump tem sim a vontade, o desejo, o ensejo de fazer algum tipo de ação na ilha de Cuba ou contra a ilha de Cuba, ou nesse caso, ir lá e fazer esse resgate, entre aspas, vou utilizar essa palavra, como os Estados Unidos dizem que fizeram com o Nicolás Maduro. E a gente acompanhou naquela fatídica madrugada de janeiro, aqui na programação da Jovem Pan, ao vivo, quando Maduro e Cília Flores foram trazidos para cá, para os Estados Unidos. O Doge indiciou o Raul Castro, irmão de Fidel Castro, junto com outros 5 cubanos. O presidente de Cuba, Miguel Díaz-Canel, declarou que os Estados Unidos buscam justificar uma agressão militar contra a ilha. O caso em questão se refere, Fernando, a lá atrás, 1996, quando caças cubanos derrubaram 2 aeronaves civis do grupo Hermanos ao Rescate, uma organização de exilados cubanos aqui em Miami que realizava voos humanitários, busca, por exemplo, por balsas de refugiados e até mesmo jogava panfletos informativos sobre Cuba. Essas aeronaves foram abatidas, 4 pessoas morreram, os Estados Unidos dizem que foi em águas internacionais, Cuba disse que esses aviões entraram lá, e quem era o chefe militar de Cuba? Raul Castro, por isso esse indiciamento de hoje. A gente vai seguir daqui acompanhando esse imbróglio, que deve render pano pra manga, meu querido.
7: Isso.
10: Mas não chegou por aqui nem manga, nem o meu pão de queijo, nem o meu piqui, porque eu sei que lá em Minas vocês comem piqui, não veio nada. Você e o seu Matheus aí, ó.
8: A gravata tá bonita, é pra mandar pra
7: Jess,
8: gente.
7: A Jess tá reclamando, falando que em Minas não come piqui, que é só... A Jess acha que o piqui
9: é Goiás,
7: só do Goiás.
9: Só do Goiás.
7: É pra acabar com o piqui do Goiás, piqui. Isso aí, minha filha.
9: Minas tem um piqui. Não, o plágio tá aí, pra quem quiser.
7: A encomenda vai chegar com a turma da Jovem Pan aí. Nós
9: eu vou
7: vamos
9: levar
7: mandar
9: o Eliseu lá no Goiás, ele vai ver o que é a terra.
7: Eliseu, chegou também informação importante. Uma break news aqui, Bia Manfredini apurando, sei que você também está apurando isso, é a expectativa de um encontro de Flávio Bolsonaro com o presidente Trump. Vou repetir, Flávio Bolsonaro se encontrando com o presidente Trump. O que há de fato nessa questão, nessa frase? É uma informação, ou é um palpite, ou é uma suposição?
10: É uma informação, viu? Podemos cravar, Fernando. Já é uma informação, inclusive ela foi divulgada por um site aí do Brasil, por um jornalista daí do Brasil, com exclusividade, ou seja, a equipe do senador Flávio Bolsonaro passou essa informação para esse jornalista. Nós, do jornalismo da Jovem Pan aqui nos Estados Unidos, já fomos correr atrás. Eu agora há pouco, minutos antes de entrar no ar aqui com vocês no Morning Show, estava conversando com os nossos interlocutores lá na capital americana, em Washington DC, conversei com colegas no Departamento de Estado, conversei com colegas na Casa Branca, e o que eu tenho de informação está indo para o site da Jovem Pan. Já vou deixar o convite, www.jovempan.com.br. Vai lá na aba Colunistas, Eliseu Caetano, e eu te conto tudo em detalhes. Flávio Bolsonaro deve se reunir já na próxima semana com o presidente dos Estados Unidos, Donald Trump. Essa informação foi dada com exclusividade pela equipe de Flávio Bolsonaro para um jornalista aí do Brasil, mas nós apuramos de que sim, essa questão está sob análise na Casa Branca. Não há uma confirmação oficial até o momento por parte do governo americano, porque é de praxe eles fazerem isso. Quem não se lembra que o Donald Trump recebeu há 2 semanas atrás Lula, presidente em exercício do Brasil, aqui na Casa Branca. E até pouquíssimas horas antes da chegada de Lula aqui nos Estados Unidos, a Casa Branca não cravava um encontro entre as duas autoridades. E depois que esse encontro aconteceu, a Casa Branca fingiu que ele nunca aconteceu, porque não houve uma nota conjunta, como é de praxe acontecer, não houve uma divulgação de vídeos desse encontro ou imagens em fotos desse encontro, como a Casa Branca costuma fazer. Inclusive, existe um canal disponível na internet no qual nós jornalistas temos acesso, e geralmente vão esses vídeos e essas fotos para lá para ajudar na divulgação, né? A Casa Branca, no caso do Lula, não fez isso, não. Toda a divulgação em vídeo, toda a divulgação em foto, em texto, foram liberadas pelo governo do Brasil. E segundo os nossos interlocutores, e aí a informação nossa, é bastidor de Eliseu Caetano aqui no Morning Show, segundo as nossas fontes, o mesmo trâmite deve acontecer com Flávio Bolsonaro. Já podemos cravar, assim, uma tentativa, assim, uma interlocução do senador Flávio Bolsonaro, da equipe de Flávio Bolsonaro, para que ele venha aos Estados Unidos e se encontre e se reúna com Donald Trump já na próxima semana. Casa Branca não crava e nem deve fazer isso até que essa visita de fato aconteça ou algumas horas antes dela acontecer. Nos bastidores, Fernando, que eu sei que você gosta, vou deixar esse temperinho aí para você. Me falaram o seguinte, se nem com Lula, Donald Trump liberou a divulgação, com Flávio Bolsonaro ele vai fazer o mesmo. E sabe por quê? Porque ele quer demonstrar, ele quer mostrar que ele, como presidente dos Estados Unidos, da maior nação do mundo, da maior potência do mundo, quer falar com todo mundo, sem juízo de valor, sem colocar um lá em cima, outro lá embaixo. Ó, estão ali, ó, em pé de igualdade. Eu ouvi exatamente isso de uma fonte, viu?
7: Muito bem, é, sabe tudo, Eliseu. Muito obrigado pelas informações. Eu acho que vale mais um pacote de pão de queijo aí também, tá bom? E eu mais pão de queijo. Valeu, meu querido. Muito obrigado. Bom trabalho para você, hein? Valeu. Então, isso coincide justamente com a mudança de marqueteiro da campanha, Jess. Faz sentido?
9: Faz sentido. E um detalhe, né? Ontem nós falamos, a nossa cobertura tem falado bastante das críticas que a equipe vinha sofrendo em relação à gestão de crise, que foi caótica. E ontem, Marcelo Lopes, o marqueteiro, ele deixou a equipe e agora, nessa nova configuração, irá assumir um publicitário que é o Eduardo Fischer, que foi até famoso por ter trabalhado diretamente com Roberto Justus em alguns programas, como Aprendiz. É um cara que fez várias campanhas, como eu posso dizer, campanhas não políticas, mas campanhas de sucesso para várias
7: marcas. Fez a campanha do Álvaro Dias, né?
9: Fez a do Álvaro
7: Dias, ele
9: fez um desempenho ruim.
7: Campanhas muito famosas da propaganda brasileira. Aquela da cerveja que fazia assim, ó. Aquela número um
11: todo
7: é dele.
11: Lembra, né?
7: O baixinho da Kaiser, dele
9: não,
7: também.
9: Ele tem ótimas.
7: Clássico. Ele foi sócio do Justus, é Fischer. É nome da marca de um grande escritório. E o cara, o Marcelão, é um cara ligado ali às entranhas de Brasília também, né, Jess? Mais ligado. Um ex-policial, um cara ligado ali a questões...
9: Próximo. Eu acho que é importante falar que, em termos de confiança, aparentemente, Flávio Bolsonaro tinha uma confiança alta em Marcelão, e aqui não sou eu que estou afirmando, é o Weingarten, que trabalhou por muito tempo com Jair Bolsonaro, enquanto presidente da República e depois quando ele saiu, que até defendeu o Marcelão e colocou que a saída do Marcelão seria uma situação política, uma situação de cobrança política de um grupo que não entende comunicação política. Eu converso com os meus colegas que trabalham no marketing político, o que eu vejo é que eles entendem bastante, todos em unicíssimo têm concordado que a gestão de crise e posicionamento de narrativa mediante a esse escândalo, a essa situação, foi muito ruim. Agora, essa troca vem atendendo a esse momento, essa cobrança, e vamos ver o que Eduardo Fischer fará diferente, como que ele costurará isso. O encontro com o Donald Trump...
11: Ele vai ter trabalho,
9: ativo.
11: Né?
9: Ele
11: vai ter muito
9: positivo.
11: Trabalho.
9: Não,
11: já
9: é,
11: tem,
9: vai
11: né?
9: ter
11: já
9: trabalho.
7: Chegou, já mostrou as credenciais dele, hein? Já chega com o Trump?
11: Renovou o visto, né, Fernando?
7: Mudou.
11: Renovou o visto.
7: Agora, fala em gestão de crise. Quem está precisando de uma gestão de crise é o Palmeiras, viu, gente? Incrivelmente, o Palmeiras... a crise bate na porta do Palmeiras? Interrogação. Responde com muitas exclamações, Júlia Ballarini aqui conosco. Alegria de sempre te rever, querida. Bem-vinda.
12: Tudo bem, Fernando? Bom dia para você, bom dia, sofá. Ótimo dia para você que acompanha a programação do Jovem Pan.
7: Precipitado falar em crise no Palmeiras?
12: Não, eu já acho que já dá para falar que tem uma crise começando ali no Palmeiras. Por quê? O Palmeiras vinha vencendo, mas não convencendo. Ontem ele não venceu, né? Perdeu, não jogou bem, o time bem desorganizado, inclusive perdeu em casa pela Copa Libertadores, fato que não acontecia há 5 anos. E esse gol, o único gol da partida, foi marcado por um velho conhecido da torcida do Vasco, o Verrete, o Pirata, e aí o time saiu vaiado, muito vaiado. quando saiu, a pressão para cima do Abel, até porque, Fernando, tem um jogo muito importante no sábado, válido pelo Campeonato Brasileiro, confronto direto pela liderança contra o Flamengo, e a torcida já estava ficando desconfiada. Eu até achava que era exagero, sabe? Porque é o líder do Campeonato Brasileiro, está ainda, continua numa situação confortável na Libertadores, é porque a gente vinha falando, o Palmeiras sempre se classificou muito bem na competição, agora caiu da liderança para vice-liderança.
7: Mal acostumada a torcida, né? O próprio time também, né? E o Flamengo espera ali, né? De camarote, joga contra o Estudiantes.
12: Mas jogou ontem contra o Estudiantes.
7: E praticamente garantiu a classificação sem nem aquele jogo que está ainda em análise, né?
12: Os três pontinhos W.O., né? Contra o Independiente e Medellín.
7: Não, Flamengo.
12: Não, já foi a classificação garantida para as oitavas de final da Copa Libertadores. O Flamengo também não teve uma noite assim brilhante, tá, Fernando? Mas conseguiu um golzinho ali, a vitória magrinha com o Pedro, que marcou um gol com a perna esquerda, depois quase na segunda etapa fez um gol ali meio de voleio, bicicleta, mostrando toda a habilidade, todo o recurso, para dizer que Pedro não foi convocado aí para a seleção brasileira. Mas, enfim, o Flamengo está nessa situação confortável. É o líder, classifica agora para as oitavas de final. E fica esperando realmente o sábado, o Palmeiras em casa. A torcida ontem, quando acabou o jogo, já começou a entoar cânticos aí, provocando o maior rival nacional nesse momento.
7: Muito bem. E seguindo, então, a gente fala de quem? Corinthians?
12: Santos e São Lourenço pela Sul-Americana. Eu venho falando que o Santos, tem coisas acontecendo com o Santos assim, inacreditáveis.
6: O Santos está bem mal.
12: Infelizmente, ontem, no Vila Belmiro, em casa, um primeiro tempo muito bom. Aí parecia que a coisa ia andar. Destaque para os Gabriéis, Bom Tempo e Barbosa, que foram os autores do gol. Aí parecia, falou, vai conseguir uma vitória finalmente na Sul-Americana. Chega na segunda etapa, começa o time a desmontar, cai o desempenho bastante. Aí, mais uma vez, o Santos não ganha na Sul-Americana, não ganha em casa e vai para a lanterna.
7: Sem Neymar.
12: Da competição. Neymar não estava lá no campo, mas estava na arquibancada com a filhota.
7: Não precisa, gente? Ele está na seleção, então está tudo certo.
12: É,
7: né?
12: Mas teve homenagem para ele.
6: Já conseguiu sem jogar.
12: Já conseguiu que ele queria.
6: Ah, não precisa jogar mais.
12: Está com edema na panturrilha, mas estava lá acompanhando. Aquela teve homenagem.
7: Aquela panturrilha que tirou ele do jogo.
12: Sim,
7: e deu aquele
12: fatídica,
7: problema todo.
12: Sim, toda aquela confusão contra o Curitiba.
8: Uh-huh. Está se preservando, né?
7: Se preservando, né, gente?
12: Agora é pertinente, né?
6: Mas eu acho legal que está se preservando.
9: Uma informação.
6: Está se preservando desde a última Copa, né? Quatro anos de preservação.
9: Eu soube que aquele árbitro que errou era um viajante do tempo, que sabia que se ele continuasse, ele poderia se machucar, nos impediria de ganhar o Hexa, e ele veio pra cometer
8: mudar
9: aquele...
12: Excelente teoria,
6: olha o que
12: bebê detergente
6: faz. Olha o que bebê detergente faz. Essas teorias da conspiração, pô.
9: Eu acho que é mais fácil acreditar nisso do que o governo do Pedro.
8: Corinthians. Não pode criticar.
12: Essa é boa, viu? O Corinthians também tem hoje um grande desafio contra o Peñarol pela Copa Libertadores. O Timão, diferentemente do Campeonato Brasileiro, na Libertadores está numa situação muito tranquila. É o líder do seu grupo, mas busca hoje a invencibilidade.

0: É importante dizer que ele é novinho, né? Tem 27 anos, continuar com esse trabalho amadurecendo. Aí, a próxima Copa do Mundo estará lá presente.
1: Foi indo, isso é muito legal.
2: Não fundo.
1: Daqui a pouco a gente vai ter Carla Brandão aqui e a gente pode até comentar isso com ela, porque todo mundo mostra só alegria, mostra só a festa, momentos instagramáveis. E esse aí realmente não foi tão instagramável, porque mostra essa decepção.
0: A vida real, a vida real.
3: Mas legal esses bastidores de acompanhar, né? Eu acho legal.
2: Mas o momento do time também não ajuda, né? É difícil pro jogador, às vezes, estar num time. Às vezes, tá bem, mas o time também não ajuda, né, Júlio?
1: Queria perguntar pra você, quem tá fazendo o álbum da Copa? Quem tá fazendo?
3: Não tô.
0: Eu não tô completo, então nem comprei.
1: Eu tô, junto com a Nicole. E é o seguinte, eu vou contar a história de uma mãe que, preocupada no filho conseguir completar o álbum ou não, comprou, sabe quantos pacotinhos pro menino? 14 mil pacotes.
4: É possível, sim.
1: Mas eu não vou falar disso agora, não. É depois do intervalo, 14 mil pacotes pra completar o álbum.
2: Rapaz.
1: E não sei se conseguiu.
2: Se ela der
1: 14 mil reais em pacote. A Bruníssima tá me corrigindo. É tão
3: 14 mil reais?
1: 14 mil reais em pacotes.
3: Quem comprou? Por caro.
1: A mãe. Pera aí, a mãe do menino é daqui a pouco, é depois do intervalo. No rádio e na TV a gente tá te esperando por aqui. Muito.
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4: Trocando.
5: Tem que achar, né?
4: É.
5: Turma.
4: Estamos voltando para a rede de rádios agora, contando a história de uma mãe que gastou R$14 mil para comprar as figurinhas da Copa do Mundo para o filho.
5: Mas não
4: Meu
5: perde
4: Deus
5: a graça.
4: Do céu. Perde a graça?
5: Perde. É legal aqui, não, mas tá faltando esse.
4: É lógico. Que... Depois você completa o álbum, você faz o quê?
6: Faltando.
4: Não faz nada, só fica olhando para o álbum. Não, é.
5: Imagina.
4: É 14 mil.
5: Ah, mil então. Pacotinhos.
4: Não, são 14 mil figurinhas com R$2 mil. Ah, é dinheiro também.
5: Outra, tá doido, muito dinheiro.
4: Dinheiro também. 14 mil figurinhas.
5: Moça do céu.
4: A gente vai tentar entender melhor o que é isso. Quem tá na ponta da linha para falar conosco, quem tá na janela do nosso Morning Show, é lá em Santa Catarina. É lá em Santa Catarina. Então é o Matheus Adam. Ele tá chegando com os detalhes. Opa, Matheus! Como tá, meu caro? Conta pra gente. Enfim, foi 14 mil reais, foi 14 mil figurinhas, foi R$2 mil. Conta o que essa mãe fez. Conta pra gente.
7: Ô, Fernando, bom dia pra você, bom dia pro Sofá que tá aí debatendo sobre figurinha ou não. Bom dia pra todo mundo que tá nos acompanhando aqui no Morning Show dessa quinta-feira. Vou esclarecer pra vocês. A mãe, aqui na cidade de Sombrio, a cidade fica a poucos quilômetros aqui da cidade de Criciúma, no sul do estado de Santa Catarina, comprou 2 mil pacotes de figurinhas. Ou seja, cada pacote vem com 7 figurinhas, ela comprou 14 mil figurinhas e gastou, obviamente, R$14 mil, porque o pacotinho de figurinha custa R$2. O pacotinho de figurinha custa R$7 cada. Então, como ela comprou 2 mil vezes 7, 14. Então, R$14 mil, então, aí que ela gastou para completar esse álbum dela com o filho. Mas tem um detalhe, né? Como ela é comerciante, o que ela pensou? Ela jogou com a inteligência, viu, Fernando e amigos? Ela pegou essas figurinhas que ela comprou e foi negociando as repetidas. Ou seja, se eu tinha uma figurinha repetida e queria comprar uma figurinha dela, que eu não tinha no meu álbum, eu ia lá, ô Nunes, que é o nome dela, Nunes, tem a figurinha número tal? Ela falou, tem, é tanto. Eu ia lá e pagava R$1 nessa figurinha e acabava tá fazendo esse negócio, né, aqui na cidade de Sombrio, que tem poucos quilômetros aqui da cidade de Criciúma, e está fazendo todo esse mercado girar aqui no sul do estado de Santa Catarina. O lance é o seguinte, viu, Fernando? São praticamente 700 figurinhas que você precisa para completar o seu álbum. Então, o pessoal aí está dando o seu jeito para poder negociar essa situação. E a Nunes, né, tendo em vista que ela é comerciante e associou uma situação a outra, acabou postando nas redes sociais. E hoje, ontem, melhor dizendo, né, até as 9 horas da noite, tinha milhares de visualizações no vídeo dela, falando sobre essa possível comercialização de figurinhas da Copa do Mundo. Ela já comprou, ela por ser comerciante, inclusive, tem informação aqui que ela tem até desconto, né, na compra dos pacotes. Ou seja, uma caixa com 1000 pacotes, ela paga cerca de R$5.600 com 1000 pacotes, né? Ou seja, ela tem 20% de desconto em cima de cada uma dessas figurinhas. Eu vou te falar, viu, Fernando, não estou colecionando dessa vez. Mas já que eu ouvi que você está fazendo isso, manda uma mensagem para ela. Quem sabe ela te manda aí por e-mail, ó, por e-mail, pelo correio, para você colar a figurinha no álbum da sua.
4: Boa ideia.
7: Colecionando o álbum da Copa.
4: Boa ideia. Eu vou passar o telefone dela para a Nicole, que ela não vai ter mais paz. A Nicole não vai deixar ela em paz. Só vai mandar áudio querendo as figurinhas. Valeu, Matheus. Muito obrigado, tá? Valeu pelas informações. Muito obrigado, bom trabalho aí. Então, isso aí tem uma explicação meio que um processo que acontece no nosso cérebro. A gente tem aqui uma psicanalista, jornalista, entendedora dos meandros e caminhos do cérebro, um estímulo de recompensa, o viés do presente, chamado Carla Brandão.
8: Muito,
4: bem-vinda.
8: Muito obrigada.
4: Seria isso? A gente quer gastar, e principalmente o cartão de crédito, né? A gente não pega no dinheiro. dinheiro mais, a não ser aquele cara, aquele vereador lá de...
5: É aquele pegar na barriga o dinheiro.
4: Lá, o surubim lá do interior do Pará. Pegar no dinheiro.
3: A gente nem sente pagando, por exemplo, relógio. Pá, parece.
6: Isso é a jazz, né? A gente sente. Nós, pessoas normais.
3: Jazz poderia fazer o filme Delírio e Consumo.
4: Eu nunca peguei numa nota de R$200. Eu não lembro.
8: É sério?
4: Não.
6: Nossa, eu tenho uma na minha carteira, deve ter 6 meses que alguém me pagou.
8: Já desvalorizou,
6: me
8: deu já era.
6: Já, a inflação já comeu 50. Ela.
8: Mas comum no ser humano, viu, Fernando? As pessoas pensarem apenas no agora.
4: Sim.
8: Pensar no prazer imediato. Elas querem se satisfazer e sempre arrumam uma desculpa, né? Hoje o dia foi cansativo, eu mereço. Hoje o dia foi uma porcaria, eu mereço. O dia foi incrível, eu também mereço. Então nessa...
4: Já que.
8: E aí as pessoas perdem a noção do plano de futuro, do foco, né? Por isso que é difícil emagrecer, ir pra academia todo dia. Por isso que é difícil você manter uma rotina. Tem um livro chamado Hábitos Atômicos que fala muito sobre isso. Eu sou muito fã. Foi meu filho que me indicou ele para ler há uns anos atrás. E eu recomendo. Ele dá algumas dicas para que a gente possa...
4: Eu tenho esse livro. É muito bom
8: muito
4: mesmo.
8: Bom,
4: dicas práticas.
8: Possa focar.
4: Hábitos Atômicos. É um autor americano,
8: sim,
4: né?
8: Que
4: fala sobre... É um best-seller. Fala sobre atitudes do dia a dia que você pode colocar para mudar um pensamento já engatilhado. Se ela tivesse pensado melhor, essa mãe teria feito uma conta mais racional. Precisa comprar tantas figurinhas pro filho.
8: E ele não vai ter exatamente o que se propõe um álbum de figurinhas, que eu tinha alguns quando eu era criança, comprei pro meu filho quando ele era criança, que é a diversão de trocar. Não adianta satisfazer imediatamente tudo, porque a vida não é assim, né? Então é importante também que isso seja uma forma da criança se estimular a confraternizar, a ter amizade com os outros, perder, ganhar... É muito importante pensar
4: nisso. Exatamente. Não conseguir completar uma página.
8: Exato.
4: Né?
8: E depois, você sabe que depois, se você não conseguir, lá no final do álbum tem uma informação que você pode comprar as que faltaram.
4: Pois é. E a Nicole, por exemplo, tem uma alegria. Ela falou assim, olha, o primeiro seleção que eu completar, eu vou torcer por ela, depois do Brasil. Completou Costa do Marfim. Eu falei, mas não vai conseguir torcer tanto. Aí depois a outra, Haiti. Falei, também não vai conseguir torcer tanto.
8: É.
4: Né? Mas olha só que alegria.
8: É educativo, não é?
4: É.
8: Ela vai entender quem é mais favorito, quem é favorito, quem tem mais condições, quem não tem, você vai ajudando também com o seu conhecimento, o do seu filho, maravilhoso.
4: Exato, é Nicole, a filha, Nicole.
8: Não, mas o seu filho que também trabalha com esporte.
4: Ah, o Pedro, até esse faz também, mas esse eu já não tenho que pagar, ele paga por ele mesmo. Se bobear, eu tenho que pagar também, é. O fato é o seguinte, para completar álbum de figurinhas, para viver, para acordar, para dar bom dia, para agradecer por estar vivo, você tem que ter energia, tem que ter disposição. 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
5: 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Para todos nós, na verdade, mas para quem está chegando agora no mundo, nesse novo mundo com tantas informações, todos os dias, todas as horas informações, nós temos uma certa dificuldade de concentrar, principalmente na leitura. Às vezes a pessoa, o jovem, tenta ler, mas não consegue ler mais que uma página. Porque no meio da página, a pessoa começa a pensar em outras coisas. E aí, quando vai virar a página do livro, dá aquele branco. O que eu li mesmo? Já não sabe o que leu. O magnésio ajuda na parte cognitiva. Ele ajuda a melhorar o potencial de concentração, de foco, de memória. Isso é maravilhoso. O magnésio é um suplemento que ajuda na prevenção da demência. Então, ele tem um cuidado especial com o cérebro. E isso é legal para os mais jovens, mas também para os mais velhos, né, Fernando?
4: 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Condor, né?
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5: sim,
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4: O doutor Dalai.
5: Não, ajuda sim, com certeza. Sabe por quê? principalmente no frio, né? O frio, as dores, a gente fica mais encolhidinho, mais difícil de relaxar por conta de estar frio. A gente contrai mais os músculos do que no verão. E no frio aumenta as dores articulares, dores musculares, os tendões. E o magnésio é especialista em mandar embora essas dores. Cãibras, principalmente quem reclama muito de cãibras. E o resultado você vê no dia a dia, é impressionante. 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Toma todas as noites 2 cápsulas. Não seja indisciplinado. Lembre de tomar certinho. Você vai ver resultado na sua saúde.
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4: Ótimo, valeu. E a gente segue, então, agora. Vamos para Brasília, é isso? Vamos para Brasília. Tem informação importante por lá. A gente vai para a Câmara dos Deputados. Flávio Bolsonaro está falando durante a audiência. A gente está com imagens da TV Senado e vamos acompanhar.
9: Porque eu tenho um desafio a fazer. Eu quero Daniel Vorcaro e Augusto Lima sentado naquela CPMI, falando qual é a relação que eles tinham com o Flávio Bolsonaro. E também qual é a relação que eles tinham com o Lula. Qual é a relação que eles tinham com o Alexandre de Moraes. Porque eu não tenho nada a temer. Eu não tenho nada a esconder. Estou desafiando aqui a esquerda brasileira. Vocês têm medo dessa CPMI, nenhum de vocês assinou. Eu assinei todas, porque não tenho nada a esconder. Porque tem uma grande diferença. Vocês entendem muito de corrupção. O que foi o Mensalão? Mensalão, compra de votos de deputado na mala, aqui no Congresso Nacional. Governo, PT. Petrolão, um assalto a estatal amada pelos brasileiros, que é a Petrobras. Só segundo os cálculos da Lava Jato, estima-se em 42 bilhões de reais o roubo na Petrobras. Governo Lula, PT, escândalo do roubo dos aposentados do INSS. Uma excrescência, além de roubar a esperança da nossa juventude. Mais uma vez, o governo do PT roubando os nossos aposentados, obrigando descontos nos contra-cheques de pessoas necessitadas, pessoas idosas, que já deram sangue e a sua vida para ter o mínimo de tranquilidade nessa altura das suas vidas. E aí vem o suspeito de receber mensalinho de 300 mil reais, o filho do Lula. O filho do presidente da República sendo investigado como suspeito de receber o dinheiro dos aposentados do INSS. Então, esse é um lado. É o lado da corrupção. Do outro lado está o filme do presidente Bolsonaro, que recebeu um investimento privado de alguém que na época não tinha absolutamente Nada que pudesse desabonar a sua conduta, inclusive premiado, as suas empresas premiadas, como exemplos de compliance. Desse lado de cá, junto com o filme, está o patrocínio na Globo, está o patrocínio no SBT, no Metrópolis, uma série de outros veículos de comunicação, realização de eventos como Fórmula 1, eventos em Nova York. Esse lado não tem nada de errado. E é por isso, presidente, que a gente precisa urgentemente dessa CPMI. Porque olha como está a Polícia Federal hoje. Um grupo aparelhado, na maior cara de pau, trocam o delegado que quebrou o sigilo do Lulinha na mão grande. Trocam na mão grande. Imagina se fosse no governo Bolsonaro. O mundo tinha caído. A investigação sobre o filho do presidente. Eles trocam o próprio delegado da investigação. Isso é inaceitável. Agora, pessoal da esquerda aí, levanta a mão quem assinou a CPMI do Banco Master. Opa, opa, quem assinou, opa, não assina. Ninguém assinou a CPMI do Banco Master. Ninguém assinou a CPMI do Banco Master. E vocês da imprensa?
10: Cara de pau.
9: Para concluir, presidente. Vocês da imprensa, abram o olho. Olha o que o atual presidente da República acabou de fazer. Um decreto da censura de Lula. Que é mais uma vez, é mais uma ofensiva contra a liberdade de expressão. É mais uma ameaça ao trabalho da imprensa. É uma ameaça à liberdade de imprensa que é sagrada. Vocês podem não gostar de Bolsonaro, mas amem a profissão de vocês, pelo menos. Para que vocês possam continuar tendo a liberdade de fazer as matérias que vocês precisam fazer. E por fim, presidente, eu quero dizer a todos aí. Não é que eu sou uma pedra no caminho desse projeto de poder do PT, não. Eu sou aquele que, junto com as pessoas que estão aqui, nós, o povo, vamos impedir o projeto de poder aqui nesse país. Porque a gente vai libertar os brasileiros que hoje estão endividados por causa desse governo. Nós vamos libertar os brasileiros que hoje moram em áreas que são dominadas por narcotraficantes. E esse governo não faz nada, não aceita classificá-los como terroristas, CV e PCC. Nós vamos libertar o povo brasileiro dessa corrupção absurda. Nós vamos libertar o povo brasileiro para que ele possa voltar.
4: Do candidato à presidência, pré-candidato, senador Flávio Bolsonaro, e fazendo várias acusações, um discurso veemente. Estava até comentando com a Jess aqui, fica clara a mudança de posicionamento estratégico no marketing político. A gente tem a informação da mudança, né, desse comando no marketing, e ele fez uma acusação tão séria aqui que o Henrique até balançou no sofá. Quando ele falou sobre CPI, que a gente sabe, Henrique...
11: E perguntou, né, quem da esquerda votou para instaurar a CPI.
12: Mas sejamos sinceros quanto à questão...
4: Eu acho que ele falou apontando para você, Henrique. Ele deu uma pontada aqui que...
12: Não, sejamos sinceros programa, quanto à questão do Flávio Bolsonaro. Ele diz aí que vai libertar o Brasil do crime e tudo mais. Ele é senador do Rio de Janeiro há inúmeros anos. E os governadores recentes do Rio de Janeiro, todos são apoiados por ele, pela família dele. Boa parte deles são do partido, inclusive o atual aí que saiu, né, que renunciou para concorrer ao Senado, é do partido dele. E o Rio de Janeiro é um dos estados em que o crime organizado mais domina. O que prova que a fala dele é uma grande mentira. Porque se ele fosse alguém que combatesse de fato o crime organizado, o estado ao qual ele é senador teria esse problema resolvido.
11: Tá, mas
12: então
11: vamos
12: ele
11: tirar
12: gosta
11: isso
12: muito de apontar a questão para a oposição, para o Lula e tudo mais, mas ele mesmo não faz nada.
4: Vamos fazer um rápido break na rede de rádios.
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3: Noventa e sete vírgula sete.
4: Já finalmente aprovada. Acabamos de voltar para a rede rádio Jovem Pan para falarmos sobre o quão urgente é a CPMI do Banco Master. Qualquer político que não apoie não deveria, em tese, ter seu apoio.
5: E está escrito aí, né? na tarja, né? Para quem está no rádio, está dizendo, o Flávio está dizendo, eu quero Vorcaro sentado na CPMI. Será que ele, assim, coragem demais. Uhum. Coragem demais. Carla, você, psicanalista, mudou totalmente o jeito do Flávio se comunicar. Ele está acusando depois de ter sido muito acusado.
6: Eu vou levar para a psicanálise, né? Quando a gente se sente acuado, a gente ou foge ou luta. Então, ele teve uma estratégia, ele decidiu, ele tomou uma decisão, provavelmente com os assessores. A estratégia dele agora é lutar. Ele não tem outra escolha.
7: Mas é interessante, porque ele está, a gente tem uns termos chulos para dizer, né? Mas ele está pagando para ver. Né, ele tá falando, olha, então tá.
5: Dobrou a aposta.
6: Exato, indo pro tudo dobrou nada. A aposta. É, indo pro tudo
7: tá,
6: nada.
7: Tá falando que eu tô blefando alguma coisa? Então eu dobro a aposta e traz todo mundo
8: pra mesa. Então vem. Tem uma solução.
7: Pode dar alguma coisa, porque a gente falava aqui o que a Jazz bem falou. Interessava todo mundo lá em Brasília não ter a CPMI. Agora ele querendo provar de, peraí, vocês acham que eu sou sujo? Eu vou mostrar pra vocês quem realmente é sujo nessa história.
5: E sabe o que vai acontecer? Na gaveta do Alcolumbre existe lá um documento que tem 27 senadores apoiando, 171 e deputados. Gaveta. Tá lá na gaveta. Vocês acham que ele vai abrir essa gaveta?
4: Eu acho que não vai ser opcional.
5: Não vai abrir
8: por pressão, mas
5: não vai abrir a gaveta.
8: É difícil.
5: Ele tem que abrir e ler. Ele tem que ler. É um procedimento protocolar. Eu vou ler, aí está aberta.
4: É obrigatório e automático, segundo a nossa Constituição, segundo o regimento, que caso tenha
8: ele. É quebrado, isso é verdade. Ele não vai fazer isso.
4: Seja automaticamente lido. É um direito da minoria, é um direito automático. Ele está desrespeitando a Constituição. Tem um pedido. Tem dois pedidos para o Supremo avaliar essa questão e fazer a abertura dessa CPI.
5: Hoje?
4: O que vai acontecer...
5: Leitura hoje?
4: Não. Hoje não.
5: Hoje talvez, isso que eu estou dizendo.
8: Não,
5: hoje
8: em breve, assim, talvez, né?
4: Qual é, assim, não é em algum momento. Isso foi usado para abrir a CPMI do Covid lá no governo Bolsonaro. O direito da minoria é reconhecido, a continuidade não. Vai, e está com quem? Está com André Mendonça. Ministro André Mendonça está com isso. Tem que abrir
5: tá,
4: e
5: tchau,
4: vai ser...
5: Tá, tchau, tchau. Tchau pro povo da rádio.
4: Tchau, povo da rádio.
5: Aí, queridos, amanhã a gente está de volta. Mas na TV, na internet.
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1: Olá, meus empoderados e endividados pelo amor. Tudo bem com vocês? Bom. Como é que vocês estão? Tudo bacana? Tudo certo? Estamos de volta aqui. Mais um Mentecapto, programa Pânico, pelas prazerosas plataformas da Jovem Pan. Sejam bem-vindos ao programa mais bagunçado que as finanças de Deolane Bezerra. E o cigarrinho eletrônico, hein? É, ainda causa muita polêmica. Jovens e adultos estão chupando o pendrive da alegria. E vamos comentar esse assunto, é muito importante. Para eles, nós temos aqui Rato e Alborguete. Fala, Alborga!
2: Boa tarde, Emílio. Boa tarde, Curitiba. E meu Paranã, terra de macho bem dotado. Ai, Emílio, eles querem fumar algo docinho. Esta praga de cigarro eletrônico tá pegando mais do que gonorreia. Isso é uma pouca vergonha. Quer chupar alguma coisa que faz fumaça? Vai chupar um caramuru de 13 tiros. Bando de vagabundo insolente. Na minha época de jovem, a gente fumava cigarro de palha com esterco, que era mais barato. O jovem brasileiro é uma porcaria. Tudo criado vem do Felca e Virgínia. Pior é velho chupando cigarro eletrônico. Vai chupar um canavial de trolha. Eu disse trolha, seus vagabundos. Depois reclama que o pulmão tá parecendo um saco de estopa. Vão se lascar, vão fumar um bago de boi. Tudo que pinta de novo, pinta na bunda do povo. Agora vai o rato que me copiava.
3: Vai te catar, ô velho dos cabruncos. Fala, Emílio!
1: Fala, Ratinho!
3: Tá bom? É o Tonhão das Três Pernas da Jovem Pan? Vocês não me veem... Vocês não me veem com esse cigarrinho de baitola, não? Você quer fumar alguma coisa sabor de fruta? Okay. Chupa a banana da terra, que aqui tem café no bule! E quem estiver fumando essa porcaria do meu lado vai tomar um pescotapa. Isso é coisa de chechelento. Fuma um Hollywood, um Derby roxo, um cigarro... carro que mata 4 a 3 pedreiro aí, ó. Quando era moço, eu fumava aqueles Camel paraguaio, sabe qual que é, o amarelinho? Só faltava colocar os bombres pra fora. Eu tossia tanto que eu brava junto. É fumaça entrando por cima e os negócios indo por baixo. Era coisa louca. Pra mim, quem chupa pendrive, dá um passo de chupar linguiça, viu, Dela? Agora vai daí, Emílio Surita, o long-dong brasileiro. Vai lá!
1: Muito bem, vamos à agenda dele. É o melhor stand-up comedy do Brasil. Ele é conhecido no meio como mascote do Jumbo Eletro.
3: Oi.
1: É o nosso Rogério Morgado. Diga lá, Morgadinho.
3: Olha aí o gordinho.
4: Que é esse rock'n'ball, hein? Uma hora dessa.
3: Comendo paca. Vem pra cá.
4: Rock'n'ball.
3: Por quê?
4: É porque ele é gordinho, rock'n'ball, redondo.
3: Para. Negócio é o seguinte, Morgadão. 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
1: Muito bem, Fabito Guerezito, onde é que você vai estar, meu querido?
6: 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Vamos que vamos, muito obrigado, Emílio.
1: Muito,
6: toca o barquito.
1: Muito bem, então vamos agora homenagear quem aceitaria massagear os nossos pés. Quem emprestaria seu salário para Delari, o nosso querido Dedé?
5: Dela.
1: Chegou o momento de nossa audiência, a Majestade.
7: Oh! A Majestade de hoje é de Sampa. O cara é contador e muito bem controlado pela dona Soraya. Curte puxar um ferro e sofre com o Santos. Palmas para Ayrton Freitas Pessoa!
1: Olha o Pessoa
5: Ayrton
1: aí, ó.
5: Freitas!
1: Fala, Pessoa. O que você quer falar? Gente. Pode falar à vontade. Bom, o dia, horário gente. É seu.
8: Bom dia, gente. É um prazer estar aqui. Meu coração está aqui uns 200 por hora. Uma emoção, assisto vocês há muito tempo aí.
9: Muito obrigado.
8: E trabalho de casa boa parte do tempo, então eu realmente assisto
1: que
8: vocês.
1: O que você faz da puta da vida?
8: Eu trabalho em contabilidade mesmo, contador mesmo, que eu brinco, sou
1: agora. Então, contador, diz que agora você vai. Pera lá, só um segundinho. Diz que agora você vai ter que abrir. Foda, bicho, é difícil. Diz que agora você vai ter que abrir uma segunda firma. Para dar o tomé no imposto, é isso?
8: Hoje a tributação tá dos mais ricos é os 50 mil. Então, se você tira por mês mais do que 50 mil, o governo está taxando 10%.
1: Então, mas aí você abre uma segunda firma.
8: Para poder faturar.
1: Você fatura e joga como sendo
8: um investimento. É uma forma que o pessoal está arrumando. Mas acima de 50, meu 10%. Deus. Então, o cara que não. Até o simples, o lucro presumido, caso tenha feito a ata até 31/12 e tenha lucro, pode se compensar ainda desse lucro. Mas a partir de 2029 não tem mais direito de se aproveitar do lucro. Taxação acima de 50 mil por mês, taxação de 10%.
1: Meu Deus. E se você fizer uma segunda firma fazendo serviço para a primeira? Para tirar essa
8: grana.
1: Que é o que os caras estão fazendo agora. Ele disse que é legal.
8: É que você está jogando uma despesa. Então você está diminuindo o seu custo, o seu lucro ali no final. Então é uma saída, mas uma hora a receita ela vai cruzar.
1: Não, mas disse que é legal.
8: É porque como é que eu vou prestar serviço para mim mesmo?
1: Sim, mas por que não?
9: Não, mas você vai pagar imposto.
1: Não, você joga.
9: Mas você vai pagar na firma. A firma, que está prestando imposto.
1: Sim, mas aí você pode dar o tom menos 50.
5: É menos de 50.
1: Menos de 50,
9: depende,
1: entendeu?
9: Depende o imposto da firma. Por exemplo, a minha empresa é 16,67% de imposto.
5: Não, mas aí se ele está falando assim, ó. Se você. 50 mil é 10%. Se você fatura 100 mil, é 10% em cima de 100 mil. Você joga 50 mil para outra, eles vão taxar só em cima de 50.
9: Em tese, tudo que você recebe, ele pode me corrigir, mas em tese, tudo que transfere para a física, se passar de 50 mil, vai ser taxado, correto?
8: Correto, a partir de dois.
9: Isso. Foi uma, duas ou dez fontes. O que ele está falando, pelo que eu entendi, é o seguinte: você pode fazer investimentos na empresa. Então você fala assim: a empresa, Estados Unidos é muito normal, a empresa comprou uma casa. A empresa comprou, claro que precisa ver o tipo de empresa. Ela, a empresa comprou um carro. Aí é um custo da empresa, correto?
8: Sim.
9: É. Mas precisa ver se está ligado à atividade.
8: Isso, porque se não tiver na atividade, você colocar uma casa numa empresa de prestação de serviço,
9: aí é complicado.
8: Isso é um problema. Então você está querendo, você está mostrando para a Receita Federal que você está fazendo errado.
1: Errado não.
9: Nós errado ensinamos... é cobrar esse imposto.
1: Isso aí, errado é cobrar o imposto.
6: Chama manobra.
1: Exatamente.
6: É uma manobra.
1: Exatamente, porque muita gente acha, não, você está sonegando. Não, estamos criando uma engenharia.
6: Isto.
1: Uma engenharia. Por falar nisso...
6: Alternativas.
1: Eu já falei com o doutor.
6: Qual?
1: Doutor? Eu já falei com o doutor.
9: Doutor Coragem?
1: Não.
6: Durso?
1: Doutor Durso.
6: Doutor Durso.
1: Vem aí, vem uma... Vem a censura agora.
6: Ih, ah, eu falei
9: onde? Eu vou falar.
1: Esse decreto...
6: Big Tax.
1: Isso, que é o decreto do...
9: De ontem.
1: Que é aquele decreto 2016, que é do Marco Civil.
6: Da internet.
1: Aí mexeram...
9: Falaram que tinha um artigo inconstitucional.
1: Esse decreto, ele abre a porta da censura no Brasil. Pode escrever o que
6: falei
1: estou
6: falando. Ontem.
1: Hoje é dia...
6: Meu Deus.
1: Que dia é hoje?
6: 21.
1: Dia 21. Então pode escrever... Bonitinho. Eu vou trazer o doutor Durso aqui para explicar direitinho o que vai ser essa história aí.
6: Censura.
1: Sim, senhor.
6: Falei onde vocês nem ligaram para mim.
1: É isso aí, bichão?
6: É isso aí.
1: Então tem jeito.
8: Tem jeito.
1: Não, se você fala que não tem, eu vou contratar outro contador.
6: Você vai precisar pagar tudo também na empresa.
1: Alô, Muriel.
6: O cartão de crédito da física, você vai ter que usar um cartão para a empresa, na jurídica?
8: Tem que ter cuidado com os gastos que tem na empresa, tem que ser voltado para a empresa. Se você estiver gastando coisas, por exemplo, gastando coisas de casa... para lançar
6: feijão.
8: Como despesa na empresa, para diminuir o... Para direcionar os seus gastos
9: pensando
8: por ali.
9: Pensando filho.
8: E você tem meio que... Você está dando uma sonegação. Então, mas é o que o Emílio falou. Tudo dá jeito.
6: Boa.
8: E se eu quiser
1: não
8: venho
1: com essa palavra sonegação, que vocês gostam de ferrar os outros. Isso não é sonegação. É uma engenharia.
6: Engenharia.
1: Engenharia financeira.
6: Alternativa.
1: Você sabe que os Estados Unidos é o rei. É o rei de engenharia.
6: Opa.
1: Tem muita coisa. Pergunta pro professor Samidana.
9: O Trump não paga imposto, não sei quanto.
1: Exatamente.
9: Tem.
1: O Donald Trump nunca pagou imposto. Não,
9: e você sabe que essas doações.
1: Nunca.
6: Não, o Sami tem uma holding.
1: O Sami tem.
9: Não tem, mas.
1: O Sami tem 12 empresas.
9: Uma para
6: paraíso fiscal.
9: Uma para cada babado dele.
6: Delaware. Que você tem lá?
9: Em Delaware.
1: Em Delaware.
9: Eu e Elon Musk.
1: Ele só tem empresa em Delaware.
6: Ilhas Caimãs.
9: Contador aqui em médico. Se o cara começa a falar que não posso comer as coisas que eu gosto, eu mudo de médico.
1: É claro.
9: Não vai deixar o bebê vir?
1: Como é que um contador... Como é que você vai contratar o contador falando, não tem jeito?
9: Não, pô. E um contador bom é pra eu fazer as coisas que eu quero. Claro. Se é pra fazer a coisa que ele quer, eu contrato o contador.
6: Se é pra fazer
9: ruim.
6: O certo, eu contrato meu pai.
1: Muito bem. Então está aqui o Ayrton.bito.
8: Isso.
1: Presença, Luz. Quer mandar um abraço para alguém, meu querido?
8: Quero mandar um beijo para Soraya, meu amor, tá em casa.
1: Soraya.
8: E para minha família toda e para todos os meus amigos e o pessoal lá da paróquia Nossa Senhora de Fátima, lá do Socorro Veleiros, lá que nós participamos lá como católico.
6: Boa.
1: Pô, legal, cara. Muito obrigado por você ter vindo aqui, ó, representando a nossa audiência, nossa majestade de hoje. Se você quiser participar, é audienciamajestade@jovempan.com.br. Falamos isso e agora vamos para ele.
6: Aí sim, hein?
1: Vamos falar de filmes? Vamos falar de séries? Vamos falar com homens que sofrem de ereção suspeita quando assistem The Boys. É o mesmo texto de ontem.
9: É que eu acordei 7 horas da manhã.
6: Não deu tempo.
9: Eu não pude escrever.
6: É que sempre tem ereção.
9: Acordei 7 horas da manhã.
1: É a mesma piada.
9: Tem muitos episódios.
1: Está aqui hoje. Está aqui o nosso... Ontem. Homem-Aranha com a mobilidade de um bulldog, André Alba.
10: Linhagem Geek, linhagem Geek. Linhagem Geek, Zé da Manga. Zé da Manga.
6: Grande momento.
10: Ai, se inscreva lá no canal da Linhagem Geek no YouTube, por favor. Faltam 8 mil. Aí, pra gente chegar...
9: Hoje bate, hein?
10: Aos 500, porra, tá difícil,
6: 500
10: viu?
6: Dias, pô.
10: Pra chegar aos 500 mil, que, segundo o Morgadinho, eu tô me ancorando no que ele falou, que chegando no 500 mil aparece os tigrinhos.
6: Ah, é.
10: Mas, Emílio, parece que a gente tá em 2020, de novo, porque nós teremos um filme da Betty Boop.
9: Ah,
10: é um personagem.
9: Sabe, mas quem é?
10: É um personagem antigo.

0: em algo real e as pessoas que supostamente são a inspiração processam o filme por danos morais. São dois agentes de Miami que entraram na justiça contra a empresa do Ben Affleck e Matt Damon. Isso vai ser uma coisa cada vez mais corriqueira.
1: É vago pra caramba isso.
0: É muito, né? Vago, mas eles entram com esses processos e dependendo da causa. Por exemplo, o sindicato dos bombeiros entraram contra o filme do Halloween, do Michael Myers, né, que matou ali um corpo, sim, de bombeiro. E eles se sentiram ofendidos. E aí o sindicato dos bombeiros entraram contra. Fizeram todo um barulho. Isso é uma coisa que acaba...
2: Dos mesmos criadores de Qual o Limite do Humor, agora é de Qual o Limite da Ficção.
0: Exatamente. Existe toda essa demora para você entender.
3: Mas
0: demora,
3: se,
0: né?
3: Mas se vazou e eles não fizeram isso...
0: Como assim vazou?
3: Não, se vazou, quem são os caras?
0: Não, não tem, não tem. Não, os homens são fictícios, não é tudo trocado, mas é que eles falam que as pessoas acharam eles nas redes sociais, fizeram uma campanha.
3: O problema é rede social.
2: Não, não, é que teve um
3: o
2: caso.
3: O problema é rede social.
2: Não, teve um caso, o caso aconteceu, foi noticiado, foi publicado, né, nos jornais, e as pessoas falaram, olha,
3: mas
2: deve ser esse caso.
3: Mas é a rede social que cria tudo isso. Porque a rede social... É, o negócio da mina com o macaco.
0: É isso
3: da
0: aí.
3: Da Virgínia.
0: Perfeito.
3: O que aconteceu na
0: Virgínia? Nada.
3: A rede social criou essa história
0: factoide.
3: Toda.
2: Factoide. É. Acusou, julgou e condenou.
3: Exatamente.
0: A rede social deduziu que ela teria vontade de ter feito com aquela imagem.
3: Então, mas a rede social... Quando a rede social pega alguma coisa... E joga assim, e começa a virar essa confusão, pode ter acontecido isso com os caras. Fala, não, esses caras cancelaram o cara, e o cara ficou puto, falou, vou processar.
0: O Matt Damon.
3: Né? O cara não tem nada a ver. O Matt Damon tá lá ganhando milhões e eu tô aqui me ferrando, pô. Você entendeu?
0: Entendi, mas é isso aí, isso é o futuro.
1: Vai ver que o cara nem roubou, nem nada, nem faz parte daquela história dele. Ele falou, pô, mas tem um negócio aí.
0: Então,
3: e é bom esse filme, né?
0: É excelente.
2: É divertido.
0: É um filme bem legal. E por falar em processo...
2: E
0: é o seguinte, Sammy, o Texas, o estado do Texas, processou a Netflix e acusa a plataforma de espionar crianças e usar recursos viciantes. Eu já trouxe um caso... casos parecidos, mas agora é o estado processando a Netflix. O procurador-geral do estado do Texas afirma que o streaming Netflix coletou dados sem consentimento, Zuzu, aquele mesmo esquema, coletaram dados sem consentimento e utilizou mecanismo para manter usuários, inclusive menores, conectados por mais tempo. Sammy, aí eu te pergunto, como é que eu consigo induzir, como é que eu vou explicar que a plataforma induz a pessoa a ficar mais tempo na plataforma?
2: É, na verdade, é a mesma história das recomendações. No caso da Netflix, não tem aquele vício do Reels, né? Que é que você fica fazendo...
0: Puxando, sim.
2: Ou o YouTube, qual que é o nome?
0: É, o YouTube ele vai de um vídeo direto para o outro,
2: mas
0: né?
2: Tem o YouTube... Reels que chama, não? YouTube,
0: é Stories.
2: Stories. E, então, que é um problema.
0: É shorts. Não tem shorts, isso.
2: Shorts. Tá. Eu acho que vai acabar tendo uma espécie de lei Felca nesse caso, se o juiz entender...
3: É, mas aí que está o problema.
1: É pois é. Sim.
3: Não,
1: adulto.
0: Subjetividade,
3: não, aí que está, que é a lei do... Que
0: isso, é isso aí, o decreto.
3: Isso. O decreto.
2: Eu já falei isso.
3: Eu sei, mas aí virou censura.
2: Eu também acho.
1: Aí acabou, meu
2: Eu falei outro isso, pô. Vocês não me ouviram.
3: Aí acabou. Nós vamos falar com o doutor Durso aqui.
0: É isso aí.
3: O
2: doutor Urso.
3: Liga lá pro doutor Durso, que o doutor Durso ajudou a fazer o Marco Civil, que é de 2016.
0: Certo.
3: E agora mexeram.
0: Eu sei.
3: Pouca gente falou sobre isso. Aí ele mexeu e criou algo governamental.
0: Sim.
1: Sim.
3: Algo governamental para controlar as big techs.
0: Malabarismo.
3: Com multas maravilhosas. Putz. Então o que acontece? Vai ser o governo dizendo o que pode e o que não pode.
2: O que é razoável e o que não é.
3: Exatamente.
1: Que nem eu falei ontem, né? Que tem coisas que a gente concorda, né? É... automutilação, né, indução a suicídio, né,
3: não, que
1: racismo,
3: é crime.
1: Que já é crime.
3: Já é crime.
1: Não,
3: que é crime.
1: Sim, quando isso for comprovado que existe coisas de verdade que está induzindo racismo, né, induzindo as pessoas a suicídio, beleza. Mas aí quando coloca aquela frase que a gente sempre ouve, ataques à democracia, e eu perguntei pro Alba ontem, o que é o ataque à democracia? Ele respondeu muito bem, fala aí.
0: é o que eu não quero que seja.
1: Exatamente. Então, uma simples notificação

0: comunicação, a rede social, a Big Tech vai ter que tirar do ar. Então aí, meu amigo, ó, já era. Como o Emílio fala, a censura não tem ombro.
1: Então,
0: sua
1: mas
0: cabeça,
1: aqui,
0: vai que vai.
1: Aqui ele fala... conteúdos discriminatórios, incitação à violência.
0: Perfeito.
1: É um monte de coisa aqui,
0: coisas,
1: né?
0: Coisas bonitas e bacanas que todo mundo concorda.
2: Subjetividade.
1: Exatamente. É... Bom, mas dito isso, deixa eu falar um negócio sério pra você. 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
1: Não, tô ligado, isso aqui é muito bom. Eu já eu ganhei uma semana passada.
2: Joga uma. É, eu aceito também.
4: Pega aí, Samito.
1: Eu ganhei a semana passada.
3: Opa.
1: Pô, dá um inteiro, pô.
0: Isso, passa pra nós aí.
3: Jogou na cara.
1: Enquanto fazer o break.
3: Problema Ancelotti.
5: Neymar Júnior. Cadê a pastilha?
0: Neymar Júnior.
1: Eu vou fazer um breakzinho agora.
3: Obrigado.
1: É muito que é bom.
3: Ufa.
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23: De liberdade, aí a custódia, a gente tá no nosso país, né? Faz o que quer, né?
1: Ô, Fuzil, você me lembrou o repórter Garrafa, do Datena.
0: Vai, Garrafa.
1: Você estaria muito bem com Garrafa. Eu vou te chamar de Garrafa hoje.
5: Você pode vir vestido de Garrafa.
1: Enquanto amanhã você estiver aí nas transmissões.
23: E lembra a época que eu bebia também, né?
1: Bela Fuzil, peitoca. Então você, por favor, informe pra gente aí o que está acontecendo, qual será o próximo capítulo na história da Deolane, que parece que, ó...
0: muito.
5: Não foi pouco, não.
23: Prisão da Deolane hoje. Sim. Acordamos com essa notícia trazida ao DHPP. Foi prestado o depoimento dela, ela saiu para o IML, fez o corpo de delito, voltou, os carros já estão aqui em posse da polícia, ela está no prédio para audiência de custódia e delegado Nico, secretário de segurança, conversando com a imprensa, mas daqui a pouco vai dar uma exclusiva explicando os próximos passos, se ela permanece presa e qual andar da pirâmide ela está, né? Ela está no topo, quem está acima, como vai ser daqui para frente
1: com os carros dela aí.
23: Desse cruzamento da transportadora. Olha os carros dela aqui.
1: Olha aqui, ó. Olha lá o carro dela. Carrão, hein?
0: Ô, louco.
1: Quanto custa esse carro, Fuzil? Você que domina esse mercado. Um Range Rover.
23: Esse é
1: o quê?
23: Esse aqui. Escalade. Esse aqui tá em média uns 600, 700 pau.
1: É.
23: Escalei de mais de R$1 milhão. Ei, esse aqui, louco, mais de R$1 milhão.
1: Que mais?
23: Esse aqui, beleza. Eu tenho um desse aqui.
1: Esse é do caseiro. Esse é do caseiro.
23: Do rodízio. Tem aquele. Esse aqui é. E esse aqui, 2 milhões, essa Meca aqui, 2 milhões.
1: É isso.
23: Esses
1: aí
23: são os carros aqui que estão em posse do DHPP.
0: Grande fuzil aí.
1: Aí está o fuzil diretamente do DHPP, exclusivo para você que está acompanhando o Pânico. E agora temos uma comemoração nesse estúdio. Solta a vinheta.
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1: Boa, encontro. Somente o Baldi pra trazer todas...
0: Só, tem que ter moral. Tem que ter estrutura.
1: Gente, é o especial hoje que a gente está fazendo aqui, um especial aqui no Pânico. É o especial Super Híbridos e, como você está vendo, muita gente importante aqui nesse palco, não é, Zuzu?
3: Exatamente, veio gente que foi para a China, acelerou carros de milhões, viu o futuro com os próprios olhos e voltou aqui para contar tudo para a gente, Emiliano.
1: E é o seguinte, antes de entrar nesse especial, o número da comemoração que a gente precisa dar. Rufo, você pode abrir para a gente? Aqui, ó, o Rufo.
0: Olha, Rufão, primeiro tá quero no cantinho, hein, Rufo.
3: Agradecer essa bancada aqui maravilhosa. Acho que nunca teve cinco
1: nunca,
3: pessoas
1: nunca.
3: Aqui
1: nesse sofá.
3: Não, é inédito. E o meu lado aqui, Zuc, tá muito pesado. Porque nem somar carrega. As minhas vitórias com a do Massa, são 11 na Fórmula 1.
0: Meu Deus.
3: Mais 41 pódios, mais 16 voltas mais rápidas e 15 pole position. Então, aliás, eu troquei, são 16 pole position e 15 voltas mais rápidas, 272 GPs. E numa Ferrari.
1: Boa!
3: Aqui tá realmente pesado. Ali do outro lado, o Thiago Brava,
0: opa,
3: que aí dispensa apresentações, é um craque aí no universitário, no sertanejo, enfim, e gosta de palco e estrutura. É um craque no online também, né, Thiago?
0: A gente é craque em tudo, igual eu tava te falando mais cedo ali. A gente faz um monte de coisa mal feita e parece que uma é bem feita, né?
3: O homem da estrutura, isso aí.
0: Um monte de coisa, né? A gente faz um monte de coisa aí, mais ou menos.
3: O Léo Sanches, que é mais ou menos isso também.
0: Ele faz
3: ele que faz as coisas bem feitas, como empresário da EMS e também como piloto. Agora, minha grande dúvida, Baldi, você teria coragem de deixar o seu filho correr ao lado de Léo Sanches?
22: Depende, é meia maratona, me diga o que é.
3: O Felipe deixou.
22: É carro ou é maratona?
3: Na Pipo, esteira. Que é o filho do Felipe, corre com ele e vão estar lá nas 24 horas de Le Mans. Inclusive a gente tem programação aqui, tem transmissão aqui na Jovem Pan, da UEC, né? E vai estar ao lado de Felipe. Então eu queria começar com você, como é essa história?
22: O Felipe perdeu o parte do miolo aquela vez no acidente lá em Budapeste para poder deixar o Pipo correr do lado do Léo.
3: Eu acho que o Felipe não sabia que eu corria.
0: E aí, sabia sim.
1: Como é que vai ser isso aí?
0: Bom, primeiro é um grande prazer estar aqui. Pô,
1: obrigado, Felipe.
0: Pelo convite, com os amigos, né, de longa data também, né, Emílio? E, bom, na verdade, meu filho, ele gostava de futebol, jogava bola. Aí, o ano passado, eu fui fazer uma corrida nas 24 horas de Daytona. E ele quis ir comigo, participou de todos os treinos e tal. Ele falou assim, pô, acho que eu gostei. E aí, ele quis correr. E começou a andar de kart ano passado, fez umas coisas de kart, aí ele resolveu correr, tá correndo na Porsche Cup, que é uma categoria que o Léo já corre há muitos anos, e tá correndo junto com os experientes aí, com os marmães, né, Léo?
14: Correndo com a gente lá. Eu fiquei muito feliz quando eu vi o Pipo lá na primeira, também boa tarde a todos aí, obrigado pelo convite, o Baldi também, e... Eu não sabia, né, que o Pipo, no começo ali, né, eu vi o Massa ali, vi o irmão dele, aí depois eu vi o Pipo, falei, meu, quem que é o rapaz aí que o Massa tá dando coach aí? Ele falou, é o filho dele.
0: Eu falei, quero esse coach também, velho.
14: Nunca vi o...
0: Por sinal, tá liderando o campeonato, Pipo.
1: Tá liderando?
0: Tá liderando o campeonato.
14: Nunca vi o Felipe aqui pelo grid e tal, quem que é esse rapaz aí? Deve ser importante.
22: Já deu pancada nele na pista, não, Léo?
14: Então, tomei 2 pontos, eu acho que não foi minha culpa. Já. Eu já queria deixar claro aqui que não foi minha culpa, eu tomei 2 pontos na carteira. Tô muito chateado, mas o menino é muito bom, o Pipo tem um potencial muito grande. Estamos já batendo roda ali, já demos uma batidinha atrás, uma batidinha do lado, tá tudo... Tamo indo, mas é tudo com carinho.
3: E o Baldi teve uma missão mais que especial, que foi controlar esses 3 caras lá na China. Foi o China Connection da BYD. Como que foi isso, Baldi? Como foi controlar 3 figuras?
22: O incontrolável, Rufo, aí é pedir demais, né? Mas foi muito bom. Controlar os 3 é praticamente impossível, né? Imagina você ter o Léo Sanches e o Felipe Massa dirigindo o 9 Extreme na pista da BYD lá em Shenzhou. Então, quer dizer, e ainda deixaram o Thiago Brava dirigir o carro.
1: Que é aquele que chega a...
22: É aquele de 3 mil cavalos, o que o Léo é o único comprador no Brasil.
1: Que é, o recorde chega a 500 por hora.
2: 496.
22: Né? Nenhum motorista dirige o carro sem ter alguém técnico do lado. Nenhum. Só o Léo, o Thiago e o Felipe, que nós tiramos todo mundo, falou assim, ó, deixa o carro liberado, que ele comprou, o Felipe é profissional e o Thiago é um bom contador de história. Muito. Mas no fim, o contador de história, Thiago Brava,
1: quase.
22: Acabou dando show nos dois, porque quem foi o único que quase bateu o carro?
6: Quem? Rapaz, eu vou falar um negócio pra você.
22: Carro barato, pouco só, exclusivo.
6: Só não foi porque não tava pronto, né? Tive essa experiência lá com essa turma que já pilota, né? Nosso negócio lá no Goiás é pilotar a viola, né? E aí, beleza, Baldi, vai lá e tal, falou, bora. Rapaz, pegamos uma reta lá, né? E foi...
2: Dentro do autódromo.
6: Dentro do autódromo. Fomos. Ó, vai devagar que esse bicho aqui é acelerado. Falei, então tá bom. Primeira volta, na segunda volta.
7: Tava confiante, né?
2: Tava bem.
6: Confiante, né? Pô, Felipe Massa é meu amigo.
2: Agora é nós.
6: Vai dar certo, rapaz.
2: Uma confiança.
6: Aí eu vi o muro vindo, o muro cada vez mais perto. Eu falei, meu Deus, só me tirou lá do Goiás pra vir aqui bater um carro de 14 milhões de reais. Por favor, não deixa esse carro entrar nesse muro aqui. Não, mas foi só na brita. Mas foi tudo certo, graças a Deus. Né, os chineses lá entenderam a situação. Né, foi um pânico lá, literalmente um pânico.
2: Pânico na China, viu?
6: Caramba. Pânico na China, mas acabou dando tudo certo. Vamos repetir a dose quando o
1: vai carro mesmo?
6: Chegar, você vai deixar.
22: E a turma perguntou assim, quem quase bateu o 9 Extreme? Foi o Felipe Massa ou o Léo Sanches? Aí até eu explicava, não, nenhum dos dois. Mas liberaram o carro, falei assim, tinha o prefeito lá, velho.
1: Sim.
6: Tava lá quase.
1: Rei da estrutura. Quase.
6: Meu
7: embaixador.
6: Deus, aí ia acabar com a minha estrutura toda aqui, que eu fui sem nem cartão, meu amigo. Não tem jeito de pagar esse carro, não.
2: Mas é o Léo é o único do mundo, um dos únicos do mundo que tem...
1: É o primeiro carro, né? Quanto custa esse carro, meu? Quanto é o valor?
2: Na promoção.
1: Tá na promoção. Atenção. Tem aí, ó. Tem as concessionárias BYD de todo o Brasil. Tá na promoção.
7: No Pix.
22: Ô, Emílio, você tá vendo ali o King por R$ 149.990.
1: Sim.
22: O carro do Léo vai chegar por meros 100 BYD Kings no Brasil.
6: 100 BYD
22: Kings. Quase 15 milhões de reais. Colocado aqui com imposto, quase 15 milhões de reais.
1: E esse carro vai estar à venda aqui também.
22: Não, na verdade, esse é o único carro do Brasil.
1: Único.
22: Foi o primeiro do mundo, o Léo foi o comprador.
7: Eita.
22: O dono da BYD, o Mr. One, que teve aqui o ano passado para poder cumprimentar o Léo, agradecê-lo. Príncipes de países e empresários muito grandes. O Léo conheceu um lá na China.
6: Conheci.
22: Que é o dono daquela rede de gastronomia.
6: Panda Express.
22: Mais de 3 mil lojas nos Estados Unidos. Comprou um outro. Então, é um carro desse por país exclusivo. É um carro de 3 mil cavalos que vai chegar aqui por quase 15 milhões de reais.
1: É o carro mais rápido do mundo.
22: Hoje é o carro mais rápido do mundo fabricado em série. Aí nós temos aqui duas feras para poder falar.
14: E o legal que a gente foi lá na China, das peripécias da China, era fazer a customização do carro. Foi muito legal, foi muito emocionante ter 35
22: engenheiros. Cada escolha do Léo era $10 mil a mais, sabe? Eu quero um pedaço do volante
6: de carbono. Caro meu carro.
2: Fala, escolhe. Vai,
22: profissional. Aí o Thiago Braz, põe estrutura, rapaz.
6: Vai, estrutura, né, Léo?
22: $100 é pouco.
6: Não pode sair daqui, Vai pra China ficar fazendo conta.
7: Vai economizar no volante.
14: Levei de conselheiro aqui o Thiago Brava, levei o Felipe Massa e o pessoal ajudou bastante.
22: Eu que era o vendedor, tinha que ficar comedido.
14: Segurando.
22: Foi, Léo.
14: Veja bem.
2: A roda é macaca.
1: Ô, Massa, você sabe que a gente tava conversando aqui, que sempre o Baldi tá aqui junto com o Rufo, e tá falando de Fórmula 1, que, porra, o Rufo é o cara que tá na Fórmula 1 há muitos anos.
14: 40 anos esse ano.
1: 40 anos na Fórmula 1. E ele tava falando que vai ser tudo elétrico, né? Não vai ter jeito, né? Vai ser carro elétrico.
14: Eletrificado, com certeza.
2: Ah, eletrificado,
14: cada vez
2: sim.
14: Mais, né?
1: Qual é a diferença do eletrificado e do elétrico?
2: Porque a Fórmula 1 já tem um sistema elétrico, né? Desde quando eu corri, a partir de 2009, já tinha um motorzinho elétrico e foram aumentando, né? Pra você ter uma ideia, hoje em dia a Fórmula 1, o regulamento que inventaram esse ano é 50% o motor a combustão, 50% a performance motor elétrico. E então a Fórmula 1 hoje em dia é 50% elétrico, 50% a combustão. E logicamente, o mundo está, né, se desenvolvendo para esse lado. Né? A gente vê o trabalho de tantas empresas, né? Como a BYD vem fazendo, é impressionante o que vem o que vem a o desenvolvimento da, do, dos carros elétricos, né?
4: Em 2008, o Massa foi o último a andar, ou seja, daquela geração, no V8ão aspirado, que gritava na pista e tal. E hoje a gente fala não do mundo que o motor grita na pista, mas que ele entrega muita tecnologia. O Baldi sabe, eu tive com a Estela ali, fiz uma entrevista com ela, ela falou muito lá, Baldi, de tecnologia. E eu provoquei, eu a provoquei com uma pergunta que saiu já muitos rumores por aí, se a BYD entraria na Fórmula 1.
22: E a fotinha dela com o Christian Horner agora, dois dias atrás, então, em Cannes, hein?
4: Então, isso que pegou, porque essa seria
22: fofoca aí,
4: esse cara que veio da Red Bull, foi um grande vitorioso na Red Bull, por onde ele passou, e tem esse coisa. Queria perguntar para o Massa. Massa, a gente vê, pelo que você viu lá na China, você viu um banho de tecnologia. A Estela ali sempre falou que a BYD ela não produz carros, ela produz um pacote de tecnologia, e é isso que ela entrega, e é essa experiência.
1: Que é a campanha Revolution, né?
4: Exatamente.
1: Que é a campanha nova Revolution.
4: Revolution. É. E a gente vê muita essa máxima que a tecnologia vai das pistas para as ruas. O que a BYD está fazendo é exatamente o inverso agora. Trazer, se ela realmente firmar isso, trazer toda a tecnologia da rua que você viu na China para as pistas. Seria legal ver a BYD na Fórmula 1, né?
2: Seria sensacional, e eu já falei isso para ela também, né? Que, na minha opinião, a BYD deveria sim entrar na Fórmula 1, deveria também, né, pelo menos o que eu acho, né, comprar uma equipe, porque ganha tempo você comprar uma equipe por toda a tecnologia que a BYD tem, tantos engenheiros incríveis, né, que trabalham já num mundo, logicamente, de carro de rua, mas eu tenho certeza que seria um sucesso muito grande e muito importante para a BYD estar na Fórmula 1 disputando com todas essas marcas, né, que já estão lá há muito tempo, como Ferrari, Mercedes, em geral.
4: E Felipe Massa poderia ser o consultor da equipe. O que você acha, amigo?
1: Claro, vai, precisa ter com o Baldi.
6: Eu, piloto.
1: O Baldi que tá mandando. Tem os chineses, mas quem manda realmente?
2: Assina.
1: Porque o Baldi é o cara que implementou aqui. Antes do Baldi, eles faziam aquelas empilhadeiras, né? Que a BYD está há muitos anos. Exatamente. Tinha placa solar também.
22: Placa solar, ônibus elétrico.
1: Isso, ônibus elétrico e tal. Bem, mas os automóveis... O Baldi que fez todo o trabalho aqui no Brasil, e é um trabalho muito vitorioso. Como é que os chineses, como é que eles veem o Brasil e o trabalho que você fez aí?
22: Emílio, a BYD hoje tem uma empolgação muito grande com o Brasil. Ela tem o Brasil como o país mais importante do mundo fora da China. Para você ter uma ideia, a Estela ali é uma das 50 mais influentes mulheres do planeta. Ela para receber o Rufo, ela para conversar com o Felipe, ela conversa com as pessoas, ela é acessível por quê? Pela importância que o Brasil tem para a BYD no mundo. Hoje, nós estamos em primeiro lugar no varejo automotivo brasileiro. Então, essa é uma notícia que ela é celebrada na BYD todos os dias. Muitas vezes eu até costumo brincar para dizer assim, ó, vamos comemorar, porque não era o nosso projeto chegar no primeiro lugar tão cedo como nós estamos no varejo. Nós temos esse projeto para sermos líderes até 2030, mas alcançamos essa liderança agora. Então, a BYD, na pessoa da Estela, na pessoa do próprio Mr. Wang, hoje tem o Brasil de uma forma totalmente diferente. E não é por isso, e diferente disso, que a BYD investe muito na fábrica em Camaçari. Vai investir no centro de experiência que a gente visitou na China, construiu um igual no Rio de Janeiro. Serão quase 300 milhões de reais de investimento para a gente criar um centro de experiência, para desenvolver tecnologia autônoma, para poder mostrar para as pessoas que a BYD não é uma empresa que fabrica carros. Ela fabrica tecnologia e num universo muito maior que apenas os carros.
1: Boa.
22: Muito bom.
1: Você sabe que tem um fã seu aqui.
2: Não, um fã, né? Eu tenho histórias assim que agora...
1: É um grande fã seu.
2: Agora, né, Brava? Agora que eu sou um pai de família, não posso contar do nosso passado.
1: Ah, é?
2: Você também não. Nossa, eu, Brava, a gente já derrubamos a Faria Lima,
1: trancou. Conta aí, Brava.
2: Muito antes de ter estrutura, né, que você fala, a gente já...
6: Você foi um dos primeiros, cabelinho pra trás, a entrar nessa estrutura lá.
2: Cabelinho pra trás, eu que bolei.
6: Aquela história sua lá é sensacional e ela é contada, ela vai estar nos livros de história dessa galera, né?
2: Opa, lá em Trancoso. É assim, o Bravo é um cara que é da estrutura. O que acontece? Vai pra Trancoso, antes das festas ficarem populares, que a gente sabe, antes, né? O Bravo já liderava. Mas eu queria saber de você, você que já foi em todas as festas, você que entende tecnologia, o que você sentiu da China? Você também tá lá com os melhores, com máquinas, cara. Qual que foi a diferença pra
6: cara,
2: você?
6: Cara, deixa eu te contar. A estrutura, ela vem de lá, na verdade, né? Vem de lá e, assim, poder estar indo lá pela BYD. Você me conheceu como cantor, opa, né? Agora eu tô nessa parada de influência. Quando o Baldi me fez o convite, né? Eu não conhecia o Massa nem o Léo, pessoalmente. E o Massa, cara, quem vocês que não conhecem, o Massa é um brincalhão. Esse cara,
0: sim,
6: da zoeira. Gente boa. Então,
0: eu vou falar a verdade. O Thiago falava assim, ó, o Rubinho é legal e o Felipe é chato, hein?
6: Pois
0: foi
6: é.
0: Foi o primeiro comentário.
6: Pois é, falei, falei, cara, será? O Massa é meio quietinho, mas o Massa, pô, foi uma viagem muito, muito divertida, né? Viramos amigos, temos até grupo.
0: Aí sim.
6: Aí, quando chega
2: só nesse na ida dia, a gente demorou.
6: Foi.
2: Pô, 15 horas, mais 13 horas no outro voo.
0: Viagem, como foi? Não,
6: estrutura, sim. Primeira classe, entendeu? Aí eu via só. Eu nunca tinha andado, né, naquela Emirates ali, aquela que.
1: Entendi, aquela que.
0: Tem um bar, tem um bar. Não,
1: tem chuveiro, bar, tem chuveiro.
6: No negócio do bar. Falei, gente, que hora que esse bar abre? Que hora que esse bar abre? Aí a moça falava assim: não, tem que esperar, decolar.
0: Decolador tem decolar.
6: Chegou lá o Felipe, foi assim, entrosamento imediato, né? Porque bebida, estrutura, isso é muito, é muito fácil.
0: Você domina.
6: Se entrosar, né? Cara, chegamos lá, aí estrutura, aí fomos lá conhecer os carros, né? Carro dando pirueta, carro dando mortal,
0: mergulhando,
6: carro dando mortal. Rio Araguaia, lá no Goiás tem a nossa temporada do Rio Araguaia, né? E o chinês, ele é bem assim... bem metódico. Então, Baldi, eu posso pegar aqui esse carro aqui e entrar na... Pode dirigir, pode. Então, assim, tive uma liberdade muito grande lá de poder mostrar a estrutura, né? A tecnologia, boa. Cara. Eu voltei impressionado, cara. Voltei, demais. Assim, com a cabeça a mil, contando para os amigos, né? A gente chegou a ver carros lá que nem foram lançados ainda. Então, foi uma experiência muito boa, né, Léo?
8: O 8 é muito engraçado. O 8 é aquele carro que foi desenvolvido, né? Para um acidente, teve enchente, ou você cair de um penhasco e cair num rio, num lago. Então, eles desenvolveram pela parte de segurança do carro. Então, é um carro que ele nada.
1: Esse aqui tem o drone?
8: Ele nada, né?
1: Ele tem um drone.
0: Você se perde.
8: Esse é um outro que é o que ele, você entra na água. Tem muito vídeo na internet que você entra no eles têm uma piscina lá que fizeram, né, para demonstração. Então, você entra com o carro na água. Ele tem todo um sistema. De que não entra água, né?
2: Ele nada, vedação.
8: E aí entra um joystick lá dentro do carro que você vai controlando ele até você conseguir sair. E durante meia hora, duas horas e meia, na verdade, né? Que eles asseguram. E aí foi muito legal, porque o Thiago foi, andou lá com o carro na água.
6: Não é pra você ir daqui pra Angra.
8: E aí ele.
0: Ah, tá.
8: Aí ele sai.
0: Atravessar pra Ilhabela, vai,
8: velho. Aí ele sai do carro e falou: meu, isso daqui vai fazer um sucesso lá no Brasil. E a tradutora explicando em chinês, traduzindo. Por quê, Thiago? O que você acha que desse carro, que diferencial? Rapaz, nós vamos colocar esses carros aqui, vamos comprar um monte, levar pro Rio Araguaia, aí nós vamos nadar, vamos colocar o carro e vamos andar pescar. Com o carro.
6: Colocar um som no carro.
8: Aí o chinês, mesmo traduzindo, o chinês não
7: entendi.
8: Mas eles vão entender. Quando o carro chegar no Brasil,
0: eles vão entender.
4: O Brabo, eu até falei para ele nos bastidores, ele é um super híbrido. Já é um super híbrido, porque é sertanejo, é música universitária, palco e a rede social, você tá arrebentando, né, Brava?
0: É, como cara.
4: Como você trapega também. Nessas...
0: Piloto.
4: É isso, né?
0: Todas
4: as plataformas, cara.
6: Então, cara, vocês me conheceram na música, na época ali da Dona Maria.
0: Clássico.
6: Né? 2018.
4: Você vai dar uma palhinha pra gente da Dona Maria, né?
6: Vamos dar uma palhinha. Inclusive, ia trazer um violão, larguei o violão pra trás.
0: Fazer uma capelinha.
22: Eu falei pra ele trazer um violão pra você, Emílio. Ele leva um violão pra dar de presente autografado.
1: A gente marca uma próxima. Esqueceu
4: o Dieguinho também, né?
6: Esqueci o anão pra trás, esqueci o vinho, gente. Eu vou te contar, eu não esqueci demais.
7: Cabeça na lua.
6: É, aí, cara, vim pra esse lado da influência aí há cerca de 2 anos, né? Mostrando essa vida dessa galera. Da galera do cabelinho pra trás, do Oclinho da Persol, dos caras que parecem o namorado da Marina Rui Barbosa.
22: E a gente essa vê galera, que, a essa gente galera vê é diferente. Goiânia só não dá cantor sertanejo, né? Agora é influenciador também.
0: É tá outro nível.
6: Thiago e Brava. Eu descobri que dá mais dinheiro que cantar, você acha que
0: é errado?
7: Agora não quer mais cantar.
0: Tem a confraria do Brava lá, com o vinho caro, tô ligado.
6: Aí vocês estão convidados, galera
0: Zuzu. Do vinho. Eu conheço,
1: Zuzu é fã.
0: Você colar no Léo, ele te leva lá no barco dele que ele tem.
1: O que é essa história do cabelinho?
0: Cabelinho pra trás é o seguinte, basicamente, quem vai
3: Petrincuso, que é super top, né?
0: Tremenda.
3: Conheço. Você vai naquelas festas do Taipe, que todo mundo já conhece.
0: Aquelas festas baratinhas de 5 mil reais.
3: É outro nível,
0: é
3: outro patamar. E ele anda com os caras que tomam um vinho que só o Léo Santos consegue tomar, que é um Petrus, que custa 20 pau.
0: Entendi.
3: Ele é outro nível. Camarão Tigre, camarão Pistola, entendeu?
0: Ele lembra.
3: Na verdade. Então, e é o cabelinho pra trás, um relógio.
0: Porque, essa galera,
1: e agora você tá nessa galera.
0: É, eu tô nessa galera aí, que acontece? É, aí qual que é o bom disso? Que sempre tem um amigo pra abrir um vinho, sempre tem um amigo pra dar uma carona de jato, sempre tem um amigo pra chegar aqui e emprestar um carro. Uhum. Então, assim, é aquela história do liso corajoso, né? Que não anda com o milionário covarde.
3: É isso aí.
0: O liso corajoso.
10: Resumiu bem.
1: É isso aí.
3: É isso. Não gasta um real.
0: Melhor não é ser rico, é ter amigo rico.
3: Exato.
10: Ser covarde.
0: O resumo é esse.
1: É isso aí. Deixa eu falar com o Baldi aqui agora. Ô, Baldi, são 300 mil automóveis. Ó, a BYD chegou aqui em 22, certo?
22: Certo.
1: 300 mil carros, é isso?
22: Estamos quase chegando a 300 mil carros vendidos
1: em apenas 3 anos. Acho que, Rufo, acho que ninguém fez isso, né?
4: Olha, eu estou na indústria há 40 anos, como eu falei para vocês, nunca vi nenhuma marca no Brasil ter tido esse ramp-up, como eles chamam, tão grande. Imagina, 1º de fevereiro, o Dolphin Mini foi o carro elétrico mais vendido. 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
1: O que todo mundo fala é o seguinte: você faz o test drive, você se apaixona pelo automóvel. 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Depois a economia que você faz quando você fica, que você tem um carro, que você fala, puta, tem esse aqui, é o Samidana.
3: Olá.
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10: No meu prédio,
1: ele colocou
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1: 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Ele falou, pô, eu não gasto mais com carro.
10: Entendeu? Eu falei semana passada, meu único arrependimento foi não ter tido antes, porque é uma experiência meio sem volta. Assim. Depois
1: e a história do custo entra... de propriedade, né, Sam?
10: É isso aí. E tudo é melhor, assim, é mais fácil. Sammy,
2: e é o que o carro entrega, a tecnologia que o carro entrega, o conforto que o carro entrega é difícil de você achar uma outra marca, um outro carro que entrega
10: incomparável.
2: Igual.
10: É incomparável, você pega a faixa de preço das outras marcas, é incomparável que ele entrega. Assim.
22: Ter tudo melhor e ainda custar muito menos, né, Sam?
2: Sensacional.
22: Então, quer dizer, para as pessoas fazerem conta hoje, 6-7 vezes mais barato você ter um carro elétrico carregado na tomada da tua casa do que no posto de combustível, é realmente muito forte uma comparação como essa.
1: Muito bem. 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
6: 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Alguma é até, sabia que tinha um aqui.
1: 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Agradecer ao Massa, Felipe Massa, nosso parceiro aqui, o Brava, que eu não conhecia, estou conhecendo agora.
22: Esse é grande sucesso.
6: Vai te devendo o violão, viu?
1: E o Léo tá devendo o violão.
6: Olha, na próxima a gente vai trazer o violão. E ó, só falar, cara, eu acompanho vocês assim desde. Eu ligava, eu ficava ligando aqui, né? Não atendi, o único que atendia aqui era o Vesgo, que vocês atendiam. Cara, é um sonho pra mim estar aqui. Quero voltar pra poder contar mais umas mentiras aí do Goiás pra vocês.
0: E o Léo, quando você sair o carro, Léo, você me avisa que eu vou te dar um adesivo pra ajudar na customização aí.
6: Muito obrigado. Muito obrigado. Quando chegar o carro, eu quero chamar vocês aqui.
2: Só pra lembrar, o carro tem mais de 3 mil cavalos, né?
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4: pra
1: convidar.
4: Emílio, vou levar esse carro. Não. Emílio, só para dar um toque, sabe que toda a trade hoje, as lojas estão com a TV ligada para acompanhar, porque eu avisei o pessoal.
1: Olá,
4: ou seja, a rede está sabendo. 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
1: Boa.
4: E todo mundo aqui torcendo. 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Talvez o Brava goste.
1: Brava
4: vai.
1: Vamos lá.
6: Pode contar comigo que eu tô dentro.
10: O Brava vai.
1: Baldi, obrigado, parabéns. Valeu, e obrigado aí, Baldi, por ter trazido tanta gente
0: que
1: bacana.
0: Que turma maravilhosa. Turma
1: bacana. Nossa, eu vou fazer o break? Então eu vou fazer o break pro Reginaldo. Vai lá, Reginaldo.
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9: Nenhuma ligação nenhuma. Aqui é um outro fato que nós conseguimos provar para a justiça que ela está envolvida junto.
10: Mas aquele com o primeiro... já foi concluído já, aquele ou ainda está sob investigação?
9: Começou a responder hoje.
11: Muito bem. Muito bem, a gente está com um problema no nosso link aí.
10: Tá vendo o bilhete? É verdade esse bilhete. O print é salvo e o bilhete também.
11: É isso aí, Fufu. Quero agradecer o doutor Nico aí, obrigado aí. Desculpa aí o pessoal, essas pequenas falhas que a gente tem no link. E não é da Paulista, viu, Dedê? Não é da Paulista. E quero agradecer também ao doutor Nico aqui, que se dispõe a falar com a gente e torcer pelo Santos, né? Você gostou do... Ô, Nico, você gostou do Neymar na seleção? Ó, Nico.
9: Eu é que não perguntaram. Outra vez que eu fui aí, eu falei que ele ia jogar no Santos, que ele vinha pro Santos. Eu sabia, ele é o principal nome que nós temos no time do Brasil. Boa. Queira ou não queira, ele é o melhor de todos. Eu gostei muito que ele foi. Muito.
11: Boa, é isso aí, Nico. Nico, obrigado. Você já está convidado a vir aqui pra gente destrinchar aí esse papo. O Nico, obrigado, sempre que participa aqui com o Pânico. Parabéns aí pelo trabalho da polícia, que desde 2019, caramba, através de um bilhete encontrado no esgoto, chegaram
12: olha isso, a
11: essa história.
12: Exclusiva, hein?
11: É um trabalho de investigação. Parabéns aí à polícia. Boa, que prendeu hoje a nossa
12: Deolane,
11: a advogada Deolane. Espero que agora não soltem a Deolane.
12: Porque
13: é um clássico.
12: Apesar de casos diferentes,
11: é um clássico.
12: A turma prende e a turma solta.
11: Muito bem. Dito isso, eu vou para onde? Eu vou fazer. Você tem mais notícias ou não?
12: Temos.
11: Tem?
12: Temos.
11: Mais uma?
12: Então.
11: Vamos fazer mais uma?
12: Mais uma! Que isso?
11: É o cavalo marinho. Como é que tá o dólar, professor?
14: O cavalo marinho que finge que é peixe para não puxar a carroça. Ele gostou. O dólar, como vocês podem ver, tá R$5,00 andando de lado hoje praticamente. R$5,00, 0,035.
12: Muito bem.
11: Isso aí.
12: Ele é um programa animado hoje, a gente recebeu aí.
14: Poxa, presenças.
12: Encontros, mas para lembrar também que hoje a gente tem o montanhista e palestrante Richards Moura.
11: Que era do Largados e Pelados.
12: Exatamente.
11: E Pelados. Foi no meu show.
12: Clássico.
11: Ele disse que é um sucesso.
12: Largados e Pelados, né?
11: É um programa cheio de atrações.
12: Opa, então daqui a pouco a participação do Richards.
13: Com roupa, tá?
12: Com roupa, óbvio. Ou não, poderia fazer uns...
13: Sem camisa.
12: Largados e Zebalos. Daqui a pouco, então...
11: Largados e Zebalos.
12: Podia fazer um reality da Jovem Pan, já que a gente sempre tem uma novidade.
11: É.
12: Eu gosto. Vamos lá? Vamos para as notícias? Quer? Pode jogar a vinheta? Rapidinho, porque...
11: Põe a vinheta. Põe a vinheta.
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12: Oi! Tudo bom?
13: Tudo bem.
12: Tudo bem? E como vamos agora para as notícias de última hora que está acontecendo no nosso país. Hoje, pelo Jornal da Jovem Pan, eu acompanhei o Eliseu Caetano trazendo informações de Donald Trump. Será, Samidana? E pergunto para o Albeta também. Depois de todas as negociações que a gente teve com o presidente Lula, o Donald Trump vai receber Flávio Bolsonaro? Interrogação.
11: Meu Deus.
12: E parece que tem uma visita na Casa Branca na próxima semana. E segundo a apuração do jornalista também, que é o Cláudio Dantas, de acordo com ele, a informação que teve um convite para Flávio Bolsonaro junto com o Donald Trump. Você sabe que é de praxe, é de costume também, o presidente norte-americano, a gente tem eleições esse ano, ele gosta de receber os presidenciáveis, mesmo porque ele é mais alinhado com a direita. E o Sam deve conhecer, mudou o marqueteiro do Flávio Bolsonaro, e estão falando se isso tem alguma relação, que você deve conhecer o Fischer, né? Trabalhou com Justus, estão falando que ele é o novo marqueteiro.
11: O Eduardo Fischer.
12: Eduardo Fischer. E aí você sabe que nesse momento são duas coisas importantes para o Flávio, é receber, né, a visita lá na Casa Branca, e vamos ver como que o cenário muda para isso, né, Albeta? Porque qual será a conversa de Donald Trump e Flávio Bolsonaro? O que estavam falando é o seguinte: não tem nenhuma nota oficial da Casa Branca. Mas vale lembrar que quando o Lula também visitou, a Casa Branca demorou para se manifestar. Vamos aguardar. Flávio vai ou não encontrar Lula? Interrogação.
11: Lula?
12: Trump.
11: O Lula
12: Trump
11: já encontrou.
12: O Lula já encontrou. Vamos ver se o Flávio encontra o Donald Trump.
13: Isso aí pode ser um trabalho do Eduardo, né? O Eduardo tá lá e tá mais próximo ali dos republicanos. Pode ser um trabalho pra virar uma página aí do Flávio Bolsonaro. E quanto aos marqueteiros, tem muita turma da direita que tá criticando, porque eles falam... Aí é a grande outra polêmica e discussão. Que falam que a direita sempre foi um negócio mais orgânico. Não foi aquele negócio mais teatral. Mas... E aí pega o Bolsonaro, é que como o Emílio fala, o Bolsonaro era muito natural, só que é muito difícil você ter outro Bolsonaro daquele lá. Então fica essa questão de ser menos teatral e mais verdadeiro.
11: Atenção, atenção. Breaking news.
14: Breaking news.
11: Saiu a figurinha do Neymar. Opa. Põe na tela, me dá na tela. Figurinha do Neymar acaba de sair. Tá aí. Figurinha do Neymar já está à venda.
14: O Alba que mandou.
11: O Alba
12: atualizado,
11: mandou.
12: Acabou
11: de mandar a figurinha do Neymar.
13: Sacanagem.
12: Com a panturrilha.
13: Os caras estão torcendo para ele se machucar.
14: Sacanagem. Já tá machucado.
12: Vamos aguardar. Amigo Ney. O menino Ney.
11: Tá amigo Ney. Maria, não pode quebrar a tradição, né?
12: Não pode. Mas você sabe que o Sammy deve entender melhor do que eu, mas agora tem, né, a nova figurinha. Precisa, né? O álbum precisa dar uma atualizada.
13: É isso aí.
14: Vai ter uma atualização. E fazia, acho que 70 anos ou 30 anos, nunca erraram tanto com a seleção brasileira.
11: Ou nunca torceram tanto.
14: Não. Eu não acho que a Panini Internacional tá torcendo com eles, querem vender algo. Mas o fato é que o Rodrigo se machucou, Estevão se machucou, Marquinhos se machucou e comeram bola em relação ao Neymar. Mas, salvo engano, eles pegam as últimas convocações. De fato, o Neymar não estava jogando pela seleção brasileira.
12: Sim.
14: Quando foi o último jogo do Neymar pela seleção?
13: Foi em 2023.
12: 2023, então, final do ano.
14: Então é por isso que ele não estava.
11: Por essas e por outras que está indo para tops e não vai ficar mais com a Panini.
12: É isso aí.
13: Borgadão correto.
12: Agora, vale lembrar também que Brasil ainda tem alguns amistosos.
14: O Brasino?
12: Os jogos, né, iniciais não empolgam muito. O que pode preocupar o Brasil, como o Alba trouxe ontem, é enfrentar a Holanda. Para lembrar para vocês, infelizmente, em 2010, a gente foi eliminado pela Holanda. Mas ainda tem muitas águas para rolar. Olha só, deixa eu falar um negócio para vocês. Ontem eu trouxe o depoimento da Roberta Lussinger, que é a empresária do Lulinha, que é, né, faz todo aquele lobby. Você quer saber o que ela falou?
11: O que ela falou?
13: Eu quero.
11: Eu já vi.
12: Você é muito atualizado, né? Você?
11: Eu vejo.
12: É o cara que vê o jornal.
14: É por isso
12: que eu vou perguntar. Vlamir, você sabe o que aconteceu com o Lulinha?
14: O Vlamir não sabe.
12: Para o Vlamir, que é o nosso grande homem da Jovem Pan, eu vou te contar o que aconteceu, Vlamir.
13: Nem o Vlamir, nem o pessoal da Jovem Pan de Jaraguá do Sul.
12: Vocês sabem?
13: Lá visitar
12: não sabem.
14: A audiência também não sabe.
12: Jaraguá do Sul. Esse depoimento, né, foi por videoconferência, mas ele é incrível. importantíssimo, porque a gente não vai esquecer da relação do Luiz Lula da Silva, Lulinha, que viajou para Portugal na companhia do Antônio Camilo Antunes, sabe
11: que
12: quem
11: é? O Careca.
12: É? Pô, ele viajou com o Careca, meu amigo.
11: Isso, é.
12: O tudo Careca.
3: Paga. Tudo pago.
12: O Careca é o estopim dessa investigação. Sim, é. O Careca do INSS está preso.
14: É o maestro.
12: E aí, acho que muda muito o cenário dessa história, porque quando a gente fala se teve tráfico de influência, ou se conhecia ou não, e esse é o momento do país onde a gente quer saber os nomes e quem fez, Lulinha viajou com o Careca, amigos. Se a Roberta Lussinger, que é a pessoa que articulou toda essa história para ter aquele mensalinho, sei lá, ganhar 300 pau, supostamente, ele viajou para Portugal.
14: Mensalinho não.
12: É, mensalaço. Agora, você sabe que foi porque eles têm uma empresa, né, de cannabis lá em Portugal e eles estavam negociando essa história. Vamos, por favor, explicar, e eu peço humildemente para os nossos ministros passarem a relação, não ter blindagem com a conta do Lulinha. Abre a conta do Lulinha pra gente ver o que aconteceu.
11: Mas já tá blindado.
12: Só mas tá blindado um pelo Flávio Dino.
14: O assunto morreu.
11: O assunto morreu.
12: Não morreu.
13: Flávio.
12: Morreu. Não morreu e eu não vou deixar
11: ela
12: morrer.
11: Também, e ela também não falou nada.
12: Pra mim, ela só falar.
11: Não falou nada.
12: Viajou com o Careca? Você já viajou com o Careca?
14: Mas já sabiam
11: não,
14: isso.
11: Isso a gente já sabia.
12: Você já viajou, já sabia. Ela não precisava
11: sabia.
12: Falar.
11: É, já
12: sabia. Mas não tava.
14: Mas tinha prova já que tinha viajado. Eu quero. Gente, tem
11: deixa
14: que
11: eu te falar.
12: Me fala o que você quiser.
14: Cadê o Nico?
11: O ministro não viajou pra ver o jogo do Palmeiras?
12: Top. Foi.
11: Já esqueceram.
12: Já era.
11: O Lulinha não viajou com o Careca? Viajou. Foram pela TAP de First Class?
12: Foram.
11: Já esqueceram. Não tinha um negócio? Explicaram? Não. Os 127 milhões está explicado?
12: Do advogado?
11: Não, está explicado.
12: E vai
11: explicar.
12: E vai vamos, assim. Não vamos esquecer.
11: Assuntos encerrados.
12: Nada, e nada explicado.
11: Não
12: está encerrado.
14: Pizza.
12: E vai ficar está encerrado.
11: Tá bom.
12: Enquanto eu tiver voz, mesmo rouca, nessa emissora, eu vou falar.
14: É o guardião
12: sempre. Da.
14: É o
12: guardião da justiça.
14: Da ente que dá moral.
12: O ruivão da justiça.
13: É a voz ruiva do povo.
12: É a voz ruiva sem sobrancelha.
14: É o cenourão.
12: Eu não tenho sobrancelha, mas eu tenho a verdade.
11: Quem apareceu? Quem é que roubou os velhinhos do INSS?
12: O Careca.
11: Quem apareceu? Só o Careca.
12: O Careca. Você já viu o Careca?
11: Só o Careca.
12: Pra turma já tá bom, já.
14: É um puto esquema de bilhões. Aí um cara só tá envolvido.
12: É.
14: São dezenas, centenas. Os
13: mostraram o Careca e já era.
12: Vamos ver. Não, vamos deixar.
14: Só
12: não.
14: Você ficou feliz de pegar o Careca.
12: Não, eu fiquei
14: parou,
12: muito feliz.
14: E parou com o assunto.
12: Esse depoimento é... Calma, que a gente tem o Senado. Tem lá também o senhor Davi Alcolumbre, né, que não gosta de passar muitas pautas, ou sempre uma conveniência. Mas que passe essa pauta, principalmente você, que é senador, que é a turma que votou nesses políticos, vamos fazer barulho para isso acontecer. Tem muita coisa para acontecer, inclusive a CPMI do INSS e também do Banco Master. Agora, existe sempre um entrave. Eu sei que você não se empolga, mas eu
11: não, mas
12: falar.
11: Não é me empolgar. É que você tem que pensar o seguinte.
12: Me fala.
11: Neste momento aqui, as pessoas só estão preocupadas com a eleição.
12: Sim.
11: Que se dane os velhinhos, que se dane a justiça, que se dane tudo. É só o que vai acontecer na eleição de outubro. É a única preocupação desses caras.
12: Você sabe.
11: É se manter no poder.
12: Eu concordo.
11: Cadê a nossa querida, cadê a pílula?
12: A pílula.
11: Ah, a pílula é maravilhosa.
12: É pílula ou pílula?
11: É problema ou problema?
12: Você acha que é
14: Flamengo ou Flamengo?
12: O Alba é da linha
13: gente. Registro.
12: E tem um filme muito clássico que chama Matrix.
13: Isso, já deve ter
12: assistido. Tem duas pílulas, sim. Quando você vê no Matrix, ele dá uma pílula ou uma pílula?
13: Uma pílula.
11: Temos aí as imagens.
15: A gente fala tanto do discurso Red Pill. Eu queria saber quantos aqui realmente sabem o que significa Red Pill. Red Pill se refere ao filme Matrix, muito famoso, de décadas atrás, em que o mundo vivia numa realidade virtual e as pessoas tomavam uma pílula vermelha, por isso o Red Pill.
11: Elas tomavam. Eu gostei das pessoas prestando muita atenção. Por favor, volte à cena. São senhores, são pessoas ali muito atentos.
14: Muito.
11: A explicação do Red Pill. Da pílula.
14: No meu computador.
11: Olha só como eles prestam muita atenção. Olha isso.
12: Elegância.
11: Uma elegância, né? Todos engravatados, uma gente muito, muito elegante. Olha lá, ó. E a pílula da nossa querida, do Red Pill. Você sabe
12: Red
11: também?
12: Pílula.
11: Você sabia que é Red Pílula?
12: Red Pílula não sabia. Eu sabia que o Red Pill também. Nem, bem, dominando o cenário. Sempre tem, né?
11: Sempre tem uma Dilma pra gente se divertir.
12: Isso.
11: Sempre. Que mais?
12: Não pode mais falar sobre isso.
11: Que mais?
12: Bom, oi. Só pra finalizar então essas histórias que eu não vou ficar calado aqui, a Polícia Federal rejeitou pela segunda vez a proposta de delação premiada do Daniel Vorcaro, que é o dono do Banco Master. Quem não aceitou também e tá nesse impasse, a gente sabe que é o André Mendonça. Agora, quer uma notícia boa do André?
11: Quero saber quem vazou.
12: Eu vou te falar.
13: Quem?
12: Você quer saber?
11: Não, você não sabe.
12: Eu sei.
11: Não,
12: eu tô vendo o Marcinho.
11: Tudo quando você vê, supostamente.
12: Não, eu tipo...
11: Você todo dia. Você sabe? Todo dia. Supostamente, sabe supostamente, quem supostamente.
12: Quem? Eu sei.
14: Quem foi o X9? É.
12: Eu te pergunto.
11: Eu quero saber quem vazou.
12: Quem?
11: Porque agora, você viu que Polícia Federal falou, ó... que você está falando aí...
12: Não serve.
11: Não serve. Nada que você está falando aqui é importante.
12: Não serve. Não serve.
11: Falou que você não está dando nada novo.
12: É. Exatamente.
11: É. E ele vai para o Mendonça agora.
12: Exatamente. E foi sorteado, tá? Graças a Deus. Caiu no André Mendonça, que é o cara que está mais...
11: Sorteado.
12: Sorteio.
11: A Copa do Mundo, você viu a bolinha?
12: É a bolinha
11: amarela. A bolinha da Copa do Mundo.
14: Aquela bolinha gelada.
11: Aí foi na geladeira a bolinha.
13: Aqueles caras da Praça da República, Emílio.
3: Vou te falar qual que é o sorteio.
11: É a bolinha da Copa do Mundo.
12: É a bolinha mais pesada.
13: Sorteio...
11: Deixa eu falar.
3: Fala.
11: Pode ser que nem saia a delação aí.
12: Não vai, vai sair.
11: Já mudaram de cadeia, né?
12: Vai sair. Já mudaram de cadeia. Tem aí, supostamente, ele está reclamando.

0: direitinho do PCC aprendido deu origem à investigação, já falamos aqui, tá certo? E outra coisa, o filho da influencer, isso aí vocês não falaram.
1: Isso.
0: O filho adotivo de Deolane Bezerra também é alvo aí da operação que prendeu a influenciadora, tá certo? O influenciador digital, o Giliardi, não é o do Torce ou Retorce, não. É, também ele, ostentando carros e tudo mais, viagem, luxo nas redes sociais, ele também virou alvo de investigação que apura aí essa lavagem de dinheiro e ligação com integrantes do PCC. Então, ó, você aí que fica curtindo a ostentação dos outros, né? Já teve fumaça, já teve uma prisão que não tem nada a ver com essa. Aí, ó, mais gente aí envolvida que você menos imagina. Então, a notícia não para de chegar. Rocambole News, qualquer informação, a gente volta aí.
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3: Quem é esse Rocambole? Uma hora dessa.
1: Foi bem. Sempre com a informação.
4: É muito bom, Rocambole News.
1: Eu adoro. Oh, e uma coisa que o Morgado falou é verdade. Tem muita gente que fica olhando aí, Instagram, uma galera e fala, pô, eu queria ser igual a esse cara, queria ter o dinheiro que esse cara tem, queria ter... Cuidado, olha o dinheiro que ele tem pra onde ele tá indo.
0: E o pessoal ainda segue, ainda fala então... liberdade pra diva. Pô,
1: não, pô 300 milhões.
5: Esse país tá assim. Não, da última vez que ela foi presa, o pessoal fez piquete na frente, né? Teve uma manifestação.
1: É, meia dúzia também.
5: Sim. E aí precisa ver. O Nico, né? Segundo o Nico, provas robustas e dessa vez... Não vou soltar.
1: Foi parar pra Itália agora. Só pra voltar, o André Mendonça, como você falou, foi sorteado. E o que o problema, Emílio, só pra falar da CPI ou CPMI
4: do INSS. Esse negócio, cara, o crime organizado já entrou na sociedade.
1: Já tá totalmente inserido.
4: Por isso que a gente não pode também achar que vai ficar presa pra sempre, porque... Tem tentáculos agora, em tudo que é lugar.
5: Agora, se pintasse a estátua aí...
0: Fala que vai virar um narco-estado.
5: Diferente do governo, o crime é organizado. Né?
1: Exato.
5: Uma bagunça.
1: Muito organizado. Mas você vê, né? Os caras estão soltos lá. O MC Rian, a turma também, são coisas diferentes.
5: Não.
1: Mas quando a gente fala de lavagem, ou supostamente lavagem com facções criminosas, é muito dinheiro
4: não, envolvido. Mas esse caso aí diz que é outro caso.
1: Então, são casos diferentes, como eu falei aqui. O da Deolane, a gente está falando que já está indo lá para Itália, amigão. Aí é outra
5: você
1: coisa.
5: Vê, é internacional. Vê.
1: Interpol, pô. É, o negócio, pô, é muito dinheiro, é muito volume de dinheiro que a gente tem no nosso país. Vão mais uma, vocês querem?
5: Mais uma?
1: Mais uma?
5: Vai dança, amigão!
1: Cavalo mansinho.
5: Cavalo marinho que tem o dedo grudado para não pôr aliança.
1: O Alba me falou uma vez que a política é uma nuvem e ela não permite buracos. Mas a gente sabe que tem um cara que quer voltar para a política.
6: É mesmo?
1: Que brigou muito no passado.
0: Glória a Deus.
1: E o PSDB avalia lançar o Aécio Neves como candidato à presidência em 26. O Sam conhece o Roberto Freire, que é o ex-presidente lá do Cidadania, sugeriu ao líder do partido, o Alex Manente, que apresentasse o nome do Aécio para o PSDB/Cidadania. E a gente vai agora falar o seguinte, ó, Beta. Eu acho que tem chance zero do Aécio, mas zero do zero. Não tem frente ampla, não tem chapa tênis, não tem como abrir uma outra lacuna na política. A gente já sabe que está muito disputado. Mas assim, o Aécio Neves, pelo amor de Deus, né?
6: O PSDB foi dizimado sozinho, né? Porque desde quando o professor Olavo falava do teatro das tesouras, meu filho. Aí descobriram isso aí, aí fica o Bolsonaro, né? Ou os bolsonaristas de direita contra o PT. Então, o PSDB precisa fazer alguma coisa. O que eu não faço a menor ideia. E aí, sei lá, talvez ele consiga alguns cortes.
1: Sim, o Aécio é articulador.
6: Isso é verdade.
1: Você sabe que ele queria, o desejo do Aécio também, era ter o Ciro Gomes para presidente.
5: Ciroba?
1: Mas o Cirão foi lá pro governo, tentou aquela história que lá ele tem mais popularidade e sabe que pela quarta vez ele também não teria chance.
5: Quer ganhar, você acha que é Tom?
1: Lógico, todo mundo quer ganhar na política.
5: E a chance de presidente é baixíssima de ele ganhar. Então ele faz bem, né? Tá melhor um pássaro na mão.
1: Exato. É o que fez o Tarcísio de Freitas, que é o mais que tem mais popularidade agora para ganhar o governo também da cidade de São Paulo. Saiu pesquisas agora.
5: O Tarcísio
4: parece um o Haddad que tem de rejeição.
1: Tem muita rejeição.
4: Tem muita rejeição.
1: E o Tarcísio está liderando aqui na cidade de São Paulo.
4: Cadê os números?
1: Não, os números a gente não apresenta.
4: Porque
1: fica muito confuso.
4: Você não quer.
1: Só você falar quem tem mais popularidade, Tarcísio. Não precisa de números aqui, porque os números confusos.
4: faz o jornal do jeito que você quer.
1: Eu faço com as informações.
5: É o jornal Zuzu.
1: É o jornal Zuzu.
6: Você tá parecendo o Bonner.
4: Não, é o Bonner. É o Bonner.
1: Por causa
4: eu falo, pô, mas tem essa.

0: notícia aqui, a gente faz uma reunião aqui. Eu falo, certo. Tem essa notícia. Ele falou, não, essa não interessa.
1: Tá,
0: essa
1: daí está ultrapassada. Se liga.
2: Vai lá, o Zé
1: primeiro
2: computador.
1: Primeiro turno.
2: É. Lampadinho.
1: Ajudando o Cenourão.
2: Vai, obrigado.
1: Cenourão, vai. Só reclama.
3: Isso.
1: 47,3% o Tarcísio de Freitas. Haddad, 33,5%. Paulo Serra, eu não faço a menor ideia, 4,3%. Kim, 3,4%. Branco, nenhum e nulo, 6,5%. Não sabe,
0: Tarcísio
1: não
0: opinou,
1: 5,1%. Paraná,
0: amém.
1: Pesquisas, 18 a 20 de maio.
0: Vai levar no primeiro turno.
1: 1.640 pessoas. Segundo turno, Tarcísio, 52,7%. Haddad, 37,6%, 5,7% nenhum branco ou nulo e 4% não sabe ou não opinou. Agora, para Senado, você viu que saiu?
0: Sim. Mostra,
1: Marina, 36,6%.
0: Eu falo pro Gordão,
1: e Tebet, em segundo, com 34,3%. É. Depois vem o The Hit, bem abaixo, isso, com 25,1%. E mais abaixo ainda, o Salles, com 18,7%. Bom, ou seja, pode haver melhor... O Senado.
3: Vamos lembrar do Major Olímpio, só digo isso.
0: Olha lá o Gordão.
3: É isso, é mano.
0: Rocambole News. Foi Rocambole News.
1: Rocambole News.
0: Rocambole News. As pesquisas com Rocambole News.
3: Atenção, atenção aí pra você.
1: Boa, sogrinho.
3: É isso aí, meu menino. Obrigado pela informação, pela passada de bola aí, velho.
0: Cadê o Maluf?
3: Porque aqui a gente dá audiência, velho. Não é igual outras emissoras que não chega o WhatsApp aqui. A gente...
4: Infelizmente tem muito pouca audiência.
3: Não tem, tem pouca audiência nada. Aqui a gente
4: mas
3: tem muita audiência.
4: Globo, eu me defendo.
3: Então vai lá pra Rede Globo, seu velho safado.
4: Tô falando eu sou entrevistado.
3: É você é entrevistado, mas já tá gagado. Vem aqui.
4: Você não pode mentir
3: posso,
4: pela
3: sim.
4: boca dos outros.
3: Não, mentir eu não posso mesmo não, mas não vou mentir não, seu velho
4: você
3: safado.
4: Na Bandeirantes, porque o Paulo Maluf fez os túnios Jânio Quadros e fez o sapato.
3: Mas custou caro,
4: senão você não chegava.
3: Eu não chegava, mas custou
4: pode
3: caro.
4: Pode ter nesse
3: não
4: país vida um político
3: tá
4: que realizou tanto e fosse tão honesto quanto Paulo Maluf.
3: Que honesto o quê? E o Celso Pita, velho?
4: Não é verdade,
3: não
4: é mentira.
3: Verdade, não é mentira, não, safado.
4: Não é verdade, é mentira.
3: Cadê o Bernardo? Põe na tela aí o que eu sempre trago aqui de informações, que aqui é verdade, aqui não tem achismo. Não.
4: Eu vou ter que processar você.
3: Então me processa, seu safado.
4: Eu vou ter que processar você.
3: Então,
1: boa, sobrinho,
3: seu velho safado. Tamo junto,
4: tinha
3: sobrinho.
4: Rota na rua e não tinha violência.
3: Isso aí é verdade, isso aí eu tenho que concordar com você. A rota na rua, isso aí é uma coisa incrível. Muito depois traz mais informações aí.
0: Porra, você acha que a Tebet vai levar
3: tá
0: aqui?
3: Tá maluco, vocês estão
2: com não tem louco.
3: Pesquisa.
2: Mas ela
3: põe na
2: Lula.
3: Tela, cadê o Bernardo? Atenção, Bernardo. Põe na tela. Eu não. Falei, eu já falei aqui.
1: Eu já disse,
3: isso aqui é dados que a gente trouxe de outros senadores. O Major Olímpio também estava em terceiro lugar, ninguém via. Boa. E foi ele que ganhou aí pro Senado.
1: Cenário 2, Emílio, que é sem a Tebet, mas com o Márcio França.
3: Desculpa rapidinho, Sami. Olha aí. Tem aí, ó, Datafolha 2018. Quem que era? Suplicy era o favorito pela pesquisa, Datafolha. Depois Amara Gabrilli e, por último, Olímpio. Então aí, ó, Suplicy hoje é vereador, tá certo? Depois teve 22. Também Márcio França liderava o Senado de São Paulo com 47%, tá certo? E aí, o que que aconteceu? O nosso astronauta. Então, assim...
2: E o Bolsonaro?
3: Não, a gente tá falando de Senado, peraí.
2: Bolsonaro ajudou eles.
0: É,
2: não, não tinha o Bolsonaro. Tinha um fenômeno Bolsonaro.
0: Aí, velho. Tinha o Bolsonaro.
3: Tá bom.
1: Ó,
3: então,
1: cenário 2 tá com o Márcio França.
0: Oi? Paulinho da Força.
3: Ah, é. Não, mas tá bem uma loucura. É lógico.
1: Cenário 2 com o Márcio França, sem a Tebet. Marina, 37,4%, Márcio França, 27,1%, Derrit coladinho com 25,8%, Ricardo Salles.
0: Não, mas pera lá, é rejeição.
1: Não, eu tô falando do cenário 2.
0: Não, então, não, pera lá.
1: Um outro gráfico na tela que não tem nada a ver.
0: Então calma. Então calma. Vamos mostrar a rejeição.
1: Rejeição.
0: Estava dando São Paulo.
3: Certo.
0: Marina em primeiro.
1: Com 30. Paulinho da Força com 25,4%.
0: Isso é rejeição.
1: Rejeição. Isso. Simone
0: que
1: Tebet.
0: Vota, que não gosta.
1: De jeito nenhum. Simone Tebet com 21%. Derrit com 14,5%. Márcio França com 14,2%. Salles com 13,9%. Aí vem André do Prado,
0: que 11,8%. Que é o candidato do PL.
1: Isso. Não sabe ou não opinou,
0: então,
1: 15,7%.
0: Tá. Calma,
1: e poderia
0: calma,
1: votar em todos.
0: Calma, que é muito número para guardar. Você guarda muito rápido os números e a gente demora para processar. Agora vamos mostrar a pesquisa mesmo. Mostramos a pesquisa com rejeição. Agora a pesquisa. Em quem você votaria? Está aqui, ó. Marina Silva, apesar de ter a maior rejeição, ela ganharia.
3: Tá bom.
0: E a Tebet, é esquisito isso.
2: É muito louco. Não é que você rejeita,
1: você não precisa ter a maioria.
2: Eu não gosto, mas vou votar.
1: Oi? Lembram que são dois que entram. Então, por exemplo, se tiver 30 ou 40% rejeitando e dos outros 60, metade votar em você, às vezes com 30% você ganha. Porque entram dois. Sim, essa visão. É. Então, cuidado.
0: Porque tem muito candidato.
1: Tem muito cuidado para não avermelhar, hein?
2: É. Não esquenta a cabeça.
0: E porque tem muito candidato tem também. Bastante, aí você divide.
1: Você dilui.
0: Você dilui os números. Eu entendi, professor.
2: Eu confio
0: muito
2: no Morgado.
0: Uma salva de palmas para o professor. Ah, vamos agora fazer ele, o nosso homem do magnésio.
2: Manolão. Opa, Manolão.
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6: No programa de hoje, um dos maiores peladões do nosso Brasil.
7: Então, eu acho que o que mais me marcou no Largados e Pelados foi essa questão de controle mental.
8: É verdade? Olha que legal, né?
6: O cara que não tem tempo ruim, com ou sem roupa. O mano que conquistou a nação com tudo de fora e muita persistência.
7: Você tem um lado da sobrevivência, que é essa vivência no meio do mato. E aí vem o lado mental, de superação, das dificuldades.
6: Muitos aplausos para Richard Moura.
0: Richard! Uhul! Olha ele aqui, ó. Esse é o homem, hein?
2: Opa!
0: Esse é o cara.
2: Obrigado, Emílio.
3: Largado e pelado.
2: Tá de roupa, hein?
0: É o Largados e Pelados.
9: Satisfação gigantesca. Gratidão a todos vocês.
0: E aí, aquilo lá tem meio uma malandragem. Né?
2: Leonardo.
0: Muito Leonardo.
2: Leonardo de capa.
0: Silver tape. Aquilo ali, mas não pode falar, né?
9: É no cara, cromo. Eu falo, eu não sei mentir, eu tenho alergia de mentira.
0: Não,
9: é,
0: aquilo lá você assina um contrato dizendo que você não pode contar.
1: Não pode não. Mentir.
9: Eu assino um contrato que se eu morrer tá tudo bem, minha família não vai receber nada. Minha esposa assina e meus filhos assinam. É isso, essa é a real. Não. Então, essa água aqui maravilhosa, para eu conseguir a água lá, eu tive que cavar com as minhas próprias mãos um buraco até eu achar água.
0: E como é que você foi parar lá?
9: Cara, eu sou movido a desafios, né? Então, eu comecei no montanhismo, fui avançando, eu quero mais, eu quero montanhas mais altas, eu vou para Aconcagua, a maior montanha das Américas, caramba, vou para a Rússia, subir o Monte Elbrus, que é a maior montanha da Europa e tal.
0: Mas você é daqueles que vai
9: escalar? Não, pé no chão, segurança total, é pé no
0: chama
9: chão.
0: Chama trekking, né?
9: É, o montanhismo mesmo, né? Que esse aí é escalada. Eu não faço escalada, é pé no chão, mochilão nas costas, e aí você vai levar 15 dias para subir e descer o Monte Aconcagua, por exemplo, caramba, entendeu? Então é uma persistência.
0: Mas não tem que se pendurar.
9: Não, não.
0: Vai andando.
9: No meu caso, não. Eu vou andando o tempo todo, eu levo grupos, preparo pessoas, mas é andando, pé no chão o tempo todo, segurança total.
0: Entendi.
9: E aí eu sempre gostei de assistir o Largados Pelados. Eu sempre amei, né? Ficava vidrado com a minha família. Falei, um dia eu vou, se eu tiver oportunidade, eu vou. E aí um belo dia apareceu na tela. Interessados, faça a inscrição, entre no site. Aí, meu, a minha esposa olhou pra mim na hora assim e já falou assim: você vai querer ir, né? Falei, é óbvio, vamos fazer agora. Vamos fazer agora a inscrição.
1: Ah, Richard, o que.
0: Você tem um pinto pequeno ou é?
9: Meu cara, vou falar real.
2: Ele falou que é médio.
9: Vou falar real.
0: A preocupação de todo homem.
9: No calor, dá uns 35, mais ou menos. No frio, daí vai pra 2.
0: Eu acho que a preocupação de todo homem...
2: Total.
0: A preocupação de todo homem de ficar pelado é um instrumento.
9: É, exato. Cara, não é. O desafio, ele é tão extremo, Daniel. Ele
2: você
9: é tão
2: liga,
9: extremo.
2: Você esquece. Né?
9: Você não lembra, você não sabe. É igualzinho a gente tá aqui sentadão, peladão.
0: Não, velho.
2: Eu fico pelado com o Sammy agora.
9: Começa aí, Sammy.
2: O Sammy vai ficar pelado.
9: Começa aí, Sammy.
2: Saminho bom.
1: Mas tem uma pergunta.
9: Fala, Sammy.
1: O que eu acho estranho, acho que também o Emílio... talvez falou isso, que tem um migué, é que o câmera tá lá com você 24
9: boa,
1: horas.
9: Boa.
1: Então você não tá por si só
9: tá, te explico.
1: Com os bichos, porque é tem drone. Um câmera lá. E o câmera abre uma latinha de
9: Skol. Não abre.
3: De Skol?
9: Não, nem toma
3: só
9: água.
3: Você sabe. Bebe no
9: os caras são profissionais demais. Durante as 8 da manhã, 5 da tarde, o cara tá lá me filmando. O cara tá lá. Onde eu vou, ele vai. Ele tá lá, mas ele é profissional. Ele sabe que ele não pode ter cheiro, ele usa a mesma roupa todos os dias, ele não pode fazer barulho e ele não fala comigo. É como se fosse um ninja ali, ó. Ele nem olha pra mim, não dá apoio nenhum. Chegou 5 da tarde, vai todo mundo embora, vai pro hotel, lá pra cidade, 2 horas da onde a gente tá. E não fica ninguém, só fica o participante ali. Então ali fica uma câmera instalada, você sai daquele perímetro, você obrigatoriamente tem que levar uma câmera na mão e filmar tudo que você tá fazendo, e ali você tá marchando a natureza. Se tem leão, se tem elefante. Toda noite, quase toda noite, passava manada de búfalo na África. Oh, e eu só escutava as árvores quebrando e o chão. Eu tava deitado pelado
0: que,
9: no chão.
0: Que lugar você
9: sentia o chão
0: África?
9: Tremendo, cara.
0: Que lugar você estava na África?
9: África do Sul, perto do Kruger, lá na ribanceira do Parque Kruger.
0: Johannesburgo, né?
9: É, o último voo foi Johannesburgo, aí você pega o carro e vai embora.
3: E qual que é o maior perrengue? Porque assim, no começo você deu uma empolgada e machucou a mão com o machado, né?
9: Sim.
3: Você deu uma empolgada. Você achou que você ia chegar. Porque você falou, você é movido a desafio e tudo mais, você já é acostumado, né? A fazer tudo isso aí. E aí você chega. Olha lá. Olha o bichão aí. E aí você chega. Você chegou na empolgação achando assim: eu sou Indiana Jones aqui, relaxa que tá com nós.
0: Isso você pode levar? Isso você pode levar?
9: Segura.
0: Porra, puta coisa
9: pesada. Dado Dolabella. Pesado, esse é monstro. É o melhor machado do Brasil.
0: Do Dado Dolabella.
9: Morgadão, sua pergunta foi animal. O negócio é o seguinte.
3: Mas eles não se importam.
9: A maior dificuldade é o mental. É você controlar a sua mente pra você não pedir pra sair. Toda hora você quer sair.
3: Sim.
9: A cada hora você quer sair. Então, se você não tiver esse controle, você vai pedir pra sair. O Richard diz, ele é aqui, ó, ele é energia.
3: Sim, sim.
9: E aí eu chego no programa com uma estratégia de um jejum espiritual.
3: Certo.
9: Eu não vou comer por 2 dias. Isso vai acalmar meu coração. Uhum. Eu sei que o que não me falta nada, porque o Senhor é meu pastor e nada me faltará. Sim. Isso é real, tá? E aí eu fico 2 dias sem comer. Aí você pode me perguntar assim, Emilhão, mas tá bom, um largado de pelados é coisa mais fácil ficar sem comer. Mas não, eu fui lá e derrubei uma palmeira,
3: sim,
9: rebentei a minha mão, porque eu tava cheio de energia, graças a Deus curou, não entrou infecção, e consegui servir o meu parceiro, ó, come. Aí ele, não, vamos comer, talvez esse é o último alimento nosso em 21 dias. Falei, não, irmão, esse é seu, come que é seu.
0: Ô, Richard, vamos lá. Para as pessoas que não assistiram, que isso aí é Discovery, né?
9: Discovery Channel.
0: Para as pessoas que não assistiram, como é que funciona? Qual é a regra? Você, como é que foi isso aí e que lugar você ficou?
9: Boa, primeiro desafio que eu fui, que é o melhor eu falar, porque eu não sabia de nada, certo? Eu fiquei sabendo numa quinta-feira, você vai. Aí no outro sábado eu tava no aeroporto. No aeroporto eu não sabia para onde eu ia, qual era o meu destino. Eles não falam, olha, você vai pra tal região, se prepara. Não, irmão. Aí eu cheguei no aeroporto do Paraguaizão e, porra, vou pro Paraguai, desafio, mano. Eu queria ir pra África, meu sonho era África. Sim. Aí desci, saí do aeroporto, para um carro preto, isso filmado na minha frente, aquela coisa. Richard, agora eu vou precisar vendar os seus olhos e tampar os seus ouvidos. E botou eu dentro
3: do carro.
9: Aí eu não sei aonde eu fui parar. Eu sei que eu entrei dentro de um quarto de hotel e fiquei dentro do quarto de hotel por 10 dias trancado.
1: Putz, que gostoso.
9: E eu não sabia que ia começar daqui 10 dias, porque eles não falam, ó, fica de boa daqui 10 dias começa. Uhum. Não, fica de boa, daqui a pouco você recebe a próxima
0: pra
9: informação.
0: Pra abalar.
9: Exatamente. Pra
2: chegar, né?
9: Exatamente. É pior, aí o peão ali que é fracão, vamos falar real, o cara já pede pra sair dali.
1: Alguém já morreu? Nesse lado.
9: Não, graças a Deus não.
2: Mas deixa eu te perguntar, qual a maior dificuldade que você tem? Porque a gente sabe que, meu, tem mosquito, formiga, ser pelado, tomar uma picada na toba, deve ser uma coisa horrorosa.
9: Boa.
2: Qual foi a maior dificuldade que você teve com bichos?
9: Boa. Primeiro desafio, maior dificuldade foi mental, pergunta do Morgan.
0: E pra dar uma gola?
9: Não, um ali você não...
0: Mas dá gola no...
2: Faz um buraco.
0: Faz um buraco.
9: Na África, na Argentina, eu ia pra um rio cheio de jacaré, coletava água, levava, tratava no fogo, que é você ferver, esperar esfriar, aí você tomava, aí você já tava morrendo de sede. Pra cagar, você quase não caga, né? Você caga o primeiro, segundo dia,
2: você não come,
9: você comeu pra caramba, você come muito pouco.
2: Você não come.
9: Tudo que você come, o seu organismo, ele quer aproveitar 100%.
0: Quanto você emagreceu?
9: 14 quilos.
2: Aí, Moreira,
3: eu vou lá.
2: Boa, mas vamos voltar pra minha pergunta.
9: Isso, Daniel. E aí, o segundo desafio maior, que foi na África, aí foi a parte técnica. Aí foi a caça. Porque lá, você tá aqui o tempo todo, ó. Você tá sendo caçado. É real, é real. Então você precisa comer para não morrer e você precisa se cuidar para não comerem você, para não te caçar.
0: Lá certo? Isso pelos é... bichos, pelos bichos.
9: Leão,
0: bicho,
9: leão, leão,
2: outras tribos.
9: Cara, leão eu não tinha medo.
0: Mas não é tudo ensinado.
9: Babuíno, crocodilo.
2: Ensinado. Ufa, é adestrado.
0: Na África.
2: É leão do Beto.
0: É tudo dopado.
2: Do circo, é leão do circo.
9: É do Stankovic. É leão do barbitur. Toma barbitur.
2: Não, mas deve ter uns caras, equipe armada, né?
9: Eu já tinha morrido. Equipe armada. Cara, eu tenho um armado que defende o cinegrafista. O pessoal que está trabalhando.
0: Você aí sabe que é muito...
3: Não, mas peraí. Mas assim, a produção, ela antes de largar, ela dá uma estudada para... Ele não vai colocar ninguém em risco. Ele não quer esse
9: Não, você costas. Passa por uma seletiva de 6 meses de duração.
3: Não, você. Eu digo assim, o ambiente. Você notou em algum momento uma movimentação de cinegrafista? Assim, tipo assim, você tá lá existindo, o cara tá filmando e o cara olhando. Porque assim, você tá preparado, você tá focado.
9: Uh-huh.
3: O câmera não. Ele falou, mano, se eu ver um babuíno aqui, eu vou vazar. Você não notou o cara meio com mais cagaço que você? Você falou, mano, esse câmera aí, eu acho que não vai dar 5 horas não. Eu acho que já ele vai sair fora. Você viu ou não?
9: Eles passam por uma preparação também. São os caras do alto, né?
3: Sim,
9: os
3: sim.
9: caras que enfrentam a África em outros programas e tal. Então tem um profissional gigantesco assim.
0: Então, mas você sabe que na pandemia tem os guepardos.
2: Certo, sim.
0: E o guepardo, para chamar o filhote, ele tem um miado, mas é um miado muito sutil, quando ela chama os filhotes. E nós tivemos a pandemia, isso é muito curioso, tem até um documentário. Nós tivemos a pandemia. Então, na pandemia foi proibida toda essa movimentação dos caras que vão no...
3: Sim,
0: que,
3: sim.
0: Vão, que vão ver os animais e tal, e faz muito barulho.
3: Safari.
0: E, no safari. E os guepardos, eles diminuíram muito a natalidade. Na pandemia, quando não tinha gente, aumentou a natalidade. Aí, então...
3: Atrapalha mesmo.
0: Atrapalha muito a vida dos animais.
9: É.
0: E eles... Você não tem vergonha
9: Luiz
0: disso?
9: Amel.
3: A vergonha do professor.
0: Porque mas... é incrível isso, né?
2: É
0: incrível.
2: Tá mexendo com a natureza.
0: De tanta gente que faz safari, que vai visitar sim. esses lugares, né? Você
1: por
0: prejudica...
1: Por isso que eu gosto daquele parque do leão na África do Sul, que é os leão.
9: Tudo quietinho. Tudo cortadinho.
2: Desculpa,
0: eu você tá dando aqui. Essa aqui é as imagens, ó. Essa é a imagem.
9: Essas foram os dois parceiros na África, o primeiro dia. Eu entrei com arco e flecha e um facãozão. Olha lá, meu facãozão.
2: Os parceiros prometiam lá, né?
9: Esse desafio era um desafio de 30 dias lá, cara. Então o foco é ficar 30 dias ali, ó, eu em cima de uma árvore tentando caçar um impala, só esperando. Se somar a carga horária que eu fiquei em cima dessa árvore, dá mais de um dia, dá mais de 24 horas.
3: Agora, Richard, você falou...
9: Fala, Andrezão.
3: Desculpa, Alba, só para manter, desculpa te interromper, para manter esse negócio da caça, porque assim, a gente vê, né, tem muita questão ambiental, né, porque assim, uma coisa é o cara, né, nativo, caçar para se alimentar. Aí é uma produção, é uma opção.
9: Boa.
3: Como que fica essa questão legal, né, para vocês lá?
9: Boa. No Brasil é muito difícil, você quase não vê o desafio no Brasil, porque as leis do Brasil, o IBAMA, eles impedem muito, tá?
3: Sim.
9: E na África é muito mais fácil isso. A produção consegue comprar uma área, ó, essa área aqui, eu estou alugando ela por determinado tempo, eu que vou estar aqui, e cada animal que for morto, eu pago X por esses animais. Então eles fazem uma reconstrução natural ali, né? Um trabalho consciente, não é qualquer coisa. E eu, assim, eu não sou caçador.
0: E você tem empresa. Na savana, mesmo, né?
9: Estava na savana total, ali, ó. Livre, liberado ali. Ó.
0: E o Richard... deixa eu só fazer um breakzinho para a rede de rádio. O papo está muito bom. É o Richards Moura, 80. Na rede social, você segue assim, ó. Richards, _, Moura, 80. Você lá tem todas as aventuras. Esse cara que é do Largados e Pelados na África, meus amigos. Vai lá, Reginaldinho, faz o seu break.
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10: Chamo de método 80, que eu criei, né? Que é a hora que a borrachada pega, que a sua mente pede pra você parar, aí você liga a chave do método 80. O 80 é você fechar o olho em letras, você perceber. Oi. Tentar. No sentido, meu, não vem aqui porque o meu limite é muito diferente disso e eu tenho muito mais pra oferecer aqui, entendeu?
11: Uhum.
10: Essa é a parada.
11: Que 80. É quando, 80. Quando vocês... acha que chegou no limite,
10: isso,
11: ainda tem mais.
10: Muito mais, muito mais. Você acha que no quinto, sexto dia, sim, a minha cabeça já não estava querendo me burlar? Sim. Só que você vai para lá preparado. Você precisa ir para o desafio preparado. Você não vai resolver as coisas lá. O que vai passar lá, eu passei muito pior na minha preparação. De noites e noites sem dormir, pelado, piscina, passando frio, sem comer, jejum de 5 dias. Então você se prepara e lá você apresenta.
12: Sim, que
10: você
12: quebrou a mão lá também. Teve alguém que foi eliminado assim por infecção ou alguma coisa que foi mordido por bicho ou qualquer outra coisa?
10: Isso acontece bastante. Mas o que mais acontece é a pessoa chegar à conclusão que a melhor coisa da vida dela é ela voltar para casa dela. Sim, e tudo está resolvido, porque, e ela é uma pessoa feliz.
11: Porque a gente fica falando, a coisa que mais vicia o ser humano é o conforto.
10: Sim.
11: O conforto é a coisa mais mais viciante do ser humano. Né? Você pode falar, não, é droga.
10: Mas eu posso falar, posso avançar? Eu não quero, em hipótese alguma, entrar em política aqui, mas tem os bolsa da vida que faz o que com o ser humano? Conforto. Sai fora, mano. Hoje, a seleção brasileira, que eu sei que todos vocês são fãs, os caras estão num conforto. Há 30 anos atrás, existia veia, existia vontade de assistir uma Copa. Hoje, a galera não tem a mesma vontade de assistir uma Copa. Essa é a realidade.
11: Uhum.
10: Falta veia, falta sangue no olho. Essa é a verdade.
13: E o que te transformou depois dessa experiência, que era o cara antes e depois disso daí?
10: Ah, gratidão, né, cara? Olha, isso aqui, vocês não têm ideia o quanto isso aqui é fenômeno. Eu sair do desafio e ligar o chuveiro... E eu chorar, cara. Eu chorar, emocionado. Olha a quantidade de água. E você chorar mesmo. Você se deparar de frente com uma mesa, com vários alimentos, cara. Oh, isso é inexplicável. O arroz e feijão e carne moída de casa, irmão, eu tô na mesa e eu agradeço a Deus, porque é gigante isso.
11: E a gente não valoriza isso.
10: Não valoriza, a gente porque, tá perdendo isso.
11: Porque a gente não passou por uma guerra, né? Normalmente as pessoas que passaram pela Segunda Guerra...
10: Valoriza.
11: Tal, elas valorizam muito mais os nossos avós e tal. Eles valorizam muito mais. Eles tinham outra ligação, né? A gente sempre... cada vez mais tem mais conforto, né? Hoje em dia, a facilidade que a gente tem na vida, e a gente costuma não agradecer isso.
12: As coisas simples, né? Você mexeu comigo, porque eu vi depoimento de cara sobrevivente do local, os caras falaram assim, a coisa que mais mexeu comigo foi tomar banho, cara.
10: Olha aí, é coisa simples. É. A gente não dá valor no dia a dia.
11: Banho quente.
10: Na água, cara, sério, ninguém dá valor a isso aqui, ó.
11: Exato.
10: A água. Só que a hora que você sente falta dela, que você tem que ir lá e cavar um poço com a sua mão, ou num rio com jacaré pra você ter água, aí você... vai aprender diferente, né?
11: Levar muito vida. Legal, hein?
12: É demais, tá, cara, legal. Palestrante.
13: Vamos fazer?
11: Vamos.
14: Ó,
12: Largados e Morgados.
11: Então, para você conversar com ele, eu vou passar a tua rede social, se você me permitir.
10: É, o Instagram é um louco para mim.
11: É o Instagram, @Richards. É Richard com S.
10: É, o potente, Richards.
11: Richards, _Moura80. Ele faz as palestras, conta a história dele e é um cara que vive na natureza e vive no desafio. Boa. Pô, muito legal esse papo, cara.
10: Legal demais, eu agradeço demais.
12: Continua
10: pra mim vai ser uma honra. Quando vim pra São Paulo palestrar, é só entrar em contato, tem todas as informações no Instagram pra mentorias personalizadas também. Vou levar um grupo pra África pra subir o Monte Kilimanjaro. Quem tiver interesse, principalmente famílias. A minha intenção é levar família. Minha família vai, minha esposa, meus filhos e tal. Mas assim, ó, irmão, pra fechar e agradecer.
11: Também. Mas é difícil, né?
10: Leva meus filhos. Da África, né? Tem
11: na Etiópia,
10: mil...
11: né?
10: Não, fica na Tanzânia. 5.800 metros de altitude. Chique, eu já estive lá 5 vezes já. Putz. Uma montanha. Eu amo demais aquele povo da África. E assim, eu acho que toda vitória, grandes desafios, ou na empresa, eu acho que nada é tão válido e tão poderoso como uma vitória no nosso lar, né? Com a nossa família, né?
12: Com a
10: esposa, com os filhos. Então isso é o que eu mais valorizo.
1: É isso.
12: Boa.
11: Deixa eu ver se eu acerto o Delari.
12: Não, tem um peito, animal aqui.
13: Delari pelado.
12: Tentar caçar o animal, ó.
13: Acerta a cabeça do animal, vamos ver.
11: É perigoso cegar.
13: Mas o animal tá... Você sabe que não existe, né, o animal?
10: Erga o dedo aí, erga o dedo.
12: Vai, animal, corre aí. Você vai...
13: Vai na napa do Sunny.
12: Vai, animal.
13: O animal é espuma.
10: Cuidado com o pode, ó. Vai, na fuça, na fuça.
13: Vai. Na bundinha.
1: Não vimos.
13: No popô do animal.
11: Vai, animal. Ai, animal. Muito obrigado, Richard.
10: Imagina,
11: vamos fazer o break. Valeu, vai lá, Reginaldinho. Maravilha. Obrigado aqui pelo estilingue.
2: Uou!

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21: Opa!
22: Amanhã voltaremos. Meio-dia, horário de Brasólia.

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Bem-vindo, bem-vindo ao Planeta DJ. Planet DJ starts now. Seja bem-vindo de volta a mais uma edição do Planeta DJ aqui na programação da número 1 do Brasil. Eu sou o Alex. Já estamos aí na quinta, dia 21 de maio de 2026. Conto com a sua ajuda no programa desta tarde. Sua participação é pelo nosso WhatsApp 11 99411 8221. Fala pra minha música que você tá afim de ouvir aqui no Planeta DJ. Pode mandar também um alô pra sua galera. Tem que fazer assim, ó, como o Everton Amâncio de BH e a Júlia de Lages, Santa Catarina, pediram e vão ouvir agora a Loki na programação da número 1 do Brasil.

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0: Planeta DJ aqui na número 1 do Brasil, My House, West Jingle. Tocando pela primeira vez aqui no Planeta. E aí, curtiu? Fala pra mim aqui no WhatsApp, 11994118221. Boa tarde, Alex. Melhor programa do Brasil. Não é, né, cara? Você acha que é melhor do que o Pânico, 3 em 1, os Pingos? Olha só, a mensagem aqui do Ladislau Neto, de Jaraguá do Sul, Santa Catarina. A galera da Jovem Pan Jaraguá tá aqui visitando a gente. Sejam todos muito bem-vindos. Boa tarde, Alex. Tem alguma música que parece com aquela do Bob Sinclair, I Can Wait? Pra animar ainda mais esse programa, que é o Célio da cidade de Siqueira Campos, Paraná. Célio, tem uma igualzinha. Vai tocar depois do intervalo. Segura a onda aí. Participando também aqui com a gente, a Vanusa, de Vitória, Espírito Santo, tá pedindo aqui o som do Tiesto. Boa tarde, Alex. Bora, bora. Quinta é meu dia de estar brava. Mensagem da Fernanda, de Barra Velha. Boa tarde, Alex. Raquel, de Jaraguá do Sul. Primeira vez. Manda um David Guetta aí. Cara, mandamos Guetta ainda não? Ainda não, né? Vamos ver se nessa segunda sequência a gente toca aí um David Guetta pra você, tá bom? Alex, boa tarde. Aqui o Emerson Leite, de Uberaba. Toca aí pra nós, The Creator. Tá anotado aqui, meu querido Emerson. Adeilson, de Fortaleza, participando também. Boa tarde, Alex. Cara, tudo beleza? Mais ou menos. Tamo indo. Toca Sonic pra nós. Ronaldo, do bairro Dona Clara, BH. Boa tarde, boa quinta-feira pra todos que estão ligados na Rádio Leônidas de Manaus, participando aqui com a gente. Quem tá ouvindo a 106,7 é o Marcos Salviano, da cidade de Goiânia. Mais uma mensagem aqui. Boa tarde, Alex. Manda alô pra Rondonópolis, Mato Grosso. É o Osmar Andrade. Tá sintonizado na Pan 102,9. Mais uma mensagem aqui. Essa é do DJ Marcos Antunes, de Ribeirão Preto. Xandão, de Uberaba, também na área, passando aqui para desejar uma ótima quarta-feira. Quarta-feira, meu querido Xandão. Hoje é quinta, mano. Boa tarde, Alex. Eduardo, de Joinville, Santa Catarina. Remixa, puro Josh Project. E passa o site ou link para baixar as mixagens. Abraço. Fica tranquilo que eu vou passar tudo para você no final do programa, tá bom? Mais uma mensagem aqui para a gente ir para o break. Boa tarde, Alex. David Salvador, gostaria de ouvir a música Superstar. Estou na sintonia da Jovem Pan Salvador, Bahia. Gente, break rápido e já voltamos com muito mais. Enquanto isso, vai participando aí pelo nosso WhatsApp, 11994118221.
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0: De volta aqui na Pan.
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0: Vamos lá, ouvir os ouvintes. 11994118221. Esse é o nosso WhatsApp.
3: Fala, Alex, como
0: Falou.
3: É que tá? E essa força?
0: Beleza.
3: E hoje, quintou? E aí, vou pedir uma música, quero ver se você vai tocar, hein? Toca pra nós aí, Alex. Outa Control, On Off Us. Beleza? Um forte abraço pra todo mundo.
0: Esse
3: aí.
0: É o meu programador, diretor, coordenador, não deixa Éder eu tocar.
3: De Cascavel, Paraná.
4: Essa é a única que é proibida, Alex.
0: Ah, ok.
5: Fala, Alex, boa tarde.
0: Fala.
5: Coelho de Três Lagoas, Mato Grosso do Sul.
0: E aí, irmão?
5: Pra fechar o Planeta DJ, toca Joy Salinas, People Talk.
0: People Talk.
5: Grande abraço, DJ Alex, Jovem Pan, a número um do Brasil.
0: Boa pedida, cara.
6: Aí, Alex, aqui é o Paulo Lacha, de Ipatinga. Um abraço pra você aí, parabéns pelo programa.
0: Valeu, Paulo, obrigado.
7: Boa tarde, Alex, aqui é o Marco Duda do Espírito Santo, amém? Dando uma boa tarde a toda a rapaziada que tá ouvindo o Planeta do Dia aí pra nós. Um abraço. Fala comigo, o que é que você achou da seleção brasileira?
0: Seleção?
7: Será que vai ou vai levar chumbo, hein?
0: Vai levar chumbo, com Neymar ou sem Neymar?
8: Boa tarde, Alex, boa tarde a todos os ouvintes
0: do Planeta do Dia.
8: Por aqui, Alessandro Santos de Barretos, gostaria de ouvir a música do Tom Evi, Lovely, Jovem Pan, a maior e melhor do Brasil.
9: Fala, Alex, boa tarde pra nós. Que é o Joseph, de Pato de Minas. Manda uma pra nós aí do Alok aí, fazendo favor. É nós, tamo junto.
0: Hoje começamos com o Alok, a música nova dele.
10: Boa tarde, meu amigo Alex.
0: Boa tarde.
10: E aí, tranquilo, na paz?
0: Fala, jogador.
10: A paz aqui em Alta Floresta. Não tá igual o seu programa, não, Planeta DJ, hein? Não tá quente, não. Aqui esfriou, cara. Aí é o seguinte, você anda na rua, dá pra sentir um cheiro de naftalina. O povo arrancou os agasalhos do baú. Tá meio frio aqui, vamos embora.
0: Vamos lá, 11994118221.
11: Salve, salve, Alex. Quintou, DJ TBT. Bora ouvir o Planeta DJ com o melhor DJ do Brasil. Toca aí pra nós, Topkas Miracle. Pra relembrar o passado aí das antigas, anos 2000. Toca aí pra nós, Alex, Reinaldo de Maringá. Toca aí, devido se tocar, hein? Grande abraço, com Deus.

Catarina. Quem mais tá por aqui? O Ney do Espírito Santo, o André Luiz da cidade de Natal, Sérgio de Belém, o Kaiser de São José, Santa Catarina também tá por aqui. Luiz Fernando de Capivari de Baixo. Quem mais? Quem mais? Matheus de Salvador, Paula de São Luís, Riviane de Sinop, na área também participando aqui com a gente pelo nosso WhatsApp. Ah, Fred Maestre também participando aqui, ele é de Joaçaba. Valeu pela sua participação, pelo seu WhatsApp. Tem uma mensagem aqui da Adriana de Brasília, pediu pra gente tocar David Guetta. Ela tá oferecendo pra irmã que tá fazendo aniversário hoje, a Andréia. Então, bora ouvir pra fechar o programa de hoje.

0: One Kiss. Aqui na número 1 do Brasil, que volta já com muito mais.
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1: Break My Heart, Dua Lipa, fechando mais uma sequência na Pan.
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0: O vocal da Jenny, Dracula, fechando mais uma edição das 7 melhores da Punk. Teve a Sabrina, Grace Abrams, Alex Warren, Olivia Rodrigo, Tyla e também o som do Bruno Mars.
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1: Em destaque esta semana aqui na Pan, Nice to Each Other com Olivia Dean.

Antes teve Red Hot Chili Peppers, Other Side, também o som do Skank, Vou Deixar. Bom, agora nós vamos ouvir Gols, a música tema da Copa do Mundo, na voz da brasileira Anitta, em colaboração com a estrela do K-pop Lisa e também do rapper nigeriano Rema, na programação da número 1 do Brasil. Bora ouvir!

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15: É quinta-feira! É quinta-feira! Tô louca, tô fervedeira. É quinta-feira. Gente, esse negócio de exercício é tipo uma droga. Tá mandando uma serotonina pra minha cabeça, que eu tô achando que eu sou maratonista. Eu queimei meu filme com prédio inteiro, porque eu faço de manhã, eles já sabem o meu gosto musical. Que tem hora que é muito duvidoso.
16: Mas é bom demais o dia outro, né? Quando você começa a fazer exercício pela manhã, né?
15: Não, eu me sinto doidona.
16: Tipo,
15: doidona, doidona. Por mim, a gente fazia uma missão. Se quisesse que eu apresentasse o Cidade Alerta às 6 da manhã, eu tô dentro.
16: Falando em academia, Liginha, a histórias de academia existem bastante, hein? Eu lembro quando eu era molequinho ali com 17, 18 anos.
15: Acho que deve ser o melhor lugar pra paquerar.
16: É, eu ia pra academia justamente porque tinham duas, né? São gêmeas. As gêmeas que iam sempre no mesmo horário. Você acredita que eu ia no horário só pra ver as gêmeas?
15: Olha, imagina, como a gente é vagabundo.
16: Imagina as pessoas mais que já estão há um tempo na academia, que treinam na mesma academia do bairro. Academia do bairro deve ter babado, hein?
15: É, se já ficou com alguém, muda de academia, hein, gente? Vai rodando no bairro. Quando eu era novinha, tinha uma época que eu comecei a ficar gordinha. A mamãe ficou brava e tal, e me levou lá e falou assim, vai ter que fazer alguma coisa, menina gorda. Vai fazer alguma coisa aí nessa academia. Eu, ai, que saco. Aí eu passei o olho, assim, tinha uma aula lotada de gatinho, tipo, os jovens, todo jiu-jitsu. Eu falei, ah, eu quero fazer isso aí. Fui até a faixa roxa, de tanto que eu achei um bonito. Falei, eu? Que eu vou ficar ali com essas meninas? Eu não, vou lá, aquele bando de homens suando. Vem aqui, não. Ai, não entendi.
16: Pode me ajudar?
15: Tem esse horário que é o horário do treino das meninas. Falei, não, eu não me incomodo, não. Eu posso só esse horário agora. Eu quero a turma dos meninos. E brincadeiras à parte, metade dessa turma nós somos amigas até hoje. Alguns viraram professor de jiu-jitsu, um dá aula pra um sheik árabe. Thelmin, que é um outro deles, mora em Valência, dá aula. E o meu professor, escuta o Missão, segue no Insta e sempre fala. Ainda mandei pra ele outro dia, porque ele tava curtindo malhar.
16: Uhum.
15: Eu falei, mas mestre, igual a você, nunca mais tive. Então, ele, ganhei o dia. Ele está dando aula no Japão.
16: Que legal.
15: Enfim, contei muita história minha hoje.
16: Muito,
15: né,
16: bom, ó, gente, bebam água e treinem, tá? E hoje, Lígia, quinta-feira, dia 21 de maio, é dia do afilhado, olha só. Bacana, e também dia do profissional de letras, Lígia.
17: B de baixinho, C de coração.
16: Ó. Oh.
17: D de docinho.
16: Sabe o que a minha mãe fazia? Xuxa. O quê?
15: Sua família tem mania de fazer alguém que tá ouvindo letra em cima de letra de música? Tipo, você pega o ritmo. Minha mãe, eu tenho
16: sei de cor,
15: não,
16: né?
15: Tem. Exatamente. A gente tem uma obesidade inteira de palavrão. Todas as letras são um palavrão. E quem escreveu foi minha mãe. Eu lembro ainda de cor, mas eu não tenho coragem de falar aqui não, gente. Cria aí o seu abecedário do palavrão também. Tchau.
16: Eu acho que sempre tem alguém na família, né, que é meio doido, que inventa essas coisas. Vamos
15: lá começar. Em casa, normal, só eu. Beijo, tchau.

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1: Yeah! E aí, Rogerinho, tem mais áudio pra gente?
2: Oi, Lígia. Oi, Otávio. Me chamo Cris, sou de Fortaleza, Ceará. Sou cantora de samba.

0: Ela canta um samba, ela é muito boa, é Cris Malagueta. Aê! Viva Fortaleza, viva Cris Malagueta, a sambista apimentada.
1: Eita!
2: É um lourão, hein?
0: A picância do samba.
2: E é um lourão, tá?
0: Mostra
2: é
0: aí,
2: um
0: lourão. Oh, olha o Otávio, que a gente aqui compondo, criando, ele já seguiu e mandou nude no Instagram.
1: Ah,
2: que nada, sou um homem sério.
0: Olha
2: quando
0: ela.
2: Eu for pra Fortaleza, com certeza eu quero ir nesse samba, né?
0: Vou pra Fortaleza, com certeza eu vou sambar, eu vou sambar, eu vou naquele samba ali. Cris Malagueta é muito gente vindo e vai cantar, e vai cantar.
1: Ali já é bom de improviso, menina.
0: Ai, suando o bigode. Cris Malagueta, um beijo
1: nossa,
0: pra minha bochecha. É isso, gente. Quer parar em Vancouver rapidinho? É só ligar pro Missão um pouquinho. 11-2870-9750. Tem mais historinhas, mais áudiozinhos?
3: Boa tarde, Lídia, meu amor. Aqui que tá falando é o Alex, um baiano morando em Piracicaba. Gostaria de fazer meu merchan, vender meu peixe, dizer que sou um eterno romântico. Estou à procura de novo amor. Sou empresário, estou solteiro, tenho 41 anos de idade. Meu Instagram é Pires Alex de Souza. Beijão pra vocês aí, tá maravilhoso o programa. E essa criatura nova aí, que tá aí, essa da risada frouxa. Só que eu sou gostaria de ser mais espalhafatosa que a Narcisa Tamborideg.
1: É, obrigado, irmão.
3: Falou.
0: Mas a rir agora aí, ó. Risada mão de alface.
1: Pra rir tem que fazer rir, irmão. Só que ela...
0: Ai, gente, como que eu vou fazer procedimento do rosto assim? Eu ia pôr uns fios hoje. Ele não pode rir. Assim não dá.
2: Muito bom.
1: Obrigado, irmão. Tem nem como agradecer.
0: É, ele gostou mais do Briel do que da gente, Otávio.
2: Você viu?
0: Vamos
2: então,
0: sair.
2: Mas elogiaram já minha risada também aqui também.
0: Nossa, olha a carência.
1: Tô até uma risada gostosa aí no meu ouvidinho.
0: Ai. Ai, isso é muito bom. Isso é muito bom. Faz de novo. Melhor ir de música pra gente tomar um ar.
1: Ai, que gostoso.
0: Tô até suando.

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1: Estamos de volta com Missão Impossível. Evil, o programa tá incrível. Eu vou perguntar um negócio e eu queria que vocês falassem, mulheres, homens e tal, sobre esse assunto aí no nosso WhatsApp, que é o 11-2870-9750. Porque nem adianta dar o truque, não. Em 99,9999% das casas, esse assunto dá problema. Aliás, esse assunto dá problema não é só nos relacionamentos, assim, de... quando você faz amor. Em relacionamentos de amizade, em relacionamentos profissionais. E é muito chato, que eu acho que isso aí tem a ver até com escola. Mas aí outros 500. Mas vamos falar de dinheiro? Eu quero saber se você tem dinheiro. Como que é na sua casa? Você guarda dinheiro? Você separa? Seu marido que paga tudo? Você paga uma parte? Você que paga tudo e ele cuida da casa? Como é que é a divisão de dinheiro na sua casa? Até onde você acha que cada um tem que contribuir? Isso é um assunto? Porque eu vejo que ninguém quase fala nada. Eu, às vezes, quando tô nervosa, falo uma coisa como se fosse em brincadeira, sabe assim? Como quem não quer nada, abre a geladeira assim, pega um refrigerante, pá, pá, pá, soltou a frase, saiu andando, se colar, colou.
2: Quanto que um homem precisa ganhar hoje, por exemplo, para as mulheres que estão nos ouvindo agora, né? Quanto que um homem precisa ganhar hoje para casar e construir uma família e...
1: Ou melhor, levar... quanto que você quer ganhar? Essa pergunta só tá o ó, tá?
2: É?
1: Tá, claro, tá machista demais. Que eu quero? Quanto que o homem precisa ganhar pra ele ser meu marido? Quanto que eu preciso ganhar pra eu realizar todos os meus sonhos? Ou seja, tem vários pensamentos aí nessa mesa. O que eu mais acho, tem uma frase que é muito boa, que é, eu lembro, isso é do meu primeiro namorado, de muito tempo, que ele falava, não existe nada caro, a gente que ganha pouco.
2: É isso mesmo.
1: É de uma pegada do tipo, você tem que se vira, meu irmão, tá afim de alguma coisa? Faz o S, faz o dobro, o triplo, arruma outro emprego, investe, arruma oportunidade, e tudo isso por quê? Porque eu quero falar de...
2: Dinheiro, Liginha,
1: e faz... E do dinheiro, o melhor de todos.
2: É, gente, do fazuncap.com, Ligia.
1: Você decorou esse nome, querido?
2: Anota esse site aí.
1: Esse aí a gente tá junto nessa, tá? Fazuncap. Como é que é a história do fazuncap?
2: Gente...
1: Porque é dinheiro toda semana, é dinheiro grosso, é dinheiro muito. É aquele negócio, pena que não tem vídeo pra fazer assim, soltando com a mão, igual os rappers.
2: Não, o fazuncap.com, Ligia, ele sorteia 500 mil toda semana. Toda quinta-feira. Hoje, a gente tá na quinta-feira maravilhosa aqui no Missão. E hoje tem sorteio de 500 mil de reais. Sabe quanto custa pra participar do fazuncap.com, Lígia?
1: Quanto?
2: R$2.
1: Se eu colocar R$2, eu já tenho chance de concorrer a esses 500 milhões?
2: Ah, os 500 mil, né? A meio milhão.
1: 500 milhões já, vou tentando pôr mais, né?
2: Gente, é R$2, claro, se a pessoa
1: não
2: tem...
1: 500 mil, gente, é muito dinheiro, é um apartamento, mais um carro, mais uma viagem e mais...
2: Dá pra fazer muita coisa, né?
1: Mais procedimentos.
2: Não, dependendo da região que a pessoa mora, ela pode comprar um apartamento, pode dar entrada no apartamento.
1: Pode comprar um pra ela morar, mais dois. Imagina, ó, o apartamento que tava dando o prêmio máximo do Big Brother aí, com os 500 mil semanais, você compra ele, compra carro, sobra e aplica.
2: E ó, R$2 é um título,
1: tá,
2: aí você tem uma chance.
1: Isso, só pra 500 mil semanais, mas tem mais prêmio?
2: Tem. Ó, além do 500 mil, que é o sorteio que tem, que é o prêmio principal, quando você entra lá no site fazuncap.com, gente, você compra o seu título, concorre a 500 mil, mas também tem 3 sorteios de 30 mil, Lígia. 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
1: Pera, então, um de 500...
2: 3 de 30.
1: 3 de 30.
2: E 4 de 15.
1: 4 de 15. Ai, que gostoso.
2: E tem 30 pessoas ainda ganham um Pix de 5 mil. Tem 30 Pix de 5 mil que são sorteados também. E tudo isso hoje, tá, Lígia?
1: Tá, mas o que tem que fazer, então?
2: Tem que entrar no site, gente. Fazuncap.com. Já faz isso agora.
1: É só entrar no site, tipo, dá pra entrar pelo celular
2: isso,
1: também.
2: Isso, pelo
1: onde
2: celular.
1: Tiver.
2: Da onde tiver. Você digita ali, ó. Fazuncap, tá, gente? Faz com Z, pelo amor de Deus, hein? 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Quando você entrar no site, é autoexplicativo, Lígia. Olha aqui, ó. Você vê ali, escolhe quantos títulos você quer. Se tiver 10
1: Nossa,
2: reais,
1: já tô
2: 20,
1: pensando
2: 30.
1: No tanto que isso até rende por mês, ai que delícia. Vai explicando que eu tô pensando em gastar, porque diz que é assim, tá, gente? A gente já se imagina com esse dinheiro entrando, o que a gente vai fazer com ele, e nisso aí já vai entrando no site, fazuncap.com.
2: Isso, se você tem ali 10, 20, 30 reais sobrando na sua conta, que não vai fazer falta, tá, gente? Não vai usar conta, dinheiro de conta aí, senão vai arrumar confusão em casa. Então você tem 10, 20, 30 reais sobrando, compra tudo em título, que aí você multiplica as suas chances de ganhar esse 500 mil. E o mais maravilhoso, né, Lígia, que é hoje. Hoje o sorteio é 9:30 da noite. Então quem tá nos acompanhando aqui na rádio, você entrar no site agora...
1: Dá pra ver o sorteio?
2: Dá pra ver. Você assiste ou pela Rede TV ou pelo canal do YouTube também.
1: Adoro, um beijo pra Rede TV.
2: Sabe quem faz o sorteio? É o Botini. quem faz o sorteio do Faz um Cap.
1: Aí você já forçou, né?
2: É.
1: Aquela que eu vou fazer, ela fala, oh, gosto demais, mas não lembro agora nesse segundo. Se mostrar a foto, talvez eu lembre. Não vou mentir para a minha audiência. Agora, no Faz um Cap, eu já tô pensando o que eu vou comprar. Tô precisando fazer uns treinos.
2: O que você ia fazer? Vamos lá, ó, 9:30 da noite hoje. Você entrou lá, sentou, ligou a televisão, botou no YouTube, tá assistindo o sorteio e de repente falam o seu nome lá.
1: Lígia ganhou 500 mil.
2: 500 mil.
1: De verdade?
2: De verdade.
1: Ó, o mais inteligente é pelo menos um mês você deixa render, pra você ter noção de prioridade.
2: É.
1: Que é igual você dar uma resposta pro marido, pra mulher, quando você tá com raiva. Nada como um dia após o outro. No primeiro momento, eu acho que o que vem na sua cabeça, primeiro são vontades, desejos.
2: É emoção,
1: uma...
2: né?
1: Ah, é uma viagem, sei lá, que você dorme e você vê necessidade.
2: Uhum.
1: Aí você vê duas coisinhas que você tem que resolver, sabe? Alguém da família que você tem que ajudar.
2: Sim.
1: Tal dívida que você tem que pagar. Metade tá muito bom dinheiro pra render e aplicaria. E acho que uma parte você tem que gastar com você, porque a gente não sabe o dia de amanhã. Gastar com você, seja levar todo mundo pra comer um trem gostoso, fazer uma viagem legal, dar uns mimos pra você e pra quem você ama.
2: Pra gente também, né? Se algum ouvinte aqui entrar no site fazumcap.com e ganhar esse prêmio, tem que dar um pouquinho pra nós, né?
1: Eu acho. Ou faz um pix, ou manda um presente, senão vai dar azar.
2: Eu pergunto pra você da audiência do Missão agora, gente. O que vocês fariam, hein? Qual que seria a primeira coisa? Para e pensa, ó. Você entrou lá no site fazumcap.com. Você tem R$2 na conta, você tem 10, 20, comprou tudo em título. Hoje é o dia do sorteio. Você tá assistindo lá o sorteio, pronto, você ganhou. Qual que seria a primeira coisa, hein? Seria trocar de carro? Comprar um apartamento, dar entrada no apartamento?
1: Olha como uma viagem só, olha a o homem o que que pensou. A primeira coisa que tem que pensar é compra um presente pra sua mulher. Pra sua namorada, gente. A sua mulher é o reflexo do seu poder, entendeu? Isso serve pra você também, sapatão. A sua namorada é o reflexo do seu poder, abre a mão. Enfim, vamos rir aqui um pouquinho também. Mas eu adorei isso. Já vou entrar. R$2, eu tenho a chance então de 500 mil a cada quinta-feira. Mas de 30 mil são quantos
2: prêmios? São 3 sorteios de 30 mil. Aí de 15 são 4. E aí tem 30 piques de 5 mil que são sorteados também.
1: Olha quanto prêmio.
2: Se você somar ali, Lígia, dá quase R$1 milhão em sorteios toda quinta-feira. Então é muito bacana, porque é oportunidade pra você ajudar você. E sabe o que é legal? É uma premiação filantrópica, Lígia. Isso quer dizer que tudo que você compra em título lá pra concorrer ao meu milhão, parte do dinheiro que você compra em título, ele é revertido pra ajudar uma instituição.
1: Ai, que ótimo, ainda tira a culpa, não dá pra ninguém reclamar da gente.
2: E você tá ajudando o Hospital de Amor de Barretos. Então, ou seja, você vai estar ajudando, fazendo uma boa ação, ajudando
1: o Hospital de Amor.
2: E vai estar fazendo uma boa ação pra você também. Aí,
1: eu quero dinheiro e também quero amar. Vou pedir pra você entrar. Pedir pra você acessar.
2: Faz um cap.
1: Site, você vai ganhar. Gente, então entra aí, tá? Faz um cap. .com, mas eu quero mesmo saber qual é a primeira coisa que você faria na hora que você ganhasse esse prêmio. 11-2870-9750.
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1: Muitas histórias. E olha, já, essa história começa assim, ó. Se conselho fosse bom...
0: Não era dado, vendido. Por isso que a gente tem um programa, tu tinha paga a gente pra estar aqui.
1: Mesmo assim, Lígia, eu quero o seu conselho. Eu tava namorando com o Josué há 6 meses.
0: Diga.
1: E nos dávamos muito bem. Adorávamos sair à noite, frequentar barzinho, encher a cara. Tudo ia muito bem. Até o dia em que uma garota resolveu se engraçar com meu namorado. Quando o Josué foi ao banheiro, eu percebi algo estranho. Uma loira aguada passou na frente dele como se quisesse chamar atenção, sabe, Lígia?
0: Dá pra saber, a gente sabe certinho quando tava querendo fazer graça ou não.
1: Ela esbarrou, pediu desculpa e eu fiquei só de olho. Mais tarde, eu vi que ela e as amigas, na mesa do lado, não tiravam os olhos da nossa mesa. Meu sangue, ele foi subindo. Não vi a hora de ver ela tentar se aproximar novamente e eu quebrar a cara daquela bisca.
0: Adoro! Desce a mão nela, só pra acordar.
1: E não foi o que aconteceu? Na hora da animação da dança, adivinha? A mulher veio se esfregando. E eu não tive dúvida. Joguei ela no chão. Xinguei de tudo quanto é nome. Puxei o cabelo falso, aqueles apliques. Dei uns tabefes naquela cara de bolacha. Meu namorado ficou assustado. Já a menina se mandou rapidinho do bar com aquela cara deslavada de baranga. E aí, Lígia? Você acha que eu me saí bem? Mexeu com meu homem e eu parto pra cima, hein?
0: Ó, eu ia adorar falar que eu tenho uma amiga igual a você. Tipo, mexe comigo que eu chamo ela, hein? Mas, sabe, ai, gente, é porque dá dozinha de te desestimular, porque eu acho legal, você tá feliz com você mesma, com a autoestima, mas o que que eu acho? Não acho que tava tudo certo. Eu faria tudo diferente, assim. Pra começar, eu jamais brigaria em público, tá? Um negócio desse. Você espera, você acha depois, você não pode se expor. Depois é um bando de menina. Briga, gente. Não é... Eu morro de medo dessa aí, pode ter dado um trem certo, que você deu um tapa, assim, com mulher sair correndo, pena voou e tudo. Mas você já imaginou? Se um copo de vidro cai... Eu nunca esqueço, eu era porque titinha, de 10 anos de idade, sei lá, minha irmã numa festa junina, teve uma briga do lado dela, voou num caco de vidro que caiu, voou um pedacinho, cortou a córnea dela, ela teve que fazer cirurgia, quase ficou cega. Pode muita coisa acontecer. A gente não viu outro dia no jornal lá, um outro menino, né, que bateu no outro, um cara no meio fio, bateu a cabeça, entendeu? Imagina, não é nem se tivessem feito com você, não. Mas se você bate numa menina, ela cai ali, bate a cabeça e perde a vida. Você ia se desculpar? Pensando por causa de um ciúme de um cara que você não sabe nem se vai casar com ele, você nunca mais vai ver ele amanhã. Bateu numa mulher?
1: Tem coisa que não marmota. Vale a pena. Ainda mais esse tipo de ambiente. Né?
0: Vale a pena. A única coisa que eu bateria, alguém acha que passa até com carro, sei lá, é se eu ver fazendo uma maldade com velho, criança e bicho. Uhum. Ponto. E aí seria se fosse de impulso também, porque dá pra se separar sem bater na pessoa, pega o bicho e devolve. Mas dependendo, isso aí eu até entendo. Mas, então pronto, eu acho que não vale a pena, eu acho que levanta e vai embora. E só que tem um negócio. Elas estavam andando em cima do seu namorado e ele tava vendo? Porque se ele tava vendo, ele mesmo podia ter resolvido isso e nada ter acontecido. Que era, suponhamos, tem uma mesa, pensem aí, todo mundo tá ouvindo, uma mesa de mulher olhando.
1: Vamos trocar de lugar.
0: Cara, vira de costas, senta de costas pra todas as mulheres. Uhum. Não ia, sabe assim, ele teria resolvido ficar do chiquérrimo, ela poderia até olhar e fazer tipo um ombrinho.
1: Sim.
0: Tá vendo, queridinha? Agora fica não, fica uma marmota de um mané, assim, vai
1: se
0: descendo
1: achando
0: por uma mesa de baranga, ou sei lá, dando de machonilda. Ai, vou defender meu homem. Que meu homem? Você que é a minha mulher, entendeu? Ele que te proteja, que saia dali, que se dê o respeito. Se eu chegar num lugar... Ó, falando essas coisas, são até educação, sabia? Uhum. Porque todo mundo pode ser vaidoso, é uma delícia às vezes ser olhado, mas seja homem, o cara era um moleque. Se eu chegar num lugar, já vestido de apresentador, tem uma mesa de homem, sei que vai olhar, senta de costas. Uhum. Então, sabe assim? Você vai expor a pessoa que você gosta?
1: Zero.
0: Vai fazer alguém passar raiva que você gosta? Então eu acho que isso aí vale a pena você ter conversado com ele depois, ou conversar ainda. Falar aquele dia, você viu que as meninas estavam dando em cima de você? Falar, por que você não fez nada? Você não sentou de outro jeito? Mas você tem que bater em mulher por causa de homem? Ah não, gente, a gente tem que bater uma mulher na meta, sabe assim? Ah, ela faz 10 agachamentos, faço 100. Ela ganha 10, vou trabalhar e ganha 100. Mas bater a meta, eu bati na mulher por causa do cara, não. Eu prefiro trocar a amiga, o cara, todo mundo, e arrumar um cara que você não precise nem bater em ninguém, que você precise esticar a mão assim pra ele dar um presente, pra você segurar uma sacola.
1: Foge de confusão.
0: É
1: foge
0: isso, gente. Quem quer borrado hoje em dia? É. Eu adoro xingar, tá? Eu fico falando que sabe quantas vezes eu já briguei na minha vida? Nenhuma! Nenhuma! E se alguém vier me ameaçar, eu vou correr e gritando: oh, me ajuda, me ajuda! Imagina, eu vou querer tomar um soco da minha cara, tô fora, hein? Dá um soco em alguém, quebra um dedo, uma unha.
1: Que corre.
0: Óbvio. Então vamos mudar isso. Se o povo planta na nossa cabeça que o legal é tipo, ai, é chique você falar, então eu bati. Eu fui lá, não, gente. É mais legal ainda falar, mas eu corri, que nem olhei pra trás, vou lá brigar. É isso que é o civilizado. Civilizado é não gritar, não brigar, saber sair por cima. Não desce o nível por causa das barangas, não. Essa aí passou, graças a Deus, que não deu nada. Mas eu trocaria o namorado também, tomei ranço dele. É um bundão pra deixar não, as mulheres brigando, tudo isso achando. Brigar, tá doido, bundão. O que você acha? Você que é homem?
1: Não, eu não daria abertura. Né?
0: Você mudava de lugar?
1: Mudei de lugar, já aconteceu, já tive uma situação
0: dessa.
1: Mudava
0: de lugar
1: dessa,
0: e colava atrás, escrito
1: colei
0: seu celular.
1: Colei na minha esposa, fiquei abraçado com ela ali, entendeu? Assim, você tem que mostrar, não vai ficar olhando também, porque se olhar, aí é pior ainda. Aí as mulheres começam a provocar mais ainda, entendeu? Às vezes elas conheciam ele já, você nem sabe, entendeu?
0: Comigo, eu viro as costas, juro, eu finjo que eu não vejo.
1: Ah, então, tem que
0: eu vou pra
1: que
0: outro
1: vejo.
0: Lugar. Exato. E então, além de tudo, vaidade pra mim se cutuca em outro lugar. Tipo, você ficou vaidade, mas o que essas mulheres mexendo com o meu homem? Meu amor, eu já ia estar pensando assim, como assim alguém tá olhando pra essa marmota? Por que não tem todo mundo olhando pra mim?
1: É.
0: Ah, amanhã eu já tô no dermato, vou malhar mais, vou ficar bonita. Eu vou é superar. É pra mim que eu quero que olhe, vai olhar pra essa marmota desse homem. E o Otávio é meu amigo da vida real, não trato meu marido, não é assim mesmo?
1: Uhum.
0: Fala o quê? Que marido, gente? Marido tá aqui pra resolver minha vida. Eu que sou mulher, que vou ficar bonitona ali na frente.
1: É
0: tchau. Odeio ele.

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2: Estamos de volta com muita história bacana aqui. Nossa, no Missão Impossível.
3: É chato, né?
2: Ah, eu não acho, pô. Mó fofinho.
3: Você tá fazendo cara, piscou pra mim aqui.
2: Nada, o Jorge é nosso produtor maravilhoso, pô. Mó lindo.
3: Ó, eu peço pra vocês agora escreverem no WhatsApp, Jorge Chato. Por favor.
2: 11-2870-9750. Vou mandar uma foto do Jorge pra vocês.
3: Jorge Mala. Diga, mas ele nunca vai saber se é ele mesmo.
2: Manda um oi no WhatsApp que eu vou botar as mensagens, as respostas automáticas, uma foto do Jorge. Oi!
3: E eu vou ser Tim Rogerinho. Deixa o Tim... Você é Tim Jorge, então eu sou Tim Rogerinho.
2: Vamos lá. Inclusive, o Jorge mandou uma história boa pra gente aqui, que chegou no WhatsApp, hein?
3: Ai, agora virou defensor do Jorge.
2: O circo chegou.
3: Ai, que engraçado. Dou uma cobra, hein?
2: E com ele a alegria de muitas pessoas. Sabe como é, né? Cidade do interior, sempre que o circo chegava aqui, sempre era uma festa, né?
3: Ah, isso aí é o Neymar feelings, né?
2: Todos queriam ver o espetáculo. A cidade era invadida de turista, todos saíam ganhando com a novidade. E olha só, eu fui em uma delas. Eu fui. 19 anos. Na flor da idade. Logo na estreia, eu tava lá. Empolgadíssima, na frente do picadeiro. Tudo me chamava atenção. Eu sonhava em um dia ser uma artista.
3: Eu também já quis isso.
2: E quem sabe minha oportunidade estava justamente ali. Gostei de ver o malabarista, o mágico e o equilibrista. Olha só, três, Lígia, uma pancada ela gostou de ver. Mas o que mais me chamou a atenção naquele dia foi o palhaço.
3: Ai, descabelou.
2: Engraçado demais. E ele ainda me chamou para participar do seu número. Como não amar, não é mesmo?
3: Como não amar.
2: Depois daquele dia, fiquei com aquilo na minha cabeça. Eu precisava ver de novo o palhaço e quem sabe conhecê-lo melhor.
3: Nossa, gente, a galera não para de paquerar um segundo.
2: Uhum,
3: o povo vai pro circo e quer pegar o nude do palhaço. É sério, o mundo tá acabando. A pessoa vai, antes era comer uma pipoca. Ai, será que esse circo tem metade doce, metade salgada? Maçã do amor. Agora não, eu quero o telefone do palhaço. É por causa do sapato, né? O pé do palhaço é enorme.
2: É grande, né? Será que era uma pessoa muito feia embaixo daquela maquiagem? Tanto insistir.
3: Brad Pitt.
2: Tanto insistir que consegui.
3: E era feio?
2: E não era que o palhaço era bonitão? E o melhor de tudo, acabou rolando algo a mais. Em 3 meses que o circo estava em minha cidade,
3: ela
2: já estava namorando.
3: Um
2: eu já estava namorando e sendo auxiliar do palhaço no circo.
3: Ai, que maravilhosa! Isso é muito bom.
2: O melhor
3: muito
2: de
3: bom.
2: Tudo...
3: Ela foi com o circo, muito. Foi embora. Tipo, o circo passou pela cidade e levou ela.
2: E acontece, hein? O melhor de tudo é que acabei indo embora junto com o circo.
3: Ai!
2: Muito bom. E mais tarde, me tornei malabarista.
3: Gente, isso é muito bom, isso é roteiro
2: bom,
3: de filme.
2: Né? Ah, Lígia, nós nos casamos e somos muito felizes. O amor é lindo, mas também pode ser uma grande palhaçada. O que vocês acham? Essa palhaçada de amor eu acho bem legal, né?
3: Não, essa é maravilhosa. Quem não quer um amor assim? Uhum. Você tá mostrando pra gente o que é a vida. Você imagina?
2: Muito legal.
3: A vida ainda, em 2026, enquanto a gente acorda, já é humilhado antes de sair de casa. É metrô, é ônibus, é o corre de todo dia, é bate cartão, é se lascando, é com fome, pouca comida, comida ruim, nananã. Você tá na aventura, na paixão, na vida de verdade, pulsão, que conhece arte. Circo, uhum. Colorido, se apaixona, eu vou, se entregue, foi com o circo, virou malabarista. É muito legal,
2: é muito
3: viver.
2: Legal.
3: Ai, amei.
2: Deve ser
3: essa
2: legal
3: história.
2: Conversar com ela, né?
3: Eu quero ir pro circo também.
2: Eu quero ir pro circo.
3: Eu que seria o. Como é que chama? O apresentador do circo? Qual que é o nome dele?
2: Não sei.
3: Não lembro. Vocês lembram, gente? Se alguém lembrar, me fala. 11-2870-9750.
2: Qual que é o nome da pessoa
3: aquele
2: que apresenta
3: cara
2: o circo?
3: Que tá lá narrando o negócio todo. E você ia fazer o quê? Você ia ser apresentador também do circo.
2: Ou palhaço, né?
3: Tem uns apresentadores que é tipo uma dupla, eu e você. Na... Ai, ó, aqui na Jovem Pan, se a gente montar o circo da Pan, o Siqueira ia ser um dos bichos, né? Ele é um... Você quer falar, ele é qual? Aqui dá pra fazer, com o cast da rádio tem tudo. Tem, gente, eu quero pôr, eu colocaria fácil o casting todo do Pânico, menos o Emílio naquela bola lá da moto, da morte, ainda jogava uns tigre. Globo da Morte. Entrava todo mundo, menos o Emílio. Ele narrando.
2: Botava o Emílio narrar, muito bom.
3: Quem mais? O que a gente colocaria? Só pegava o povo do 3 em 1 e coloca lá na jaula da Monga. A gente ia fazer o quê? Vamos em música.

0: Vambora, vambora, partiu!
1: Partiu, Liginha, quinta-feira! É quinta-feira! Tá perto de sexta já, hein, gente? Não é o começo, não, já é o encerramento. Amanhã tem mais Missão Impossível pra você. Então segue a gente nas redes, @missãoimpossivelJovemPan, @LigiaMendes e @andrade.otavio.s. Segue a gente lá, manda o seu caso no WhatsApp, pode mandar ou em mensagem de texto ou em áudio também. Se quiser que a gente ligue, já sabe, manda lá no nosso WhatsApp. 11-2870-9750. É sempre muito bom ter a sua história pra estar contando aqui, né, Ligia?
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1: Olá, tudo bem com você? Seja bem-vindo, começando mais uma edição do programa Os Pingos nos Is, reunindo os assuntos importantes e trazendo para análise os comentaristas do programa aqui da Jovem Pan. Eu sou Daniel Caniato, você é o nosso convidado especial. Para começar, o senador Flávio Bolsonaro foi um dos parlamentares que pediram e que defenderam a instalação da CPI do Banco Master. Ele quer que o banqueiro Daniel Vorcaro explique a relação dele com o presidente Lula, o ministro Alexandre de Moraes e com ele mesmo. A gente separou esse trecho, essa manifestação do senador. Acompanhe.
2: Eu quero Daniel Vorcaro e Augusto Lima sentado naquela CPMI, falando qual é a relação que eles tinham com Flávio Bolsonaro. E também qual a relação que eles tinham com o Lula. Qual a relação que eles tinham com Alexandre de Moraes. Porque eu não tenho nada a temer. Eu não tenho nada a esconder. Estou desafiando aqui a esquerda brasileira. Vocês têm medo dessa CPMI. Nenhum de vocês assinou. Eu assinei todas. Porque não tenho nada a esconder.
1: Tá aí o posicionamento do senador e pré-candidato à presidência, Flávio Bolsonaro, defendendo a realização de uma comissão parlamentar de inquérito para apurar o caso que envolve o Banco Master. Vamos, antes de chamar os nossos convidados, os nossos comentaristas, temos a nossa repórter preparada, Beatriz Souza, em Brasília, capital federal, chega ao vivo, vai trazer as informações, os detalhes, inclusive com um convidado especial, que vai tratar da questão que envolve a realização da CPI do Banco Master. Beatriz, seja bem-vinda. Boa noite.
3: Oi, Daniel. Boa noite para você, boa noite para todos que estão acompanhando a gente aqui no Pingo nos Is. Pois é, ainda repercutindo, né, a fala do presidente do Senado, Davi Alcolumbre, se negando, então, a fazer a leitura do requerimento de instalação de uma CPMI, uma comissão parlamentar mista de inquérito, para poder investigar as fraudes do Banco Master. Aqui do meu lado, o deputado Cabo Gilberto, ele que é líder da oposição na Câmara dos Deputados e vai falar para a gente. Deputado, a partir, então, dessa negativa do presidente do Congresso Nacional, havia uma expectativa de que ele fizesse a leitura ainda hoje, nessa sessão conjunta. O que a oposição pretende fazer, então, diante do não de Davi Alcolumbre hoje?
4: O presidente entende, boa noite a todos, obrigado pelo espaço, a Jovem Pan News. O presidente entende que é uma prerrogativa e poder discricionário da presidência. Nós entendemos que, chegando o número de assinaturas mínimo possível, 171 aqui na Câmara e 27 no Senado Federal, conseguimos quase 300 assinaturas de parlamentares. Nós entendemos que ela é automática. Por conta disso, sabendo da negativa da mesa diretora através do presidente, nós solicitamos, assim como foi feito lá atrás, ao ministro André Mendonça, que caiu para ele o relatório, o seu relator, para que ele faça a determinação do início da CPMI para trazer toda essa questão do maior crime financeiro já praticado da República Federativa do Brasil à tona. A investigação corre paralela à investigação da Polícia Federal, do Ministério Público e de todos os órgãos de controle aqui no Congresso Nacional, que também tem esse poder através das CPMIs.
3: Daniel, a gente volta com você no estúdio.
1: Certo. Agora, Beatriz, gostaria de fazer uma pergunta para o parlamentar. Não sei se ele tem contato, senão vou pedir, por gentileza, que você repasse, mas acabaram de confirmar que tem. Deputado, seja bem-vindo, viu? Obrigado pela gentileza em nos atender. Diante dessa negativa e dessa sinalização de que os senhores vão judicializar esse caso, esperando um posicionamento do Supremo, eu gostaria que o senhor trouxesse a percepção dos demais parlamentares, que muitas vezes acabam defendendo a realização de uma CPI, mas no fundo torcem para que não seja, por conta talvez de receio das informações que viriam à tona e talvez até de um calendário muito apertado, né? Estamos diante de um ano eleitoral. Na hipótese do posicionamento do Supremo ser a favor da realização e Davi Alcolumbre aceitar, vamos colocar dessa maneira, sucumbir à decisão do Supremo, claro que a gente precisa aguardar exatamente quais serão os próximos passos, haveria tempo hábil para uma apuração, para uma investigação no Congresso Nacional? Lembrando que há poucas datas, né? Há pouco tempo, porque muitos vão se dedicar à campanha eleitoral, não?
4: Perfeitamente, a sua pergunta é pertinente. Infelizmente, no Brasil ocorrem eleições em dois anos, praticamente. O Brasil só respira eleições. Por isso que eu defendo a unificação das eleições gerais com um mandato de 5 anos. Evitaríamos ações como essa. Realmente, por ser um ano atípico de eleições, Copa do Mundo, não vai ficar igual se fosse do ano passado. Mas nós iremos fazer a nossa parte aqui como líder da oposição, solicitando que ela seja instalada o quanto antes, até para trazer a verdade à tona, como foi a CPMI do INSS, onde nós provamos que o crescimento do roubo dos aposentados foram nas gestões petistas, inclusive o atual mandatário tem o seu irmão beneficiado através dos sindicatos, bem como o seu filho, Lulinha, recebia 300 mil do Careca do INSS. Fatos gravíssimos. Eu aqui não vou condená-los antecipadamente, como o ministro da Suprema Corte faz. Nós iremos aqui dar todo o direito à ampla defesa e contraditório.
1: Isso. Cabo Gilberto, Daniel, deputado federal, conversando ao vivo com a gente. Beatriz, vou pedir licença. Os nossos comentaristas também querem fazer perguntas para o deputado. O Luiz Felipe Dávila fará a primeira pergunta. Com você, Dávila.
5: Deputado, boa noite. Deputado, nós sabemos que tem muita gente com o rabo preso com essa história do Banco Master, e é por isso que querem varrer para debaixo do tapete a CPMI ou qualquer outra coisa que traga constrangimento num ano eleitoral. O que a oposição pretende fazer, além da CPI, para não deixar esse caso gravíssimo, como o senhor bem colocou, morrer num ano eleitoral?
4: A gente tem limitações, como o senhor conhece aqui o Congresso Nacional. A oposição não tem maioria. Temos aproximadamente 100 parlamentares, dependendo da matéria, chega a 120 aqui na Câmara de Deputados. Não chega nem um terço do plenário, é um número muito pequeno, mas venhamos e convenhamos, é a maior oposição que um petista já teve até agora no comando do Planalto, como também no Senado Federal temos aproximadamente 20 senadores. Então temos um número insuficiente

0: pautas aqui do governo dentro da Câmara dos Deputados, como, por exemplo, a PEC do fim da escala 6x1.
1: É, exatamente. Então, o governo, nesse ano, está disputando contra o presidente Lula, porque temos agora o Lula candidato com o Lula presidente. O Lula presidente aumentou dezenas de impostos ou criou novos impostos com o senhor Tachadi. E o Lula presidente agora, perdão, o Lula candidato agora quer dizer que é o bom. Ele mandou a taxa das blusinhas, os senhores acompanharam atentamente aí as votações, e posteriormente ele não vetou, e posteriormente ele faz o que a gente estava defendendo aqui. Então ele quer agora fazer várias medidas eleitoreiras. Essa aí é uma medida eleitoreira. E a gente tem coragem de defender aqui. Por que, se fosse tão fácil defender, porque não se fosse fácil aprovar, porque ele não fez isso antes, já que ele governa o Brasil há quase 20 anos? É uma medida altamente polêmica, a gente precisa ter responsabilidade com o povo brasileiro. Quem vai pagar essa conta? E se tiver milhares de demissões? E se tiver aumento dos preços? Quem vai pagar essa conta? Por isso que nós defendemos de forma prática, objetiva e, sobretudo, responsável como líder da oposição aqui na comissão especial para depois ir para o plenário, porque precisa de 308 votos. Isso é só uma pauta. Mas o governo quer cortina de fumaça. Ele faz essas matérias, cria narrativa para tirar a percepção do povo brasileiro que tudo piorou com o governo Lula. Eu tenho muita tranquilidade como líder da oposição aqui na Câmara dos Deputados, está alertando a população sempre. De todas as legislaturas, eu sou o parlamentar que mais fala da história da Câmara dos Deputados, que mais discutei.
2: Nós tivemos uma interrupção de sinal, mas conseguimos entender boa parte do que disse o deputado Cabo Gilberto. A gente quer agradecer demais a participação dele, da nossa repórter Beatriz Souza, que segue monitorando o que acontece no Congresso Nacional. Qualquer novidade, ela volta ao vivo aqui na programação, trazendo as informações e os destaques. Muito obrigado. Seguimos aqui com os nossos comentaristas. Deixa eu passar para o Luiz Felipe Dávila, que fez essa pergunta, e é importante questionamento, né, Dávila, a respeito das ferramentas e caminhos possíveis para o Congresso Nacional para avançar com apurações, caso não seja possível, por exemplo, realizar uma CPI ou uma CPMI. Quais são as possibilidades dos congressistas em um ano eleitoral? Lembrando que muitos deles querem se ver longe de qualquer problema em relação à casa do Banco Master, querem se dedicar à campanha eleitoral. E aí, o que cabe e o que é possível para o Congresso Nacional neste ano? Boa noite.
3: Boa noite, Caniato, Beraldo, Diego Vilela, Mota e a nossa querida audiência. Bom, primeiramente, esta CPI não deve sair do papel. Não há tempo hábil, como você mesmo colocou na sua pergunta, Caniato, para se instalar uma CPI e começar a investigar em 5 semanas. Isto é um ato político. Ou seja, defender a CPI tornou-se um ato político. E Flávio Bolsonaro, hoje no Senado, com esse discurso, tenta jogar novamente o caso Master no colo da esquerda, dizendo que ele não tem medo de nada, que ele já assinou a CPMI e que nenhum deputado e senador da esquerda assinou. Ou seja, mostrando que quem tem medo de CPMI é a oposição, é o governo, é a esquerda. Eles é que têm o rabo preso. Então, é um jeito de tentar jogar novamente este caso no colo do governo. Aliás, muita gente do governo envolvida até o pescoço nesse escândalo do Banco Master. Então, essa é a primeira estratégia. A segunda estratégia é começar a ter um esclarecimento rápido de todo esse episódio do filme para poder fazer com que aqueles envolvidos nesse caso, que já tem prova suficiente, já tem indício suficiente, que isso volte ao jogo político, que vai ser uma questão fundamental. O brasileiro não tolera mais esse tsunami de corrupção que hoje perpetua na política brasileira. Não tolera corrupção, não tolera mais pagar as contas com essa carga tributária mais alta do mundo, que tem essa inadimplência gigantesca, e não tolera mais a insegurança. Por isso que todas as pesquisas mostram essa crescente impopularidade do governo, porque aquilo que realmente interessa à população, combater a corrupção, combater a violência e diminuir a inadimplência, isso ninguém trata desse assunto. Por isso, Caniato, a oposição tem que tratar dos assuntos que afetam a vida do cotidiano do brasileiro e não entrar apenas nesse ringue de um cutucar o outro. Não podemos abandonar as preocupações da população brasileira nesse momento.
2: Pois é, quem também está com a gente

0: O Cristiano Beraldo hoje participa de forma online, também acompanhando atentamente o que disse o Cabo Gilberto, que é o líder da oposição na Câmara dos Deputados, e naturalmente ele defende a investigação. Flávio Bolsonaro também adotou uma postura firme, defendendo o avanço da CPMI, a instalação dessa comissão, inclusive para Daniel Vorcaro explicar a relação com o próprio senador. Primeiro, o que achou do posicionamento de Flávio Bolsonaro e a possibilidade, as reais possibilidades de realização de uma CPI ou CPMI do Banco Master este ano, Beraldo?
1: Boa noite, Caniato, Dávila, Mota, Diego. Boa noite, audiência que prestigia diariamente os pingos nos is. Caniato, essa situação, ela, por óbvio, tem pouquíssima chance de produzir qualquer efeito real. Porque nós estamos vendo aí, a Copa do Mundo começa daqui a pouco, vem São João, depois a gente já vai estar no período das convenções partidárias para definição das chapas. A campanha eleitoral vai bombar e o Congresso só voltará à carga de fato, porque os parlamentares, a vasta maioria, está buscando reeleição ou estão se lançando à disputa de outros cargos. Então, ele só vai voltar à carga depois das eleições, só em novembro. Então, ficar clamando por uma CPI agora, nesse momento, me parece que é só para fazer um discurso, é um discurso que pega bem em rede social, dizendo: olha, eu defendo a investigação, eu defendo a moralidade na política, temos que investigar tudo numa CPI. Não. A CPI, a Comissão Parlamentar de Inquérito, ela confere ao parlamento, instrumentos para que ele faça uma investigação, mas não é o papel do parlamento fazer isso. Tudo que aconteceu no Banco Master, com este presente que Daniel Vorkar entregou para as autoridades no seu celular, onde existem ali anos de conversas, a gente teve acesso só à conversa dele com a noiva, mas certamente há inúmeras outras conversas ali. Já se pegou print de mensagens que ele mandava para o ministro Alexandre de Moraes. Então, tem muito elemento, e quem tem que fazer essa investigação é a polícia. A investigação não depende da CPI. Então, nós não podemos nos iludir aqui: ah, se não tiver CPI, nós não vamos saber o que aconteceu. Não, não é isso. Não é assim. Não é dessa forma que está sendo colocado. Então, me parece que os parlamentares estão fazendo o seu discurso, o que precisam fazer para ter ali uma posição de que estão buscando a investigação, mas no fundo isso é só para as redes sociais, isso é só para engajamento, porque o trabalho a sério tem que ser feito pela Polícia Federal, o trabalho a sério tem que ser feito pelo Ministério Público, e a partir daí, somente daí, é que a gente vai saber tudo o que aconteceu nesse ambiente do Banco Master.
0: Importante esse posicionamento dos nossos comentaristas. Deixa eu chamar o Mota, que eu creio que também pensa dessa forma, né, Mota? Trata-se de um posicionamento político dos parlamentares, aqueles que defendem, possivelmente, acabam sendo mais transparentes possíveis. Ó, vamos avançar com isso, doa quem doer. Se aparecer alguma coisa, que os responsáveis paguem. E do outro lado, tem aqueles que temem qualquer tipo de investigação. Ainda que a responsabilidade de investigar nem seja do Congresso, né? Você costuma, inclusive, defender: a investigação seguirá no âmbito da PF, Supremo Tribunal Federal. O tipo de investigação no Congresso é um pouquinho diferente. Bem-vindo.
2: É exatamente isso, Caniato. Primeiro, a gente não pode reclamar que os nossos políticos agem politicamente, porque eles são políticos. Boa noite para você, boa noite aos meus colegas de bancada, boa noite à nossa audiência. A natureza da investigação feita por uma CPI é completamente diferente de uma investigação policial. Uma investigação policial tem como objetivo esclarecer se crimes foram cometidos. Se forem encontrados crimes, a polícia então apresenta as conclusões ao Ministério Público, que que oferece uma denúncia à justiça. O que uma CPI faz tem natureza diferente. É lógico, no trabalho de investigação, a CPI pode encontrar crimes, e aí ela informa ao Ministério Público. Mas a CPI investiga outras coisas também, que não são crimes, mas são importantes que sejam esclarecidas para todo mundo. Então, com quem o banqueiro se relacionava, quais eram os interesses dele, quem ele financiou ou deixou de financiar, mesmo que nada disso seja crime. Os parlamentares, os representantes do povo, têm o direito e o dever até de esclarecer essas coisas. Porque essa história do Master fica cada dia mais inexplicável. É difícil de aceitar, mesmo depois das décadas de escândalos do Brasil, um escândalo atrás do outro, mesmo depois da gente achar que já viu tudo, aí aparece esse escândalo do Master. Então está na hora de esclarecer isso, e uma CPI com essa finalidade, e não para substituir uma investigação criminal, seria muito bem-vinda.
0: Diego Tavares com a gente na edição de hoje. Diego, seja bem-vindo. Uma ótima noite a você. Seja sempre bem-vindo aqui à bancada do programa Os Pingos nos Is. Diego, queria pedir também sua reflexão acerca das informações que foram compartilhadas pelo deputado federal Cabo Gilberto. Ele é o líder da oposição na Câmara, anunciando essa judicialização e defendendo a apuração no Congresso Nacional, né? Uma comissão parlamentar mista de inquérito. Queria que você explicasse para a gente, uma vez judicializada a questão, quais podem ser os posicionamentos da Suprema Corte. Ela pode determinar, por exemplo, a realização de uma CPMI, que é um instrumento exclusivo do Congresso Nacional, determinado, tocado e administrado pelos congressistas. Mas pode, sim, o Supremo determinar se vai ou não vai acontecer CPMI e se decidir na realização, né, defender a realização. Cabe, então, ao presidente do Senado instalar e ponto final? Bem-vindo.
3: Muito obrigado, Caniato. Boa noite a você, boa noite aos meus colegas da bancada e à nossa audiência aqui dos Pingos nos Is. Caniato, a grande questão a ser feita é o que o Supremo Tribunal Federal nos dias de hoje não pode fazer. Eu acho que isso é o grande questionamento que todos nós brasileiros temos nos feito nos últimos tempos. Mas é possível, sim, que o Supremo Tribunal Federal determine a instalação da CPMI, porque a CPMI, uma vez coletadas as assinaturas, torna-se um direito da minoria. Então, o presidente do Congresso Nacional seria compulsória a leitura do relatório que determina a instalação da CPMI. Não tendo ele cumprido esse papel, cabe, sim, a judicialização. Agora, o grande ponto é que CPI, CPMI, com todo respeito aos parlamentares, não tem surtido qualquer tipo de efeito em relação a qualquer caso no Brasil. Eu desafio qualquer um da nossa audiência aqui a nos registrar nos comentários do programa de hoje qual foi a última vez que um expediente como esse trouxe algum resultado prático no sentido de levar alguma pessoa a, de fato, responder um processo, seja por corrupção, seja por qualquer tipo de crime praticado. Eu, sinceramente, a última vez que eu me lembro que um expediente investigativo do Congresso resultou em alguma coisa foi no passado, já bem distante, a CPI dos Correios, que originou os processos do Mensalão. De lá para cá, nós não tivemos nenhum resultado a partir da instalação dessas comissões. E a respeito de uma CPI do Banco Master em um ano eleitoral, eu faço coro aqui ao que disse o Beraldo, servirá somente para que os parlamentares façam as suas próprias propagandas, os seus recortes para as redes sociais, ganhem alguns likes, ganhem alguma audiência com isso, para dizerem ao seu eleitorado, ao seu público, que estão fazendo algo para tentar resolver esse problema gigantesco de corrupção no sistema privado e também no sistema financeiro público, que envolve Daniel Vorkário e essa instituição financeira. Não teria qualquer outro papel. Isso está experimentado nas últimas CPIs que nós tivemos. Nós tivemos a CPI do crime organizado, que em dado momento também foi tomada pelo caso Master. CPI teve o relatório reprovado ao seu final, ou seja, não resultou em nada. Em dado momento, a CPMI do INSS também foi tomada pelo caso Master. teve o mesmo destino, reprovação do relatório final e o caso também acabou não dando em nada. Ainda cumpre-se um papel nesses expedientes, que é atrair os holofotes da imprensa, atrair os holofotes do debate público para o expediente e, consequentemente, para o caso. Mas, na prática, nós não temos, a partir desses expedientes, a penalização dos culpados, a judicialização penal a partir das investigações. Então, diferentemente do senador Flávio Bolsonaro, que disse que quer ver Daniel Vorcaro nos bancos da CPMI, eu prefiro ver o Daniel Vorcaro no banco dos delatores, entregando às autoridades públicas com quem ele manteve relacionamento, entregando às autoridades públicas que facilitaram essa fraude financeira gigantesca e principalmente as autoridades públicas que praticaram crime de corrupção para favorecer todo esse esquema fraudulento, criminoso do Banco Master. Esse é o local onde Daniel Vorcaro deveria estar sentado. Mas, ao que parece, como as suas delações, a sua primeira delação já foi rejeitada, inclusive, ele não está muito disposto a entregar aqueles políticos, aquelas figuras públicas aí do Executivo, Legislativo e Judiciário que facilitaram a vida dele enquanto ele praticava essa fraude. Repito, CPI, CPMI dificilmente terá um resultado prático útil ao brasileiro. Servirá muito aos parlamentares, né? Consumirá muito dinheiro dos nossos impostos para a realização, mas não nos trará o resultado que o brasileiro precisa ter a partir das investigações, da judicialização e principalmente da penalização de todos os envolvidos nessa fraude financeira.
0: Tá certo. Deixa eu, antes de chamar um próximo vídeo, uma próxima informação, preciso chamar um break, uma rápida parada para as pessoas que nos acompanham pela rede.
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16: Pagar dinheiro, dar dinheiro para a prefeitura inadimplente, agora votar essa vergonhosa medida de redução da jornada de trabalho, é uma vergonha o que está acontecendo, é uma doença, é uma epidemia populista que está tomando conta de todos os poderes da República. E aí só tem um remédio para isso: voto consciente para tirar essa turma do poder e colocar gente decente no poder.
0: Zé, deixa eu chamar agora o Cristiano Beraldo, que acompanha também essas manifestações, e Davi Alcolumbre se apoiando no regimento, lendo inclusive alguns trechos do regimento, para justificar: olha, é de competência do presidente do Congresso Nacional tomar esse tipo de medida. E aí dizendo: a decisão é minha. Para aqueles que ficam acusando que ele pessoalmente não quer, porque eventualmente o nome dele poderia aparecer, ele acaba justificando que a questão que envolve o regimento é de prerrogativa do presidente do Congresso Nacional, do Senado, ou seja, não acontecerá a instalação da CPMI do Banco Master do Joaquim Doeira. Ele não disse isso, mas leia-se isso.
1: Pois é, Caniato. E aí você vê o efeito de um presidente que não se tornou assim agora. Davi Alcolumbre, ele é um animal político que compreendeu muito bem o funcionamento do Congresso Nacional e ele conhece o regimento melhor do que talvez 95% dos congressistas que lá estão. Porque o problema é que nós estamos diante do presidente do Senado Federal, presidente do Congresso, mas também presidente do Senado, que foi eleito com quase a totalidade dos votos, ou seja, todos aqueles que votaram nele, os 74, se não me engano, senadores que deram seu voto para Davi Alcolumbre, sabiam exatamente qual era o perfil, a personalidade de alguém que, enquanto ocupou a presidência da CCJ, pegou a indicação de André Mendonça para o Supremo Tribunal Federal durante o governo Bolsonaro e deixou engavetado meses a fio. Então não há surpresa nesse comportamento, assim como também não há surpresa por parte dos congressistas, porque não há qualidade na oposição, infelizmente essa é a realidade, de pessoas que vivam a realidade do Congresso Nacional. A vasta maioria dessas figuras que foram eleitas graças à popularidade de Jair Bolsonaro, sobretudo, essas pessoas vão lá e acham que basta fazer vídeo para a internet. Nós aqui todos, quando a gente fala de um assunto polêmico, vamos dizer, criminalidade, eu sou defensor da pena de morte. Eu quero que aquele bandido que puxa a arma para um policial, ele seja imediatamente abatido. Eu quero isso, eu posso bradar, eu posso gravar vídeos, é o que eu posso fazer como cidadão. Mas a partir do momento em que se está no Congresso Nacional, é preciso compreender as regras e jogar o jogo para que você vença esse jogo. Não adianta você ficar só na linha de campo como se você também fosse um espectador. Então, Caniato, o que me incomoda muito é essa conversa de vários dos parlamentares, porque, claro, existem ali poucas, mas muito honrosas exceções de parlamentares que são aguerridos, conhecem o regimento, fazem discurso, fazem obstrução, mas que, infelizmente, são uma ínfima minoria, enquanto aquele grupo que forma a oposição, esse sim, um grupo maior, que poderia ter atuado de forma muito mais efetiva, eles continuam na linha do campo gritando, querendo xingar a mãe do juiz. Pô, me desculpa, mas não adianta. Se o juiz está liberando cotovelada no nariz, você tem que entrar em campo e dar cotovelada no nariz. Mas não fique no banco de reservas, como se fosse uma pessoa qualquer, sem nenhum compromisso a partir do mandato que você exerce. E aí só apontando, não dá, Caniato. Então, assim, Davi Alcolumbre é o resultado desta política de péssima qualidade que a gente está vendo no Brasil.
0: É, seguiremos atentos a essas movimentações e qualquer novidade, claro, que a gente traz aqui, debate e analisa com os nossos comentaristas. Tem uma outra informação. O presidente dos Estados Unidos, Donald Trump, ele convidou o senador e pré-candidato do PL à presidência, Flávio Bolsonaro, para uma visita à Casa Branca na semana que vem. Segundo a equipe de pré-campanha, o convite partiu de Trump. Foi feito semanas depois do encontro dele com o presidente Lula, nos Estados Unidos. O objetivo seria mostrar a proximidade de Flávio com o presidente americano depois da visita de Lula. E isso, muitos entendem que poderia, de alguma maneira, gerar alguns frutos. Ainda não foi divulgado quais serão os temas que serão tratados entre os dois. Deixa eu chamar o Roberto Mota para a gente analisar esse convite de Donald Trump a um senador da República, pré-candidato à presidência da República. Na diplomacia internacional, geralmente, né, Mota? Presidente fala com presidente, vice-presidente fala com vice-presidente. Nesse caso, especificamente, quais são as leituras possíveis?
2: Olha, Caniato, quando se trata de Donald Trump, é arriscado fazer qualquer previsão ou interpretação antecipada. Mas eu acho que é provável que Trump saiba que Flávio é candidato a presidente. E não há dúvida nenhuma de que Donald Trump entende o simbolismo de um gesto como esse. Também não resta dúvida nenhuma que Trump tem mais em comum com o Flávio do que com o atual ocupante do governo brasileiro. Agora, se essa compatibilidade política vai ou não vai se traduzir em alguma manifestação concreta de apoio a Flávio, nós vamos ter que esperar para ver. Agora, depois do indiciamento pelo governo americano do irmão de Fidel Castro, Raul Castro, que agora está sendo oficialmente procurado pela justiça americana por ter, segundo a acusação do Departamento de Justiça americano, matado 4 americanos, um espaço aéreo americano. Depois dessa novidade, a esquerda brasileira ganha mais um motivo para dormir mal.
0: E aí, segundo informações de bastidores, o Planalto estaria acompanhando, né, observando, monitorando esses movimentos de Flávio Bolsonaro, do pré-candidato, nesse contato com Donald Trump. Deixa eu chamar o Diego Tavares, porque é preciso olhar para esse encontro, para esse convite, mas também de olho, né, olhando no retrovisor, para o que aconteceu no encontro entre Lula e Donald Trump. A gente consegue fazer quais conexões do encontro entre Lula e Trump? Trump diz que Lula é um político dinâmico, Lula sai da Casa Branca com uma fotografia, apertando a mão de Donald Trump, dizendo que pediu que Trump sorrisse mais, enfim, vendendo uma imagem de que foi um encontro muito amistoso, trataram de várias coisas, vários assuntos, enfim. E agora Donald Trump convidando Flávio Bolsonaro, que é um senador da República, pré-candidato à presidência, e que é filho de Jair Bolsonaro, um político que sempre demonstrou muito respeito e admiração a Donald Trump. Quais ingredientes precisamos colocar nesse caldeirão?
3: Olha, Caniato, quando eu vi essa notícia hoje na nossa pauta, eu tive alguns insights de pronto, coisas que surgiram na minha cabeça no momento em que eu li a manchete. A primeira delas foi uma possível estratégia de Donald Trump para melhorar a sua imagem como um grande líder mundial. Imagine só que ele teve o presidente do Brasil o visitando há alguns dias e poucos dias depois O segundo colocado nas pesquisas do processo eleitoral que se aproxima no Brasil também o visita. Isso dá uma impressão que ambos os pré-candidatos estão buscando em Trump um apoio, reconhecendo em Trump a sua liderança junto à América do Sul, às Américas de modo geral, naquele contexto de zona de influência que parece estar se estabelecendo entre Rússia, China e Estados Unidos. Então, num primeiro momento, pode servir como uma boa propaganda para a imagem de Trump enquanto um líder. Isso pode ser também uma estratégia negocial. Nós não sabemos exatamente quais foram os termos de negócios com o Brasil que Trump quis estabelecer na reunião com Lula. Receber Flávio Bolsonaro no compasso seguinte é, de certa forma, mandar um recado ao Planalto no Brasil que, se Lula não estiver disposto a firmar bons acordos com os Estados Unidos, a atender os interesses norte-americanos, talvez Donald Trump possa ceder parte de seu apoio, aí fazendo valer toda a especulação que se faz a respeito do apreço de Trump pela família Bolsonaro, algo que eu particularmente duvido muito que exista, mas pode colocar no Planalto essa dúvida a respeito da possibilidade de que Trump exerça influência sobre as eleições brasileiras, visando uma alternância no poder por aqui. Para o Flávio Bolsonaro, isso pode ser visto também de duas formas. Ele ganha com isso, sendo de certa forma respeitado, reconhecido por um grande líder mundial, enquanto pré-candidato. Ele também acaba aproveitando o bônus desse convite de Trump para que ele visite a Casa Branca. Mas, de outro lado, alguns levantamentos aqui no Brasil apontam que o governo Trump é extremamente rejeitado, a figura de Trump é extremamente rejeitada pelo eleitor brasileiro, e aí principalmente aquele swing voter, o eleitor de centro, aquele eleitor que vota vezes na direita, vezes na esquerda, sempre pautado pela rejeição, não votando no candidato que mais o agrada, mas naquele que menos o desagrada. É o eleitor que tende a definir mais uma vez o processo eleitoral aqui no Brasil. Nós estamos nos encaminhando para uma eleição que, se tudo correr como está correndo neste momento, será uma eleição de veto, não uma eleição de voto. E com isso, Flávio Bolsonaro perde ainda mais a adesão desse eleitor de centro. Ele já teve um grande baque, como mostraram tanto as pesquisas que se realizaram, quanto o mercado de análises preditivas, considerando o envolvimento dele com Daniel Vorkari e com o escândalo do Master. Se ele tiver um efeito rebote em relação a essa visita de Trump, e isso forçar ainda mais o desembarque do eleitor de centro, da possibilidade de votar em Flávio Bolsonaro, aí a candidatura do senador vai estar de fato em maus lençóis. Vai demorar muito e talvez ele nem consiga, até outubro, tracionar novamente a sua candidatura. A gente precisa ver, depois desse evento, como que o eleitor brasileiro reage a isso. Mas eu acho que Trump está mais uma vez empregando alguma estratégia, colocando mais uma vez o seu dedo no tabuleiro, não só no tabuleiro da política brasileira, mas da geopolítica mundial. E Flávio Bolsonaro deve ter feito um cálculo político também. Afinal de contas, é complicado, inclusive, recusar um convite do presidente dos Estados Unidos da América, mas ele também terá certamente um resultado, para o bem ou para o mal, a respeito dessa visita.
0: Certamente, todos os lados fazendo cálculos. Deixa eu chamar o Luiz Felipe Dávila, porque a base governista, ou o presidente da República, que é pré-candidato, também deve estar fazendo um cálculo, né? Eu fico imaginando, Dávila, quando nós falávamos da visita de Lula a Donald Trump, vocês diziam que Lula acabaria, ele saía ganhando e perdendo ao mesmo tempo, né? Porque o embate com os Estados Unidos acaba fortalecendo e inflamando a sua base de apoio, né? Então, quando ele sai com a foto sorrindo e apertando a mão de Donald Trump, isso não atenderia ao anseio da sua base de apoio. Você não acha que esse encontro de Flávio com Donald Trump pode, inclusive, fomentar aquele discurso, interferência nas eleições, críticas aos Estados Unidos? Enfim, a gente já sabe mais ou menos qual é o roteiro, mas acaba se encaixando perfeitamente naquela retórica?
16: Renato, vamos aos fatos. É óbvio que a foto de Lula com Trump beneficiou muito o presidente da República naquele primeiro momento da foto. Só que o problema é o que acontece depois da foto. Depois da foto, O Brasil tem que começar a entregar as coisas. Ué, não fizemos um acordo aqui, porque senão vai ter retaliação. E aí o filme pode ficar péssimo. Se daqui a alguns meses o Brasil começar a ser retaliado novamente porque a gente não conseguiu cumprir os acordos, bom, aí vai sair como derrotado. Então é preciso esperar ver como o filme acaba. A fotografia foi ótima, agora vamos ver como é que vai ser o filme. Esse é o ponto em relação ao presidente Lula. Em relação a Flávio Bolsonaro, eu acredito que esse movimento é sim um afago de Donald Trump a Flávio Bolsonaro num momento muito delicado e frágil da campanha por causa do evento do Banco Master. Então não há dúvida que este afago pode ajudar a aglutinar a base que está nesse momento arredia, dispersa, pode dar um aval para o grupo aglutinar o grupo bolsonarista e os mais defensores, os defensores de Flávio Bolsonaro. Então, eu acho que no momento que a candidatura começa a descolar, se tem alguma coisa que ajuda a colar, mesmo que seja para sua própria base, me parece algo muito bom neste momento. Então, acho que é um movimento de Trump com Flávio Bolsonaro para tentar aglutinar uma base que corre o risco de desgarrar por causa das mentiras contadas no episódio do Banco Master.
0: Pois é, naturalmente, devemos aguardar também o posicionamento da Casa Branca, que deve emitir algum tipo de comunicado, né, em relação aos objetivos, o que as duas lideranças devem tratar nesse encontro. Deixa eu chamar o Cristiano Beraldo. Beraldo, para trazer seu apontamento sobre um presidente da República que recebe um senador de um outro país que é pré-candidato à presidência. E aí o Diego trouxe há pouco a análise dele falando sobre talvez uma estratégia do presidente norte-americano em receber os dois pré-candidatos que estão à frente na pesquisa eleitoral no Brasil. Só que tem um detalhe, né? Lula não foi como pré-candidato, foi como presidente da República, né, Beraldo?
1: Pois é, Caniato. Na verdade, o pragmatismo da política americana e o pragmatismo no exercício da função de presidente da República, da nação mais poderosa do mundo, é algo que o Brasil não faz nem ideia do que seja. E nesse caso, o que Donald Trump está fazendo é protegendo os interesses dos Estados Unidos, tanto quando recebeu Lula, porque o governo americano acabou ou recentemente se tornou sócio da empresa que comprou a única mina de terras raras que tem produção em escala industrial fora da Ásia, que fica em Goiás. Então, hoje, as terras raras brasileiras, pelo menos essa parte que está em produção, pertence a uma empresa cujo um dos sócios é o governo norte-americano. E aí, quando Donald Trump chama Lula para ir até lá, veja, o interesse é dos Estados Unidos, e ele chama Lula, que foi correndo, não levou nem a primeira-dama. Entrou no avião de uma sexta-feira, acho que eles anunciaram na sexta, a reunião foi na quarta, pegou um avião, foi para lá, ficou hospedado na Embaixada Brasileira, não foi recebido com nenhuma pompa e circunstância pelo presidente norte-americano, levou a tiracolo o ministro das Minas e Energia, porque essa empresa que foi comprada pelos Estados Unidos tem ainda uma segunda mina que está sob processo de autorização, então ele certamente foi ali pressionar para que a autorização saia de forma célere e despachou Lula defendendo os interesses dos Estados Unidos. Flávio Bolsonaro, obviamente, ele desfruta de uma relação privilegiada com a família Trump em relação a Lula, porque há ali uma conexão, principalmente do seu irmão Eduardo, com o filho de Donald Trump e Paulo Figueiredo, que é o grande parceiro de Eduardo Bolsonaro nos Estados Unidos, que tem uma relação muito próxima com Marco Rubio, que é o secretário de Estado norte-americano, politicamente talvez a figura mais importante depois do presidente da República. Então, isso foi organizado para que, sim, talvez haja um gesto de simpatia, mas, sobretudo, para que os Estados Unidos possam garantir boas relações com o Brasil, independente de quem ganhe as próximas eleições. ele pode até pessoalmente, ele, Donald Trump, pode até pessoalmente ter antipatia por Lula e simpatia pela família Bolsonaro. Mas o interesse dos Estados Unidos certamente estará acima desses sentimentos, porque, desculpa, a gente tem que reconhecer, o Brasil foi se tornando desimportante para o mundo, apesar de tanta riqueza, de uma população imensa, de um território gigantesco, mas o Brasil foi se tornando desimportante. Esse é o resultado desses últimos 20 anos, duas décadas de gestão da presidência da República virada para interesses pessoais. Então, nesse contexto, quem é o Brasil na fila do pão? É isso que a gente tem que se perguntar. O Brasil é simplesmente um país que vai sendo sugado, tanto pelos os que estão dentro, quanto por aqueles que estão fora.
0: Pois é, deixa eu passar para o Mota também trazer sua percepção a respeito da maneira como o presidente da República, ou o Partido dos Trabalhadores, ou a equipe de campanha poderiam trabalhar essa ida de Flávio Bolsonaro, essa visita, ele sendo recebido com todas as honras pelo presidente Donald Trump, talvez no mesmo patamar de um presidente da República. Você acha que isso poderia, em algum momento, incitar a campanha de Lula a criar aí uma retórica de que possa vir a inflamar os seus apoiadores, Mota?
2: Eu não tenho dúvida nenhuma, considerando-se as figuras envolvidas, né, Caniato? Há elementos dessa campanha que são totalmente desconectados da realidade, né? São baseados numa visão própria, né? Num ego, numa expectativa de reconhecimento internacional completamente inexistente. Então, eu acho que, confirmada essa visita, isso é importante a gente dizer, porque parece, né, segundo o levantamento do nosso Eliseu Caetano, ainda não há uma confirmação oficial da Casa Branca sobre essa visita. E não há ainda também confirmação de que o convite veio da Casa Branca, embora isso depois acabe até sendo menos importante, né? Agora, é evidente, se o candidato à presidência da República, Flávio Bolsonaro, for recebido na Casa Branca com o mesmo tipo de recepção, com as mesmas honras, quem sabe até entrando por uma entrada mais privilegiada na Casa Branca, ou com algum tipo de cerimônia, ou recebido com um abraço, os observadores vão estar de olho em todos esses pequenos detalhes. Né? Um afago que Trump faça, uma piada, aqueles comentários que ele sempre faz depois dos encontros. Tudo isso pode ser interpretado, como disse muito bem o nosso Eliseu Caetano, como um recado para o atual chefe do governo brasileiro. Então, essas coisas são muito importantes. Se um candidato à presidência da República tiver o mesmo tratamento, ou até um tratamento um pouco melhor do que o presidente em exercício, o recado será bem claro.
0: Pois é, e o nosso Eliseu está prestigiando e acompanhando a nossa programação, né? Deixa eu passar agora para o Diego Tavares. O Diego também vai trazer os seus apontamentos, inclusive me apoiando um pouco no que trouxe o Eliseu Caetano aqui nos nossos grupos de WhatsApp, viu, Diego? Pode ser, claro, um recado de apoio, uma manifestação, uma sinalização de apoio à família Bolsonaro. Acho que isso ficaria claro. Mas também uma provocação ao presidente da República, né? E aí, em meio às negociações em curso, não temos todas as informações, pressionaria, então, Donald Trump, Lula, a tomar algum tipo de caminho, se reaproximar, tem a ver com as terras raras? Não sabemos.
3: Olha, Caniato, eu sempre coloco muito em xeque a questão do apreço de Donald Trump pela família Bolsonaro, porque acho que, ainda que exista esse apreço, como o Beraldo trouxe muito bem, o pragmatismo da política norte-americana coloca os interesses norte-americanos sempre em primeiro lugar. Bem por isso, há algum tempo, na Assembleia Geral das Nações Unidas, Trump pegou todos de surpresa, fazendo elogios, enfim, ao presidente Lula no improviso. Dizem que em razão da quebra de um teleprompter que se encontrava ali com o discurso do presidente norte-americano. E o grande ponto que me leva a crer que realmente Trump não tem esse apreço que todos dizem é que no momento mais crítico da negociação a respeito do futuro jurídico de Jair Bolsonaro, quando principalmente a militância bolsonarista esperava que os Estados Unidos aumentassem a pressão de sanções sobre o Brasil para forçar essa situação junto ao Poder Judiciário, o governo norte-americano foi no sentido oposto, retirou as sanções da lei Magnitsky sobre o ministro Alexandre de Moraes, retirou parte também das tarifas que tinham sido impostas, devolveu o visto de autoridades que tiveram o seu visto cassado. Novamente, no momento mais crítico, tanto do debate a respeito do PL e da anistia, quanto do próprio futuro do presidente Jair Bolsonaro, que se encontrava no ápice seu julgamento. Então, realmente, eu acho que o que coordena as ações de Donald Trump são interesses políticos do próprio Donald Trump e os interesses norte-americanos. Bem por isso, a tese que eu trouxe no meu primeiro comentário de que isso pode ser uma forma de pressionar o presidente Lula a ceder termos de um eventual acordo sobre terras raras, sobre energia, sobre distanciamento da China, sobre relações comerciais, enfim, sobre qualquer coisa que tenha sido objeto de deliberação dos dois presidentes no encontro que estiveram nos últimos dias. Isso, claro, nós não saberemos porque não vem a público, mas o fato é que são movimentos que nos permitem concluir esse tipo de manobra. O Trump, ele comete alguns erros do ponto de vista político, do ponto de vista geopolítico, comete, também tem os seus acertos, mas o fato é que nós não podemos tirar do radar dois pontos. O primeiro, ele é um líder extremamente imprevisível. Nós não podemos cravar qualquer coisa em relação ao comportamento de Donald Trump porque ele gosta de pegar o mundo de surpresa. E, em segundo, é impossível negar que o empresário que amealhou durante a vida a fortuna que Donald Trump amealhou não seja um expert em negociações, não saiba conduzir uma negociação, não saiba fazer a pressão no momento certo e desfazer essa pressão para atingir a maior lucratividade de um negócio. Muito provavelmente é disso que se trata esse movimento. Pressionar Lula a respeito de uma demanda que foi feita naquela reunião e que muito possivelmente trata, sim, das nossas terras raras. Afinal de contas, estamos falando dos minerais que podem alçar qualquer país ao nível de uma potência, e se tratando dos Estados Unidos, a principal potência também desse século, porque são os materiais necessários tanto para os armamentos de ponta, quanto para demais tecnologias a respeito de inteligência artificial, os chips, os semicondutores, enfim, as terras raras são necessárias para praticamente todas as tecnologias que estão na ponta do desenvolvimento tecnológico atualmente. Então, dificilmente elas não foram objeto dessas deliberações e dificilmente esse movimento de Trump não seja uma pressão para conseguir acordos ainda mais vantajosos a respeito das terras raras brasileiras.
0: Pois é, a gente vai seguir analisando essa situação, há alguns outros detalhes que nós precisamos discutir. Deixa eu só lembrar que a nossa enquete já está publicada no nosso portal, tanto em jovempan.com.br quanto no YouTube. YouTube não da Jovem Pan News, sim do programa Os Pingos nos Is. Do lado direito da tela tem o chat onde as pessoas ficam fazendo comentários e também a pergunta publicada. Gostaríamos que você participasse da nossa enquete. A gente vai receber a rede daqui a pouco, preciso na verdade dividir. Algumas emissoras ficarão com as suas programações, mas é preciso também considerar qual é o limite, né, a ser explorado desse encontro. Quando a gente olha para a figura de Flávio Bolsonaro, que é um senador da República, mas pré-candidato, ele naturalmente vai aos Estados Unidos. Há um limite para explorar? Daqui a pouco a gente vai trazer essa análise. Agora sim, eu tenho que me despedir de algumas emissoras. Parte da rede ficará agora com a sua programação local. Muito obrigado pela audiência e pela parceria.
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11: Federal. Agora eu estou recebendo a rede Jovem Pan, todos com a gente conectados aqui em Os Pingos nos Is. Deixa eu passar a palavra para o Cristiano Beraldo analisar essa insistência de Lula. Quase uma ideia fixa, né? Parece que não assumiu a derrota, o baque da rejeição do Senado Federal em uma reunião com vários representantes da Confederação Nacional dos Municípios. Ele insiste que Messias ainda será ministro do Supremo Tribunal Federal, que o Senado ainda vai aprovar essa indicação, uma indicação que seria feita por ele. Me parece que se isso vier a acontecer, não seria esse ano, né?
12: Eu li essa notícia, eu dei uma gargalhada. E aí eu me dei conta de que eu estou falando do Brasil. Eu estou falando de um país em que Lula é presidente pela terceira vez. Um país que teve Dilma Rousseff presidente por duas vezes. Um país que, neste grande projeto de poder que foi executado pelo Partido dos Trabalhadores nas últimas duas décadas, nós tivemos aumento da criminalidade, piora da educação, piora da infraestrutura, um país completamente despreparado para enfrentar os grandes e verdadeiros desafios do mundo, ao mesmo tempo que estamos formando uma nação cada vez maior de pessoas completamente dependentes de um dinheiro, de uma esmola do Estado brasileiro. Nesse país, tudo pode acontecer. Eu olhei ao espelho e ri da minha cara, porque quem sou eu para afirmar que Jorge Messias não será presidente, ou presidente não, eventualmente até presidente, mas será indicado de novo e aprovado como ministro do Supremo Tribunal Federal. Não há nada no Brasil hoje que nos garanta um desfecho diferente desse. Porque se não houver uma verdadeira mobilização em torno daquilo que é verdadeiramente importante para o Brasil, nós continuaremos nessa dinâmica. Esse Congresso, né, esse Senado que já tem uma grande parcela de senadores que foram eleitos graças, por exemplo, à popularidade de Jair Bolsonaro, mas que entregaram seus votos todos para eleger Davi Alcolumbre presidente do Senado, que aprovaram outras indicações do próprio presidente da República para o Supremo Tribunal Federal, apesar destas indicações não cumprirem as duas únicas exigências da Constituição, notável saber jurídico e reputação ilibada. Então, Caniato, eu não vejo, né, condições de nós, que temos o olhar de um Brasil completamente diferente do que esse que existe hoje, mas infelizmente nós não temos condições de cravar que a fala do presidente da República não é verdadeira.
11: Pois é, deixa eu chamar o Roberto Mota. Mota, qual é o cálculo, possivelmente, que o presidente faz? Primeiro, que ele seria reeleito. Se ele vier a ser reeleito, ser o próximo presidente da República, ele teria direito a indicar quatro nomes. O nome que está vago, né? A cadeira de Luiz Roberto Barroso, que não foi ocupada por conta da rejeição de Jorge Messias, e ainda as aposentadorias, as vagas para os seguintes ministros que irão se aposentar no período do próximo mandato presidencial: Luiz Fux, Carmen Lúcia e ministro Gilmar Mendes. Eu não tenho certeza, acho que não é exatamente essa ordem. Mas, enfim, serão quatro nomes que o próximo presidente da República indicará. Você acha que esse é o cálculo? Ah, dessas quatro oportunidades, o Messias vai aparecer em uma delas. Você acha que não? A aposta seria ainda para esse ano? Porque eu acho que o Senado não toparia mudar de posição ainda esse ano, né? Estranho.
5: Caniato, dá até medo você falando desse jeito, né? A gente imaginando esse cenário. E eu tenho que dar o braço a torcer ao meu amigo Cristiano Beraldo. Ele falou tudo. Depois do comentário dele, nenhum outro comentário tem muito sentido. Porque ele tem razão. Qualquer coisa que a gente diga aqui pode não valer nada amanhã. Porque no Brasil parece que não existe mais Constituição, lei, regra, regimento interno do Congresso, tudo agora virou flex. O meu primeiro comentário diante dessa afirmação seria dizer que bravata não paga imposto. Ainda não existe uma agência nacional reguladora de bravata. Então, um político pode dizer o que ele quiser impunemente. A gente já viu isso. As pessoas que estão no poder no Brasil não têm compromisso absolutamente nenhum com o mínimo de coerência. Elas podem dizer uma coisa hoje e amanhã dizer exatamente o oposto e depois da manhã voltar à posição de hoje. Está tudo gravado, está tudo na internet, mas não tem problema nenhum. Eu acho que talvez essa estratégia do governo seja uma estratégia para não perder, né, para reduzir um pouco o prejuízo que ele teve com a primeira rejeição feita pelo Senado desde 1894. Isso não é pouca coisa. Mesmo na eventual, improvável, mas tudo pode acontecer, hipótese disso ser revertido, essa derrota não será apagada. Essa derrota foi colocada no peito do governo como uma espécie de medalha, para que ele não esqueça. Apesar de tudo, o Brasil ainda tem um Congresso. E quem sabe lá na frente, em algum momento, né, numa eventual ressurgência dos nossos parlamentares, quem sabe eles não reencontram o caminho, quem sabe eles não se redescobrem como representantes do povo e resolvem levar essa missão realmente a sério, aí a gente pode ter a esperança de que as coisas no Brasil sejam um pouco diferentes.
11: Pois é, só um registro jornalístico, eu mencionei os próximos integrantes do Supremo que irão se aposentar, e aí só quero destacar a ordem, a minha ordem estava correta. Então, além da vaga de Luiz Roberto Barroso, temos Luiz Fux, 2028, se aposenta em 2028, Carmen Lúcia, em 2029, e Gilmar Mendes, em 2030. Deixa eu passar para o Diego Tavares para analisar o posicionamento, talvez o cálculo que vem sendo feito por Lula em relação ao Supremo Tribunal.

0: de aprovação entre os presidentes, que eu acho que supera talvez o restante dos presidentes desde a redemocratização. Lula sempre foi reconhecido nesse contexto como um grande articulador político. E ter uma derrota desse calibre no Senado, que, como você lembrou muito bem, algo que não acontecia há mais de um século, para ele é uma mancha nessa biografia. Então, acredito que isso se tornou praticamente uma questão de honra. Ele precisa reparar esse grave dano, não em relação a questões de articulação, questões políticas corriqueiras, mas em relação à sua biografia, àquilo que ele imagina que é o seu legado político para o futuro da esquerda, para o futuro do PT. Então, eu acredito que se trate de uma questão pessoal. E a respeito da viabilidade disso, nós sabemos muito bem que os meus colegas Beraldo e Mota estão corretíssimos. O Brasil é o país onde tudo é possível, onde alterando o preço político que se paga em determinada articulação, aquilo que era inviável há algumas semanas torna-se viável, torna-se praticamente questão de defesa dos valores democráticos, defesa do Estado democrático de direito e por aí vai. Aqui se arruma discurso para tudo. Então, eu não acho difícil, claro. Agora Lula deve estar focado nas eleições, em reeleger-se mais uma vez para o seu quarto mandato, mas eu acredito que, cuidando de sua biografia, colocar Messias no STF é uma questão de honra, uma questão de preservação de sua própria história e que ele não vai medir esforços, não vai medir, inclusive, o dispêndio de capital político para conseguir cumprir esse objetivo e, novamente, apagar essa mancha da sua história política e, quem sabe, voltar a ser reconhecido como um grande articulador político, algo que é mais inerente aos seus dois primeiros mandatos, diante da situação na qual esse governo se encontra nesse momento, que é completamente sem base, completamente sem diálogo com os outros grupos políticos, principalmente no Congresso Nacional. E, inclusive, por isso é que tivemos esse resultado em relação ao Jorge Messias. Total falta de articulação, total controle das alas do Centrão em relação à pauta, em relação ao debate público. Mas, novamente, questão de honra, questão pessoal do presidente da República. É assim que eu encaro, essa declaração do presidente Lula.
1: Pois é, seguiremos atentos a essas movimentações, né? Principalmente do presidente da República em relação aos substitutos dos ministros na Suprema Corte. A influenciadora digital e advogada Deolane Bezerra, que foi presa pela polícia, atuava como caixa do PCC, segundo os investigadores. Uma troca de bilhetes dentro de um presídio deu origem a essa operação. A Júlia Firmino chega ao vivo aqui em Os Pingos nos Is, vai trazer os detalhes da notícia e os detalhes da operação de hoje. Júlia, seja bem-vinda. Quais são as informações que você compartilhará com o nosso público?
2: Oi, Caniato, boa noite para você. Para quem está com a gente aqui no Pingos nos Is, na programação da Jovem Pan, é muito dinheiro que está envolvido, viu? A gente costuma dizer, né? É muita grana mesmo que envolve essa lavagem de dinheiro para o PCC. Fato é que a influencer Deolane Bezerra foi presa hoje, ainda na casa dela, ali em Barueri, cidade que fica na região metropolitana de São Paulo. Ela que tem mais de 20 milhões de seguidores nas redes sociais, é investigada ali na Operação Vernix, do Ministério Público e da Polícia Civil de São Paulo, que investiga esse esquema de lavagem de dinheiro ligada ao PCC. Segundo a investigação, como você bem colocou, Caniato, a Deolane seria a caixa do PCC. Ela recebia esse dinheiro de uma transportadora, uma empresa de transportes, que vinha, esse dinheiro vinha inicialmente de forma ilegal da própria facção criminosa PCC. Deolane, a gente lembra, já foi presa em uma outra operação, ainda em 2024, também suspeita de participar de lavagem de dinheiro de organização criminosa. Além da Deolane, a influencer, outros alvos da operação são Marcos Camacho, que é o Marcola, que seria então o chefe do PCC e que já está preso, o irmão dele, Alejandro Camacho, que também está preso, a Paloma Sanches Camacho e o Leonardo Camacho, que são sobrinhos do criminoso, do Marcola, e o Everton de Souza, que seria o operador financeiro desse esquema criminoso. A gente lembra que o Marcola e o Alejandro estão presos numa penitenciária federal lá em Brasília e que eles atuavam nesse esquema todo mesmo dentro de uma penitenciária, mesmo dentro do sistema penitenciário brasileiro. A gente tem, inclusive, uma fala do procurador.

0: Procurador-Geral de Justiça aqui de São Paulo, Paulo Sérgio Costa, comentando como é que essa operação de hoje, deflagrada pelo Ministério Público e pela Polícia Civil de São Paulo, como ela realmente quebra esse esquema criminoso de lavagem de dinheiro das facções. Vamos acompanhar?
1: Esta operação, mais uma vez, mostrou que nós estamos atingindo o andar de cima do crime organizado, mostrou que Marcola e família ainda operam em relação a essa questão de lavagem de dinheiro, que o dinheiro do crime organizado está entrando na economia formal através de uma série de ações. Nós já vimos aqui em usinas, em postos de gasolina, empresa de ônibus e agora transportadora também, como nós vimos através dessa influencer, que pela capacidade dela de interferir nas pessoas, ela consegue ser um ponto importante da cadeia criminosa para que possa ocorrer o branqueamento de dinheiro.
0: Caniato, você tinha falado como tudo começou, né? Através de bilhetes que foram encontrados e apreendidos dentro da penitenciária 2 de Presidente Venceslau, que fica no interior aqui de São Paulo. E aí, por meio desses bilhetes, os investigadores entenderam e conheceram um esquema mesmo que apresentava ali dentro desses recados, né? Daquilo que estava escrito nos manuscritos. E nessas documentações aí mesmo, nesses papeizinhos, os chefes mesmo da facção criminosa já pediam algumas ordens em relação a possíveis ataques contra autoridades públicas, agentes públicos. E aí foram instaurados, então, 3 inquéritos que identificaram a transportadora que fazia essa transação para Deolane. E esse dinheiro, ela era usada para ocultar dinheiro ilícito da facção. A empresa teria movimentado aí aproximadamente 20 milhões de reais, como eu havia dito. Foram expedidos, inclusive, para ser cumpridos agora nessa operação de hoje, 6 mandados de prisão preventiva, além do bloqueio de mais de 327 milhões de reais em bens, sequestrados também 17 veículos, muitos deles de luxo, né, de alto padrão, avaliados em mais de 8 milhões de reais, e 4 imóveis também ligados ali aos investigados. Só para a gente fechar, no âmbito internacional, 3 investigados que estão na Itália, Espanha e Bolívia também foram incluídos na lista da Interpol, são ainda procurados e investigados também pela polícia. A gente segue acompanhando, fica de olho em toda essa situação, porque pode render ainda próximos capítulos. E aí, claro, a gente vai deixar nossa audiência aqui na Jovem Pan muito bem informada. Volto com você, Caniato.
2: Legal, Júlia Firmino trazendo todos os detalhes dessa operação que mirou uma série de pessoas, inclusive essa figura Deolane Bezerra, bem conhecida nas redes sociais, na internet, influenciadora, que, segundo a investigação, atuava como caixa da organização, da facção criminosa. Valeu, Júlia. Bom trabalho para você. Qualquer novidade, por favor, é só nos chamar. Girar com os nossos comentaristas. Vou começar essa rodada com o Cristiano Beraldo, porque eu me lembro que o Cristiano Beraldo fez vários apontamentos na outra operação que mirou justamente Deolane Bezerra. Chegou a ser presa, né? E agora uma outra ação da polícia que investiga a facção criminosa e aponta que ela, uma pessoa, figura bem conhecida das redes sociais, em alguns segmentos, né, acabava atuando como caixa, né, do PCC. Recebia muitos depósitos, uma porção de depósitos, centenas de depósitos de valores mais baixos, justamente para não chamar a atenção dos órgãos competentes, sobretudo o COAF. Você, Beraldo, quais aspectos dessa operação e dessa estratégia das facções criminosas nós devemos considerar? Porque algumas semanas noticiamos uma ligação da facção criminosa com funkeiros, com músicos, com figuras que atuam no segmento do entretenimento. E agora, Deolane Bezerra, detida, segundo as apurações, atuava como caixa, né? Ajudava, inclusive, nesse processo de lavagem de recursos. Quais apontamentos devemos fazer a partir dessas informações?
3: Você vê que tem esse perfil da ostentação, não é, Caniato? Todas essas figuras citadas, elas estão aí nas redes sociais, recebendo também apoio de boa parte de veículos de imprensa, sites de fofoca, e aí essas pessoas absolutamente desimportantes, que não têm qualidade musical, não têm qualidade artística, não têm qualidade profissional, estão longe de serem referências nas suas respectivas áreas de atuação, mas de uma hora para outra tornam-se fenômenos, tornam-se pessoas relevantes. E a gente vê o caso dessa moça, que eu nem sei o que faz, mas fica aí andando de carros de milhões e milhões, e viagens, e isso, e fotos, e ostentação e tal. Esse dinheiro vem da onde? Porque as pessoas que a gente conhece, mesmo as pessoas que estão na internet, nas redes sociais, que estão trabalhando arduamente para terem relevância, para que possam viver do seu engajamento nas redes sociais, essas pessoas que fazem um trabalho sério, elas suam a camisa, e pelo menos as que eu conheço, não estão por aí ostentando uma vida de bilionário. Só que quando eu olho também, aí tem outro lado, Caniato, eu olho para essa moça, que eu não conheço, eu nunca ouvi talvez essa moça falar, mas me desculpa, eu não acho provável que uma figura dessa seja caixa do PCC. PCC hoje é uma organização multibilionária e multinacional que certamente exige e conta com uma estrutura de gestão financeira extremamente sofisticada. Então essa moça aí, ela no máximo, ela operava alguma coisa em que ela via uma oportunidade de tomar uma grana de alguém e era usada aí por essa mega estrutura. Mas eu olhando, né, a dimensão que se dá para essa moça, eu não contrataria essa moça para absolutamente nada numa empresa. E o PCC, que hoje já tem certamente um departamento de recursos humanos bastante avançado, vê nessa figura aí um instrumento de manobra. Então também não vamos achar que pronto, pegamos agora o caixa do PCC, porque, sinceramente, não me parece crível essa conversa.
2: Pois é, só para registrar para a nossa audiência, ela já tinha sido detida em 2024, no mês de setembro, em Recife. Nós noticiamos aqui, inclusive, na programação da Jovem Pan, mas foi durante uma outra operação, Operação Integration, da Polícia Civil de Pernambuco, que investigava à época um suposto esquema de lavagem de dinheiro, lavagem de recursos e jogos ilegais envolvendo casas de apostas. Enfim, eu me lembro dessa época. E agora uma outra operação, né, que aponta, inclusive, há indícios de que ela atuava como caixa ou uma figura importante nesse processo de lavagem de recursos da facção PCC. Deixa eu chamar o Roberto Mota, que sempre traz apontamentos e informações importantes a respeito do funcionamento do crime organizado, que tem se aproximado de figuras improváveis, né? Nesse momento, a gente destaca artistas, influenciadores digitais. Qual é a lógica? Essas figuras acabam movimentando muito dinheiro por conta, sei lá, de contratos, e o crime organizado identifica essas figuras e acha que, por elas terem muita movimentação, podem ajudar a facção a lavar esses recursos? Enfim, muita gente fica em dúvida, né? Por que essas figuras acabam se apoiando e ajudando em algum momento a facção?
4: Eu compartilho da dúvida do Cristiano Beraldo. Eu não faço a menor ideia de quem é essa senhora. Fiquei espantado de saber que ela tem 20 milhões de seguidores. Mas eu não tenho a menor ideia de quem ela é. O que eu confesso, num momento como esse, me dá uma certa satisfação. Eu tenho coisas melhores para fazer com o meu tempo do que seguir pessoas que acabam numa investigação como essa. Agora, eu não me canso de me espantar com as cifras envolvidas nesses escândalos de influencers, né? É dinheiro demais. Centenas de milhões de reais, imóveis, carros de luxo. A impressão que eu tenho é que esse ecossistema de influenciadores, que é todo baseado nessa exibição quase pornográfica de riqueza, criou um mecanismo ideal para lavagem de dinheiro. Eu sempre achei estranho, porque eu sou de uma época em que as pessoas ricas não iam para as redes sociais expor a sua riqueza. Você vê cada demonstração hoje, né, nos canais de redes sociais, que são coisas completamente absurdas. E eu sempre ficava me perguntando, mas vem cá, esse país tem tantas entidades de fiscalização, de cobrança de impostos, disso, daquilo, e ninguém vê isso, isso aí está tudo certo. Então parece que finalmente, né, alguma coisa está sendo feita, mas eu tendo a concordar com o Cristiano Beraldo. Eu acho que essa turma do crime organizado pode até ter usado alguns desses influencers aí para alguma tarefa menor, mas eu duvido que eles tenham recebido a missão de cuidar do grosso do dinheiro das organizações.
2: Uma rápida parada, depois do break comercial, voltaremos com mais informação, mais análise, mais discussão. Eu conto com você, hein? Fique com a gente aqui na sintonia, na Jovem Pan. Até já!
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2: Agora sim, deixa eu chamar o Diego Tavares para analisar a situação que envolve Tarcísio de Freitas, informação de bastidor, apuração da nossa colega Beatriz Manfredini, o entorno de Tarcísio celebrando a pesquisa, identificando que qualquer mal-estar relacionado àquela história de Flávio Bolsonaro e Daniel Vorcaro, isso não teria contaminado e atingido a sua pré-candidatura. É mais ou menos por aí, Diego?
21: Olha, exatamente, Caniato. E esse motivo tem que ser comemorado, sim, porque qualquer ligação com o Banco Master é extremamente tóxica para qualquer reputação de qualquer político, seja ele quem for. A pesquisa que foi divulgada mais recentemente, que já captou esse primeiro movimento de relação de Daniel Vorcaro E Flávio Bolsonaro foi a prova disso, a despeito de algumas contestações a respeito da metodologia empregada. E se não for para acreditar na pesquisa, que nós nos fiemos então no mercado de análises preditivas, que está proibido no Brasil, mas que ainda é possível ser acessado no exterior e que dá conta que Flávio Bolsonaro de fato está em processo de derretimento. Então, isso pode sim acabar colando em alguns dos principais apoiadores de Flávio Bolsonaro, principalmente porque nós não sabemos ainda a extensão do material que será vazado daqui até outubro. O que se sabe é que tem uma grande quantidade de provas, e o próprio senador Flávio Bolsonaro, em uma declaração pública, disse que ninguém deveria se assustar se vídeos dele com o Daniel Vorkaro viessem à tona, se mais conversas viessem à tona, novos fatos surgissem no meio do caminho, porque aparentemente é justamente essa a estratégia de quem está vazando as informações, fazer tudo de forma paulatina, de modo a sangrar Flávio Bolsonaro aos poucos. Então, para Tarcísio realmente não ter sido afetado, não ter tido seus números nas pesquisas afetados pela crise pela qual passa a candidatura de Flávio Bolsonaro, é realmente uma vitória, principalmente considerando que o Partido dos Trabalhadores, o governo federal, o presidente da República, está empregando força total do seu time aqui no estado de São Paulo. Trouxe para disputa ao governo o seu principal ministro, que é Fernando Haddad, trouxe a disputa ao Senado outros dois ministros, ministra Simone Tebet, a ministra Marina Silva, digo três ministros, porque também tem o ministro Márcio França, que também está na disputa por mais uma vaga para tentar adequar esse projeto para que ele caiba também junto dessa chapa numa disputa ao Senado Federal. Então, o PT não está brincando aqui no estado de São Paulo, está jogando com tudo que tem, e esse resultado é de fato a prova de que o governador Tarcísio tem, assim como Flávio Bolsonaro antes da crise, conseguido tracionar o seu projeto à reeleição, tem conseguido penetrar profundamente no eleitorado bolsonarista e também no eleitorado de centro aqui no estado de São Paulo, o que facilita muito a sua recondução ao Palácio dos Bandeirantes. Agora, como eu disse, o caso Master ainda vai render muito pano para manga, ainda tem muito material que não viu a luz do dia, e claro que até outubro, muito embora o processo eleitoral esteja caminhando, o processo judicial do Banco Master também estará caminhando. E novas provas, novos envolvidos, novas pessoas, novas figuras da política certamente aparecerão nesse interregno. Então, todas as pequenas vitórias como essa do governador Tarcísio, de fato, têm que ser celebradas, porque é a superação de uma grande crise que atinge não só a esquerda, não só a direita, mas a classe política, o poder de modo geral aqui no Brasil.
2: Pois é, deixa eu chamar o Luiz Felipe Dávila, porque tem um aspecto dessa notícia que nós precisamos destacar. Quando Dávila, internamente, né, ou seja, em off, figuras da campanha ou da pré-campanha relatam a nossa reportagem que aos poucos Tarcísio pretende se afastar da figura do filho do ex-presidente Jair Bolsonaro, ou seja, da figura de Flávio, isso aponta para quê? Um desejo de se tornar independente, o criador e a criatura, todos diziam: bom, Tarcísio deve muito a sua carreira política a Jair Bolsonaro. Se afastar de Flávio é se afastar do que se chama hoje de bolsonarismo?
7: Renato, é preciso avaliar duas coisas em relação ao comportamento do governador do estado de São Paulo. Primeiro, ele nunca foi um entusiasta de cadeirinha, de carteirinha da candidatura de Flávio Bolsonaro. Ele sempre apoiou de uma forma muito cordata, mas nunca foi uma pessoa grudada a Flávio Bolsonaro. Então ele sempre manteve uma certa distância de Flávio. Apoiou, fez gestos, mas nunca foi aquela coisa de pegar pelo braço e sair pelo estado, né? Aliás, em muitos eventos, sempre houve um outro evento oficial que ele justificou o Tarcísio que não podia comparecer ao evento do Flávio. Então, assim, primeiro, essa distância não foi, não começou agora no episódio do Banco Master. É algo que o governador vem mantendo uma certa distância de Flávio Bolsonaro desde o lançamento da candidatura de Flávio. E é óbvio que isso agora vai se manter ainda mais por causa desse assunto tóxico de Banco Master. O segundo ponto é que existe um enorme discernimento entre o que é uma candidatura estadual e o que é uma candidatura para o presidente da República. E Tarcísio está fazendo o que é certo. Ele tem que dedicar a candidatura de São Paulo, tem que trabalhar duro aqui para ganhar a eleição. Sim, ele é franco favorito, como mostram as pesquisas. Mas, como bem lembrou o Diego Tavares, o PT está jogando duro em São Paulo. O PT quer levar essa eleição para o segundo turno, quer eleger pelo menos um senador. E, então, o Tarcísio vai ter que trabalhar muito duro para se reeleger com folga e, principalmente, para fazer a bancada de senadores paulistas. Hoje, as pesquisas mostram os candidatos da esquerda na frente. Nós não podemos deixar isso acontecer, nós precisamos ganhar essas duas vagas. E isso vai depender muito do empenho, do apoio do governador em São Paulo. Então, a melhor coisa que Tarcísio de Freitas pode fazer para a direita é vencer as eleições com folga aqui em São Paulo e eleger os dois senadores de direita por São Paulo.
2: Pois é, muitos nomes, né? Nessa disputa, pelo menos, sinalizando que poderiam disputar o Senado por São Paulo. Deixa eu chamar o Cristiano Beraldo também para trazer seus apontamentos sobre essa reflexão da pré-campanha de Tarcísio de Freitas. A reportagem, a notícia, destaca que o entorno de Tarcísio estaria muito contente, feliz com a pesquisa. O episódio que envolve Flávio e Daniel Vorcaro não teria atingido a pré-campanha do governador, né, que tenta a reeleição, mas também surpreende, né, quando a pré-campanha destaca um processo de afastamento de Flávio Bolsonaro. Em algum momento ele sempre destacou a lealdade, né, essa proximidade com a família Bolsonaro. Fico imaginando, como será esse processo de distanciamento sem falar, né, sem assumir?
3: Olha, que até acho engraçado, né? Assim, a gente tem que lembrar que o Tarcísio de Freitas, ele trabalhou para Dilma Rousseff, depois ele trabalhou para o Michel Temer, depois ele foi trabalhar no governo Bolsonaro, conseguiu ocupar um cargo de ministro da infraestrutura, que era um assunto com o qual ele já trabalhava há muitos anos, ele conhece bem a realidade da infraestrutura brasileira e fez um trabalho que chamou muita atenção do público em geral, porque tinha ali uma assessoria de imprensa muito bem feita para divulgar os seus feitos, e também recebeu de Jair Bolsonaro a oportunidade de ingressar no universo das campanhas políticas, disputando um dos principais cargos do país, que é ser governador de São Paulo. Então, nessa configuração, Tarcísio de Freitas deve a sua existência eleitoral a Jair Bolsonaro. Ele não teria condição de vencer aquela disputa se não fosse pelo apoio que recebeu de Jair Bolsonaro e da família Bolsonaro como um todo. Entretanto, Tarcísio de Freitas, ele tem um projeto próprio, né? Aquela declaração da sua esposa, que fez esse comentário nas redes sociais de que o Tarcísio é o CEO do Brasil, é o CEO que o Brasil precisa, e as suas atitudes e tal, foram no sentido de que ele trabalhou ativamente para ele ser o candidato à presidência da República. Isso é claro e sabido. Então, quando esse projeto não deu certo, não é que ele não gosta do Flávio Bolsonaro, é que pelo perfil, a personalidade do Tarcísio de Freitas, ele gosta muito mais dele próprio do que de qualquer outra pessoa, por mais que aquela outra pessoa tenha feito gestos e tenha o apoiado de forma definitiva, como é o caso da família Bolsonaro. Então hoje, essa risadinha no escurinho ali da noite para o que está acontecendo com Flávio Bolsonaro, é muito no sentido de ver, olha, eu avisei, se eu fosse o candidato a presidente, não ia ter nada disso. Então, ele, Tarcísio de Freitas hoje, é o candidato que vai ter que trabalhar muito, porque essa eleição em São Paulo não será fácil, ele obviamente conta com um apoio muito grande da população, a gestão do Estado de São Paulo, exceto na segurança pública, porque desde que Guilherme de Ritt saiu da Secretaria de Segurança Pública, nós não vimos um combate duro que realmente pudesse quebrar essa estrutura do crime organizado de São Paulo, mas ele é um governador habilidoso, conhece bem o Estado, é um cara estudioso, então ele tem que trabalhar e vai contar com muito apoio para vencer essa eleição. Agora, o seu projeto pessoal certamente continuará sendo o de chegar à presidência da República. E se nesse trajeto Flávio Bolsonaro se autodestruir, para ele vai ser ótimo. Ele vai dar risadinha no escuro e vai querer ficar bem longe de toda essa confusão.
2: Pois é, a gente vai seguir acompanhando essas movimentações. Qualquer novidade, qualquer manifestação, a gente traz aqui na programação da Jovem Pan. O Republicanos deve encomendar nos próximos dias uma pesquisa de opinião para sondar a viabilidade do nome do senador de Minas, Cleitinho Azevedo, como pré-candidato à presidência da República neste ano. Essa informação foi confirmada à Jovem Pan por interlocutores ligados ao senador e também à cúpula do partido em Brasília. A iniciativa, segundo essas fontes, partiu do próprio Republicanos e não do parlamentar mineiro. O partido estaria animado com a possibilidade de lançar candidatura própria ao Palácio do Planalto em meio aos escândalos que têm desgastado o nome do senador Flávio. Cleitinho lidera as pesquisas para o governo de Minas Gerais, porém o partido acredita que uma candidatura própria à presidência pode fortalecer a legenda nacional e ampliar o seu espaço nas negociações para a eleição deste ano. Começar essa rodada com o Roberto Mota analisando a viabilidade, a possibilidade de Cleitinho, que é senador da República, eleito pelo Estado de Minas, pré-candidato ao governo de Minas, e a possibilidade de ser lançado pelo Republicanos à presidência da República. Disputar essa que vai ser uma eleição emocionante, para dizer o mínimo, Mota.
4: Todo mundo quer ser presidente da República, Caniato. Daqui a pouco vai aparecer aqui um comentarista do Pingos nos Is, querendo ser candidato à presidência da República. Aliás, até já teve, desculpe. Mas não falta, então. Mas todo mundo quer ser presidente da República. Eu não consigo entender essa obsessão, né? Agora, se você olhar por um certo ângulo, é compreensível. Porque, veja, para você ser presidente da República, para você ocupar o cargo máximo do país, basta ter votos suficientes. Você não precisa ter experiência, você não precisa ter conhecimento, você não precisa ter nenhum tipo de preparo e muito menos ter uma moral ilibada. Nada disso. Esquece. Basta você cair no gosto do eleitor. E o eleitor tem um gosto difícil da gente adivinhar e às vezes até de compreender, né? Porque se você parar para refletir, as eleições são uma espécie de concurso de popularidade. É assim que nós escolhemos o ocupante do cargo mais poderoso do país. E a gente não pode esquecer, é uma escolha totalmente controlada pelos partidos políticos, porque você não vota naquele que você acha o melhor candidato. Você vota em uma lista que foi previamente montada pelos partidos. Se você tiver um vizinho que é trabalhador, honesto, competente, gente boa, você não pode votar no seu vizinho para a presidência da República. Não. Ele primeiro tem que ser aceito por um partido, e todos os partidos são controlados por caciques. Depois o partido tem que achar uma boa ideia, lançar aquele nome para a presidência da República. Se não passar por esse tipo de filtro, ninguém tem chance nenhuma. Então, é compreensível o interesse dos partidos de colocar nomes nessa corrida.
2: Pois é, deixa eu chamar o Luiz Felipe Dávila, que é quem tem muita propriedade para falar sobre esse processo, né, Dávila? Dávila já passou por isso, foi candidato à presidência, participou dos debates, falou tudo o que tinha que falar, né, Dávila? Colocou muita gente contra a parede. Não é um processo fácil, né, Dávila? Queria que você compartilhasse com a gente qual é o cálculo que o político, a figura que topa esse desafio tem que fazer. O partido também tem que fazer um cálculo importante, né, de lançar um nome à presidência ou se associar a outros partidos para fortalecer uma ideia, um projeto, um nome. Conta para a gente, o que é determinante para um partido lançar ou não um nome à presidência?
7: Bom, primeiro, é determinante o que o partido quer com uma candidatura presidencial. Hoje, os grandes partidos preferem não lançar candidato a presidente da República e concentrar na eleição para o Congresso Nacional. Eles entenderam que o poder hoje está no legislativo. É lá que está a caneta, o dinheiro, os recursos. E 90% do orçamento hoje é verba engessada, Caniato. O presidente da República tem cada vez menos poder sobre o orçamento que é aprovado no Congresso. Então, por que os grandes partidos querem eleger deputados e senadores? Porque é isso que determina o fundo eleitoral e o fundo partidário, que é o dinheiro, essa enxurrada de dinheiro que os partidos recebem. Então, no fundo, os partidos preferem gastar dinheiro elegendo deputados do que gastar numa candidatura presidencial que não vai a lugar algum. Esse é o primeiro ponto. Segundo ponto, um partido não pode querer ter um candidato à presidência da República, mesmo sabendo que não vai ganhar, para puxar votos para os seus parlamentares, para os seus candidatos a governador, etc. No caso dos republicanos, a candidatura de Cleitinho não se encaixa em nenhuma das duas coisas. Primeiro, porque hoje o nome forte dos republicanos é o do governador Tarcísio de Freitas. Ele é que é o grande nome dentro do partido aqui. Então, o Cleitinho vai ajudar a eleger mais deputados, se sair candidato a presidente da República? Não vai, porque não vai crescer. Esse espaço já está preenchido, né? Nós já temos hoje governador Caiado, governador Zema, Renan Santos. Esse espaço já está preenchido. Então, assim, não tem como entrar nesse espaço de uma forma competitiva. O segundo ponto, de novo, o partido tem que focar na eleição de parlamentares. E terceiro, o próprio Cleitinho. Alguém conversou com ele? Primeiro tentaram levar ele para o governo de Minas. E ele, óbvio, que é um senador combativo, importante. Para que ele vai deixar a cadeira dele no Senado para sentar numa cadeira complicadíssima de governador do estado? E agora quer empurrá-lo para uma candidatura presidencial que é menos promissora ainda. Por que não usam o talento de Cleitinho, por exemplo, como senador, para ajudar a eleger mais deputados em Minas Gerais? Essa deveria ser a estratégia do Partido Republicano. Então, você nunca sabe o que está por trás da cabeça de alguns dirigentes. Mas olhando para o senador Cleitinho, a melhor coisa que ele poderia fazer para a direita e para o Partido Republicano é justamente ajudar a eleger mais parlamentares e, pelo menos, mais um senador por Minas Gerais.
2: Pois é, daqui a pouco a gente vai trazer as análises do Diego Tavares e também do Cristiano Beraldo sobre essa possibilidade do senador Cleitinho disputar as próximas eleições, não para o governo de Minas, e sim para a presidência da República pelo Republicanos. Faremos uma rápida parada, a jato, 1 minuto e meio, 90 segundos, eu conto com você, fique por aí, até já.
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2: Deixa só receber a rede Jovem Pan, todos conectados com a gente, a possibilidade do senador Cleitinho disputar a presidência pelo Republicanos. Ele adota essa persona, né? Ou talvez ele seja assim mesmo, uma pessoa mais simples, que se dirige diretamente ao público, entendeu? Muitas vezes se vestindo camiseta, boné, camiseta de time principalmente, enfim, aquele brasileiro, né, um brasileiro médio talvez, sou como você, sou um representante do povo ali no Senado Federal, talvez seja mais ou menos essa a grande força dele nessa comunicação com o público. Você acha que pode vir a dar certo?
3: Olha, Caniato, sem dúvida nenhuma, a popularidade de Cleitinho em Minas Gerais chama muita atenção, porque existe uma diferença muito importante no perfil desejável para o exercício da atividade parlamentar, em que cada parlamentar, de fato, representa um grupo, né, da população do estado que ele representa. E aí, quando você vai para o executivo, o perfil é diferente, porque as obrigações, as responsabilidades do chefe do executivo, seja municipal, estadual ou federal, são bastante diferentes. A minha impressão, conversando com pessoas de Minas e pessoas mais próximas do próprio senador Cleitinho, é de que ele próprio não tem interesse de migrar da sua atividade parlamentar, né, do seu desempenho no legislativo, para uma atividade no executivo. E talvez até essa candidatura à presidência da República seja uma forma do Republicanos se livrar desse peso que eventualmente pode se tornar a campanha de Flávio Bolsonaro a partir das revelações já trazidas, as mentiras que foram contadas ali para esconder essas revelações. Quer dizer, até agora, as próprias revelações de Flávio Bolsonaro com Daniel Vorcaro, elas não constituem ali um ato criminoso, mas a atitude do senador Flávio Bolsonaro de esconder, de não ser sincero, isso causou um dano. E se houver novas revelações que coloquem Flávio Bolsonaro numa posição de maior fragilidade, talvez seja o antídoto que o Partido Republicano precise para poupar Tarcísio de Freitas, que vai ter a desculpa: olha, meu partido tem um candidato a presidente, eu vou ter que fazer campanha para ele. E aí ele não precisa ficar nos braços de Flávio Bolsonaro. E o próprio senador Cleitinho, que, salvo engano, está no meio do mandato, poderia ser candidato, sabendo que não venceria, e aí volta para o Senado assim que acabar as eleições.
2: Muito interessante, muito interessante. Faz todo sentido. Deixa eu passar para o Diego, só para a gente arrematar essa discussão. Você, Diego, um minuto e meio.
21: Caniato, eu vou usar 30 segundos desse minuto e meio para cada ponto que eu quero levantar sobre esse tema. O primeiro é o aspecto político disso. Eu vejo esse movimento como o republicanos chamando o bolsonarismo para a mesa de negócios mais uma vez, porque até as revelações de Flávio Bolsonaro sobre o Banco Master existia um preço para estar no palanque de Flávio Bolsonaro. A partir dessas revelações, o preço sobe. Então, entra naquela história. Ou nós temos um espaço maior no projeto, ou nós temos mais apoio do PL aos nossos candidatos pelos estados, ou nós teremos uma candidatura presidencial própria. Então, eu acho que esse é o grande ponto. A outra questão, eu quero pegar o que o Mota disse e que eu concordo muito. Não existe hoje um critério muito apurado a respeito da consistência de um projeto político para nós falarmos de um cargo tão importante quanto a presidência da República. O que pensa o Republicanos na figura do senador Cleitinho para o nosso país? O que o Republicanos pensa para lançar uma candidatura presidencial? Até porque a própria posição do senador Cleitinho, considerando o que você trouxe a respeito dos atributos pessoais dele, como ele se comunica, torna difícil nós sabermos as opiniões desse senador sobre as questões profundas da economia, da desigualdade social, da soberania nacional, enfim, de tantos temas que nós precisamos tratar para resolver os reais problemas do Brasil. E aí o terceiro ponto é justamente a respeito dos atributos pessoais de Cleitinho. O Mota trouxe um discurso reeditado do falecido Enéas Carneiro, que questionava o preparo dos pré-candidatos à República. Pessoalmente, eu não reconheço no Cleitinho, que tem a sua trajetória política, que é digna de respeito, afinal, é um senador da República, mas é difícil reconhecer nele os predicados que são necessários para um presidente de um país tão complexo quanto o Brasil. Então, é mais uma vez o jogo político sendo feito considerando as nuances da vez, né? as notícias da vez, e no caso agora é o desgaste de Flávio Bolsonaro em relação à questão do Banco Master.
2: E o Partido Democracia Cristã abriu um processo disciplinar contra o ex-ministro Aldo Rebelo e decidiu que ele será expulso do partido. A decisão é tomada após o então pré-candidato à presidência vir a público e proferir ataques ao presidente do partido, João Caldas. Aldo chegou a dizer que Caldas estava preocupado com o avanço do caso Master em Alagoas. A capital do estado era comandada pelo filho de Caldas, João Henrique Caldas, conhecido como JHC. Em nota divulgada hoje, o partido diz que repudia veementemente os ataques contra a direção da legenda e que as atitudes de Aldo não condizem com os valores democratas cristãos. Aldo foi rifado pela cúpula do partido para dar espaço à pré-candidatura de Joaquim Barbosa. Essa decisão provocou um racha no partido. Agora, de trás para frente, você, Diego Tavares, 40 segundos. Democracia cristã e a possibilidade agora de expulsar Aldo Rebelo.
21: Olha, Caniato, eu retomo o que eu dizia a respeito da agenda do republicano. Serve também para o DC. Qual é a agenda do Democracia Cristã para dar um cavalo de pau nesse nível? Retirar um ex-comunista, um ex-ministro dos governos petistas e colocar como seu pré-candidato à presidência um ex-carrasco dos governos petistas, que é o ex-ministro Joaquim Barbosa. Isso deixa muito claro que não existe uma agenda dentro da sigla para além da conquista do poder, da conquista de mais espaços de poder, e infelizmente isso se reflete na grande maioria dos partidos brasileiros. Se os partidos são a base da democracia brasileira, eles precisam começar a cuidar mais da democracia interna dessas instituições.
2: Você, Cristiano Beraldo, e o processo para expulsar Aldo Rebelo do Democracia Cristã, lhe parece uma atitude democrática? 30 segundos.
3: Democrática e cristã, como a gente nunca viu, Caniato. É impressionante como um dirigente partidário traz uma figura que você pode discordar, como eu discordo de muitas coisas que Aldo Rebelo fala, mas é uma pessoa com quem você consegue ter uma conversa qualificada, e aí você trata a pessoa assim para trazer outro. Quer dizer, com que ambiente Joaquim Barbosa chegaria nessa disputa presidencial? É um desastre completo que vai manter o Democracia Cristã na mais absoluta irrelevância.
2: Você, Dávila, 30 segundos.
7: Democracia Cristã dando um passa-moleque em Aldo Rebelo. Aldo Rebelo jamais deveria ter confiado nessa democracia cristã.
2: Para fechar você, Roberto Mota, 30 segundos.
4: Com pouquíssimas exceções, pode-se dizer que todos os partidos têm um dono. Desafiar o dono costuma ser pecado capital. Eu tenho uma experiência pessoal com isso.
2: Resultado da enquete do dia. Vamos colocar a pergunta na tela. Qual foi o questionamento que nós fizemos? Você acha que ainda há espaço para outros nomes para a disputa da presidência da República? Poxa, vimos os nomes de Joaquim Barbosa, Aécio Neves, também Cleitinho aparecendo nos últimos dias. Para 59% das pessoas, não. Não há espaço. O cardápio já está definido. Para 41% das pessoas que entraram no portal da Jovem Pan e também no nosso YouTube, sim, ainda há espaço para uma surpresa, novos nomes que disputarão a presidência. Quero agradecer a todos que votaram na nossa enquete, nas duas plataformas onde a pergunta foi publicada. Um abraço aos nossos comentaristas, amanhã estaremos de volta, e um abraço a você pela parceria, pela audiência. Fique com o Jornal Jovem Pan, os principais destaques do dia. Fique na sintonia. Tchau!
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6: Boa noite.
8: Boa noite para você que nos acompanha em todo o país.
6: Quinta-feira, 21 de maio de 2026.
8: Vamos ao destaque do dia: renegociação de dívidas.
6: Mais de 1 milhão de pessoas já foram beneficiadas pelo novo Desenrola Brasil.
8: O valor negociado pelas famílias chega a 10 bilhões de reais. Gabriela Noronha.
11: E para atingir ainda mais pessoas, a partir do dia 26, trabalhadores poderão utilizar parte do FGTS para quitar dívidas do Desenrola.
6: Quer reformar sua casa? Famílias com renda de até R$13 mil por mês podem financiar obra com juros mais em conta. É o Reforma Casa Brasil.
8: Dignidade. Programa Periferia Viva vai construir banheiros para 30 mil famílias que vivem sem estrutura sanitária básica.
6: Vamos saber mais sobre esses temas com o ministro das Cidades, Vladimir Lima.
8: E ainda, valorização da cultura.
6: No Espírito Santo, o presidente Lula assina medida de reconhecimento, preservação e promoção das culturas tradicionais e populares.
15: O investimento em cultura movimenta uma indústria potente, estimula a economia, transforma vidas e cidades. Por isso, a cultura será sempre prioridade no nosso governo.
8: Na apresentação da Voz do Brasil, Mariana Jungmann e Luciano Seixas.
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8: Mais de 1 milhão de pessoas já saíram do vermelho com a ajuda do Desenrola Famílias.
6: A ação é voltada para quem tem dívidas como cartão de crédito e cheque especial.
8: E faz parte do novo Desenrola, lançado este mês pelo governo do Brasil, que também contempla estudantes, produtores rurais e pequenos empresários.
6: Serão, ao todo, 90 dias de negociações com juros e condições facilitadas.
11: Segundo os dados do Ministério da Fazenda, mais de 1 milhão de pessoas já renegociaram ou quitaram dívidas por meio do Desenrola Famílias, uma das categorias do novo Desenrola, lançado este mês pelo governo do Brasil. O valor negociado pelas famílias já chega a 10 bilhões de reais. Podem participar pessoas com renda mensal de até 5 salários mínimos, cerca de R$ 8.100, que possuem dívidas como o cartão de crédito ou cheque especial. Segundo o ministro da Fazenda, Dario Durigan, quase metade das operações do Desenrola Famílias registradas até agora foram quitadas à vista.
26: Foram mais de 449 mil dívidas quitadas à vista. A pessoa já resolveu a sua pendência de dívida bancária de uma vez por todas, tá? Essas operações tiveram um desconto na média de 85%. As dívidas antigas que estavam atrapalhando a vida das famílias das pessoas.
10: Podem ser negociados débitos contratados até 31 de janeiro de 2026 e que estejam com atraso entre 91 dias e 2 anos. Os descontos podem chegar a 90%, dependendo da forma de pagamento. O objetivo é ajudar na recuperação financeira das famílias e reduzir os índices de inadimplência no país. E para atingir ainda mais pessoas, a partir do dia 26, trabalhadores poderão utilizar parte do FGTS para quitar dívidas do Desenrola. Os recursos virão do saldo residual liberado pelo saque aniversário do FGTS, como explica o secretário executivo do Ministério da Fazenda, Rogério Seron.
13: No dia 26 acontecerá essa liberação de recursos, então vai sobrar o saldo residual em cada um dos trabalhadores do saldo que ele tem no seu FGTS. Aí esse saldo residual ele pode utilizar uma parcela para, se ele for um beneficiário do Desenrola, né, tiver uma dívida inadimplente e for renegociar, ele pode retirar 20% ou R$ 1.000, o que for maior.
10: O novo Desenrola atende 4 categorias: famílias, micro e pequenas empresas, pequenos produtores rurais e estudantes com dívidas do Fundo de Financiamento Estudantil. No caso do FIES, 34 mil contratos já foram refinanciados até agora, com desconto médio de 80%. Lembrando que quem quiser negociar deve procurar a instituição financeira onde possui a dívida ou acessar os canais oficiais de negociação dos bancos, participantes e parceiros. Reportagem Gabriela Noronha.
8: Direito à restituição do imposto de renda, fique atento.
14: Amanhã, a Receita Federal vai abrir consulta ao maior lote de restituição da história.
8: Serão beneficiados cerca de 8 milhões e 700 mil contribuintes, um total de 16 bilhões de reais em créditos.
14: O pagamento será realizado no dia 29 de maio.
8: Os próximos lotes de restituição serão pagos nas seguintes datas: 30 de junho, 31 de julho e 28 de agosto.
14: Para verificar se a restituição foi liberada, acesse www.gov.br/Receita Federal.
8: Um banheiro dentro de casa pode parecer algo simples, mas ainda não é a realidade para todos os brasileiros.
14: Para mudar esse quadro, o governo do Brasil faz a seleção de mais de 30 mil famílias que moram em periferias para construir ou reformar banheiros e oferecer melhores condições sanitárias para as pessoas.
16: A cearense Maria de Fátima mora com a família numa casa de madeira, sem rede de esgoto sanitário, no assentamento Dorotsteng, uma área periférica do Distrito Federal. Contando apenas com a aposentadoria do marido, a renda familiar é toda comprometida com despesas básicas, como remédios e comida. Aos 63 anos, ela tem um sonho: ter uma casa confortável e um banheiro adequado.
17: E quando a senhora tiver um banheiro assim bem arrumadinho, para tomar um banho bem gostoso?
18: Toma bem gostoso assim, sabe? Ficar ali dentro do banheiro assim e olhar assim para a pasteira do banheiro e dizer assim: como é que eu ganhei um tão lindo desse jeito?
16: A líder comunitária no assentamento, Rita de Cássia Correia, conta que das cerca de 750 famílias que vivem na região, pelo menos 300 estão em situação semelhante, sem dependências sanitárias funcionais. Foi ela quem teve a iniciativa de inscrever a comunidade no programa Periferia Viva Reformas, do Ministério das Cidades, que tem como objetivo melhorar as condições sanitárias.
19: Estou como liderança que acompanha o dia a dia das famílias. Quando você fala de um banheiro, elas veem isso: um vaso, um piso queimado às vezes, ou até mesmo de madeira, e uma torneira ou um chuveiro, é o banheiro. Quando você fala: não, mas você pode colocar um box, uma pia, um chuveiro, um forro, ela fala: não, isso é coisa de rico, isso aí não está dentro da minha realidade. É uma maneira de trazer dignidade e trazer autoestima, principalmente para as mulheres, né?
16: Mais de 1 milhão de pessoas vivem em situação sanitária inadequada em todo o país, segundo o IBGE. E o programa Periferia Viva Reformas é justamente para reduzir esses dados. Nesta primeira seleção, mais de 30 mil famílias de 130 municípios serão atendidas. Cada uma delas poderá receber até R$ 40 mil. Para custear a construção, ou reforma do banheiro, como explica o secretário nacional de periferias do Ministério das Cidades, Vitor Araripe.
5: Esse programa funciona com kits. A gente tem vários módulos de kit, então kit para revestimento de parede, kit de piso, kit do banheiro. Então, do banheiro tem vários tipos de kits também, que são moduláveis a partir da demanda da residência dessa pessoa. Então, a gente tem esse limite dos 40 mil, que é a composição de vários kits.
16: Os contemplados pelo programa pagarão um valor máximo de R$ 400 pelo financiamento, o que corresponde a 1% do teto de R$ 40 mil. Já as famílias que recebem BPC, que é o Benefício de Prestação Continuada, ou Bolsa Família, ou ainda aquelas que morem em locais sob emergência ou estado de calamidade pública, não vão pagar nada. Reportagem Graziele Bezerra.
8: Para saber a lista dos locais contemplados pelo programa, acesse mapadasperiferias.cidades.gov.br e procure a aba Periferia Viva Reformas.
14: E a gente vai explicar mais detalhes sobre os programas do governo do Brasil para melhoria das moradias dos brasileiros com o ministro das Cidades, Vladimir Lima, que está conosco ao vivo aqui no estúdio da Voz do Brasil. Boa noite, ministro.
9: Boa noite, Mariana. Boa noite, Luciano e a todos que nos ouvem.
14: Ministro, vamos começar explicando, então, como é que vai funcionar o programa Periferia Viva Reformas. Ele é voltado para quem, exatamente, e que tipos de reformas podem ser feitas com ele?
9: Mariana, antes de ir ao ponto e responder diretamente sua pergunta, é importante entender a lógica da política habitacional no país. A gente, com aquelas famílias

0: não tem banheiro ou tem um banheiro compartilhado com outras famílias. Então, o foco do Periferia Melhoria é entrar na comunidade, nas favelas brasileiras, né? Em áreas que são regularizáveis, áreas já regularizadas, levando o banheiro. E já que a gente está indo até a casa da família construir um banheiro novo ou reformar o banheiro que está precário, a gente aproveita e também trata de outras inadequações habitacionais nas periferias do Brasil. Reformando um quarto, telhado, ampliando um quarto, muitas vezes uma família grande que precisa de um quarto a mais, com teto até R$ 40 mil para beneficiar essa família. Essa família a gente leva dignidade e qualidade de vida. Afinal de contas, ela não tem condição de construir um banheiro aí com
1: E
0: recursos
1: quem
0: próprios.
1: são essas famílias atendidas pelo Periferia Viva Reformas?
0: São famílias que
1: Né?
0: moram
1: O
0: no.
1: banheiro, a história do
0: Exatamente, a
1: banheiro.
0: história do banheiro. São famílias que moram em comunidade, né, mais precária, comunidade sem infraestrutura. Muitas vezes ela tem a casa ali, mas ela não tem o banheiro. São famílias com a renda até 2.850. E a gente pensando numa lógica de levar esse banheiro para essas famílias, a gente, de forma plausível, a gente pensou especial assim, ter um diálogo com a comunidade. Como é que a gente traz um diálogo com a comunidade? Com as representações dos territórios periféricos. Para que essas representações que já dialogam com a comunidade, sabem as necessidades, possam estar fazendo essas propostas e levando aí esses projetos, diagnosticando o que é necessário para poder levar o banheiro para essas comunidades, né?
2: Então, ministro, como é que vai funcionar essa relação, né, com as famílias atendidas? São esses agentes, essas organizações da sociedade civil que vão contratar as reformas em vez das famílias?
0: Os agentes comunitários, que são as entidades sem fins lucrativos, os movimentos, as associações que representam a comunidade, elas fizeram propostas para a gente, o Ministério das Cidades, e essas propostas para levar o banheiro para cada família aí que está no levantamento lá das famílias que precisam, dentro daquela comunidade, de um banheiro novo. E claro que nesse diagnóstico que ela vai fazer, ela vai propor uma Mariana. Mariana, ela precisa do banheiro, só que a casa da Mariana está com o telhado furado. Então a gente precisa também recompor o telhado da Mariana. A Mariana, a gente resolve com o telhado, mas o Luciano tem uma situação que tem infiltração na parede. Ou seja, além de reformar o banheiro do Luciano, eu aproveito, já que a entidade organizadora já está lá e diagnosticou que tem uma infiltração na sua parede, aproveita também para resolver essa infiltração na sua parede. Com o teto até R$ 40 mil.
1: Mas são essas entidades, essas organizações, elas é que vão contratar e oferecer a reforma para as pessoas?
0: Exatamente.
1: Ou elas só vão indicar quem é e a família que vai receber o dinheiro para a reforma e cuidar
0: Não,
1: da reforma?
0: essas entidades, elas fizeram a proposta, a gente vai contratar e transferir o recurso para essas entidades vão fazer os projetos para cada casa, do que a casa necessita, se é o banheiro com infiltração, para resolver a infiltração, se é o banheiro para resolver o telhado, e a entidade que vai executar a obra. Aí a relação da família é com a entidade.
1: E as famílias podem fazer reformas, como você disse, até 40
0: Até
1: mil
0: 40
1: reais,
0: mil
1: né?
0: reais.
1: O que que está incluído nessa previsão de orçamento? Qual vai ser a contrapartida também dessas
0: As
1: famílias?
0: famílias vão pagar apenas até 1%, porque R$ 40 mil é o teto máximo. Então, assim, se uma família fizer uma reforma de R$ 30 mil, ela vai pagar R$ 300. É um valor único que vai dar o benefício dela, além de ter um banheiro novo, ela poder também ter alguns outros tipos de reforma na casa dela. A exemplo do que eu dei aqui para o Luciano, a questão de resolver a infiltração, de resolver o telhado, de resolver algum problema
1: E aí
0: na
1: está
0: janela.
1: incluído tudo,
0: Está
1: né?
0: incluído
1: A mão
0: tudo,
1: de
0: é.
1: obra.
0: Exatamente, mão de obra, material e tudo mais.
2: E como é que as famílias se candidatam ao programa, ministro? Elas devem procurar os agentes promotores, devem fazer algum tipo de cadastro junto ao governo?
0: Quando a entidade fez essa proposta para o governo federal, para o Ministério das Cidades, ela já tinha mapeado qual o bairro, qual é a comunidade que ela vai atuar, né? E claro que tem uma organização dessa demanda para levantar agora a necessidade de cada família, e casa a casa, né, pegar certinho o nome, verificar todo o imóvel, o que que ele precisa, além do banheiro, se ó, vamos checar aqui o telhado, precisa ajustar o telhado, precisa ajustar o piso. Mas essa comunidade, ela está de antemão mapeada para que agora a gente possa contratar essas obras e executar a reforma desses banheiros.
1: Ministro, o senhor começou falando então que a gente tem o Minha Casa Minha Vida.

0: para oferecer casa para quem não tem. O Reforma Casa Brasil para oferecer melhorias em casas que precisam de adequações, e o Reforma, eu preferia Viva Reformas, então, para oferecer esse tipo de necessidade mais básica, mais premente. Vamos falar do Reforma Casa Brasil agora, porque ele é um pouco diferente. Eu queria que o senhor explicasse a diferença entre ele e esse programa lançado agora, e que tipo de melhorias podem ser feitas pelo Reforma Casa Brasil.
1: Certo. Então vamos lá. Como eu estava falando, o programa Minha Casa Minha Vida, ele foca na habitação, para quem não tem. O programa Periferia Melhoria, a gente vai nos bairros periféricos, os bairros mais simples, carentes, né? Pessoas extremamente carentes, que a gente resolve e que não tem condição de pegar um financiamento, não tem condição de fazer um banheiro com recursos próprios. No caso do Reforma Casa Brasil, a gente potencializa resolver questões de inadequações em moradias para aquela família com renda até 13 mil, que pode acessar o crédito, um financiamento, com a taxa de juros de 0,99%, com um empréstimo máximo e um valor para financiar de até R$ 50 mil, e que ela pode estar reformando um quarto, ampliando o quarto, reformando o banheiro que ela já tem, reformando o telhado, fazendo instalação elétrica, hidráulica e dando uma melhor qualidade para a sua casa.
0: Às vezes ampliando
1: Às vezes
0: também o
1: ampliando. A gente
0: imóvel, né?
1: tem cerca de disponível para o programa Reforma Casa Brasil cerca de R$ 30 bilhões. Para o programa Periferia Melhoria, que a gente falou agora há pouco, a gente selecionou 9 mil moradias e a gente potencializou, na verdade, esse 9 mil, desculpe, 9 mil era a meta e a gente triplicou, foi para 30 mil. Mas são assim, são formas de atender a população brasileira, aquelas famílias que mais precisam, cada qual de acordo com sua necessidade. Para quem não tem casa, programa Minha Casa Minha Vida. Para quem tem sua habitação e precisa resolver uma inadequação, o Reforma Casa Brasil. E para quem realmente é uma família extremamente carente, a gente chegar com periferia melhoria.
2: O senhor fez referência às faixas e aos valores que podem ser financiados neste programa. Esses valores podem ser financiados, dependem da faixa de renda da pessoa ou do custo da reforma que ela quer fazer.
1: Como nessa situação nós estamos falando de um financiamento, então, vai ser feita uma análise de crédito, de capacidade dessa família de pegar um empréstimo. Claro que um empréstimo é com a taxa menor que 1%, então a taxa facilitada, que ela traz mais famílias para o programa. Ela é mais atrativa e ela oportuniza a família aí a poder, de fato, estar melhorando sua unidade habitacional, sua moradia, com as reformas que a gente falou aqui agora há pouco, né?
0: E o programa aceita pessoas que estiverem com o nome sujo, negativado por dívida, como cartão de crédito, por exemplo, cheque especial?
1: Numa situação dessa, que é uma análise de crédito, Mariana, assim, então é importante que as pessoas vão ter que reunir as documentações, né, os documentos com prova e renda e tudo, para que seja feita uma avaliação aí pelo agente financeiro e ela possa estar acessando um financiamento com a taxa facilitada pelo governo do Brasil, pelo governo do presidente Lula, né?
2: Ok, nós conversamos com o ministro das Cidades, Vladimir Lima. Muito obrigado, ministro, por sua entrevista aqui à Voz do Brasil.
1: Obrigado, pessoal.
0: Iniciativas para fortalecer a cultura popular no país.
2: O governo do Brasil entregou hoje 90 equipamentos culturais itinerantes que podem ser adaptados para bibliotecas, estúdios e oficinas de cinema.
0: A entrega foi feita durante a sexta Teia Nacional dos Pontos de Cultura, que contou com a participação do presidente Lula.
3: Um desfile de estandartes representando os estados brasileiros marcou a abertura da sexta Teia Nacional dos Pontos de Cultura em Aracruz, no Espírito Santo. Depois de um intervalo de 12 anos, o evento foi retomado, reunindo agentes culturais, coletivos, mestres e mestras das culturas populares, povos tradicionais, representantes da sociedade civil e gestores públicos. A iniciativa faz parte do Cultura Viva, programa criado há 22 anos para movimentar o setor. A ministra da Cultura, Margarete Menezes, destacou os avanços do setor nos últimos 3 anos.
4: Tem em torno de 400 milhões sendo aplicados por ano na produção cultural de base comunitária. E nós passamos nessa gestão para 23.121 iniciativas fomentadas até agora.
3: Durante o evento, foram distribuídas placas de identificação aos pontos de cultura. Todos os mais de 16 milhões mil pontos certificados em todo o país vão receber o material. Uma outra entrega feita em Aracruz foi a de 90 unidades dos Movicéus. Os Movicéus são equipamentos culturais itinerantes, adaptados com biblioteca, estúdio audiovisual, recursos tecnológicos, material para oficinas e cinema ao ar livre. Essa estrutura permite que municípios desassistidos possam ter acesso a atividades culturais. O presidente Lula destacou a importância do investimento em cultura.
5: O investimento em cultura movimenta uma indústria potente, estimula a economia, transforma vidas e cidades. Por isso, a cultura será sempre prioridade no nosso governo. Contará sempre com políticas públicas capazes de ajudá-la a exercer todo o seu potencial simbólico e econômico.
3: Para celebrar a cultura nacional, foram assinadas portarias que regulamentam a Rede Nacional de Mestras e Mestres das Culturas Tradicionais e Populares e o Programa Festejos Populares do Brasil. Também foram assinados o Decreto de Renovação do Conselho Nacional de Política Cultural e o Decreto que cria a Política Nacional para as Culturas Tradicionais e Populares. De Aracruz, no Espírito Santo, Luana Karen.
2: Também em Aracruz, o presidente Lula entregou 12 micro-ônibus do programa Agora Tem Especialistas Caminhos da Saúde e 11 vans do Programa Especial de Saúde do Rio Doce.
0: Os micro-ônibus são equipados com ar-condicionado e plataformas de acessibilidade e beneficiam 12 municípios capixabas.
2: Eles vão fazer o transporte sanitário seguro e gratuito de pacientes do SUS que precisam se deslocar para outras cidades para realizar consultas, exames, tratamentos especializados e procedimentos de média e alta complexidade.
0: Já as vans foram entregues para 11 municípios e serão utilizadas no transporte de pacientes para consultas, procedimentos e cirurgias fora do domicílio.
2: Seja como transporte de pessoas ou movimentação de cargas, as hidrovias do Brasil funcionam como principal acesso em diversas regiões.
0: E hoje o governo fez um balanço de ações desenvolvidas pela Secretaria Nacional de Hidrovias e Navegação, criada há 2 anos.
6: Mais hidrovias para transporte de pessoas e produtos pelo país. Essa é uma das metas alcançadas pelo Ministério de Portos e Aeroportos. Esse modal cresceu mais de 12% entre 2024 e 2025. O ministro da pasta, Tomé Franca, ressaltou as vantagens que esse tipo de transporte oferece.
7: Que as hidrovias é um caminho seguro para que a gente possa reduzir o custo logístico, que a gente possa fazer a integração do desenvolvimento regional. Nós vivemos num país que são vários Brasis e as regiões do Nordeste, do Norte, da Amazônia, ela precisa das hidrovias para o seu desenvolvimento. E finalmente, um transporte que é sustentável, um transporte que preserva o meio ambiente.
6: O Ministério de Portos e Aeroportos apresentou também um planejamento que prevê leilões para concessão de 6 hidrovias no primeiro semestre de 2027 em diferentes regiões do país. Entre os trechos incluídos no plano estão os rios Paraguai, Madeira, Tocantins e Tapajós. Já no segundo semestre deste ano está previsto o leilão de concessão de um trecho do São Francisco. O secretário nacional de Hidrovias e Navegação, Otto Bourlier, destaca que as hidrovias devem ajudar a vida de quem vive perto dos rios.
8: Ribeirinhos, pescadores, indígenas, ou seja, a população que muitas vezes não tem acesso de forma em longo prazo de serviços públicos. Então é uma agenda de Estado que a gente está iniciando agora, em que a gente vai trazer ganhos sociais, ganhos logísticos e ganhos ambientais.
6: Desde 2023, R$1,5 bilhão foram investidos para fortalecer a navegação no país. Só neste ano, a previsão é de um investimento total que supera R$500 milhões. Com locução de Raquel Mariano, reportagem Márcia Fernandes.
2: De janeiro a abril deste ano, o Brasil registrou a melhor movimentação da história nos aeroportos, ultrapassando os 44 milhões de passageiros.
0: Um crescimento de 7,6% na comparação com o mesmo período do ano passado.
2: A aviação doméstica com voos pelo país registrou mais de 33 milhões de viajantes.
0: De acordo com o Ministério do Turismo, o fortalecimento de destinos domésticos contribui para o cenário.
2: E essas foram as notícias do Governo do Brasil.
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0: Fique agora com as notícias do Poder Judiciário e do Congresso Nacional. Boa noite.
2: Boa noite para você e até amanhã.

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1: STF valida lei que reduziu área protegida no Pará para viabilizar ferrogrão.
2: STJ identifica tentativas de fraude com comandos ocultos em petições e determina a apuração dos casos.
1: Presidente do TSE defende a atuação contra o uso abusivo da inteligência artificial nas eleições.
2: Boa noite, eu sou Marcela Luiza.
1: E eu sou Walter Lima.
2: O Supremo Tribunal Federal declarou constitucional a lei que autorizou a redução de área protegida no Pará para viabilizar a construção da Ferrogrão, ferrovia projetada para ligar o norte do país ao Mato Grosso.
1: A ação foi apresentada pelo PSOL contra uma lei de 2017. A legenda sustentava que a Constituição exige a edição de lei formal para a redução de áreas protegidas.
2: No julgamento, prevaleceu o entendimento do relator ministro Alexandre de Moraes. Segundo ele, não houve irregularidade no processo legislativo nem retrocesso ambiental, já que a construção da ferrovia continua condicionada à obtenção de todas as licenças solicitadas pelos órgãos competentes.
1: O plenário também aderiu à proposta de autorizar o Poder Executivo para compensar por decreto a área de retirada do parque.
2: STJ detecta uso de prompt injection em processos e anuncia medidas de segurança e responsabilização dos envolvidos.
1: O mecanismo tenta manipular sistemas de inteligência artificial por meio de comandos invisíveis inseridos em documentos judiciais. Tiago Gomide.
3: O Superior Tribunal de Justiça informou ter identificado petições com técnicas de prompt injection usadas para enganar modelos de inteligência artificial com comandos ocultos. Segundo o presidente da corte, ministro Herman Benjamin, o sistema STJ Logos possui barreiras de segurança capazes de neutralizar as tentativas de fraude. O tribunal determinou que os casos sejam certificados nos autos e anunciou a instauração de inquérito policial e procedimento administrativo para apurar responsabilidades criminais e disciplinares de advogados e escritórios eventualmente envolvidos.
2: Presidente do TSE defende atuação contra o uso abusivo da inteligência artificial nas eleições.
1: A declaração do ministro Nunes Marques foi feita durante a abertura do seminário Seta Debate. Mariana Fabre.
4: O presidente do TSE, ministro Nunes Marques, afirmou que o uso de inteligência artificial para enganar eleitoras e eleitores ou para atacar o sistema eleitoral não deve ser tolerado. Para ele, o avanço tecnológico que interfere na vontade popular deve ser respondido com inteligência democrática. O ministro lembrou que o uso irregular de IA, que viola as normas eleitorais, pode ser enquadrado como uso indevido dos meios de comunicação e até como abuso de poder político ou econômico.
2: Moradores da Ilha do Marajó recebem serviços básicos de cidadania.
1: Esse foi o quarto dia de itinerância da Justiça do Trabalho. Luma Soares.
5: Movimentação intensa aqui em Breves, escolas lotadas e pátios cheios de moradores em busca de justiça, cidadania e saúde. Mesmo na reta final, as ações da Justiça do Trabalho não param. Hoje o TRT da 8ª Região deu curso de Libras para profissionais de instituições públicas e inaugurou uma biblioteca temática com doação de livros infantis. O mutirão do Justiça Itinerante é coordenado pelo CNJ com mais de 50 entidades parceiras. Os atendimentos gratuitos em Breves, Portel e Melgaço vão até amanhã, sexta-feira, dia 22.
2: Após a ação do MPF e de órgãos parceiros, IBGE lança censo da população em situação de rua em Belém, no Pará.
1: Os dados vão servir para a criação de políticas públicas para essa população. Tatiana Castro.
6: Segundo dados do CadÚnico contabilizados até 2025, em Belém existem 1.952 pessoas em situação de rua. No entanto, por estarem desvinculados da rede assistencial básica, uma grande parcela desses cidadãos sequer constava nos registros oficiais da Prefeitura. Após a ação do MPF e de órgãos parceiros, o IBGE lançou o portal oficial da pesquisa, que vai reunir os dados coletados.
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2: Uma boa noite.
1: E até amanhã.
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8: Eu sou Paula Groba.
9: E eu sou Ricardo Nakaoka.
8: E estes são os destaques de hoje do Jornal do Senado, que começa agora.
9: Congresso derruba vetos e libera recursos federais para pequenos municípios endividados com a União.
8: Sugestão legislativa prevê isenção de imposto de renda para militares.
9: Chega ao Congresso medida provisória que cria crédito de 30 bilhões para taxistas e motoristas de aplicativo trocarem de carro.
8: Boa noite.
9: Boa noite.
8: O Congresso derrubou os vetos do presidente Lula que impediam municípios com até 65 mil habitantes, mesmo endividados com a União, de receber recursos federais.
9: Com a decisão, essas cidades voltam a ter acesso a verbas de programas do governo e de emendas parlamentares. Os detalhes com o repórter Márcio Maturana.
10: Municípios com até 65 mil habitantes que estejam inadimplentes com a União poderão firmar convênios e receber recursos federais por meio de programas e emendas parlamentares. Isso porque senadores e deputados derrubaram os vetos do presidente Lula a 4 dispositivos da Lei de Diretrizes Orçamentárias, em sessão conduzida pelo presidente do Congresso, Davi Alcolumbre.
11: Vossas Excelências sabem que cerca de 90% dos municípios brasileiros, exatamente 92%, possuem menos de 165 mil habitantes. Também é do conhecimento de Vossas Excelências e de todos que o atual quadro de desafios orçamentários e fiscais que as prefeituras por todo o país têm enfrentado para implementar políticas públicas e, por isso, neste cenário, esta sessão congressual, com esta pauta previamente estabelecida, esta deliberação é de extrema importância para que os pequenos municípios brasileiros possam ter acesso aos convênios.
10: Segundo Davi, a medida pode beneficiar mais de 3 mil municípios brasileiros. Ele disse que a derrubada desses vetos atende a um pedido de prefeitos feito durante a 20ª Marcha à Brasília em defesa dos municípios.
8: E pedidos pela instalação da CPMI do Banco Master marcaram a sessão do Congresso Nacional nesta quinta-feira. Parlamentares da base e da oposição defenderam a investigação de negociações suspeitas envolvendo a instituição financeira.
9: O presidente do Congresso, Davi Alcolumbre, afirmou que a leitura dos requerimentos para a criação de CPMIs é prerrogativa da presidência, conforme o regimento do Senado. Ele destacou que a sessão foi convocada para analisar vetos presidenciais relacionados a repasses a municípios inadimplentes.
11: Em resposta à questão de ordem levantada por vários parlamentares na sessão do Congresso de hoje, que requereram a leitura do requerimento de criação da Comissão Parlamentar Mista de Inquérito, a presidência esclarece que as matérias do expediente serão objeto da leitura a juízo do presidente. Portanto, o momento da leitura é um ato discricionário da presidência da mesa do Congresso Nacional.
8: A Comissão de Educação do Senado debateu os impactos da militarização das escolas públicas brasileiras.
9: Pesquisadores, representantes de entidades educacionais e estudantes criticaram a presença de agentes militares na gestão escolar e defenderam mais investimentos em políticas educacionais. Repórter Henrique Nascimento.
12: Segundo os participantes, ainda não existem evidências conclusivas de que a militarização melhore o desempenho escolar. A presidente da Comissão de Educação, senadora Tereza Leite, do PT de Pernambuco, afirmou que especialistas defendem avaliações mais rigorosas sobre os impactos pedagógicos e sociais das escolas cívico-militares.
13: Há um conjunto de setores e segmentos da sociedade que tem alertado para a ausência de evidências conclusivas que associem a militarização à melhoria consistente da aprendizagem, defendendo avaliações rigorosas sobre seus efeitos pedagógicos, sociais e financeiros.
12: O professor professor da USP, Salomão Barros Ximenes, afirmou que entidades ligadas à ONU demonstram preocupação com esse modelo.
14: Todos condenam o Brasil pelo processo de expansão da militarização. Na verdade, nos dá vergonha, né? Essa é a verdade. Nos dá vergonha que o Brasil esteja se inserindo gradativamente num rol bastante pequeno de países que militarizam escolas como política institucional.
12: O tema também está em debate no Senado. Projetos em análise pelos senadores defendem o fortalecimento das escolas cívico-militares e a criação de uma frente parlamentar sobre o tema.
8: E militares das Forças Armadas podem ganhar isenção do imposto de renda.
9: Uma sugestão legislativa aprovada pela Comissão de Direitos Humanos e Legislação Participativa avançou no Senado com essa proposta. Repórter Rodrigo Rezende.
15: Uma sugestão legislativa que será agora analisada no Senado como projeto de lei isenta os militares do pagamento do imposto de renda. O relator da sugestão na Comissão de Direitos Humanos e Legislação Participativa, senador Hermes Klan, do PL de Santa Catarina, afirmou que os militares merecem o benefício pelas condições diferenciadas do trabalho.
16: O militar não cumpre jornada de trabalho ordinária, não percebe horas extras nas mesmas bases dos seletistas e estatutários civis, não tem direito de greve, está sujeito a regime disciplinar próprio que pode importar privação da liberdade e pode ser convocado a qualquer tempo para o cumprimento da missão.
15: O projeto também beneficiaria os militares das chamadas forças auxiliares, como bombeiros e policiais militares estaduais e distritais. De acordo com a Hermes Klan, os efeitos financeiros da medida deverão ser debatidos nas comissões temáticas do Senado.
8: A Comissão de Assuntos Sociais aprovou a inclusão da vacina nonavalente contra o HPV no Calendário Nacional de Imunização do SUS.
9: Essa vacina amplia a proteção contra o câncer de colo de útero e diversos outros tipos da doença. Repórter Patrícia Oliveira.
17: A proposta amplia a cobertura vacinal contra o HPV, o papiloma vírus humano, que está relacionado principalmente a casos de câncer de colo do útero, além de diversos tumores nas regiões genitais. O Programa Nacional de Imunizações já oferece a quadrivalente, que protege contra 4 subtipos do HPV. A inclusão da vacina nonavalente busca aumentar essa proteção. A autora do projeto, a senadora doutora Eudócia, do PSDB de Alagoas, afirmou que a implementação da vacina pelo SUS custará menos ao governo federal do que as despesas com a doença.
18: Enquanto que a quadrivalente protege a mulher 70%, contra o vírus HPV, a nonavalente protege 90%. Nós iremos economizar 3,8 bilhões de reais em um único ano, porque nós não teremos as mulheres com câncer de colo de útero.
17: Se não houver pedido para votação no plenário, a matéria segue para a Câmara dos Deputados.
8: E motoristas de táxi e de aplicativos poderão ter acesso a uma nova linha de crédito para trocar de carro ou comprar o primeiro veículo próprio.
9: O Congresso Nacional vai analisar a medida provisória que destina 30 bilhões de reais ao financiamento de automóveis de até 150 mil reais, com critérios de sustentabilidade ambiental, social e econômica. Repórter Alexandre Campos.
19: Pelo texto da MP editada pelo Executivo, os beneficiários terão carência de 6 meses para o início do pagamento das prestações e de 6 anos para quitar o empréstimo. Os juros serão diferenciados para as mulheres de 11,5% ao ano, enquanto que para os homens de 12,6%. O governo vai destinar 30 bilhões de reais para o programa e exigir das montadoras que a ele aderirem a obrigação de conceder um desconto mínimo de 5% para os motoristas. Ao lembrar que depois da pandemia muitas pessoas optaram por se deslocar por meio de transporte individual compartilhado, o senador Rogério Carvalho, do PT de Sergipe, elogiou a iniciativa do governo.
20: O governo acerta ao atender milhões de trabalhadores brasileiros e brasileiras que trabalham nesta área, dando uma condição semelhante a outros trabalhadores e outros segmentos da economia que têm acesso a crédito, que têm estímulo para poder melhorar a sua condição de trabalho e melhorar a sua renda.
19: Também do PT, o senador Camilo Santana, representante do Ceará, lembrou que a MP vai beneficiar ainda os motoristas que, por não terem carro próprio, alugam veículos para transportar os passageiros pelas ruas do Brasil.
3: A iniciativa pode beneficiar cerca de 1,4 milhão de trabalhadores brasileiros, homens e mulheres que acordam cedo, enfrentam trânsito, insegurança, jornadas exaustivas e que muitas vezes comprometem boa parte da renda no aluguel de um carro para poder trabalhar.
19: De acordo com a medida provisória, quem aderir ao programa poderá incluir no valor das prestações os gastos com seguro e equipamento de segurança do veículo, desde que não ultrapassem 10% do valor do carro. Antes de ser votada pelos plenários da Câmara dos Deputados e do Senado, a MP será discutida por uma comissão mista de deputados federais e senadores.
9: Com edição de Paula Groba e trabalhos técnicos de João Lira, o Jornal do Senado fica por aqui. Acompanhe agora as notícias da Câmara dos Deputados. Boa noite.
8: Boa noite e até amanhã.
0: Jornal Câmara dos Deputados. Congresso derruba veto que proibia repasse a municípios inadimplentes.
21: Deputados tornam crime o aumento abusivo de preços dos combustíveis.
0: Hugo Mota destaca a atuação da Câmara no enfrentamento ao feminicídio.
21: Plenário muda regras para a atuação dos órgãos de fiscalização ambiental.
0: Boa noite. Os deputados aprovaram um projeto que altera a legislação ambiental para impedir a suspensão de empreendimentos rurais sem notificação dos órgãos de fiscalização. Saiba mais detalhes sobre a proposta com o repórter Antônio Vital.
22: O plenário da Câmara aprovou o projeto que altera a lei de crimes ambientais para proibir o embargo de empreendimentos rurais com base exclusivamente em ferramentas de detecção remota, como imagens de satélite que apontem desmatamento. O projeto, apresentado pelos deputados Lúcio Moschini, do PL de Rondônia, e Zé Adriano, do PP do Acre, estabelece novas regras para a atuação dos órgãos de fiscalização ambiental. Na prática, antes da aplicação de medidas mais severas, como embargos ou paralisação de atividades, o autuado deverá ser notificado e ter prazo razoável para apresentar esclarecimentos quanto à infração tiver sido identificada apenas por monitoramento remoto. O texto aprovado também determina que, se for constatado dano ambiental, a fiscalização poderá adotar medidas administrativas cautelares para impedir o agravamento desse dano ou para garantir a recuperação ambiental. Mas essas medidas não poderão ser utilizadas para antecipar punições aos empreendimentos. Relatora da proposta, a deputada Marussa Boldrin, do Republicanos de Goiás, argumentou que a proposta fortalece o direito à ampla defesa e ao contraditório, sem retirar o poder de fiscalização dos órgãos ambientais. Para ela, imagens de satélite não podem substituir o direito de defesa e até fumaça de fogão a lenha pode ser confundida com queimada. O autor da proposta, Lúcio Moschini, disse que o objetivo é apenas garantir o direito de defesa antes do embargo do empreendimento.
23: Nós queremos que o satélite continue fiscalizando, sim. Antes, porém, que dê o direito de defesa ao produtor rural. Detectou? Perfeitamente. Então notifique o produtor. O ônus da prova hoje é todo do produtor. O satélite não sabe se você tem uma licença de desmatamento. O satélite não sabe se houve uma tempestade e caiu uma árvore, mas o que o satélite faz, através de IA, é embargar.
22: A deputada Marina Silva, da Rede de São Paulo, ex-ministra do Meio Ambiente, disse que o projeto dificulta medidas imediatas de proteção em áreas remotas e pode colocar fiscais de órgãos ambientais em risco.
24: O que estão querendo é voltar ao tempo da impunidade. Não é para corrigir injustiça. Injustiça é expor o fiscal do IBAMA, do ICMBio, aí para uma operação corpo a corpo e ser recebido com bala por pessoas que invadem, que fazem grilagem em terra pública, em terra indígena, em área do governo federal. Isso sim é injustiça. A justiça é usar a tecnologia.
22: O projeto que proíbe o embargo de empreendimentos rurais com base apenas em infrações detectadas por imagens de satélite seguiu para análise do Senado. Da Rádio Câmara de Brasília, com informações de Daniele Lessa, Antônio Vital.
17: Nilton Tato, do PT de São Paulo, critica iniciativas apoiadas pela Frente Parlamentar da Agropecuária. Ele afirma que os projetos defendidos podem fragilizar mecanismos de proteção ambiental, favorecer mudanças em áreas de conservação e enfraquecer o combate ao desmatamento ilegal.
1: No entendimento de Nilton Tato, parte da bancada ruralista adota posições contraditórias ao apoiar compensações por perdas climáticas, enquanto, por outro lado, defende medidas que agravam a crise ambiental.
0: Educação.
17: O plenário da Câmara aprovou novas regras para reajuste do piso nacional dos professores do ensino básico público. Quem tem mais detalhes sobre o tema é a repórter Daniele Lessa.
2: A Câmara dos Deputados aprovou a medida provisória que altera as regras de atualização do piso salarial nacional dos professores da educação básica pública. A partir da medida, o piso salarial dos professores do magistério passou a ser de R$ 5.130 para professores com formação em nível médio. Antes da medida provisória, o aumento anual do piso era calculado com base no crescimento do valor anual por aluno do Fundeb. Segundo o governo, esse modelo gerava distorções, porque dependia apenas da variação do valor mínimo por aluno definido nacionalmente. Com a medida provisória, o reajuste passará a considerar a inflação do ano anterior, medida pelo INPC, somada a 50% da média de crescimento real das receitas do Fundeb nos últimos 5 anos. Segundo o Ministério da Educação, pela regra antiga, o reajuste de 2026 seria de apenas 0,37%. Já com a nova fórmula, o aumento ficará em 5,4%, com ganho real acima da inflação. Relatora da proposta, a senadora professora Dorinha Seabra, do União Brasil de Tocantins, argumentou que a medida busca garantir valorização dos profissionais da educação sem provocar mudanças bruscas nas contas de estados e municípios. Outra mudança aprovada amplia o alcance da política para incluir professores contratados por tempo determinado, ponto defendido pela deputada Maria do Rosário, do PT do Rio Grande do Sul.
4: Não há professores de primeira ou de segunda categoria na escola. Nós queremos concursos públicos, mas ao mesmo tempo reconhecemos que ao longo dos últimos anos, praticamente 50% do efetivo dos educadores e educadoras das escolas públicas são de professores com contrato emergencial.
2: O deputado Wildo Rocha, do MDB do Maranhão, destacou que a proposta iguala a remuneração de professores do ensino infantil e fundamental.
5: Isso aqui agora, os professores do magistério serão tratados todos iguais, professor do ensino infantil, professor do ensino fundamental, todos serão tratados igualmente. Agora, até mesmo os professores contratados por tempo determinado. Todos terão o mesmo piso salarial.
2: O deputado Kim Kataguiri, do Missão de São Paulo, votou contra a proposta, argumentando que o atual piso salarial do magistério ainda não é pago corretamente em muitos municípios.
6: Que os tribunais de contas apontam que mais de 80% já não paga o piso atual. Aí o Congresso Nacional, sem fazer nenhum sacrifício próprio, porque dinheiro não falta, o que falta é cortar na carne do próprio Congresso, dos privilégios, inclusive dos próprios parlamentares, para de fato ter esse recurso para os municípios e para os estados.
2: A medida provisória que altera as regras do piso salarial nacional dos professores da educação básica seguiu para análise no Senado. Da Rádio Câmara de Brasília, Daniele Lessa.
0: Segurança Pública.
1: Paulo Marinho Júnior, do PL, critica a situação da segurança pública em Caxias, apontada por ele como a cidade mais violenta do Maranhão. O deputado questiona a ausência de representantes do Judiciário, do Ministério Público e da Polícia Federal em audiência pública realizada no município sobre o tema.
17: Paulo Marinho Júnior afirma que agentes de outros estados têm sido mais eficientes no combate ao crime do que as forças de segurança do Maranhão. Ele ainda cobra esclarecimentos sobre denúncias de atuação do crime organizado e a possíveis irregularidades envolvendo agentes públicos de Caxias.
0: Presidência.
1: O presidente Hugo Mota ressaltou a atuação da Câmara com a aprovação de mais de 70 propostas para fortalecer políticas de enfrentamento ao feminicídio e à violência contra as mulheres. A reportagem é de Luiz Gustavo Xavier.
7: O presidente da Câmara, Hugo Mota, destacou que desde a assinatura do Pacto Nacional Brasil contra o Feminicídio, os deputados aprovaram um conjunto de 73 propostas voltadas ao enfrentamento da violência contra a mulher e ao combate ao feminicídio no país. A declaração foi feita durante cerimônia, que marcou 100 dias da iniciativa, ao lado do presidente Luiz Inácio Lula da Silva e de autoridades dos três poderes.
10: O feminicídio é um flagelo que nos envergonha como nação, mas a união entre os poderes demonstrada neste pacto e a determinação do Parlamento brasileiro em legislar com rigor e sensibilidade apontam o caminho para que em um futuro próximo nenhuma cidadã precise temer por sua vida apenas pelo fato de ser mulher.
7: Hugo Mota reforçou que a Câmara tem priorizado medidas de prevenção, proteção e acolhimento às mulheres vítimas de violência. Entre as iniciativas citadas está o programa Antes que Aconteça. A proposta prevê a implantação de salas lilás, casas-abrigo e a atuação de defensoras populares capacitadas em direito das mulheres.
10: A iniciativa contempla a implantação de salas lilás, casas-abrigo e a atuação de defensoras populares, lideranças comunitárias capacitadas em direitos das mulheres. A educação também será um dos pilares desse esforço, porque é assim que transformamos o país. A partir da base.
7: A coordenadora da bancada feminina, deputada Jaque Rocha, do PT do Espírito Santo, destacou os avanços na legislação brasileira, desde a assinatura do Pacto Nacional Brasil de Enfrentamento ao Feminicídio.
11: Para nós é um motivo de muito orgulho nesses 100 dias, mostrar o tamanho da colaboração do Poder Legislativo, também junto aos outros poderes, Poder Executivo e Judiciário, de que nós temos aqui uma bancada comprometida a colocar as mulheres como protagonistas e prioridade.
7: O presidente da Câmara mencionou ainda projetos aprovados recentemente pela Casa, que já se transformaram em lei, como o uso da tornozeleira eletrônica por agressores e a tipificação da violência vicária e do vicaricídio. A Câmara também aprovou a quebra de sigilo bancário em ações de alimentos, quando houver suspeita de ocultação de patrimônio, entre outras propostas. Da Rádio Câmara de Brasília, Luiz Gustavo Xavier.
13: Política.
17: Leonardo Monteiro, do PT de Minas Gerais, registra a cassação do prefeito de Governador Valadares, Coronel Sandro. O deputado afirma que a decisão ocorreu após denúncias de irregularidades em contratos da área da educação, incluindo transporte escolar e aquisição de kits para estudantes.
14: Leonardo Monteiro parabeniza a atuação da Câmara Municipal e de lideranças políticas de Governador Valadares para dar continuidade ao processo. Para o deputado, a votação que resultou na cassação representa um esforço de enfrentamento à corrupção no município mineiro.
25: Votação.
17: Deputados e senadores derrubaram o veto presidencial à proibição de que municípios inadimplentes recebam recursos federais. A repórter Silvia Munhato acompanhou sessão do Congresso e tem outras informações.
26: O Congresso Nacional derrubou 4 vetos do Executivo à Lei de Diretrizes Orçamentárias de 2026 para permitir repasse de recursos federais para obras de estados e municípios e para convênios com municípios que estão inadimplentes. A sessão também foi marcada por pedidos de parlamentares por uma CPI mista sobre o Banco Master. 2 dispositivos mantidos na LDO prevêem recursos para obras de rodovias estaduais e municipais destinadas à integração de modais de transporte ou escoamento produtivo, e para despesas relativas à malha hidroviária. Mas o Executivo argumentou que os recursos federais não poderiam custear despesas locais. Outro dispositivo permite a doação de bens, valores ou benefícios pela administração pública em período eleitoral, mas o governo federal alegou que a medida é inconstitucional. Também foi mantido o dispositivo que permite convênios com municípios de até 65 mil habitantes que estão inadimplentes. Apesar dos vetos iniciais, vários parlamentares que apoiam o governo declararam que votariam contra apenas o dispositivo sobre doações em período eleitoral. Foi o que disse o deputado Chico Alencar, do PSOL do Rio de Janeiro.
27: Porque ele permite a compra de votos. Na verdade, você poder doar em período eleitoral bens, uma série de equipamentos utilitários, benesses para a população, significa descumprir a lei eleitoral, que tem essa vedação muito sadia.
26: A deputada Bia Kicis, do PL do Distrito Federal, defendeu a derrubada dos vetos porque eles estariam prejudicando a população.
24: Para impedir o escoamento da produção, para impedir que aquelas pessoas que moram nos rincões mais distantes do nosso país, as pessoas mais simples, pobres, vulneráveis, miseráveis, não tenham acesso à produção.
26: No início da sessão, vários deputados e senadores pediram ao presidente do Congresso Nacional, senador Davi Alcolumbre, do União do Amapá, que lesse requerimentos de abertura de CPIs mistas para investigar denúncias relacionadas ao caso do Banco Master. Um dos que pediu a CPI foi o senador Flávio Bolsonaro, do PL do Rio de Janeiro, que aparece em conversas gravadas com o dono do Banco Master, Daniel Vorcaro. Nas conversas, ele busca recursos para o financiamento do filme sobre seu pai, o ex-presidente Jair Bolsonaro.
3: Do outro lado está o filme do presidente Bolsonaro, que recebeu investimento privado de alguém que na época não tinha absolutamente nada que pudesse desabonar sua conduta, inclusive premiado, as suas empresas premiadas. Como exemplo de compliance, esse lado não tem nada de errado. E é por isso, presidente, que a gente precisa urgentemente dessa CPMI.
26: O deputado Lindbergh Farias, do PT do Rio de Janeiro, disse que o senador poderia aproveitar a tribuna para responder os questionamentos sobre sua relação com Vorcaro.
12: O senhor foi visitar ele um dia depois que ele sai da prisão com tornozeleira eletrônica? Quer dizer que não sabia dos envolvimentos dele? Vossa Excelência não sabia da aplicação do Rio Previdência, governado pelo seu partido, no seu estado, pelo PL, Cláudio Castro, 970 milhões?
26: O senador Davi Alcolumbre ouviu as reivindicações, mas indeferiu os pedidos, afirmando que a decisão sobre o aumento da leitura dos requerimentos de CPI é da presidência. Da Rádio Câmara de Brasília, Silvia Minhato.
13: Economia.
14: A Câmara aprovou projeto encaminhado pelo governo que pune com prisão aumento injustificado no preço dos combustíveis. O repórter Antônio Vital acompanhou a votação e tem mais informações.
22: A Câmara dos Deputados aprovou o projeto do governo que prevê pena de 2 a 4 anos de prisão, além de multa, para quem aumentar sem justa causa o preço de combustíveis, considerados bens de utilidade pública. A proposta altera a lei dos crimes contra a ordem tributária, econômica e contra as relações de consumo. O projeto considera sem justa causa o aumento de preços que não tenha relação com a elevação dos custos de produção, distribuição e importação dos combustíveis. As penas poderão ser aumentadas até a metade se o aumento injustificado ocorrer durante calamidade pública ou crise de abastecimento. Para apurar a existência do crime, o Ministério Público deverá firmar acordos de cooperação com o Conselho Administrativo de Defesa Econômica, o CAD. A proposta original do governo previa pena de até 5 anos de prisão, que foi reduzida para 4 pelo relator, deputado Merlong Solano, do PT do Piauí, após negociação com os diversos partidos. De acordo com a justificativa do governo, os combustíveis possuem importância estratégica para o funcionamento da economia e a proposta corrige uma lacuna legal nas relações de consumo. O projeto foi criticado por deputados da oposição. Para o deputado Kim Kataguiri, do Missão de São Paulo, criminalizar o aumento de preços vai provocar desabastecimento de gasolina e óleo diesel. Já o deputado Lafayette de Andrada, do PL de Minas Gerais, diz que já existem instrumentos administrativos para penalizar quem aumentar os preços para ferir a concorrência e o consumidor.
15: Nós entendemos que é um projeto inócuo. Está criando, na prática, mais uma possibilidade de incriminar posto de gasolina, de prender dono de posto. Hoje, nós já temos um sem número de leis que defende a liberdade econômica, que defende o consumidor, que dá um conjunto de ferramentas para o Ministério Público, para a Polícia Federal, que na prática, no mundo real, no dia a dia, vai chover no molhado, porque as ferramentas já estão aí.
22: O relator Merlong Solano defendeu a necessidade de punir empresários que aumentarem preços sem justificativa. Segundo ele, foram registrados aumentos abusivos e injustificados mesmo depois das medidas adotadas pelo governo desde o início da guerra entre os Estados Unidos e o Irã.
16: A gente está tendo aí um subsídio para o setor de R$3 por cada litro. Ainda assim, se mantiveram os aumentos. Diante deste quadro, da persistência do setor de combustível em elevar seus preços de maneira injustificada, porque o Brasil só consome de gasolina importada 15% de toda a sua demanda. De óleo diesel, a parte importada só chega a 30% de todo o nosso consumo.
22: O projeto do governo, que prevê pena de 2 a 4 anos de prisão para quem aumentar sem justa causa o preço de combustíveis, seguiu para análise do Senado. Da Rádio Câmara de Brasília, Antônio Vital.
8: Transportes.
17: Ricardo Aires, do Republicanos do Tocantins, denuncia a precariedade e a curta durabilidade de pontes estratégicas na região norte. Ele cita como exemplo a ponte sobre o rio Araguaia, que liga seu estado ao Pará, interditada com menos de 15 anos de uso e prejuízo de R$76 milhões.
1: Outro caso citado pelo deputado ocorre em Pedro Afonso, onde uma ponte de R$100 milhões, entregue em 2014, está parcialmente interditada. Ricardo Aires exige a atuação imediata do TCU para investigar os métodos construtivos e o processo de execução dessas obras.
17: Bebeto, do PP do Rio de Janeiro, pede agilidade na remoção de uma torre de energia que, segundo ele, está impedindo o avanço de obras de duplicação na rodovia Presidente Dutra e a construção de um acesso viário na Baixada Fluminense.
1: Bebeto também cobra providências de órgãos reguladores diante do atraso nas intervenções viárias. Além disso, ele defende a continuidade de obras de mobilidade urbana, incluindo a construção de viadutos considerados estratégicos para reduzir congestionamentos.
17: Termina aqui o Jornal Câmara dos Deputados, com trabalhos técnicos de Everson Urani e apresentação de José Carlos Andrade e Luciana Vieira. Uma boa noite para você.
1: Uma ótima noite. A Voz do Brasil está de volta amanhã.
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